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3: 9 e 3. 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
2: 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Romanos capítulo 5, versículo 5. 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
4: Uma declaração de amor a Maria. Maria, mãe de Deus e nossa, mãe de tantos nomes, podemos te invocar. Nossa Senhora da Conceição Aparecida, Nossa Senhora da Piedade ou das Dores. Não importa como a ti recorramos, com qual título a ti nos dirijamos. És sempre mãe presente conosco, em dias sombrios, em dias de luz. Tu és aquela que na onipotência divina sempre acreditou, e por isto mereces de todos nós o autêntico louvor. Tu, que és bem-aventurada pela fé em Deus, e em ti, o Espírito, o Verbo concebeu. Tu, que nos ensinaste a ter coragem ao trilhar um caminho repleto de espada e de dor, mas em incondicional fidelidade. Tu, que não foste apenas ouvinte, mas praticante da palavra que emanou dos lábios do seu amado filho. Tu, que não cedeste à maldade e a sedução da serpente, és vitoriosa, como nos revela as Sagradas Escrituras. Tua vida em silêncio, humildade e disponibilidade, hoje, nos céus, é para toda a humanidade causa de júbilo e bênçãos. Mãe de Deus, te veneramos, assunta ao céu, coroada estás, pois és rainha dos céus. Tu és bendita entre todas as mulheres, pois foste aberta aos mistérios de Deus, sem nada antepor. Tu és modelo para todos os crentes na missão de evangelizar. Contigo aprendemos a responder generosamente ao chamado de Deus e na esperança, peregrinos, sempre caminhar. Uma declaração de amor a Maria.
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0: 9:17.
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0: 9:19.

0: 9:30.
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3: 9:33.

0: 9:44.
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2: 9:47.

0: 9:57.
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0: 10 horas.

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1: Aqui pela Rede Aparecida de Rádio, que alegria ter você conosco nesta sintonia de fé, de oração e de devoção à Nossa Senhora Aparecida. Olhando para o nicho de Nossa Senhora, neste exato momento ao vivo, tá? Nas imagens do Santuário Nacional, o nicho da imagem de Nossa Senhora Aparecida, você que nos acompanha através do nosso aplicativo Aparecida e também através das plataformas digitais do YouTube e Facebook da Rede Aparecida de Rádio. Que bom estarmos juntos nesta noite maravilhosa, nesta noite abençoada de terça-feira, dia 14 de julho de 2026. Sinta-se acolhido, sinta-se abraçado nesta grande família de devotos e ao contemplarmos a imagem de Nossa Senhora Aparecida e a presença dela em nosso coração. Cada luz acesa, cada detalhe faz a gente relembrar todas as coisas boas, todas as dificuldades que a gente passa no nosso dia a dia e faz a gente ter a certeza de que não estamos sozinhos. Sempre estaremos ao lado dela, ela vai estar do nosso lado. Na alegria, na tristeza, na angústia. Quando a gente acha que está tudo errado, ela está lá. Sempre nos apoiando, sempre do nosso lado. Acreditando que os momentos bons, claro, eles passam. Quando a gente está em família, quando a gente está com os amigos, fazendo o que a gente gosta. E ele passa para a gente ter a certeza de que os momentos ruins também. E a gente tendo saúde, né? O que importa neste mundo, neste momento, na nossa vida. Nicho de Nossa Senhora, momento de você colocar as suas intenções, colocar as suas dificuldades.

0: colocar os seus pedidos, os seus agradecimentos, através do nosso WhatsApp 12-3104-1043. 12-3104-1043. E aqui no estúdio da Rede Aparecida de Rádio, muito prazer, eu sou o Zé Antônio, trabalho com a produção de Marcos Thiago, a coordenação da Paula Castro e a direção do padre Vanderlei Souza, missionário redentorista. Na nossa central multimídia, a Gabi. Beijo pra você, Gabi. Ana Gabriela, com a gente, levando as imagens do Santuário Nacional até a sua casa, através do nosso aplicativo e também das plataformas digitais da Rede Aparecida de Rádio, YouTube e Facebook. O nosso convidado especial é sempre, sempre você que está em casa, acompanhando através do aplicativo, através da 104.3, através das plataformas digitais e também, é claro, através das rádios parceiras, rádios que integram a Rede Aparecida de Rádio. Rádio Tucano FM na cidade de Tucano, na Bahia. Rádio Santana FM na cidade de Ponta Grossa, no Paraná. Rádio Bom Jesus FM em Bom Jesus da Lapa, na Bahia. Entre outras, muitas e muitas outras rádios que integram a Rede Aparecida de Rádio e faz com que a gente chegue até você. Muito obrigado pelo carinho, pela sua companhia. 12-3104-1043, esse é o nosso WhatsApp, para você colocar as suas intenções. Vamos rezar por você e pela sua família. Nos estúdios de hoje, nesta terça-feira maravilhosa, dia 14 de julho de 2026, não estou sozinho, estou com as lindezas do nosso Santo Terço, o Terço das Mulheres, hoje aqui no estúdio rezando com você em toda parte do nosso Brasil. Acolho com muito carinho minha amiga Isabela. Oi, Isabela, tudo bem com você? Tudo certo?
1: Boa noite. Tudo bem, boa noite, Zé.
0: Graças a Deus, seja bem-vinda, viu?
1: Obrigada.
0: Um prazer muito grande recebê-la aqui. Lucelena, tudo bem com a senhora?
2: Tudo bem, maravilhosamente unido a vocês, com você também.
0: Na Santa Paz sempre, né? Obrigado pela sua presença aqui hoje.
2: Eu que agradeço.
0: Agradeço também a presença da Neomar. Neomar, seja bem-vinda. Tudo bem com a senhora?
3: Tudo bem, obrigada.
0: Tudo tranquilo? Como é que foi a semana? Bem? Como é que foi a semana não, né? Final de semana.
3: Final de semana foi ótimo.
0: Comecinho dela ainda, né?
3: E continua a semana boa.
0: Amém, amém. Minha amiga Glória, tudo bem com a senhora, Glória?
4: Tudo bem, graças a Deus. E você?
0: Tô bem, graças a Deus também. Tudo na Santa Paz.
4: Então tá ótimo.
0: Tudo tranquilo. Não tô conseguindo ver a senhora. Tem que estar levantando.
4: Ah, sim. Levanta a cabecinha.
0: Exatamente. Tá aqui com a gente também a Ivanilda. A Ivanilda hoje tá poupando a voz, né? Tá no seu momento de hidratação, né? No descanso dela, né, Leonor? No descanso por conta da voz, por conta desse tempo também. Nesse tempo ninguém não salva ninguém, né, o Lucelena? Todo mundo tem que passar por essa gripe, por essa voz rouca. E esse tempinho frio aqui na cidade de Aparecida tem feito isso com as pessoas.
2: Bastante frio, mas o coração sempre quente sempre. Com a mãe Aparecida. O santuário muito repleto, né, de devotos, romarias. Está uma maravilha aqui em Aparecida. Pode vir que tem bastante dia de férias ainda.
0: Tem.
2: Pra quem quiser vir.
0: Exatamente. Esse mês de julho, mês das férias. E a gente está esperando você aqui com a Super Tenda também, lá no Santuário Nacional. Sábado agora, estarei lá na Super Tenda trazendo todos os detalhes para você, tá bom? Dessa super festa. Tem também a Romaria do Padre Vitor Coelho de Almeida. Santuário Nacional, muito bonito, como sempre, para te acolher de toda parte do nosso Brasil. Vamos juntos iniciar a oração do nosso Santo Terço. É tempo de confiar, de entregar as nossas intenções e de colocar tudo nas mãos de Nossa Senhora Aparecida. Convide quem está do seu lado, una-se a nós e vamos juntos rezar com o coração.
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0: Vamos iniciar a oração do Santo Terço invocando a Santa.

Divino Jesus, nós vos oferecemos este terço que vamos rezar, meditando nos mistérios da vossa redenção. Concedei-nos, por intercessão da Virgem Maria, Mãe

de Deus e nossa mãe, as virtudes que nos são necessárias para bem rezá-lo e a graça de ganharmos as indulgências desta santa devoção. Oferecemos particularmente, em desagravo dos pecados cometidos contra o Santíssimo Coração de Jesus e o Imaculado Coração de Maria, pela paz do mundo, pela conversão dos pecadores e pelas almas do purgatório, pelas intenções do Santo Padre o Papa, pelo aumento e santificação do clero, pela santificação das famílias, pelas vocações, pelas missões e missionários e por todo o povo brasileiro. Creio em Deus Pai Todo-Poderoso, Criador do céu e da terra, e em Jesus Cristo, seu único Filho, nosso Senhor, que foi concebido pelo poder do Espírito Santo, nasceu da Virgem Maria, padeceu sob Pôncio Pilatos, foi crucificado, morto e sepultado, desceu à mansão dos mortos, ressuscitou ao terceiro dia, subiu aos céus, está sentado à direita de Deus Pai Todo-Poderoso, de onde há de vir a julgar os vivos e os mortos. Creio no Espírito Santo, na Santa Igreja Católica, na comunhão dos santos, na remissão dos pecados, na ressurreição da carne e na vida eterna. Amém. Vamos fazer o oferecimento da Santíssima Trindade a Deus Pai que nos criou, a Deus Filho que nos remiu e salvou, e a Deus Espírito Santo que nos guia e santifica. Pai nosso que estais no céu, santificado seja o vosso nome. Venha a nós o vosso reino, seja feita a vossa vontade, assim na terra como

0: do mal. Amém.
1: Ave Maria, cheia de graça, o Senhor é convosco. Bendita sois vós entre as mulheres, e bendito é o fruto de vosso ventre, Jesus.
0: Santa Maria, Mãe de Deus, rogai por nós, pecadores, agora e na hora de nossa morte. Amém.
1: Ave Maria, cheia de graça, o Senhor é convosco. Bendita sois vós entre as mulheres, e bendito é o fruto de vosso ventre, Jesus.
0: Santa Maria, Mãe de Deus, rogai por nós, pecadores, agora e na hora de nossa morte. Amém.
1: Ave Maria, cheia de graça, o Senhor é convosco. Bendita sois vós entre as mulheres, e bendito é o fruto de vosso ventre, Jesus.
0: Santa Maria, Mãe de Deus, rogai por nós, pecadores, agora e na hora de nossa morte. Amém.
1: Glória ao Pai, ao Filho e ao Espírito Santo,
0: como era no princípio, agora e sempre. Amém.
1: Ó meu bom Jesus, perdoai-nos, livrai-nos do fogo do inferno, levai as almas todas para o céu e socorrei principalmente as que mais precisarem da vossa misericórdia.
2: Acolho com muito carinho os devotos da Mãe Aparecida, que estão através do nosso WhatsApp 12-3104-1043. Um abraço especial pro Maurício Souza, tá com a gente, Manuel Batista lá de Blumenau, Santa Catarina, também rezando e agradecendo, Célia Regina, também rezando pela alma do pai dela e por toda a família. Um abraço para você, viu, Célia? Obrigado pelo carinho, pela companhia. Um abraço também para Cidinha Neri, lá de Conceição do Pará. Um abraço para você, Cidinha. Acolhendo também meu amigo Marcos Aurélio, da cidade de Lorena. Um abraço para você, Marcos. Deus abençoe, meu querido. Obrigado pela sua mensagem e também por estar conosco, né? Pela sua companhia. Neto Nazário também com a gente, rezando pelos filhos e netos. Fernanda, Cristiane, Eduardo e o Henrique. Deus abençoe. Um abraço também para o Raulino Augusto Rodem, rezando por ele pela

família, acolhendo também o Elias Rodrigues da Silva. Um abraço especial para o meu amigo Gabriel, lá de São Sebastião do Paraíso, Minas Gerais, também colocando suas intenções, acolhendo com muito carinho a sua mensagem, você que está conosco, participando, rezando, que Nossa Senhora Aparecida interceda pelos seus pedidos e pelas suas intenções. Vamos juntos contemplar o nosso primeiro mistério.

0: Boa noite, Tereza Mendes.
1: Boa noite, Lúcia.
0: A paz de Jesus.
1: A paz de Cristo para você também.
0: Obrigada. Da onde você está falando?
1: Eu sou de Carapicuíba, estado de São Paulo, dentro de São Paulo.
0: Que alegria rezar com você e queremos receber suas intenções.
1: Eu quero agradecer a Deus, primeiramente, né, por tudo que Ele nos concede. Agradeço pela minha família, meus filhos, netas, minhas noras, meu esposo. Quero rezar pelas almas do purgatório, pelas intenções do Santo Padre, pelas vocações e por todos os enfermos. E principalmente pelo povo lá de Venezuela, né? Que estão sofrendo tanto. Que o Senhor possa ter misericórdia e colocar as pessoas preparadas para ajudar aquela gente.
0: Amém. Todas as suas intenções, o seu coração, apresentamos ao coração de Nossa Senhora com todos que estão acompanhando, né?
1: Sim.
0: Então eu rezo
1: e rezo
0: você...
1: por vocês também, viu? E pelo Zé.
0: Aí.
1: Falei que ele está trabalhando muito, precisa descansar um pouco.
0: Obrigada. Então eu começo e você continua, tá bom?
1: Tá bom, tá bom.
0: Pai nosso que estais no céu, santificado seja o vosso nome. Venha a nós o vosso reino, seja feita a vossa vontade, assim na terra como no céu.
1: O pão nosso de cada dia nos dai hoje, perdoai-nos as nossas ofensas, assim como nós perdoamos a quem nos tem ofendido, e não nos deixeis cair em tentação, mas livrai-nos do mal. Amém.
0: Ave Maria, cheia de graça, o Senhor é convosco. Bendita sois vós entre as mulheres, e bendito é o fruto de vosso ventre, Jesus.
1: Santa Maria, Mãe de Deus, rogai por nós, pecadores, agora e na hora de nossa morte. Amém.
0: Ave Maria, cheia de graça, o Senhor é convosco. Bendita sois vós entre as mulheres, e bendito é o fruto de vosso ventre, Jesus.
1: Santa Maria, Mãe de Deus, rogai por nós, pecadores, agora e na hora de nossa morte. Amém.
0: Ave Maria, cheia de graça, o Senhor é convosco. Bendita sois vós entre as mulheres, e bendito é o fruto de vosso ventre, Jesus.
1: Santa Maria, Mãe de Deus, rogai por nós, pecadores, agora e na hora de nossa morte. Amém.
0: Ave Maria, cheia de graça, o Senhor é convosco. Bendita sois vós entre as mulheres, e bendito é o fruto de vosso ventre, Jesus.
1: Santa Maria, Mãe de Deus, rogai por nós, pecadores, agora e na hora de nossa morte. Amém.
0: Ave Maria, cheia de graça, o Senhor é convosco. Bendita sois vós entre as mulheres, e bendito é o fruto de vosso ventre, Jesus.
1: Santa Maria, Mãe de Deus, rogai por nós, pecadores, agora e na hora de nossa morte.

0: Mostra-me.
1: Ave Maria, cheia de graça, o Senhor é convosco. Bendita sois vós entre as mulheres, e bendito é o fruto de vosso ventre, Jesus.
0: Santa Maria, Mãe de Deus, rogai por nós, pecadores, agora e na hora de nossa morte. Amém.
1: Ave Maria, cheia de graça, o Senhor é convosco. Bendita sois vós entre as mulheres, e bendito é o fruto de vosso ventre, Jesus.
0: Santa Maria, Mãe de Deus, rogai por nós, pecadores, agora e na hora de nossa morte. Amém.
1: Ave Maria, cheia de graça, o Senhor é convosco. Bendita sois vós entre as mulheres, e bendito é o fruto de vosso ventre, Jesus.
0: Santa Maria, Mãe de Deus, rogai por nós, pecadores, agora e na hora de nossa morte. Amém.
1: Ave Maria, cheia de graça, o Senhor é convosco. Bendita sois vós entre as mulheres, e bendito é o fruto de vosso ventre, Jesus.
0: Santa Maria, Mãe de Deus, rogai por nós, pecadores, agora e na hora de nossa morte. Amém.
1: Ave Maria, cheia de graça, o Senhor é convosco. Bendita sois vós entre as mulheres, e bendito é o fruto de vosso ventre, Jesus.
0: Santa Maria, Mãe de Deus, rogai por nós, pecadores, agora e na hora de nossa morte. Amém.
1: Glória ao Pai, ao Filho e ao Espírito Santo.
0: Assim como era no princípio, agora e sempre. Amém.
1: Ó meu bom e amado Jesus, perdoai-nos, livrai-nos do fogo do inferno, levai as almas todas para o céu, e socorrei principalmente as que mais precisarem da vossa infinita misericórdia. Nossa Amém. Senhora Aparecida,
0: rogai por nós.
1: São José,
0: rogai por nós.
1: E hoje é São Camilo Leles,
0: rogai por nós.
1: E pedimos também abençoar o Santo Padre o Papa, nosso arcebispo, Dom Mário, todo o clero, todas as nossas famílias, e dai-nos a paz.
0: Amém.
1: Amém. Olha, muito obrigado, uma alegria rezar com você, e as bênçãos aí especiais para você e sua família.
0: Amém, graças a Deus. Uma maravilha rezar com vocês também.
1: Amém.
0: Uma boa noite a todos.
1: Uma boa noite.
0: Bom retorno para todos e para o Zé também. Tchau, tchau.
1: Tchau, amém.
2: Colocando nossas intenções aos pés da Mãe Aparecida, agradeço a Tereza, acabou de rezar conosco, né? Nesta noite de terça-feira. Quem tá aqui com a gente através do nosso WhatsApp, um abraço especial pro Valtarez Alves, a Val Souza lá na Bahia, beijo para você, Val. Um cheiro no coração. Um abraço também pro meu amigo Paulo Roberto de Oliveira. Um abraço pro Antônio Madalosso. Rezando, agradecendo também por toda a família lá de Votuporanga, São Paulo. Um abraço pro Paulo Caneda de Santa Maria, no Rio Grande do Sul. Edson Valmor da Silva, rezando e agradecendo. Roseli Teixeira de Ponta Grossa, no Paraná. Um abraço especial para a Flor do Potim. Beijo no seu coração, Flor. Obrigado pelo carinho, pela companhia. Margarida e o Gilberto, lá de Ponta Grossa, no Paraná, rezando, agradecendo. Gilvan de Lins, São Paulo, acolhendo também com muito carinho minha amiga Marina, lá de São Paulo, rezando, agradecendo também pelo dia de hoje. Um abraço pro Carlos Nascimento, de São Gonçalo, no Rio de Janeiro. Luiz Fernando de Taubaté, rezando por ele e pela família. Elaine de São Paulo. Um abraço especial também pro Adilton Borges Duarte, pedindo oração para ele, para a esposa Vera, para os filhos Vinícius e Gabriel, lá de Lages, Santa Catarina. Que Deus abençoe. Que Nossa Senhora Aparecida interceda por cada pedido e cada intenção. Vamos juntos contemplar o nosso segundo mistério.

0: para o nosso segundo mistério. A Glória vai fazer a primeira parte, a gente faz a segunda. Glória, como é que a senhora tá? Tudo bem? Quer colocar as suas intenções, minha amiga?
1: Sim. Gostaria de colocar todas as intenções, né, que está aqui no meu coração, pela minha família, pelos doentes, por todos os aniversariantes também desse mês, né? Quero colocar também a Ivanilda, né, que fez aniversário agora dia 10, né? E colocar também o aniversário do meu neto, que foi ontem, dia 13. E colocando também as intenções de todos aqueles que neste momento estão rezando com a gente Santo Terço. Estão pedindo a Mãe Aparecida, né, que abençoa a todos, né? Derrama muitas bênçãos a todos que estão neste momento juntos, né, rezando este Santo Terço. Então, esse segundo mistério que vou rezar com vocês, gostaria de colocar também todas as mulheres do Terço, né? Pedindo que Nossa Senhora abençoe as mulheres do Santo Terço, que seja perseverante da fé, né? Que reze sempre, né? Continue rezando. Então, para todos, né, que precisam de nossas orações neste momento, gostaria de estar rezando com todo o povo brasileiro que neste momento, né, estão aí rezando com a Mãe Aparecida, pedindo muitas bênçãos, muitas graças para o nosso Brasil, muita paz, né? E precisamos de muita paz no Brasil e no mundo inteiro, aonde existem as guerras, né? Então, que Nossa Senhora leva a sua presença, né, a todo o povo, né, que precisa constantemente dessas nossas orações também. Então, gostaria de rezar junto com as mulheres do Santo Terço, né, esse segundo mistério, e com todos vocês. Então, eu faço a primeira parte e as mulheres fazem a segunda, e vocês juntos, né, rezando comigo. Pai nosso, que estais no céu, santificado seja vosso nome. Venha a nós o vosso reino. Seja feita a vossa vontade, assim na terra como no céu.
2: O pão nosso de cada dia nos dai hoje. Perdoai as nossas ofensas, assim como nós perdoamos a quem nos tem ofendido. E não nos deixeis cair em tentação, mas livrai-nos do mal. Amém.
1: Ave Maria, cheia de graça, o Senhor é convosco. Bendita sois vós entre as mulheres, e bendito é o fruto do vosso ventre, Jesus.
2: Santa Maria, Mãe de Deus, rogai por nós, pecadores, agora e na hora de nossa morte. Amém.
1: Ave Maria, cheia de graça, o Senhor é convosco. Bendita sois vós entre as mulheres, e bendito é o fruto do vosso ventre, Jesus.
2: Santa Maria, Mãe de Deus, rogai por nós, pecadores, agora e na hora de nossa morte. Amém.
1: Ave Maria, cheia de graça, o Senhor é convosco. Bendita sois vós entre as mulheres, e bendito é o fruto do vosso ventre, Jesus.
2: Santa Maria, Mãe de Deus, rogai por nós, pecadores, agora e na hora de nossa morte. Amém.
1: Ave Maria, cheia de graça, o Senhor é convosco. Bendita sois vós entre as mulheres, e bendito é o fruto do vosso ventre, Jesus.
2: Santa Maria, Mãe de Deus, rogai por nós, pecadores, agora e na hora de nossa morte. Amém.
1: Ave Maria, cheia de graça, o Senhor é convosco. Bendita sois vós entre as mulheres, e bendito é o fruto do vosso ventre, Jesus.
2: Santa Maria, Mãe de Deus, rogai por nós, pecadores, agora e na hora de nossa morte. Amém.
1: Ave Maria, cheia de graça, o Senhor é convosco. Bendita sois vós.

0: vós entre as mulheres, e bendito é o fruto do vosso ventre, Jesus.
1: Santa Maria, Mãe de Deus, rogai por nós, pecadores, agora e na hora de nossa morte. Amém.
0: Ave Maria, cheia de graça, o Senhor é convosco. Bendita sois vós entre as mulheres, e bendito é o fruto do vosso ventre, Jesus.
1: Santa Maria, Mãe de Deus, rogai por nós, pecadores, agora e na hora de nossa morte. Amém.
0: Ave Maria, cheia de graça, o Senhor é convosco. Bendita sois vós entre as mulheres, e bendito é o fruto do vosso ventre, Jesus.
1: Santa Maria, Mãe de Deus, rogai por nós, pecadores, agora e na hora de nossa morte. Amém.
0: Ave Maria, cheia de graça, o Senhor é convosco. Bendita sois vós entre as mulheres, e bendito é o fruto do vosso ventre, Jesus.
1: Santa Maria, Mãe de Deus, rogai por nós, pecadores, agora e na hora de nossa morte. Amém.
0: Ave Maria, cheia de graça, o Senhor é convosco. Bendita sois vós entre as mulheres, e bendito é o fruto do vosso ventre, Jesus.
1: Santa Maria, Mãe de Deus, rogai por nós, pecadores, agora e na hora de nossa morte. Amém.
0: Glória ao Pai, ao Filho e ao Espírito Santo,
1: como era no princípio, agora e sempre. Amém.
0: Ó Maria concebida sem pecado,
1: rogai por nós que recorremos a vós.
0: Ó meu bom Jesus,

0: vossa misericórdia.
1: Abençoai o Santo Padre, o Papa Leão XIV, o nosso arcebispo Dom Mário Antônio, e todo o credo, e todas as nossas famílias, e dai-nos a paz. Rainha da Paz,
0: rogai por nós.
1: Nossa Senhora da Conceição Aparecida,
0: rogai por nós.
1: Jesus, manso e humilde de coração,
0: fazei o nosso coração semelhante ao vosso.
1: Obrigado a todos, né, que participaram desse segundo mistério do Santo Terço. Tenha muita paz, alegria da Mãe Aparecida. E derrama muitas bênçãos e graças sobre a todos que estão neste momento participando desse Santo Terço Mariano na terra de Nossa Senhora Aparecida. Louvado seja nosso Senhor Jesus Cristo.
0: Para sempre seja louvado.
1: Uma boa noite a todos.
0: Boa noite.
2: Acolho com muito carinho os devotos aqui através do nosso WhatsApp 12-3104-1043. Um abraço especial pro Juan Soto acompanhando a gente. Um abraço para você, viu, Juan? Lá de São José do Rio Preto, São Paulo. Um abraço especial também pro João, lá de Brasília, rezando para ele, para toda a família. A Iracema aqui também com a gente, rezando pela cura do filho José Geraldo. Um abraço especial pro meu amigo Paulo Brito, lá de São Sebastião do Passé, na Bahia. Alô, Paulo Brito, um abraço pro senhor, meu irmão. Deus abençoe. Neuza Rufino, rezando por ela e pela paz do mundo. Dani Laureano, mandando um grande abraço pra Alice, a filha dela, lá de Ubá, Minas Gerais. Um grande abraço pra você, Dani, pra sua filha Alice e a todos da cidade de Ubá, Minas Gerais. Acolhendo com muito carinho aqui também a Nilva Araújo, rezando por ela, por toda a família lá de Ipatinga, Minas Gerais. Vanderlei, também com a gente, Vanderlei Ferreira de Feira de Santana, na Bahia, colocando suas intenções aos pés da Mãe Aparecida, acolhendo também o Bruno Nunes de Taubaté, rezando pela tia dele, Regina Márcia, pela saúde da família, a esposa Aristela, a filha Estelinha, os pais e parentes em Juiz de Fora, o pai dele, o Cristóvão, e a mãe Sergina, e também agradecendo por mais um dia de vida. Que Nossa Senhora Aparecida interceda pelos seus pedidos e pelas suas intenções, viu, meu irmão? A Ângela de Ipiranga, no Paraná. Um abraço pra Aninha, lá de Ponta Grossa, no Paraná, acompanhando a gente, tá na sintonia. Um beijo grande no seu coração, viu, Aninha? Obrigado pelo carinho e pela companhia nessa terça-feira. Renato Medeiros, também aqui com a gente, rezando por ele e pela paz do mundo. Marcelo Almeida, rezando, agradecendo, colocando suas intenções. Para boa, Marcelo. Deus abençoe.

0: Boa noite, Eva Maria.
1: Boa noite, meu mar, tudo bem?
0: Tudo bem, Eva. Você fala de onde?
1: Eu falo de Promissão.
0: Ah, interior aqui de São Paulo.
1: Diocese de Lins.
0: Ai, que bom. É muito bom tê-la aqui conosco nessa hora de bênção, de tantas bênçãos, aqui junto com as mulheres do Terço, aqui de Aparecida. E é muito bom, viu, ter você aqui rezando com a gente. E você pode pôr as suas intenções, por favor?
1: Sim. Coloco as intenções, eu coloco meus irmãos, o Alberto, o Aparecido, Aparecido Rodrigues, a Maria Eunice, Maria Eva, que é minha irmã gêmea. Coloco o meu marido, Silvano, meu filho Lucas e Matheus. Coloco todos vocês aí da Rádio Aparecida, que sempre me acolhe muito bem. Coloco o Marcelo, coloco todos aqueles que rezam conosco esse momento tão gostoso, tão bonito, né? Que eu vejo todos os dias. Coloco também pelos doentes, né? Hoje é São Camilo de Leles, coloco por todos os doentes, que estão acamados, que estão nos asilos, por todos aqueles que precisam das nossas orações, pelos doentes do câncer, né? E muitos outros, que a gente, nossos vizinhos, que são uma bênção, minha cidade é uma cidade que não é muito grande, a gente tem amizade com os vizinhos, muito bom, muito maravilhoso. E pela minha igreja, né, que é Nossa Senhora Aparecida, nós temos três paróquias, Nossa Senhora Aparecida, Santo Expedito, temos a Santa Luzia e temos o Santuário Cristo Rei. Ai, também pelo padre Austin, por todos os padres aqui de Promissão, pelo Evandro, que está de férias, pelo colega aí Marcelo, né, que é o nome dele. Zé Antônio, Marcelo? É, Zé Antônio.
0: É o Zé. É o Zé, então, nós chamamos de Zé. É,
1: pra todos aí, tá bom?
0: Tá bom.
1: Eu fico muito feliz de rezar com você.
0: Ai, que bom. O prazer é todo da gente. E
1: tá.
0: que Nossa Senhora atenda seus pedidos, abençoe todos vocês. E
1: amém.
0: Toda a sua cidade, suas paróquias, toda a humanidade, né? Então eu vou começar e você me segue, por favor. Pai nosso que estais no céu, santificado seja o vosso nome, venha a nós o vosso reino, seja feita a vossa vontade, assim na terra como no céu.
1: O pão nosso de cada dia nos dai hoje, perdoai as nossas ofensas, assim como nós perdoamos a quem nos tem ofendido, e não nos deixeis cair em tentação, mas livrai-nos do mal. Amém.
0: Ave Maria, cheia de graça, o Senhor é convosco. Bendito sois vós entre as mulheres. Bendito é o fruto do vosso ventre, Jesus.
1: Santa Maria, Mãe de Deus, rogai por nós, pecadores, agora e na hora de nossa morte. Amém.
0: Ave Maria, cheia de graça, o Senhor é convosco. Bendito sois vós entre as mulheres. Bendito é o fruto do vosso ventre, Jesus.
1: Santa Maria, Mãe de Deus, rogai por nós, pecadores, agora e na hora de nossa morte. Amém.
0: Ave Maria, cheia de graça, o Senhor é convosco.

0: convosco. Bendito sois vós entre as mulheres. Bendito é o fruto do vosso ventre, Jesus.
1: Santa Maria, Mãe de Deus, rogai por nós, pecadores, agora e na hora de nossa morte. Amém.
0: Ave Maria, cheia de graça, o Senhor é convosco. Bendita sois vós entre as mulheres, bendito é o fruto do vosso ventre, Jesus.
1: Santa Maria, Mãe de Deus, rogai por nós, pecadores, agora e na hora de nossa morte. Amém.
0: Ave Maria, cheia de graça, o Senhor é convosco. Bendita sois vós entre as mulheres, bendito é o fruto do vosso ventre, Jesus.
1: Santa Maria, Mãe de Deus, rogai por nós, pecadores, agora e na hora de nossa morte. Amém.
0: Ave Maria, cheia de graça, o Senhor é convosco. Bendito sois vós entre as mulheres, bendito é o fruto do vosso ventre, Jesus.
1: Santa Maria, Mãe de Deus, rogai por nós, pecadores, agora e na hora de nossa morte. Amém.
0: Ave Maria, cheia de graça, o Senhor é convosco. Bendito sois vós entre as mulheres, bendito é o fruto do vosso ventre, Jesus.
1: Santa Maria, Mãe de Deus, rogai por nós, pecadores, agora e na hora de nossa morte. Amém.
0: Ave Maria, cheia de graça, o Senhor é convosco. Bendito sois vós entre as mulheres, bendito é o fruto do vosso ventre, Jesus.
1: Santa Maria, Mãe de Deus, rogai por nós, pecadores, agora e na hora de nossa morte. Amém.
0: Ave Maria, cheia de graça, o Senhor é convosco. Bendito sois vós entre as mulheres. Bendito é o fruto do vosso ventre, Jesus.
1: Santa Maria, Mãe de Deus, rogai por nós, pecadores, agora e na hora de nossa morte. Amém.
0: Ave Maria, cheia de graça, o Senhor é convosco. Bendito sois vós entre as mulheres. Bendito é o fruto do vosso ventre, Jesus.
1: Santa Maria, Mãe de Deus, rogai por nós, pecadores, agora e na hora de nossa morte. Amém.
0: Glória ao Pai, ao Filho e ao Espírito Santo.
1: Assim como era no princípio, agora e sempre. Amém. Ó meu bom Jesus,
0: perdoai, livrai-nos do fogo do inferno, levai as almas todas para o céu, e socorrei principalmente as que mais precisarem da vossa misericórdia e da vossa salvação.
2: Abençoai o Santo Padre Papa, nosso arcebispo Dom Mário, todo o clero, todas as nossas famílias, e dai-nos a paz.
1: Amém.
2: Ó Maria concebida sem pecado,
1: rogai por nós que recorremos a vós.
2: Nossa Senhora Aparecida,
1: rogai por nós.
2: Nossa Senhora da Rosa Mística,
1: rogai por nós.
2: São Benedito,
1: rogai por nós.
2: Então,
1: São
2: obrigada.
1: Francisco,
2: rogai por nós. Eva.
1: Oi.
2: Obrigada, Eva, por participar dessa hora tão importante que Nossa Senhora a cubra com o manto sagrado, você e toda a família.
1: Amém.
2: E
1: obrigado.
2: Atenda todos os seus pedidos. Boa noite.
1: Obrigada.
2: Obrigada.
1: Nossa Senhora nos proteja todos os dias com o seu manto sagrado, todos vocês, todas as nossas famílias, meus sobrinhos, sobrinhos netos, todos, cunhados e todos.
2: Amém.
1: Um forte abraço, muito obrigado.
2: Obrigado, abraço.
3: Acolho com muito carinho os devotos aqui através do nosso WhatsApp 12-3104-1043. Um abraço especial pro meu amigo lá de Araras, São Paulo, o Silvio Carvalho. Vai na boa, Silvio. Um abraço para você, meu querido. Adriana de Franco da Rocha, São Paulo, também rezando, agradecendo, colocando suas intenções, acolhendo também com muito carinho o Adrian, tá aqui com a gente lá de Nova Andradina, rezando pela família dele. Um grande abraço para você, viu, meu amigo? Deus abençoe. O Gabriel lá de Lima, Minas Gerais, rezando, agradecendo também com a gente. A Claudiane Lima, rezando pelo Gabriel, pela Elídia, o Claudemir, o Claudinei, o do Alcei e toda a família. É a Claudiane de São José dos Campos, São Paulo. Judite de Taubaté, rezando por ela e por toda a família, acolhendo também com muito carinho o Rogério de Jales, São Paulo. Um abraço pro Douglas de Esmeralda, Minas Gerais. Meu amigo Wallace, de Cachoeiro do Itapemirim, rezando por ele e por toda a família Monteiro. Que Deus abençoe, que Nossa Senhora Aparecida interceda pelos seus pedidos e pelas suas intenções. Vamos juntos contemplar o nosso quarto mistério.

0: Boa noite, Valdineia.
1: Boa noite, Valdão.
0: Salve Maria.
1: Salve Maria.
0: De onde você fala?
1: Eu falo de município de Carmo Claro, Minas Gerais.
0: Minas Gerais é muito bom, né?
1: É, não, muito, ó, cidade abençoada, né?
0: Valdineia, pode colocar suas intenções, por favor?
1: Vou colocar na intenção da minha família, meu pai João, minha mãe Nicinha, minha irmã Valdirene, o meu irmão Valdinei, minha cunhada Andréia, meu namorado Assano, meu sobrinho o Vaga, a namorada Iraduda, a Beatriz, o esposo dela, o Fábio, a minha madrinha Cida, a Cida Lemos. Ué, a tia minha lá de Uberlândia também, que acompanha o Santo Terço, a Capenha, a família dela. E o padre Gilmar também, o padre aqui do nosso paróquio. E por toda a nossa comunidade, pelas vocações, tanto o padre e o papa, né?
0: Sim.
1: Por todos os padres, todos os seminaristas, os diáconos. E por todos vocês aí, para os o Zé, o Evandro, né?
0: Amém.
1: Marcelo. E pela paz no mundo, né? E agradecer a todas as graças alcançadas.
0: Amém. Valdineia, eu faço a primeira parte e você faz a segunda, tudo bem?
1: Pode ser.
0: Pai nosso que estais no céu, santificado seja o vosso nome. Venha a nós o vosso reino, seja feita a vossa vontade, assim na terra como no céu.
1: O pão nosso cada dia nos dai hoje, perdoai as nossas ofensas, assim como nós perdoamos a quem nos tem ofendido. Não nos deixeis cair em tentação, mas livrai-nos do mal. Amém.
0: Ave Maria, cheia de graça, o Senhor é convosco. Bendita sois vós entre as mulheres, bendito é o fruto do vosso ventre, Jesus.
1: Santa Maria, Mãe de Deus, rogai por nós, pecadores, agora e na hora de nossa morte. Amém.
0: Ave Maria, cheia de graça, o Senhor é convosco. Bendita sois vós entre as mulheres, bendito é o fruto do vosso ventre, Jesus.
1: Santa Maria, Mãe de Deus, rogai por nós, pecadores, agora e na hora de nossa morte. Amém.
0: Ave Maria, cheia de graça, o Senhor é convosco. Bendita sois vós entre as mulheres, bendito é o fruto do vosso ventre, Jesus.
1: Santa Maria, Mãe de Deus, rogai por nós, pecadores,

0: agora e na hora de nossa morte. Amém.
1: Ave Maria, cheia de graça, o Senhor é convosco. Bendita sois vós entre as mulheres. Bendito é o fruto do vosso ventre, Jesus.
0: Santa Maria, Mãe de Deus, rogai por nós, pecadores, agora e na hora de nossa morte. Amém.
1: Ave Maria, cheia de graça, o Senhor é convosco. Bendita sois vós entre as mulheres. Bendito é o fruto do vosso ventre, Jesus.
0: Santa Maria, Mãe de Deus, rogai por nós, pecadores, agora e na hora de nossa morte. Amém.
1: Ave Maria, cheia de graça, o Senhor é convosco. Bendita sois vós entre as mulheres. Bendito é o fruto do vosso ventre, Jesus.
0: Santa Maria, Mãe de Deus, rogai por nós, pecadores, agora e na hora de nossa morte. Amém.
1: Ave Maria, cheia de graça, o Senhor é convosco. Bendita sois vós entre as mulheres. Bendito é o fruto do vosso ventre, Jesus.
0: Santa Maria, Mãe de Deus, rogai por nós, pecadores, agora e na hora de nossa morte. Amém.
1: Ave Maria, cheia de graça, o Senhor é convosco. Bendita sois vós entre as mulheres. Bendito é o fruto do vosso ventre, Jesus.
0: Santa Maria, Mãe de Deus, rogai por nós, pecadores, agora e na hora de nossa morte. Amém.
1: Ave Maria, cheia de graça, o Senhor é convosco. Bendita sois vós entre as mulheres. Bendito é o fruto do vosso ventre, Jesus.
0: Santa Maria, Mãe de Deus, rogai por nós, pecadores, agora e na hora de nossa morte. Amém.
1: Ave Maria, cheia de graça, o Senhor é convosco. Bendita sois vós entre as mulheres. Bendito é o fruto do vosso ventre, Jesus.
0: Santa Maria, Mãe de Deus, rogai por nós, pecadores, agora e na hora de nossa morte. Amém.
1: Glória ao Pai, ao Filho e ao Espírito Santo.
0: Como era no princípio, agora e sempre. Amém.
1: Ó meu bom Jesus, perdoai-nos, livrai-nos do fogo do inferno, levai as almas todas para o céu e socorrei principalmente as que mais precisarem da vossa misericórdia. Nossa Senhora da Conceição Aparecida,
0: rogai por nós.
1: São Miguel Arcanjo,
0: rogai por nós.
1: Valdineia,
0: Nossa Senhora do Carmo,
1: rogai por nós.
0: Rogai por nós.
1: Muito obrigada, Valdineia. Tenha uma santa e abençoada noite.
0: De nada. Vocês também. Um abraço. Fique com Deus.
1: Outro, amém.
2: Colocando as intenções aos pés da Mãe Aparecida, rezando por você que está em casa, no seu trabalho, no seu cantinho de oração, nos hospitais, nas estradas, acompanhando, rezando o Santo Terço conosco. Você que está com a gente aqui através do nosso YouTube, um abraço para Márcia Maria, para o Luiz Carlos Martins, Hélia Evangelista, Carmen Lúcia, Annelise Rodrigues, Nancy Eliane, o Paulo Sérgio da Costa também com a gente, Silvia Helena, Tereza dos Santos, a Josenilda dos Santos, Maria das Dores, Eva, Judite Fátima, Gorete Laurindo, Ivete, o Rogério Barros, tá aqui também com a gente, a Vanisa Santos, a Cirlei, Maria Eliana, Vanisa, Vilma, também aqui com a gente, deixa eu ver quem mais, Maria Helena Jandoso, a Ângela Paula, Antônia Maria, que Deus abençoe. Nossa Senhora Aparecida interceda por cada pedido, cada intenção. Aqui no nosso WhatsApp, a Antônia Maria de Jesus, também com a gente. Maria Aparecida Francisco rezando e agradecendo. Edmar dos Santos, lá de Maracaju, no Mato Grosso do Sul. Vai na boa, Edmar. Deus abençoe você, meu querido. Mandar um grande abraço também especial pro meu amigo Edivaldo Meira, lá da cidade de São Paulo, rezando, agradecendo, também colocando suas intenções aos pés da Mãe Aparecida. Acolhendo também com muito carinho o Luiz, lá de Nova Lima, Minas Gerais, também rezando por ele e pela família. A Marli Cavalaro também com a gente nesta noite especial de terça-feira. Rezando, agradecendo, lá de São Sebastião do Paraíso, Minas Gerais. Obrigado.

viu? Pelo carinho, pela companhia, que Deus abençoe. Nossa Senhora Aparecida interceda por cada pedido e cada intenção. Vamos juntos contemplar o nosso quinto mistério.

0: contato com a Ângela Rita, lá de Muzambinho, Minas Gerais, mas tá dando fora de área, viu, o Ângela? Tentei o contato aqui com você, mas vamos colocar as suas intenções. Numa próxima a gente reza junto, se Deus quiser, tá bom? A Lúcia Helena faz a primeira parte, a gente faz a segunda, pode ser, Lúcia?
1: Quero colocar também as minhas intenções no pedido especial pelas crianças, jovens, adolescentes, todos que estão de férias, né, mais próximos, mais tranquilos, que reine a paz, o diálogo, né, mais amor em todas as famílias e pelas nossas famílias e as famílias do mundo inteiro. Pai nosso, que estais no céu, santificado seja o vosso nome, venha a nós o vosso reino, seja feita a vossa vontade, assim na terra como no céu.
2: O pão nosso de cada dia nos dai hoje, perdoai as nossas ofensas, assim como nós perdoamos a quem nos tem ofendido. E não nos deixeis cair em tentação, mas livrai-nos do mal. Amém.
1: Ave Maria, cheia de graça, o Senhor é convosco. Bendita sois vós entre as mulheres, e bendito é o fruto de vosso ventre, Jesus.
2: Santa Maria, Mãe de Deus, rogai por nós, pecadores, agora e na hora de nossa morte. Amém.
1: Ave Maria, cheia de graça, o Senhor é convosco. Bendita sois vós entre as mulheres, e bendito é o fruto de vosso ventre, Jesus.
2: Santa Maria, Mãe de Deus, rogai por nós, pecadores, agora e na hora de nossa morte. Amém.
1: Ave Maria, cheia de graça, o Senhor é convosco. Bendita sois vós entre as mulheres, e bendito é o fruto de vosso ventre, Jesus.
2: Santa Maria, Mãe de Deus, rogai por nós, pecadores, agora e na hora de nossa morte. Amém.
1: Ave Maria, cheia de graça, o Senhor é convosco. Bendita sois vós entre as mulheres, e bendito é o fruto de vosso ventre, Jesus.
2: Santa Maria, Mãe de Deus, rogai por nós, pecadores, agora e na hora de nossa morte. Amém.
1: Ave Maria, cheia de graça, o Senhor é convosco. Bendita sois vós entre as mulheres, e bendito é o fruto de vosso ventre, Jesus.
2: Santa Maria, Mãe de Deus, rogai por nós, pecadores, agora e na hora de nossa morte. Amém.
1: Ave Maria, cheia de graça, o Senhor é convosco. Bendita sois vós entre as mulheres, e bendito é o fruto de vosso ventre, Jesus.
2: Santa Maria, Mãe de Deus, rogai por nós, pecadores, agora e na hora de nossa morte. Amém.
1: Ave Maria,

0: agora e na hora de nossa morte. Amém.
1: Ave Maria, cheia de graça, o Senhor é convosco. Bendita sois vós entre as mulheres, e bendito é o fruto de vosso ventre, Jesus.
0: Santa Maria, Mãe de Deus, rogai por nós, pecadores, agora e na hora de nossa morte. Amém.
1: Ave Maria, cheia de graça, o Senhor é convosco. Bendita sois vós entre as mulheres, e bendito é o fruto de vosso ventre, Jesus.
0: Santa Maria, Mãe de Deus, rogai por nós, pecadores, agora e na hora de nossa morte. Amém.
1: Glória ao Pai, ao Filho e ao Espírito Santo,
0: como era no princípio, agora e sempre. Amém.
1: Ó meu bom e amado Jesus,

0: misericórdia.
1: Abençoai e protegei o Santo Padre, o Papa Leão, o nosso Arcebispo Dom Mário, todo o clero, todas as nossas famílias, e dai-nos a paz. Ó Maria concebida sem pecado,
0: rogai por nós que recorremos a vós.
1: Sagrado Coração de Jesus,
0: nós temos confiança em vós.
1: Amém. Infinitas graças vos damos, soberana Rainha, pelos

vosso poderoso amparo. E para mais vos alegrar, vos saudamos com uma salve, Rainha. Salve, Rainha, Mãe de Misericórdia, a vida, doçura e esperança nossa.

0: Meu querido irmão, minha querida irmã, você que rezou o Santo Terço conosco, você que nos escuta agora da sua casa, do seu trabalho, do carro, onde estiver, queremos te acolher neste momento tão especial de fé e de entrega. Chegou a hora de nos colocarmos sob o olhar amoroso de Maria, Mãe Aparecida. Ofereçamos a ela nossa vida, nossas alegrias e dificuldades, as pessoas que amamos e também aquelas que mais precisam de oração. Com o coração cheio de confiança, vamos juntos fazer a nossa consagração.
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3: Ó Maria Santíssima, pelos méritos de nosso Senhor Jesus Cristo, em vossa querida imagem de Aparecida, espalhais inúmeros benefícios sobre todo o Brasil. Eu, embora indigno de pertencer ao número de vossos filhos e filhas, mas cheia do desejo de participar dos benefícios de vossa misericórdia,

consagro-vos a minha língua, para que sempre vos louve e propague a vossa devoção. Consagro-vos o meu coração, para que depois de Deus vos ame sobre todas as coisas. Recebei-me, ó Rainha incomparável, vós que o Cristo crucificado deu-nos por mãe, no ditoso número de vossos filhos e filhas. Acolhei-me debaixo de vossa proteção, socorrei-me

temporais, sobretudo na hora de minha morte. Abençoai-me, ó celestial cooperadora, e com vossa poderosa intercessão, fortalecei-me em minha fraqueza, a fim de que, servindo-vos fielmente nesta vida, possa louvar-vos, amar-vos.

0: entregamos as nossas intenções ao coração materno de Maria, confiantes na sua intercessão. E que a paz de Cristo, alcançada por esta oração, permaneça em nossos lares e em nossos corações. Em nome do Pai, do Filho e do Espírito Santo. Amém. Que alegria finalizarmos mais um momento especial aqui com a Mãe Aparecida. Muito obrigado, sempre você que está em casa, por todo o carinho e toda a companhia neste momento especial. Eu agradeço também minha amiga Isabela. Isabela, obrigado, viu, pela presença aqui hoje.
1: Nós que agradecemos.
0: Volte mais vezes para rezarmos juntos.
1: Voltaremos.
0: Beijo para você, Lúcia. Obrigado pelo carinho, pela companhia.
2: Ah, eu agradeço também. Muito feliz.
0: Felicidade é toda nossa. Neumar, obrigado, minha querida. Volte
3: sempre.
0: Obrigada,
3: eu. Prazer.
0: Prazer é grande. Seja sempre bem-vinda. Minha amiga Glória, ô Glória, vou levantar de novo. Seja bem-vinda sempre, viu?
4: Amém. Muito obrigado.
0: Amém. Ivanilda, um beijo pra você e melhoras, tá bom? Ó. Ela tá assim, ó, pra você que tá em casa, ela tá assim, ó, amém, obrigado. Diz que ela não conseguiu rezar com a gente hoje, tá poupando a voz, mas logo, logo, ela vai voltar pra rezar junto com a gente.
4: Ela tomou muito geladinho, né?
0: Tomou muito geladinho.
4: O aniversário dela, sábado.
0: É verdade, é por isso então, né, Ivanilda? Não teve jeito, no friozinho é só caldo.
4: Só caldinho,
0: caldinho de feijão,
4: né?
0: É aquele pirãozinho, ei, bom demais. Gente, eu sou o Zé Antônio, trabalho com a produção de Marco Thiago, a coordenação da Paula Castro e a direção do Padre Vanderlei Souza, missionário redentorista. Na nossa transmissão multimídia, a Gabi, nossa Gabizinha Ana Gabriela, levando as imagens do Santuário Nacional e do nosso Santo Terço até a sua casa. A nossa missão, o nosso Santo Terço finalizou, né? Mas a nossa missão continua até a meia-noite com a primeira parte do programa com a Mãe Aparecida e depois o Eduardo José chegando com a sua madrugada até às 5 horas da manhã com o Santo Terço às 4 horas da madrugada. Continue com a gente aqui na Rede Aparecida de rádio. E você que participou e acompanhou através da transmissão multimídia, vai acabar agora o Santo Terço, migra aí para 104.3, para as rádios parceiras, rádios que integram a Rede Aparecida de rádio, e continue junto com a gente na nossa programação. Um beijo grande, até amanhã, tchau.

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4: 11:09, horário de Brasília. Boa noite.
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6: Tudo dá errado na minha vida. Quem já não ouviu essa frase? Parece um grito carente, desesperado para pedir ajuda, mas nem sempre é só isso. Existem circunstâncias na vida em que mesmo os mais otimistas e confiantes sentem esta frase chegar na ponta da língua. Às vezes, fatos desastrosos e doloridos vão se juntando e parece que o mundo vai desabar. Temos a impressão de que não há saída. Na verdade, na hora do nervosismo.com, muitos acabam por assumir o famoso 880. Não conseguem perceber saída por estarem dentro do furacão, mas sempre, sempre existe uma saída. E essa não é uma frase romântica ou otimista, pois mesmo quando não podemos fazer nada para mudar uma situação ou um fato já ocorrido, ainda temos a possibilidade de aprender com cada circunstância. Com muita fé, começar

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2: Hoje, dia 14 de julho, nós vamos conhecer a história de Jônatas, filho de Saul e amigo de Davi. Jônatas, meu irmão, como eu te queria bem. Jônatas era o filho mais velho do rei Saul, destinado a ser o seu sucessor. 14 de julho, nós vamos conhecer a história de Jônatas, filho de Saul e amigo de Davi. Jônatas, meu irmão, como eu te queria bem. Jônatas era o filho mais velho do rei Saul, destinado a ser o seu sucessor como trono no exército israelita. Quando estourou a briga entre Saul e Davi, Jônatas ficou

do lado do seu amigo Davi, evitando assim que este caísse nas mãos do rei Saul. Na grande batalha travada nos montes Gilboé, entre Israel e os filisteus, Israel foi derrotado. Nessa batalha morreram Saul e seus três filhos, entre eles, Jônatas, deixando o caminho aberto para Davi se tornar rei, primeiro em Judá, depois em todo Israel. Quando soube da morte de Saul e de Jônatas, Davi entoou um lamento, fazendo um belo elogio ao rei e ao seu herdeiro, ambos mortos na batalha. Davi destaca a presteza de Jônatas no uso do arco nas guerras e a velocidade com que se deslocava nas batalhas. Nesse cântico, Davi também demonstra toda a sua amizade por Jônatas. Mais tarde, em memória do amigo, Davi acolhe em seu palácio Meribaal, filho aleijado de Jônatas.

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2: Olá para você que acompanha o programa Com a Mãe Aparecida. Está começando mais um quadro Igreja em Comunhão. E tem início nesta quarta-feira o tríduo em honra ao venerável Padre Vitor Coelho de Almeida. A 15ª Romaria dedicada ao venerável traz como tema Padre Vitor e a devoção a Maria. Para conversar conosco sobre esse tríduo em preparação para a festa do venerável Padre Vitor Coelho de Almeida, eu recebo nesta noite o missionário redentorista, ele que é o diretor da Rede Aparecida de Rádio, Padre Vanderlei Souza. Padre, muito bem-vindo, muito obrigada por conversar conosco, é um prazer receber o senhor aqui hoje.
3: Boa noite, Rafaela, boa noite, queridos ouvintes, é uma alegria muito grande podermos compartilhar esse momento aqui que estamos vivendo, né? E fico muito feliz com esse convite.
2: Padre, não tem como a gente falar de Padre Vitor sem falar da devoção mariana. Ele que tanto nos ensinou sobre a devoção à Mãe de Deus, que tanto levou Nossa Senhora, né, a conhecimento de tantos lugares no Brasil, foi um dos principais propagadores da devoção à Maria. E justamente esse tema refletido nesse tríduo em preparação, então, para a grande festa, gostaria que o senhor comentasse um pouquinho para a gente sobre esse tema escolhido.
3: Então, Rafaela, como você bem disse, a gente tem essa consciência, o Padre Vitor foi um dos evangelizadores no Brasil, dos missionários, dos sacerdotes, que muito contribuiu para a cultura da devoção mariana em nosso país, né? A gente tem bem claro que a presença de Maria na história da humanidade, ela se dá muito no concreto, na realidade, né? A gente vê ali Nossa Senhora de Fátima aparece como uma pastora para os pastorzinhos. A Nossa Senhora de Guadalupe, ela aparece ali como uma indígena para o indígena Juan Diego. E a Nossa Senhora, e assim ela vai, né? Em cada realidade a gente vai percebendo que a devoção, ela tem muito a ver como resposta aos apelos, às necessidades, à realidade, porque

0: assim que Deus age. E o Padre Vitor captou isso, a partir da sua experiência própria, como Nossa Senhora entrou na sua vida e ocupou o lugar onde a humanidade como tal não seria capaz de ocupar, ele percebeu, eu acredito, né? A gente observando a sua história, o seu legado e toda a sua missão, ele percebeu assim, onde é a carência dessa maternidade espiritual, dessa presença de conforto e de cuidado no Brasil. Então ele divulgou essa presença mariana, a devoção à Nossa Senhora, que era um trabalho já que os missionários redentoristas faziam a partir do Santuário Nacional de Nossa Senhora Aparecida, né? Era Santuário de Nossa Senhora Aparecida, mas ele entendeu isso a partir dos apelos. Aquilo que o Papa Francisco nos convocou por ocasião do Sínodo de Roma, né? Escutar os apelos do Espírito a partir dos gritos da realidade. Então, esse legado, o Padre Vitor contribui muito para a nossa história, para a nossa espiritualidade mariana no Brasil. A devoção à Nossa Senhora não vem como um pacote fechado. Ela brota da experiência, do contato com a realidade e procurando dar respostas a essa realidade tão carente que nós tínhamos e ainda temos no nosso país.
1: Nesse sentido também a gente pode falar, né, sobre o carisma dos próprios missionários redentoristas de Santo Afonso, Padre Vitor, que era esse redentorista exemplo para todos, e ele, como Santo Afonso, tinha esse amor à Nossa Senhora, porque Santo Afonso Maria de Ligório também traz até no nome, né, Maria de Ligório, por conta dessa devoção mariana também que tinha. E Padre Vitor, né, um missionário redentorista que ajudou essa devoção mariana à Nossa Senhora Aparecida especificamente se espalhar pelo Brasil inteiro, não é mesmo?
0: Exato. A devoção no Padre Vitor, ela se dá como resposta, como eu disse, né? Não como assim uma coisa calculada, é muito a inspiração, né? O profetismo do exercício da fé, da missão, que faz com que ele perceba assim, onde é que a presença de Maria entrou na minha vida? E isso o torna sensível a estas realidades onde a presença de Maria se faz necessária para que a pessoa entenda e capte essa grande mensagem que Nossa Senhora nos traz, que é a portadora do Redentor, Nosso Senhor Jesus Cristo, né? Santo Afonso, ele vai entender isso, ele vai captar e ele vai dizer assim, olha, a mensagem, a missão, né, o carisma nosso é fazer com que as pessoas sintam Deus ali, junto delas, presente, ali onde elas estão, para que elas vão aos poucos chegando onde Deus quer que elas cheguem. Então, isso é muito presente na espiritualidade, na missão do Padre Vitor, que ele vai lá onde as pessoas estão, ele fala das coisas que elas vivem, ele interage com aquilo que elas estão interagindo para dizer para elas, olha, o projeto é chegar lá, é ir à frente, é ir a mais, né? E ele vai com a imagem de Nossa Senhora Aparecida, ele vai com a devoção a Nossa Senhora Aparecida e com esta mensagem do cuidado da mãe, a mãe que chega para cuidar de você, mas o que está faltando aí na sua vida? O que precisa ser ajustado? O que precisa ser corrigido? Então ele vai entrar nas questões muito práticas da vida mesmo, é saneamento básico, é fazer uma horta, é fazer uma o que ficou muito conhecido dele, né? O Padre Vitor ensinando a fazer uma fossa, ensinando a mãe a dar banho na criança. Ou seja, são questões, Rafaela, que às vezes as pessoas pensam, ah, mas isso, essa questão é física, ou cultural, ou social, isso não é para a fé. Exatamente, é para isso que a fé existe, né? Para nos fazer perceber que onde há carência, está faltando a dignidade de filho e filha de Deus. Onde tem alguém que padece, ali está faltando o reconhecimento dos outros que têm, de que aquele também é imagem e semelhança de Deus. E essa reequilibração que faz com que todos tenham o necessário para viver. É que todos tenham a qualidade de vida, todos tenham as condições de operacionalizar a vida de forma saudável. O Padre Vitor capta essa realidade e fala, não basta eu chegar com a imagem de Nossa Senhora na minha mão e falar que Nossa Senhora cuida, que Nossa Senhora protege e pede a Nossa Senhora para poder me dar saúde se eu não ensinar essas pessoas a terem cuidado com coisas básicas que vão gerar também saúde, né? As duas coisas vão juntas, porque a nossa fé cristã, ela não faz essa separação, o que é da vida e o que é da fé. A nossa fé cristã fala o seguinte: o Verbo se fez carne e habitou entre nós. Se o Verbo se fez carne e habitou entre nós, é para que nós aprendamos a cuidar da nossa carne humana, do nosso corpo humano, do nosso ser humano, como templo onde habita Deus.
1: Que bonito, cuidado com a vida de forma integral, que o Padre Vitor trazia isso, né, de maneira excepcional. Padre, nós também, nesse sentido, aproveitamos para falar do carinho que Padre Vitor tinha com as Romarias, que visitavam o santuário, as pessoas que o escutavam pelo rádio, né, faziam questão de tirar uma foto, de não ir embora sem uma foto de Padre Vitor. E a gente vê esse carinho ainda hoje, né, também das pessoas que acompanham os missionários pelos meios de comunicação, que ainda vem ao santuário e fazem questão de tirar uma foto com os redentoristas, né, de sair daqui também com esse carinho que Padre Vitor que plantou, a gente pode falar assim.
0: É uma coisa interessante que você falou, Rafaela, essa coisa da fotografia, né? A gente tá falando aí, Padre Vitor, o tempo dele, nós estamos falando dos anos 70 para trás, né? Anos 50, precisamente. Então, assim, período em que essas tecnologias eram muito iniciais, né? E tanto a fotografia como também a questão da comunicação via rádio. O que que a gente vai perceber na fala do próprio Padre Vitor? Quando as pessoas falavam, mas ele fica tirando foto com os outros, não sei o que, pra lá e pra cá. E ele mesmo disse o seguinte: olha, se ao fazer uma fotografia com alguém eu ajudo essa pessoa a encontrar o caminho para Deus, eu vou fazer essa fotografia. Eu não vou fazer a fotografia para guardar a mim como eu se eu fosse. Não, é Nossa Senhora. Ele sempre tinha esse olhar e esta fala, né? Fazer tudo que me está ao alcance para chegar ao coração das pessoas, para que elas tenham a oportunidade de experimentar o amor e a graça de Deus e o cuidado de Deus por uma vida melhor.
1: Padre, então fica o convite para que todos os fiéis consigam participar então desse tríduo, né, em preparação para essa festa, para essa romaria de Padre Vitor Coelho de Almeida. Gostaria que o senhor deixasse esse convite especial.
0: Então, Rafaela, nesses próximos 3 dias, 4 dias na verdade, que serão 3 dias de oração, de celebração e um dia festivo, dias 15, 16 e 17, às 9 horas da manhã, com transmissão pela TV Aparecida e pela Rádio Aparecida e pelas rádios membros da Rede Aparecida de Rádio, a celebração eucarística e louvor a Deus pela vida do Padre Vitor, contemplando esses 3 aspectos, Padre Vitor na espiritualidade mariana pessoal, na espiritualidade mariana com compromisso social e na espiritualidade mariana com a presença, a habitação, a comunicação, os meios de comunicação como lugar para se evangelizar. E no sábado, dia 18, será às 18 horas a missa festiva em louvor a Deus pela vida de nosso querido venerável Padre Vitor Coelho de Almeida, e pedindo sempre a Deus essa graça de podermos contemplar o dia em que ele será exaltado, a glória dos altares, sendo declarado santo da Igreja Católica, uma inspiração para nós no Brasil. Muita coisa a conhecer,
1: isso,
0: do Padre Vitor.
1: Porque pra gente que conhece ele de perto, né, Padre, pra gente ele já é santo.
0: Já é.
1: Então a gente continua rezando por essa beatificação deste venerável da Igreja, Padre Vitor Coelho de Almeida, o apóstolo de Aparecida. Padre Vanderlei, muito obrigada por conversar conosco, trazer um pouquinho, né, dessa forma tão carinhosa, essas palavras, a história de Padre Vitor Coelho de Almeida. Um grande abraço para o senhor.
0: Obrigado, Rafael. Um abraço, queridos ouvintes. E não se esqueça, amanhã, 15, 16, 17, às 9 horas da manhã, pela TV Aparecida, pela Rádio Aparecida, pelo Sistema Aparecida de Rádios, e dia 18, às 18 horas.
1: Nós conversamos com o missionário redentorista, diretor da Rede Aparecida de Rádio, Padre Vanderlei Souza, Rafael Oliveira, para a Rede Aparecida de Rádio e Signes Brasil.
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3: 11:29, horário de Brasília. Boa noite.
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1: A paz esteja com você. Mais uma vez nesse encontro com Maria, vamos prosseguindo essa profunda experiência que Maria viveu, orando e nos ensinando a orar, nos conduzindo no caminho de Jesus. Maria escuta as palavras de Isabel, não responde com palavras novas. Tudo que ela fez é cumprimento da lei de Deus. Quando ela diz: a minha alma glorifica o Senhor, meu espírito exulta de alegria em Deus, meu Salvador. Esse é um momento em que Maria abre o seu coração profundamente e faz expandir a palavra de Deus, que certamente ela tinha, vivia, meditando. Maria não abre o coração simplesmente com palavras, ela expressa isso sobretudo com a vida. A sua própria vida é louvor a Deus. Maria apresenta sempre o seu coração aberto a Deus para que se cumpra a vontade dele. O seu sim a Deus não foi só naquele momento, mas foi a partir daquele momento que ela disse a Deus: faça-se a vossa vontade, através do anjo Gabriel que lhe revelava. E assim, cada minuto da vida, cada acontecimento da vida é uma expressão da vontade de Deus. Maria

0: a Deus porque olhou para a humildade da sua serva e continua doravante fazendo o que ele diz. Por isso que as gerações vão chamá-la de bem-aventurada, que não é um simples elogio, mas é um reconhecimento. Aí está realmente a verdadeira imagem e semelhança de Deus. O cântico do Magnificat, ou seja, o canto que Maria fez na casa de Isabel, louvando a Deus pelas maravilhas que ele fez, é para nós uma escola de oração. Se a gente for meditar cada cena, cada palavra, cada mensagem, nós vamos ver um roteiro de vida para que a gente realmente, como Maria, saiba acolher Jesus, abra as portas do coração para Deus agir e assim se realizar o mistério da nossa salvação. Portanto, vivamos sempre atentos a Maria, que nós possamos chegar a Deus por Maria, poder olhar para ela e com ela para a vontade de Deus. Tudo isso é o sentido da nossa vida. Uma vida sem Deus, sem fazer a sua vontade, é viver uma vida vazia, sem sentido, o que nos leva a tantas e tantas frustrações que podem afetar tanto a nossa vida aqui e também depois da morte. Peçamos a Deus essa graça pela intercessão de Maria, que a gente saiba louvar o Senhor pelas maravilhas que continuamente Ele faz, que a gente saiba enxergar essas maravilhas e dar graças a Deus sempre, na alegria, na tristeza, na saúde e na doença. Da vida, nada se perde por amor.
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0: ao Porto Seguro, Grupo Ir ao Povo. 11:44, horário de Brasília. Vamos juntos acompanhar os 5 minutos de Jesus. E daqui a pouco eu tô de volta.
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2: Adverte-nos o Senhor. Perseverai no meu amor. Se guardardes os meus mandamentos, serei constantes no meu amor. Tua vida cristã não deve ser a expressão de um cumprimento mais ou menos estrito, mas sempre frio, de tuas obrigações religiosas. Tem de ser preferivelmente a expressão, a manifestação de tua fidelidade ao amor de Jesus Cristo. Tens de fazer tudo com amor e por amor.
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0: abençoado seja Exalta Samba.
1: Com a mãe Aparecida, aqui pela rede Aparecida de rádio, Padre Reginaldo Mazotti, Exalta Samba, uma carta para Deus. 11:51, horário de Brasília. Eu vou ficando por aqui. Muito obrigado sempre pelo seu carinho, pela sua companhia. Você que esteve conosco nessa tarde, nessa noite, abençoada de terça-feira, dia 14 de julho de 2026. Deus abençoe a todos vocês. Vamos ficar agora com o Eduardo José, nesta madrugada com a mãe Aparecida, aqui pela rede Aparecida de rádio, e o Santo Terço, às 4 horas da manhã. Você é sempre o nosso convidado especial. Reze sempre conosco, juntos lado a lado com aquela que é mãe de todos nós, Nossa Senhora Aparecida. Eu volto amanhã, a partir das 7:30 da manhã, com Bom Dia em Família, às 10 horas com o nosso Mais Vida, e no Com a Mãe Aparecida, a partir das 8 horas da noite. Fique agora com ele, Eduardo José, nesta madrugada com a mãe Aparecida. Até mais.

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2: Meia-noite, bom dia.
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2: Olá, bom dia! Estamos chegando para mais uma madrugada com a Mãe Aparecida. Segunda parte do nosso programa, e você, meu irmão, que nos acompanha desde as 8 da noite, esteve aí na companhia de José Antônio, agora segue conosco, vamos nos, viu? Eu, Eduardo, estou chegando para ficar com vocês até às 5 da manhã, nessa caminhada de fé, de amor, paz, esperança, sempre com as bênçãos do Senhor Jesus, nosso Pai, Salvador e Redentor. E com as bênçãos de nossa mãe, a mãe da divina graça, a mãe da alegria, a mãe da esperança, a mãe da consolação, a mãe do belo amor, a Senhora Aparecida. Obrigado a você, meu irmão, que nos acolhe na sua casa, no seu trabalho, onde quer que você esteja neste dia de hoje, nesse momento, rezando conosco, louvando e agradecendo a Deus por tudo na sua vida, na vida da sua família. Obrigado pela sua companhia através das nossas rádios parceiras, rádios que integram a Rede Aparecida de Rádio. Você que nos ouve pelo aplicativo Aparecida, reza conosco também pelo a12.com/rádio Aparecida. Você, meu irmão, minha irmã, irmãos e irmãs que estão pelas estradas do Brasil, rezando conosco, louvando e agradecendo por mais um dia de trabalho, por mais uma jornada, muitos ainda rodando, outros já descansando, ancorados, dando aquele descanso merecido ao corpo, não é verdade? Obrigado a vocês, homens e mulheres da estrada, rezando conosco. A você, irmão, que está no seu trabalho, já cumprindo a sua missão também, vamos juntos em mais uma madrugada. Os nossos amigos porteiros, vigilantes, frentistas, os nossos irmãos e irmãs que trabalham na manutenção, nos hospitais. Obrigado a você, profissional, que trabalha na madrugada. Vamos juntos, louvando e agradecendo a Deus por tudo em nossa vida. Nessa noite fria, nessa madrugada fria, louvando e agradecendo também, rezando pelos nossos irmãos em situação de rua, louvando e agradecendo a Deus por tudo, tudo, tudo. E a você, meu irmão querido, minha irmã querida, a vocês que estão aí em suas casas, no cantinho de oração, na sua igreja doméstica, obrigado por nos receber na sua casa, nesse local tão sagrado a você, a sua família. Com a Mãe Aparecida, Rede Aparecida de Rádio, música, fé e missão.

0: quem está chegando neste dia, mais um dia com a graça de Deus. A produção de Marcos Tiago, a Paula Castro na coordenação, Padre Vanderlei Souza, missionário redentorista, nesse dia 15 de julho. Já estamos aí, avançando já para a segunda quinzena do mês de julho, quarta-feira da graça de Deus. Toda quarta-feira dedicada à nossa mãe do perpétuo socorro. Nossa Senhora do Perpétuo Socorro, rogai por todos nós. E a Santa Mãe Igreja hoje celebra, faz memória a São Boaventura, a quem também nós pedimos a intercessão. Padre Vanderlei está chegando com o nosso momento de evangelização e reflexão, com os ponteiros apontam para o infinito.
1: Concebeu do Espírito Santo. Ave Maria, cheia de graça, o Senhor é convosco. Bendita sois vós entre as mulheres, e bendito é o fruto do vosso ventre, Jesus. Santa Maria, Mãe de Deus, rogai por nós, pecadores, agora e na hora da nossa morte. Amém. Rogai por nós, Santa Mãe de Deus, para que sejamos dignos das promessas de Cristo. Oremos e fundi, Senhor, vos rogamos a vossa graça em nossos corações, para que nós que conhecemos pela anunciação do anjo a encarnação de Jesus Cristo, vosso Filho, cheguemos por sua paixão e morte de cruz à glória da ressurreição. Pelo mesmo Cristo, nosso Senhor. Amém.
2: Olá, meu querido irmão, querida irmã, estamos no tempo comum da igreja, nesse momento especial que vai da Páscoa até a festa de Cristo Rei. Um tempo longo na liturgia, na qual nós somos convidados a incorporar em nosso dia a dia a palavra de Jesus, a mensagem da comunidade de fé e a experiência daqueles que vieram antes de nós. Então a liturgia vai nos oferecer a oportunidade de fazer uma grande reflexão, um grande retiro na nossa vida, trazendo para o hoje a riqueza que a palavra nos traz. Mas nós temos um trecho de São Boaventura, bispo do século XII, sobre a sabedoria mística revelada pelo Espírito Santo de Deus. Cristo é o caminho e a porta, diz o santo. Cristo é a escada e o veículo, o propiciatório colocado sobre a arca de Deus, e o mistério desde sempre escondido. Quem olha para este propiciatório, como rosto totalmente voltado para ele, contempla o suspenso na cruz, com fé, esperança e caridade, com devoção, admiração e alegria, com veneração, louvor e júbilo, realiza com ele a Páscoa, isto é, a passagem. E assim, por do leio da cruz, atravessa o Mar Vermelho, saindo do Egito e entrando no deserto, onde saboreia o maná escondido. Descansa também no túmulo, Cristo, parecendo exteriormente, mas experimentando tanto quanto possível a sua condição de peregrino, aquilo que foi dito pelo próprio Cristo ao ladrão que o reconhecera: ainda hoje estarás comigo no paraíso. Nessa passagem, se for perfeita, é preciso deixar todas as operações intelectuais e que o ápice de todo o afeto seja transferido e transformado em Deus. Estamos diante de uma realidade mística e profundíssima. Ninguém a conhece a não ser quem a recebe. Ninguém a recebe se não a deseja, nem a deseja se não for inflamado até a medula pelo fogo do Espírito Santo que Cristo enviou ao mundo. Por isso, o apóstolo diz que essa sabedoria mística é revelada pelo Espírito Santo. 1 Coríntios 2:13. Se, portanto, queres saber como isso acontece, interroga a graça e não a ciência, o desejo e não a inteligência, o gemido da oração e não o estudo dos livros, o esposo e não o professor, Deus e não o homem, a escuridão e não a claridade. Não interrogues a luz, mas o fogo que tudo inflama e transfere para Deus com sonhos suavíssimas e afetos ardentíssimos. Este fogo é Deus. A sua fornalha está em Jerusalém. Cristo acendeu-a no calor da sua ardentíssima

0: verdadeiramente só pode suportá-la quem diz: minha alma prefere ser sufocada e os meus ossos à morte. Quem ama esta morte pode vir a Deus, porque sem dúvida alguma é verdade. O homem não pode ver-me viver. Êxodo 33:20. Morramos, portanto, e entremos na escuridão. Imponhamos silêncio às preocupações, paixões e fantasias. Lembra-nos o apóstolo São João: se com Cristo crucificado passemos deste mundo para o Pai, a fim de podermos dizer com o apóstolo Filipe, quando o Pai se manifestar a nós, isso nos basta. Ouvirmos com São Paulo: basta-me a tua graça, e exultar com Davi exclamando: mesmo que o corpo e o coração vão se gastando, Deus é minha parte, minha herança para sempre. Bendito seja Deus para sempre, e que todo o povo diga: amém, amém.
1: Meia-noite, 10 minutos, com a Mãe Aparecida, Rede Aparecida de Rádio Música, Fé e Missão. E hoje, neste dia 15 de julho, quarta-feira da Graça de Deus, convido você a rezar conosco logo mais às 4 da manhã, o nosso Santo Terço Mariano, rezando por você, pela sua família, por todos aqueles nossos irmãos e irmãs que precisam de nossas orações. Rezando também pelos nossos irmãos enfermos, os nossos irmãos necessitados. E hoje nós começamos o primeiro dia do Tríduo ao Padre Vitor. Rezemos.
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3: Abençoai-nos, ó Mãe Celestial.
1: Sejam todos bem-vindos a este momento especial de fé e devoção. Com alegria nos reunimos para celebrar este tríduo ao venerável Padre Vitor Coelho de Almeida, missionário redentorista que dedicou sua vida ao anúncio do Evangelho, ao amor à Mãe Aparecida e ao acolhimento dos romeiros e ouvintes da Rádio de Nossa Senhora.
4: Durante estes dias, somos convidados a renovar nossa confiança em Deus, fortalecendo nossa caminhada cristã por meio da oração, da escuta da palavra e do testemunho deixado pelo Padre Vitor. Que seu exemplo de humildade, esperança e serviço nos inspire a viver com mais amor, fé e dedicação ao Reino de Deus.
2: Primeiro dia, Padre Vitor e a devoção a Maria na vida pessoal.
1: Em sua vida, Padre Vitor destaca a presença e inspiração na devoção mariana como grande motivo de sua decisão em viver e crescer naquilo que Deus o chamava e vencer as dificuldades ao longo da vida.
4: O venerável Padre Vitor nasceu no dia 22 de setembro de 1899 na cidade de Sacramento, em Minas Gerais. Entrou na Congregação Redentorista fazendo os votos religiosos no ano de 1918, na cidade de Perdões, em Minas Gerais. Viveu na congregação até o dia 21 de julho de 1987.
5: No rádio e nas viagens missionárias, Padre Vitor divulgou a devoção à Mãe de Deus, Nossa Senhora Aparecida, e a atenção à sua mensagem na história de nossa salvação. Fazer o que o Senhor nos ensina e prate aquilo que ele viveu na relação uns com os outros.
1: Declarado venerável pelo seu testemunho heróico e cultivo das virtudes essenciais, é um destaque especial em nossa igreja no Brasil. O venerável Padre Vitor Coelho de Almeida nos ensina a ouvir a voz de Deus e colocá-la em prática nos encontros e desencontros da vida.

0: Neste primeiro dia de nosso tríduo ao venerável Padre Vitor Coelho de Almeida, com a leitura do Evangelho de Lucas, vamos perceber que na Anunciação contemplamos o momento em que o mistério da encarnação se torna concreto. O sim de Maria é um ato livre, consciente e total. Nele, a humanidade inteira, representada em uma jovem mulher, responde ao convite de Deus. Atentos à palavra do Senhor, ouçamos.
1: Evangelho de Jesus Cristo segundo Lucas. Naquele tempo, o anjo Gabriel foi enviado por Deus a uma cidade da Galileia chamada Nazaré, a uma virgem prometida em casamento a um homem chamado José. Ele era descendente de Davi e o nome da virgem era Maria. O anjo entrou onde ela estava e disse: alegra-te, cheia de graça, o Senhor está contigo. Maria ficou perturbada com estas palavras e começou a pensar qual seria o significado da saudação. O anjo então disse-lhe: não tenhas medo, Maria, porque encontraste graça diante de Deus. Eis que conceberás e darás à luz a um filho, a quem porás o nome de Jesus. Ele será grande, será chamado Filho do Altíssimo, e o Senhor Deus lhe dará o trono de seu pai Davi. Ele reinará para sempre sobre os descendentes de Jacó, e o seu reino não terá fim. Maria perguntou ao anjo: como acontecerá isso, se eu não conheço homem algum? O anjo respondeu: o Espírito virá sobre ti, e o poder do Altíssimo te cobrirá com sua sombra. Por isso, o menino que vai nascer será chamado Santo, Filho de Deus. Também Isabel, tua parenta, concebeu um filho na velhice. Este já é o sexto mês daquela que era considerada estéril, porque para Deus nada é impossível. Maria então disse: eis aqui a serva do Senhor, faça-se em mim segundo a tua palavra. E o anjo retirou-se. Palavra da salvação.
2: Glória a vós, Senhor.
3: Nossa Senhora é, na história do Padre Vitor, figura de principal inspiração para suas decisões, pois o próprio a identifica a mãe do Redentor como sua mãe, acolhida em sua vida. Porque após o falecimento de sua mãe biológica, Padre Vitor cultiva uma relação filial com Maria, colocando-a como sua especial educadora e guia na fé. E ao convocar toda a nação para a consagração a Nossa Senhora, sempre às 15 horas, o venerável Padre Vitor reunia milhares de brasileiros em oração, apostando na proteção da Mãe Aparecida. E esta devoção pessoal que ele leva para sua vida missionária faz com que a consagração a Nossa Senhora às 15 horas e a oração do Ângelus fossem, se tornassem e sejam até os dias de hoje uma marca especial da Rádio Aparecida, porque, como ele mesmo dizia, o Brasil inteiro se reúne com a mãe neste momento.
4: Oração.
3: Querido irmão, querida irmã, neste momento de fé e confiança, elevemos ao Senhor as nossas preces pela beatificação do venerável Padre Vitor Coelho de Almeida, missionário redentorista, homem simples dedicado à oração e ao acolhimento dos romeiros. Um homem que marcou a vida de milhares de pessoas.

0: seu testemunho de amor, amor a Deus, amor à humanidade e profunda devoção à Mãe Aparecida. Ao contemplarmos sua caminhada de santidade, somos convidados também a renovar nossa esperança e nossa fidelidade ao Evangelho, para que o exemplo do venerável Padre Vítor Coelho nos inspire a viver com humildade, caridade e confiança na misericórdia divina. Unidos como igreja, devotos da Mãe Aparecida, peçamos ao Senhor que, segundo a sua vontade, conceda a graça da beatificação deste servo fiel, para que seu testemunho continue iluminando e fortalecendo a fé do povo de Deus. Oremos. Deus Pai de bondade e misericórdia, que concedestes ao Padre Vítor Coelho o dom de anunciar a palavra da salvação com piedade e unção, concedei-me a graça de seguir o seu exemplo de fé e confiança na vossa misericórdia e na intercessão de Maria Santíssima, para obter minha conversão pessoal. Peço à Trindade Santa, por intercessão de Nossa Senhora Aparecida, a beatificação do vosso servo fiel, Padre Vítor Coelho de Almeida, para a vossa maior honra e glória. Peço-vos ainda, com profunda fé e confiança, que me concedais, pela intercessão de Nossa Senhora Aparecida e de seu servo fiel, Padre Vítor Coelho, a graça particular de que tanto preciso. Por Jesus Cristo nosso Senhor.
1: Amém.
0: Glória ao Pai, ao Filho e ao Espírito Santo.
1: Como era no princípio, agora e sempre. Amém.
2: Chegamos ao fim deste primeiro dia de nosso tríduo ao venerável Padre Vítor, trazendo no coração a alegria de termos vivido juntos este momento de oração, reflexão e renovação da fé.
0: Que o venerável Padre Vítor Coelho de Almeida interceda por nossas famílias, pelos enfermos, pelos romeiros e por todos aqueles que necessitam da graça e do consolo de Deus, e que permaneçamos unidos no amor de Deus, que é Pai, Filho e Espírito Santo.
1: Amém.
0: Querido ouvinte da Rádio Aparecida e Rede Aparecida de Rádio, agradeço a sua companhia e participação neste momento especial. Amanhã continuaremos unidos em oração no segundo dia do nosso trio. Até lá, fique com Deus.

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0: Meia-noite, 27 minutos, Johnny, Nossa Senhora das Famílias, com a Mãe Aparecida, Rede Aparecida de Rádio, Música, Fé e Missão.
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2: 12:31.
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2: Juntinho de você, na sua casa, no seu trabalho, onde quer que você esteja, em mais uma madrugada com a Mãe Aparecida, rezando conosco, louvando e agradecendo a Deus por tudo na sua vida, na vida da sua família. 3104-1043 é o nosso WhatsApp para você rezar conosco, viu? E isso logo mais às 4 da manhã, o Santo Terço Mariano, e você enviando a nós as suas intenções. Para quem você está rezando no dia de hoje, por quem você vai rezar, reze conosco. 3104-1043, enviando também as suas intenções e a sua mensagem de fé, de amor, paz e esperança. Com a Mãe Aparecida, abraçando os nossos irmãos em São José do Rio Preto, os irmãos Félix rezando conosco, em Aracaju, no Sergipe, o Pedro Canuto rezando por ele e por toda a família, o Luiz Fernando em Taubaté rezando conosco, também nosso companheiro de todas as madrugadas, louvando e agradecendo ao bom Deus. O Paulo Roberto em Santa Rita de Jacutinga, rezando por ele, pela família, por todos que estejam em sintonia.
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0: Audácia Santa, na voz de Sueli Façanha. Meia-noite, 36 minutos. Com a mãe Aparecida.
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0: Pablo Soares, chegando.
2: Salmo 93. O Senhor não rejeita o seu povo. Eis que oprimem, Senhor, vosso povo. Humilham vossa herança. Estrangeiro e viúva trucidam e assassinam o pobre e o órfão.
3: O Senhor não rejeita o seu povo.
2: Eles dizem: o Senhor não nos vê e o Deus de Jacó não percebe.

0: O que fez o ouvido não ouve? Quem os olhos formou não verá? Quem educa as nações não castiga? Quem os homens ensina não sabe?
1: O Senhor não rejeita o seu povo.
0: O Senhor não rejeita o seu povo e não pode esquecer sua herança. Voltarão o juízo às sentenças. Quem é reto andará na justiça. O Senhor não rejeita o seu povo.

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2: O Senhor que encaminha os nossos corações para o amor de Deus e a constância de Cristo esteja convosco. De maneira especial, lembro nesta oração os aniversariantes de hoje, a Érica de Campinas e o Pedro de Piracicaba. Iniciemos esta oração invocando a Santíssima Trindade. Em nome do Pai, do Filho e do Espírito Santo. Amém. Senhor nosso Deus, nosso Pai, nós cremos em vós, nós esperamos em vós, nós vos amamos, nós vos agradecemos este dia e vos damos graças porque estamos com vida. Oferecemos este dia ao Senhor com todas as nossas alegrias e sofrimentos, com todos os nossos trabalhos e divertimentos. Guardai-nos do pecado e fazei de nós instrumentos de vossa paz e do vosso amor. Ajudai-nos a observar vossos santos mandamentos. Amém. Quarta-feira, dia 15 de julho. O trecho do Evangelho de hoje é escrito por Mateus, capítulo 11, versículos de 25 a 27. Anúncio do Evangelho de Jesus Cristo, segundo Mateus. Naquele tempo, Jesus pôs-se a dizer: Eu te louvo, ó Pai, Senhor do céu e da terra, porque escondeste estas coisas aos sábios e entendidos, e as revelastes aos pequeninos. Sim, Pai, porque assim foi do teu agrado. Tudo me foi entregue por meu Pai, e ninguém conhece o Filho senão o Pai. E ninguém conhece o Pai senão o Filho e aquele a quem o Filho o quiser revelar. Palavra da Salvação. O Filho revela de modo pleno e definitivo o mistério da salvação do Pai, que jamais deixou de amar a sua criatura.

0: Jesus manifesta aos discípulos a sua enorme alegria por poder revelar as verdades do Pai e estender essa missão aos apóstolos e a todos os que o seguirem de coração sincero e disponível. Todos aqueles que reconhecem Deus como Pai e por isso se unem na nova família de irmãos e irmãs de Jesus, a Igreja, corpo de Cristo e povo de Deus. Esses pequeninos são privilegiados, pois acolhem a revelação de coração aberto e livre. Os sábios, ao contrário, não receberão a revelação por estarem fechados na soberba e na vaidade. Refere-se certamente aos doutores da lei e aos fariseus, incapazes de abrir os olhos e acolher a verdade proclamada pelo único Mestre, Jesus. Os ditos sábios serão os últimos a entrar no reino, enquanto os simples, os humildes, serão os primeiros. Analisando a nossa vida e comportamento, podemos dizer que estamos mais próximos dessas pessoas simples, humildes, ou estamos perto dos doutores da lei, dos sábios. Precisamos a cada dia fazer esse discernimento, esse exame de consciência. São Miguel é considerado o guardião celeste, o príncipe e guerreiro que defende o trono celestial. O nome Miguel significa semelhança de Deus. Ele é também o defensor e protetor do povo de Deus e padroeiro da Igreja Católica. São Miguel Arcanjo é o chefe supremo do exército celestial dos anjos que são fiéis a Deus. Ele é conhecido também como o Arcanjo da Justiça e Arcanjo do Arrependimento. São Miguel Arcanjo é o grande combatente e vencedor das forças do mal. Temos São Miguel Arcanjo pedindo a proteção para você e para toda a sua família. Ó glorioso São Miguel Arcanjo, o primeiro entre os anjos de Deus, guarda e protetor da Igreja Católica, lembrando de que o Senhor vos confiou a missão de velar pelo seu povo em marcha para a vida eterna, mas rodeado de tantos perigos e ciladas do dragão infernal, eis-me prostrado a vossos pés para implorar confiantemente o vosso auxílio, pois não há necessidade alguma em que não possais valer. Sabeis a angústia por que passa a minha alma no dia de hoje. Ide junto a Maria, nossa mãe, muito amada. Ide a Jesus e dizei-lhe uma palavra em meu favor, pois sei que eles nada vos podem recusar. Intercedei pela salvação da alma e também agora por aquilo que tanto me preocupa. E se o que peço não é para a glória de Deus e bem da minha alma, obtende-me paciência e que eu me conforme com a vontade divina, pois sabeis o que é mais do agrado de nosso Senhor e Pai. Em nome de Jesus, Maria e José, atendei-me. Amém. Deus, na sua bondade infinita, criou o ser humano e deu aos que creem em seu Filho ressuscitado a esperança da ressurreição. Dê também a você hoje toda a consolação e bênção. O Senhor esteja convosco, Ele está no meio de nós. Pela intercessão de São Miguel, São Rafael e São Gabriel, desça sobre você, sobre a sua família, sobre as suas intenções, a bênção do Deus Todo-Poderoso, Pai, Filho e Espírito Santo. Amém. O abraço de hoje vai para o Felipe Alves de Piracicaba, a Lucimara de Piracicaba, um abraço para o Carlos e para a Patrícia de Campinas, um abraço também para o Richard e para a Renata, também de Campinas. Sou o padre Edmilson Moraes, salesiano de Dom Bosco, e moro em Campinas, no estado de São Paulo, no Colégio Liceu Salesiano Nossa Senhora Auxiliadora. Que Deus e Nossa Senhora, sua mãe e nossa, continue caminhando com você hoje. Abraço e até mais.
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0: Meia-noite, 53 minutos, madrugada de quarta-feira, 15 de julho. Obrigado a você que nos faz companhia. Meu Jesus, Sueli Façanha, cantando para nós aqui no Com a Mãe Aparecida, Rede Aparecida de Rádio, Música, Fé e Missão.
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2: Ouvintes queridos, minha saudação de paz e de bênçãos a todos vocês. Nós estamos refletindo e dando continuidade às nossas reflexões sobre o terceiro sacramento da iniciação cristã, a Eucaristia, também comumente chamado de Missa ou Santa Ceia Eucarística, no início do cristianismo denominado Fração do Pão, isto é,

0: partir para repartir, distribuir o pão consagrado do corpo e sangue do Senhor Jesus. Já refletimos sobre o significado do sacramento, gestos que a Igreja realiza, atualizando a salvação de Jesus, santificando as pessoas e que pelo Espírito Santo atualiza a salvação, a redenção conquistada por Cristo e que realizam o que significam e propõem. Gestos salvíficos são os sacramentos atualizados em cada etapa da história da pessoa. Para cada situação da vida da pessoa humana e cristã, do nascimento, desenvolvimento, até o seu declínio com a doença e a morte, a Igreja acompanha todas essas etapas da vida da pessoa com o sacramento, santificando cada etapa. A Igreja então atualiza sacramentos em gestos salvíficos de Cristo, atualizando então a salvação. Sim, todas as etapas da vida da pessoa humana é acompanhada pela presença dos sacramentos. O nascimento, o batismo, nascimento para a vida da graça, filiação divina, o alimento para a vida, para fortalecer o corpo, então a Santa Missa, o pão da vida, o alimento para a alma, a vida de fé, e maturação, maturidade, fortalecimento na fé e também na espiritualidade, na fé, e testemunho pelo sacramento da Crisma, ou confirmação. Esses três sacramentos introduzem a pessoa na fé cristã, na Igreja de Jesus, instruem e dão conhecimento do que é ser cristão, continuadores e anunciadores de Jesus e de sua doutrina. A partir daí, os outros sacramentos que acompanham a pessoa na sua fé e na vivência e busca de cidadania humana e cristã, perdão dos pecados, reconciliação na fraqueza, na unção dos doentes, quando na debilidade do corpo e preparação para a morte, temos o sacramento então da unção dos enfermos, o sacramento do matrimônio para a bênção do amor entre casais que fazem da vida a dois e depois com os filhos fazem a Igreja do lar, Igreja doméstica, sinal da comunidade Igreja de Cristo que prepara a família para testemunhar a Jesus no lar e na sociedade e a santificação pelo amor entre si. Pais e filhos se doam em família. Aí nós temos então o sacramento do matrimônio, da união conjugal. Temos aí do sacramento da ordenação para aqueles que se sentem chamados a colaborar com o Cristo na santificação do mundo pela missão específica do anúncio da palavra e da atualização da ação salvadora de Cristo através dos sacramentos. Assim temos uma visão geral da ação de Jesus, de Cristo, pela Igreja, acompanhando o desenvolvimento da pessoa humana, santificando-a em cada etapa da vida, desde o seu nascimento, o batismo, até a morte, a entrega definitiva na casa do Senhor pelo sacramento da unção dos enfermos. Tivemos assim então hoje uma visão rápida de todos os sacramentos acompanhando a santificação da vida da pessoa do seu nascimento até a sua morte, preparando todos para a santificação e para uma boa morte e para a participação na vida plena na eternidade, no céu. Um abraço para vocês. Até o próximo encontro, se Deus quiser. Tchau.
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4: 1 hora, bom dia.
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4: Abraçando os nossos irmãos e irmãs que rezam conosco por uma das nossas emissoras que integram a Rede Aparecida de Rádio. Em Porto Velho, Rondônia, Rádio Caiari FM, a 103.1. Obrigado a você, meu irmão, em Santa Catarina, em Tubarão, pela Rádio Tubá FM. Aos irmãos que rezam conosco em Boa Vista, Roraima, pela Rádio Monte Roraima FM, a todos o nosso abraço fraterno. Obrigado pelo carinho, obrigado pelas suas orações e vamos juntos nesta madrugada de fé, de amor, paz e esperança. Abraçando também os nossos irmãos queridos que rezam conosco pelo nosso WhatsApp, o Israel Reis rezando com a gente em Ponta Grossa pela esposa Amira Claire, os filhos, rezando por todos os nossos irmãos e irmãs, pelos filhos, pelos netos, também rezando pelo genro Paulo, por todos os enfermos, ele que está trabalhando e rezando conosco pela Rádio Santana FM, nossa grande parceira. Quem reza conosco, louvando e agradecendo, pedindo as bênçãos da Mãe Aparecida, o Arley Soares, rezando conosco, ele que está viajando de Santa Maria, no Rio Grande do Sul, nos ouvindo pela Rádio Medianeira FM, lá para Santo Ângelo e acompanhando a nossa programação. Obrigado, Ali, pelo carinho, meu irmão. Boa viagem para você, viu? Que a Mãe Aparecida abençoe e proteja você e a todos os nossos irmãos e irmãs que estão pelas estradas do Brasil afora. 1 hora, 4 minutinhos.
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4: Padre Antônio Maria, desatados nós.

1:09, desatadora dos nós, Padre Antônio Maria. 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
1: Gabi Pedro chegando.
2: As tentações necessárias. A vida humana é marcada por conflitos constantes. Nós não podemos simplesmente vegetar. Devemos enfrentar ataques que a vida eventualmente nos apresentar. E nunca haverá um momento em que possamos descansar sobre os louros da vitória. As tentações, ao contrário, haverão de nos acompanhar até o fim da vida. Ainda no outro lugar, diz o patriarca Antão: quem não tiver sido tentado não poderá entrar no reino do céu. Se suprimires a tentação, ninguém se salvará. Segundo o patriarca Antão, as tentações são manifestantemente uma condição indispensável para entrar no reino de Deus. É através das tentações que o homem pode perceber o Deus verdadeiro. Sem tentação, o homem estaria no perigo de apoderar-se de Deus e torná-lo inofensivo e inócuo. Pela tentação, porém, o homem experimenta existencialmente a sua distância de Deus. Sente a diferença entre o homem e Deus. O homem permanece em luta constante enquanto Deus repousa em si mesmo. Deus é amor absoluto enquanto o homem é continuamente tentado pelo maligno. Ansel Grum, O Céu Começa em Você, Editora Vozes.
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3: Tem gente que diz que vai esperar a idade chegar ou o filho crescer para ir à igreja com mais tempo ou para rezar mais. Lamento decepcionar, mas preciso dizer que a hora é agora. Que garantia você tem de que dá para esperar amanhã? E que certeza tem de que com os filhos mais velhos ou com a aposentadoria te sobrará tempo para ir à igreja ou para rezar com mais calma? Na verdade, aí sim, chegamos numa importante questão. Será que tem sentido dar a Deus apenas um pouco que sobra? Creio que não. Ele merece o primeiro lugar. Ele merece ser a prioridade de nossas vidas, pois escolheu nos amar como prioridade entre todas as suas criaturas. Então, não fique parado. Procure amar a Deus sobre todas as coisas agora, estando mais perto da casa dele ou do coração dele. Ele não cobra nada.

Tony Alisson, 1:26. Águas Profundas. 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

0: Mamãe Aparecida juntinho de você, logo mais às 4 da manhã, o Santo Terço Mariano, e você, meu irmão, minha irmã, rezando conosco, louvando e agradecendo por tudo na sua vida, por mais um dia, pelo seu trabalho, pela sua vida, pela sua saúde, rezando e agradecendo. 3104-1043 é o nosso WhatsApp para você enviar a sua mensagem de fé, de esperança e também as suas intenções.
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1: 1:30, bom dia. 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
1: Juntinho de você com a Mãe Aparecida, onde quer que você esteja, trabalhando na sua casa, na estrada, não importa. Obrigado pela sua companhia, viu? Onde quer que você esteja, você, meu irmão, que está aí no leito de hospital, rezando conosco, os nossos irmãos frentistas trabalhando nos postos espalhados por esse Brasil afora, os nossos irmãos taxistas, motoristas de aplicativo, a todos o nosso abraço carinhoso com a Mãe Aparecida. Agora 1:32.
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0: Adriele Lopes e Dalvimar Galo, Resgate.
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0: Elô Silvério trazendo pra gente esse momento com a mãe.
2: Refletindo o tema, sabedoria e liberdade de Maria. Vamos juntos começar o momento com Maria de hoje. A sabedoria e a liberdade de Maria se revelam na sua capacidade de acolher o mistério com fé e discernimento. Mesmo diante do inesperado anúncio do anjo, ela não age por impulso, mas reflete e questiona com humildade. Sua resposta ao chamado de Deus mostra uma liberdade interior profunda, que não é ausência de compromisso, mas escolha consciente de confiar. Maria não é obrigada a aceitar, mas decide livremente dizer sim, demonstrando maturidade espiritual. Essa decisão não elimina suas dúvidas humanas, mas a integra em uma atitude de confiança. Sua sabedoria está em unir razão e fé, silêncio e ação. Ao longo de sua vida, ela permanece fiel a essa escolha inicial, a sustentando com perseverança. Assim, Maria se torna exemplo de liberdade verdadeira, que nasce do amor e da escuta de Deus.

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2: Irmão, irmã, continuando falando de como Karen Armstrong ensinou que Deus é totalmente outro. Então, vivemos dizendo que ele criou o mundo, que nós somos pobres pecadores, os políticos citam Deus para justificar seus atos, os professores usam para manter a ordem na sala de aula, os terroristas cometem atrocidades em nome de Deus. Imploramos a Deus que fique do nosso lado numa eleição ou numa guerra, ainda que nossos opositores também sejam presumivelmente filhos de Deus, objetos do amor dele e de sua atenção. Então, como é que fica? Como falar de Deus? Do Deus que nós não conhecemos, mas cremos nele. Pensem nisso. É complicado, mas dá para falar com serenidade. Mesmo que não saibamos falar de maneira própria sobre ele. Estamos diante do mistério. Cantem comigo.

milhões de respostas que esta gente que fala que crê, mas não ouve, não pensa, não lê, não responde por medo de Deus. 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

0: Mensagem Brasil, 3 minutinhos faltando para as 2 da manhã, com a Mãe Aparecida, Rede Aparecida, Rádio Música, Fé, Emissão. É precioso. Bom dia.
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1: 2 horas, bom dia.
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1: Com a Mãe Aparecida, onde quer que você esteja, rezando conosco, abraçando os nossos irmãos que rezam pelo nosso WhatsApp, louvando e agradecendo ao bom Deus. O nosso irmão querido Benedito Delário, em Poços de Caldas, o Dito Delário, rezando conosco em mais uma madrugada, né, Dito? Com as bênçãos da Mãe Aparecida, rezando por ele, pela família, pelos amigos, por todos os nossos irmãos e irmãs em Cristo, louvando e agradecendo a Deus por tudo. O Dito sempre lá junto com a família, rezando conosco, né, meu irmão? Graças a Deus. O Dito que sempre também está aqui na casa da Mãe Aparecida. A Elaine em São Paulo, rezando conosco por ela, pela família, louvando e agradecendo a Deus por tudo. O Dejanir Soriano, rezando conosco, Dejanir pedindo as bênçãos da Mãe Aparecida, por ele e pela família. A Vera Lúcia, em Aracaju, rezando conosco também, pedindo por ela, rezando pelo sobrinho João Batista Neto, que hoje completa mais um ano de vida. Ô, João Batista, parabéns, meu querido, que Deus lhe abençoe, viu? Que a Mãe Aparecida o cubra com o seu manto sagrado. E com o João Batista, nós cumprimentamos todos os aniversariantes do dia de hoje. Que a mãezinha querida, a Mãe Aparecida, abençoe e cubra todos com o seu manto sagrado. Muita saúde, paz, felicidade a todos vocês, aniversariantes de hoje. Quem reza conosco também, a Ariane, ela mora em Nova Iguaçu, desejando a todos uma excelente madrugada, um dia abençoado, louvando e agradecendo a Deus por tudo. Ela reza pela família, pelos vizinhos, pelos mais necessitados, por todos, todos, todos que estejam em situação precária no momento. E ela reza conosco logo mais às 4 da manhã, pedindo a Deus a bênção, pedindo a Mãe Aparecida a bênção a ela também e por todos os nossos irmãos caminhoneiros, enfermeiros, por todos os moradores em situação de rua, nossos irmãos queridos. Obrigado, viu, minha irmã? Ariane, Nova Iguaçu, rezando conosco, louvando e agradecendo ao bom Deus.
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0: Tony Alisson, eu não esqueço. 2:07. Quem chegando? Padre Vanderlei Souza trazendo pra gente esse nosso momento de oração.
1: Olá, meu querido irmão, querida irmã, você que nos acompanha nesse programa com a Mãe Aparecida, sou o Padre Vanderlei, missionário redentorista. Vamos colocar-nos na presença de Deus, rezar, pedir, agradecer e louvar. Rezemos esta semana pela intercessão de Nossa Senhora do Carmo. Ó Santíssima e Imaculada Virgem Maria, ornamento e glória do Carmelo, vós que velais tão particularmente sobre os que vestem vosso sagrado escapulário, velai também sobre nós e cobrimos com o manto da vossa maternal proteção. Fortalecei nossa fraqueza com o vosso poder e dissipai com a vossa luz as trevas do nosso coração. Aumentai em nós a força da fé, da esperança e a caridade. Ornai nossa alma com todas as virtudes, a fim de que ela se torne sempre mais amada pelo vosso divino Filho. Assisti-nos durante a vida, consolai-nos com a vossa amável presença na hora da morte e apresentai-nos à Santíssima Trindade como vossos filhos e servos fiéis, para que nós possamos louvar-vos eternamente no céu. Assim seja. Amém. Nossa Senhora do Carmo, rogai por nós.
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1: Padre José Allen chegando com a sua mensagem para o dia de hoje.
2: A paz esteja com você. Falar de Maria sempre é um grande mistério do amor de Deus. Nunca vamos esgotar o assunto. Podemos passar a vida toda refletindo e vamos sempre nos encantar, porque Maria expressa o mistério que é o ser humano, o verdadeiro sentido da vida e como crescer na graça e no conhecimento de Cristo. Esse é o símbolo de toda a nossa vida para todos os seres humanos. Aqueles que creem, aqueles que não creem, todos somos criados à imagem e semelhança de Deus e precisamos resgatar essa imagem e semelhança de Deus. Alguns conseguirão algo, alguns um pouco mais, outros mais, e muitos talvez passem a vida sem vivê-la plenamente. Por isso é muito importante que a gente tenha humildade para reconhecer que a vida é mais do que aquilo que a gente faz dela, aquilo que a gente acha, que a gente pensa. E é preciso ter coragem para tomar decisões, para mudar aquilo que é necessário, para que nós possamos crescer sempre mais. E é preciso também paciência, porque nem tudo se consegue de uma hora para outra. Nós temos que ir passando momento por momento para chegar à plenitude da vida. Façamos deste mês de maio uma oportunidade para tomar uma nova decisão. O que que eu estou fazendo com a minha vida? Que tipo de ser humano eu sou? Como que eu tenho vivido a fé? Eu tenho consciência do que é ser igreja, que eu sou membro da igreja? Que tudo que eu faço de bem ou de mal afeta a igreja? Todo bem que eu faço torna a igreja mais santa. E todo mal que eu faço torna a igreja mais pecadora. Olhemos para Maria e aprendamos com ela na humildade que ela teve, a coragem que ela teve, a paciência para poder continuar no caminho. E todos nós, como peregrinos de esperança, temos confiança que a fé não decepciona, a esperança não decepciona. O amor, quando é verdadeiro, um dia produzirá muitos frutos. Que a graça de Deus nos acompanhe cada dia e que esse mês mariano faça o nosso coração vibrar de amor por Deus.
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Dudu e Eliseu Pasquale, Nossa Senhora, 2:18 com a Mãe Aparecida, música, fé e missão.

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2: Estudo da Bíblia, Mateus 20:29. Dois cegos à beira do caminho, na saída de Jericó, ouvindo dizer que Jesus estava passando, começaram a gritar: Senhor, filho de Davi, tem piedade de nós. A multidão os repreendia para que se calassem, mas eles gritavam: Senhor, filho de Davi, tem piedade de nós. Jesus parou, chamou e perguntou-lhes: Quereis que eu faça? Senhor, que nossos olhos se abram, nós queremos ver, responderam eles. Jesus então tocou-lhes os olhos e eles instantaneamente recobraram a visão e pôs-se a segui-lo. A vista é um dom de Deus para reconhecermos a realidade. Se teus olhos forem bons, disse Jesus, todo o teu corpo estará iluminado, mas se teus olhos forem maus, tu andarás nas trevas. O que a luz

0: dos olhos é para conhecimento material, a luz da inteligência o será para o espiritual. Os olhos do sábio podem ser bons ou maus, mas ele sofrerá grande prejuízo se não enxergar o bem. Feliz o homem que adquire inteligência desenvolvida e aguçada para compreender e para amar. Ninguém ama sem conhecer. Nossos olhos devem ser iluminados pela palavra de Deus para que o Espírito Santo suscite em nós o verdadeiro amor. É pela fé que chegamos à caridade. Por isso está escrito: quem crer será salvo. Quem crê tem a luz da palavra de Deus para compreender como Deus é amável e descobrir a amabilidade dos irmãos. É pelo conhecimento que o bem nos arrasta e nos atrai. Amar é desejar o bem verdadeiro, é promover o bem verdadeiro, mas o bem só pode ser conhecido pela inteligência. A inteligência é esculpida pela educação. Desde pequeninos, aprendemos com a família, com os mestres, com a sociedade. Descobrimos os segredos da religião, nosso destino, o motivo da vida e o valor verdadeiro das coisas, através da educação. Tudo é iluminado pela instrução. Bendita é a nação cujos homens são aclarados pela fé e pela razão. Pobre e infeliz o povo sem instrução em todos os aspectos, como por exemplo na economia de produção e distribuição das riquezas. O homem vale pelo conhecimento justamente porque sem o conhecimento não há o amor. O conhecimento autêntico da verdade que nos leva à afeição. Na Bíblia, viver no amor e viver na verdade significam a mesma coisa. Sábia é a nação que despende boa parte do seu orçamento com a educação. Em todos os aspectos devemos dizer: Senhor, que eu veja. Jesus curou por um milagre os cegos de Jericó. Nossa pátria e toda a humanidade não esperam por milagre, mas que cumpram com o dever de educar.
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0: Padre Cleide Marmoreira, 2h27, Reina, Senhor, com a Mãe Aparecida, música, fé e missão.
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0: 2h10. 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
0: Juntinho de você, meu irmão, minha irmã, rezando nesta madrugada abençoada de quarta-feira. Quarta-feira dedicada à nossa Mãe do Perpétuo Socorro. E hoje, convidando você a participar da nossa novena perpétua, todas as quartas-feiras pela Rádio Aparecida, louvando e agradecendo ao nosso bom Deus e pedindo a intercessão de nossa mãezinha, a mãe do perpétuo

0: ela que nos acolhe, ela que nos livra de todo mal, de tudo aquilo que não pertence a ela, nem ao seu filho Jesus. Obrigado a você, meu irmão, que reza conosco pelo 3104-1043, mandando um abraço lá pro Orley Braganholo, em Guarapuava, no Paraná, rezando por ele e por toda a família. Quem reza conosco também é a Sirlene, de Guaratinguetá, rezando por ela, pela família, louvando e agradecendo a Deus também pela vida e saúde da mãezinha dela e também por uma prima dela que está precisando muito de oração, né, minha querida Sirlene? O Paulo Brito, lá em São Sebastião do Passé, rezando conosco por ele e pela família. O Paulo Sérgio, em Aracaju, no Sergipe, nosso porteiro de plantão, tá lá trabalhando e rezando conosco. Ele no trabalho, Dona Aparecida em casa, cuidando da criançada, né? É, dos filhos, né não? Paulo Sérgio, um abraço, meu irmão querido. E ele rezando por ele, pela família, pela vida e saúde dele, rezando por nós também. Obrigado, meu irmão. E rezando por todos aqueles colegas de profissão que estejam de plantão no dia de hoje. Amém. Rezando conosco, o Marcelão Funileiro, lá em Aparecida do Taboado, Mato Grosso do Sul, rezando por ele e pela família também. A Auricele Vasconcelos, em Portugal, rezando por ela, pela família. Seu João Reis, em Brasília, conosco também, louvando e agradecendo. E em Bom Jesus do Galho, o nosso irmão José Maciel, tá lá rezando por ele, pela família, louvando e agradecendo a Deus por tudo. E pela família também de um primo dele, que acabou de perder ele agora, o José Maciel, de Montes Claros, do Galo, Minas Gerais, rezando conosco, louvando e agradecendo por tudo. Que Deus possa consolar, viu, você, a toda a família, os nossos irmãos queridos aí em Bom Jesus do Galho.
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0: 2:36, madrugada de quarta-feira, adorar. Salete Ferreira cantando pra gente, com a Mãe Aparecida, Rede Aparecida de Rádio, Música, Fé e Missão. Às 4, Santo Terço, e você rezando com a gente. 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

0: Retrato da Fé, na voz de Ana Valquíria, 2:42. Reze conosco às 4 da manhã, o Santo Terço Mariano, rezando por você, pela sua família, pelos nossos irmãos e irmãs que precisam de nossas orações. Quem está chegando é o José Antônio, trazendo pra gente esse momento de meditação.
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2: Portanto, não tenhais medo, valeis mais do que muitos pardais. Mateus 10:31. Já que a hipocrisia dos fariseus e mestres da lei me odiou tanto, e consequentemente também vai odiar vocês, e já que venci toda essa adversidade pela vitória da não violência do amor, também vocês não precisam temer, não. É o encorajamento dado pelo nosso Mestre Jesus a todos os seus discípulos, a começar pelos 12 apóstolos que escolheu para serem seus primeiros mensageiros. E diz ainda textualmente: não tenham medo, portanto, porque não há nada encoberto que não venha a ser revelado, nem oculto que não venha a ser conhecido. O que lhes digo em segredo, diga-no publicamente, e o que lhes digo no ouvido, vocês apregoem em cima dos telhados. Não precisam ter medo dos que matam o corpo, mas não podem matar a alma. Devem ter medo, sim, daquele que pode precipitar alma e corpo no inferno. Não se vendem 2 passarinhos por 1 moeda de cobre? E, no entanto, nenhum deles cai por terra sem a vontade do Pai. Quanto a vocês, até mesmo os cabelos todos da cabeça estão contados. Não tenham medo. Vocês valem mais do que muitos passarinhos. Porque Jesus é o próprio Filho de Deus em meio aos seres humanos, e perseguido, caluniado, preso, julgado, condenado e morto numa cruz, continua Filho de Deus. E porque na sua ressurreição da morte foi revelado pelo Pai em plenitude como de fato seu Filho. Então os discípulos e discípulas deste Jesus não precisam mais temer perseguições por causa do Mestre. Como filhos e filhas de Deus, também em Cristo, podem se sentir imensamente valiosos e, portanto, pacientemente corajosos. Bom Deus, na tua insondável providência, tu associas a Igreja à paixão do teu Filho. Concede aos cristãos que sofrem por causa de Jesus espírito de paciência e caridade, para que sejam testemunhas dos eternos que ele prometeste

0: Padre Antônio Maria e Roberto Carlos, cura, Senhor. 10 minutinhos faltando para as 3 da madrugada, madrugada de quarta-feira, rezando com você aí na sua casa, no seu cantinho de oração.
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2: Os santos nos ensinam hoje, dia 15 de julho, dia de São Boaventura. E eu, Padre André, estou com você, amigo e amigo ouvinte, para conhecermos a história deste santo. O santo de hoje foi bispo e reconhecido doutor da Igreja de Cristo, que chamou pescadores, camponeses, gente humilde, para segui-lo no carisma de Francisco de Assis. Mas chamou também homens cultos e de ciência. São Boaventura era um desses homens de muita ciência e sabedoria, porém de maior humildade e conhecimento de Deus. Escreve ele: não basta a leitura sem a unção, não basta a especulação sem a devoção, não basta a pesquisa sem maravilhar-se, não basta a circunspecção sem o júbilo, o trabalho sem a piedade, a ciência sem a caridade, a inteligência sem a humildade, o estudo sem a graça. Boaventura nasceu no centro da Itália em 1218 e, ao ficar muito doente, recebeu a cura por meio de uma oração feita por Francisco de Assis, que, percebendo a graça, tomou-o nos braços e disse: ó, Boaventura. Entrou na ordem franciscana e, pela mortificação dos sentidos e muita oração, exerceu sua vocação e sacerdócio na santidade, a ponto do seu mestre qualificar-lhe assim: parece que o pecado original nele não encontrou lugar. São Boaventura, antes de se destacar como santo bispo, já chamava, sem querer, a atenção pela sua cultura e ciência teológica. Por isso, ao lado de Santo Alberto Magno e Santo Tomás de Aquino, é caracterizado como um grande santo e teólogo. Certa vez, um frei lhe perguntou se poderia salvar-se, já que desconhecia a ciência teológica. A resposta do santo não foi outra: se Deus dá ao homem somente a graça de poder amá-lo, isso basta. Uma simples velhinha poderá amar a Deus mais do que um professor de teologia. O doutor seráfico assumiu muitas responsabilidades, como ministro-geral da Ordem Franciscana, bispo, arcebispo, até que, depois de tanto empenho em missão, ganhou um repouso no céu aos 56 anos de idade. Celebrando hoje a memória de São Boaventura, aproveitemos a riqueza de seus ensinamentos e aprendamos da humildade de sua sabedoria e imitemos sua ardente caridade. São Boaventura, rogai por nós.
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0: com a Manhã Aparecida, Rede Aparecida de Rádio, 2h57.
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0: 3 horas, horário de Brasília.
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0: a Senhora Aparecida, por você, pela sua família. Obrigado a você que nos faz companhia através das nossas rádios parceiras, rádios que integram a Rede Aparecida de Rádio. Como é bom poder estar juntinho de você, na sua casa, no seu trabalho. Às 4 da manhã, nós vamos o nosso Santo Terço. Você, meu irmão, minha irmã, rezando conosco, rezando, louvando e agradecendo por tudo em nossa vida, na vida de nossos familiares. Agora, 3 horas, 1 minutinho.
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1: Olá, meu irmão, minha irmã. Graça e paz para você e sua família. No Evangelho hoje, vemos Jesus elevando ao Pai uma oração de louvor e gratidão, porque Ele se revela aos simples e pequenos, a todos que vivem uma fé pura e genuína, uma fé coerente entre o que se acredita e o que se vive. Invoquemos a luz do Espírito Santo para que abra as nossas mentes e corações ao acolhimento da palavra do Senhor.

Espírito Santo, tu que habitas, tu que falas, rezas e ages em mim, abra-me à palavra, que a minha mente, meu coração, seja um terreno bom, onde a semente da palavra possa germinar, crescer e frutificar, para que a minha vida seja transformada. Amém. Hoje, 15 de julho, a liturgia nos oferece o Evangelho de Mateus, capítulo 11, versículos 25 a 27. Naquela ocasião, Jesus exclamou: Eu te louvo, Pai, Senhor do céu e da terra, porque ocultaste essas coisas a sábios e entendidos e as revelaste aos simples. Sim, Pai, porque assim foi de teu agrado. Tudo me foi entregue por meu Pai, e ninguém conhece o Filho senão o Pai. E ninguém conhece o Pai senão o Filho, e aquele a quem o Filho o quiser revelar. O texto de hoje provém de uma seção do Evangelho de Mateus conhecida como o Mistério do Reino dos Céus, cujo ápice é o discurso em parábolas. Jesus louva o Pai porque ele esconde os mistérios do reino aos pretensos sábios e entendidos e os revela aos pequeninos. Alguns, por mais que Deus venha ao encontro e se proponha com máxima bondade, estão endurecidos, não querem acolher o projeto de Deus, estão inchados. Não há mais espaço para a graça de Deus. O segundo elemento importante é o conhecimento entre o Pai e o Filho, o amor recíproco. Na Bíblia, conhecer significa também ter amizade, amar. Revela a relação amorosa e de plena confiança entre o Filho e o Pai na força do Espírito. Eles se conhecem, eles se amam. Jesus se alegra porque os seus irmãos, a Igreja, têm acesso aos mistérios do reino. Esse é o objetivo da missão do Filho, que os seus irmãos conheçam o seu tesouro, o Pai. Jesus é a ponte de acesso ao Pai.

Senhor, com qual atitude acolhemos os mistérios do reino? Os mistérios do reino de Deus não são segredos ocultos, mas sim a forma como a presença de Deus age no mundo de maneira discreta, humilde e paciente, crescendo dentro das pessoas e das situações cotidianas. Muitas vezes

Eu te louvo, Pai, Senhor, por tu se dar terra, porque ocultaste essas coisas a sábios e entendidos e as revelaste aos simples. O Senhor nos convida a sermos praticantes da palavra. Neste momento, vamos dispor nosso coração

Missão Louvor e Glória cantando pra gente, Momento Santo. Antes você ouviu Livre Acesso com Diego Fernandes e Padre Fábio de Melo, Coisas de Pai. 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
1: Dia 15 de julho, vamos conhecer a história de Públio, autoridade na ilha de Malta. Perto dali ficava a casa do chefe da ilha, que se chamava Públio. Você confere no 28º e último capítulo dos Atos dos Apóstolos. Públio era a principal autoridade na ilha de Malta, quando Paulo, como prisioneiro, estava sendo levado pelo mar para Roma. O navio naufragou numa ilha, depois de uma violenta tempestade de 14 dias seguidos. Era um navio enorme, com 276 passageiros. Já em terra, descobriram que era a ilha de Malta, no meio do mar Mediterrâneo. Lá, eles foram muito bem acolhidos pelos habitantes do lugar, depois de ter sido milagrosamente salvo de uma mordida de cobra. Paulo foi levado para a casa de Públio, o chefe do lugar.

Apesar do nome latino, Públio, não um oficial romano, mas sim o chefe natural dos habitantes do lugar. Pelo nome, ele deve ter sido de família nobre. O livro de Atos diz que o chefe os acolheu bem, com muitas gentilezas. Durante 3 dias, eles ficaram hospedados na casa de Públio. Nessa ocasião, o pai de Públio estava muito doente, com febre e disenteria. Paulo foi visitá-lo. O apóstolo rezou sobre ele, impôs as mãos e o curou. Depois disso, muitos habitantes de Malta começaram a levar os doentes para Paulo e eles eram curados. Paulo ficou na ilha por uns 3 meses, até chegar outro navio que o levou para Roma.

0: Salete Ferreira, 3:27, prensa real.
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2: Bem-vindo e bem-vinda à Escola de Maria, amados devotos, a melhor e mais perfeita discípula da palavra. E é desta forma que nós queremos nos encontrar neste dia em que recebemos este grande presente em nossos corações. O próprio Cristo que nasce para que possamos viver a nossa fé unidos com toda a humanidade. E hoje nós iremos meditar o tema a maternidade de Maria em nossas vidas. Maria se faz presente na vida da humanidade. Hoje, diante do grande presente que recebemos, temos esta grande certeza de que a Virgem Maria mantém uma íntima relação materna com cada um de nós, vossos filhos. E esta missão é confiada a ela por Deus, nosso Pai. A Santa Virgem, Nossa Senhora, é a mãe de toda a Igreja e de toda a humanidade. E em virtude desta maternidade, mantém uma íntima relação de amor com cada um de nós, vossos filhos amados. Filhos de Deus, somos também irmãos de Jesus, nosso Mestre. E Maria se coloca em todos os momentos da nossa vida. Neste dia em que celebramos o Natal do Senhor, somos convidados a revitalizar os nossos corações, que estão em festa, por este grande presente que Deus nos dá diante do ver materno da Senhora Aparecida. Mãe do povo brasileiro, mãe que acolhe todos os vossos filhos. Amados peregrinos, nós, filhos amados da Senhora Aparecida, podemos compará-la com a maternidade biológica. A maternidade, sabemos muito bem que determina sempre uma relação única entre duas pessoas. A mãe com o filho e o filho com a mãe, mesmo quando a mulher é mãe de muitos filhos. A sua relação pessoal de amor com cada um de nós se reflete também diante do amor de Deus a cada pessoa humana. Maria abraça aos pés da cruz toda a humanidade. Jesus nos envia para que possamos viver a experiência do amor entre o discípulo amado, João, e a mãe de Deus, a Senhora do Puro Amor. E é nessa certeza que nós queremos viver a nossa fé, tendo esta confiança de que Maria, nossa mãe, está conosco na caminhada da vida, na caminhada em que buscamos a esperança neste dia em que o Natal do Senhor reflete o amor também desta mãe que ama vivamente a humanidade. E é desta forma que nós queremos viver a nossa fé. Com o Natal do Senhor, somos confirmados no amor da Senhora Aparecida, a mãe de Nazaré, que leva a todos nós a sermos confirmados diante da simplicidade da nossa vida.

possamos viver o dia de hoje com alegria, com esperança em nossos corações. E que o coração de toda a humanidade e de todas as pessoas possam estar abertos para que verdadeiramente o presépio se torne a experiência que nós queremos viver vivamente entre nossos irmãos e irmãs. Um feliz e um abençoado Natal, e que a Mãe Aparecida chegue em todos os lares, em todos os corações neste dia. Um até logo, e que possamos nos ver em breve.

0: 13:35, Ministério de Música Shalom, Porta do Céu.
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4: 3:38.
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4: Com a Mãe Aparecida, Rede Aparecida de Rádio, juntinho de você, na sua casa, no seu trabalho, onde quer que você esteja rezando conosco nessa madrugada. 3:39, agora já, às 4 da manhã, o nosso Santo Terço.
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Obrigado a você que reza conosco, obrigado a você que está aí se preparando para rezar junto com a gente o nosso Santo Terço Mariano. Momento de oração, momento de agradecimento. Celina Borges e Adriana Maris, Diamante

0: Os 5 minutos. 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
1: Elô Silvério chegando com esse momento de reflexão.
2: Falta em nossos dias pessoas que pensam que é compatível a assistência frequente à Santa Missa e a outros atos do culto com a murmuração, a crítica, o ódio ou o rancor contra o próximo. A virtude básica do cristianismo é a caridade. O verdadeiro cristão não pode fomentar em si nenhum sentimento de aversão, de ódio ou de má vontade para com ninguém. É verdade que muitas vezes não podemos evitar esses maus sentimentos, antipatias ou aversões para os que nos fizeram o mal, mas sempre poderemos evitar consentir naquilo que sintamos. O que ofende a Deus e ao próximo não é o que sentimos, mas o que consentimos. Finalmente, sempre será pouco o esforço que façamos por conseguir um temperamento amável, doce, bondoso e compreensivo, paciente e humilde.

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2: Bom dia, meu amigo, minha amiga. Reflita por um instante. Você tem objetivos? Ou ainda, você sabe para que servem os objetivos e como tê-los? A importância de se ter objetivos é enormemente reconhecida para as conquistas humanas. Os professores ajudam seus alunos a desenvolverem objetivos para que eles aprendam e conquistem graduações. Os atletas definem objetivos para alcançarem novos níveis de performance. Pessoas em organizações e indústrias traçam objetivos para aumentar a produtividade, promover a satisfação dos empregados e avançarem em suas carreiras. Apesar de ser um assunto muito discutido e debatido, tudo como o sistema de objetivos funciona nem sempre é bem compreendido. Muitas pessoas, por exemplo, imaginam que os objetivos são diretrizes de como elas devem se comportar ou instruções de como agir. Infelizmente, esse tipo de entendimento é muito ruim e acaba desmotivando as pessoas. Afinal, traçar um objetivo não deve ser um meio de cumprir certas tarefas. Traçar um objetivo é sempre uma questão de se atingir um resultado. Nesse caso, o foco não são os meios, mas o fim. Esse é o objetivo. As ações, ou seja, os meios para se alcançar um objetivo, são importantes, mas elas devem ir ao encontro do objetivo desejado e de acordo com o contexto em que a pessoa esteja inserida. Imagine que você esteja em um restaurante e queira pedir um bife à parmegiana, por exemplo. Vou ler o cardápio e escolhe o prato. O objetivo é comer o bife à parmegiana, mas tudo isso ainda vai depender do que está acontecendo à sua volta. Talvez o restaurante esteja muito cheio e barulhento. Então, você vai mudar a sua tática. Você irá apontar o do cardápio, mostrando ao garçom o que você quer, em vez de ficar gritando. Talvez você diga o número do prato no cardápio em vez do nome. Algo como, eu quero 14, que é o bife à parmegiana. É importante perceber que fazer o pedido ao garçom é uma ação que vai ajudar você a comer o bife, mas isso pode ser feito de várias formas diferentes. Portanto, é preciso ter em mente que os objetivos devem permanecer sólidos, mas os meios de se alcançá-los podem mudar de acordo com as circunstâncias. Geralmente, os objetivos são bons, mas outras pessoas têm dificuldades em ver alguém tentando implementar os meios. São os amigos daquele fumante que quer parar de fumar, por exemplo. Eles atendem, mas continuam chamando o amigo para aquela pausa para o café e para o cigarro. Ou aquela pessoa que deseja ser aprovada em um concurso e precisa passar os finais de semana estudando. Algumas pessoas próximas insistem em dizer que ela está estudando demais, que precisa descansar, sair, se divertir. Entretanto, essas pessoas não têm nenhum compromisso com o objetivo, que é passar no concurso. Por isso, é importante lembrar que os fins nunca justificam os meios. O objetivo deve ser bom e os meios também. Mas sempre que colocar os meios para atingirmos os nossos objetivos. Ter uma meta não deve definir como nós agimos, mas sim o que desejamos ser. Pense sobre isso, tenha um ótimo dia e até o nosso próximo encontro.
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0: Padre Marcelo Rossi, incendeia minha alma.
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0: 4 horas, horário de Brasília.
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0: Com a Mãe Aparecida, Rede Aparecida de Rádio, louvando e agradecendo por mais um dia, agradecendo ao nosso bom Deus pela nossa vida, pela nossa saúde, pelo nosso trabalho, pelas nossas alegrias, pelas nossas preocupações, agradecendo a Deus por tudo, tudo, tudo.

da esperança, mãe da divina providência, mãe da intercessão, mãe intercessora. Obrigado, mãe, por tudo. Iniciemos o nosso Santo Terço nesta quarta-feira, louvando e agradecendo ao nosso bom Deus, contemplando os mistérios gloriosos.

Divino Jesus, nós vos oferecemos este terço que vamos rezar, meditando nos mistérios de vossa redenção. Concedei-nos, por intenção da Virgem Maria, Mãe de Deus e Nossa Mãe, as virtudes que são necessárias para bem rezá-lo e a graça de ganharmos as indulgências desta santa devoção. Oferecemos particularmente, em desagravo dos pecados cometidos contra o Santíssimo Coração de Jesus e o Imaculado Coração de Maria, pela paz do mundo, pela conversão dos pecadores e pelas almas do purgatório, pelas intenções do Santo Padre, o Papa Leão, pelo aumento e santificação do clero, pela santificação das famílias, pelas ações, pelas vocações, pelos doentes e por todo o povo brasileiro. Professemos a nossa fé. Creio em Deus Pai Todo-Poderoso, Criador do céu e da terra, e em Jesus Cristo, seu único Filho, nosso Senhor, que foi concebido pelo poder do Espírito Santo, nasceu da Virgem Maria, padeceu sob Pôncio Pilatos, foi crucificado, morto e sepultado, desceu à mansão dos mortos, ressuscitou ao terceiro dia, subiu aos céus, está sentado à direita de Deus Pai Todo-Poderoso, donde há de vir a julgar os vivos e mortos. Creio no Espírito Santo, na Santa Igreja Católica, na comunhão dos santos, na remissão dos pecados, na ressurreição da carne, na vida eterna. Amém. Rezemos, irmãos e irmãs, com amor, com confiança, a oração que o próprio Jesus nos ensinou. Pai nosso que estais nos céus, santificado seja o vosso nome, venha a nós o vosso reino, seja feita a vossa vontade, assim na terra

0: coração, mas livrai-nos do mal. Amém.
1: Ave Maria, cheia de graça, o Senhor é convosco. Bendita sois vós entre as mulheres, e bendito é o fruto do vosso ventre, Jesus.
2: Santa Maria, Mãe de Deus, rogai por nós, pecadores, agora e na hora de nossa morte. Amém.
1: Ave Maria, cheia de graça, o Senhor é convosco. Bendita sois vós entre as mulheres, e bendito é o fruto do vosso ventre, Jesus.
2: Santa Maria, Mãe de Deus, rogai por nós, pecadores, agora e na hora de nossa morte. Amém.
1: Ave Maria, cheia de graça, o Senhor é convosco. Bendita sois vós entre as mulheres, e bendito é o fruto do vosso ventre, Jesus.
2: Santa Maria, Mãe de Deus, rogai por nós, pecadores, agora e na hora de nossa morte. Amém.
1: Glória ao Pai, Filho e ao Espírito Santo, como era no princípio, agora e sempre. Amém. Ó meu e amado Jesus, perdoai-nos, livrai-nos do fogo do inferno, levai as almas todas para o céu e socorrei principalmente aquelas que mais precisarem da vossa infinita misericórdia. Nós, na alegria, no amor, na paz, na esperança, acolhemos nossos irmãos e irmãs que rezar conosco. Quem reza conosco, nosso primeiro mistério é o Agreme. Está lá em Perdizes, rezando conosco, já na ponta

0: salinha esperando para rezar com a gente. Reza conosco também os nossos irmãos queridos espalhados por todo o Brasil, rezando, louvando e agradecendo ao nosso bom Deus. O Rafael Cunha, em Itabaiana, no Sepe, por ele e pela velhinha. O Osmaíra, em Santa Bárbara do Oeste, rezando por ele e pela família. Maria Elza, em Ananindeua, no Pará. Hélio Manuel, rezando, louvando e agradecendo por tudo na vida deles, da família. Gratidão tem, né, Maria Elza? O Luiz Cortez, em Franca, São Paulo, rezando por ele, pela família, pela esposa Dona Gilda, por toda a família Cortez e Malta, louvando e agradecendo ao bom Deus também, os nossos irmãos, a Eliete em Curvelo, rezando por ela, pela família, por todo o povo brasileiro, pelos enfermos, pelos médicos, enfermeiros, por todos os atendentes de hospitais, policiais, corpo de bombeiros, pelo Papa e pelos redentoristas também. Louvando e agradecendo o Elson de Guanhães, rezando por ele, pela esposa, pelos filhos, que os filhos que já estão na estrada, pelos netos, noras e pela paz no mundo. Louvando e agradecendo ao bom Deus, a Marlene de Curvelo, rezando conosco, de modo hoje muito especial, pela neta Gabriela. Oi, Eduardo, tô tão feliz hoje. Estamos indo daqui para estar aí no santuário de nós, a Senhora Aparecida, trocando olhares com ela, agradecendo e pedindo sempre a Deus que Deus nos abençoe, que a Mãe Aparecida nos proteja nessa viagem. Amém, Marlene. Faça uma boa viagem, viu, minha irmã? E já deu tudo certo, tá bom, querida? Vocês vão fazer uma viagem abençoada, uma viagem alegre, sempre pedindo a proteção do nosso Pai misericordioso, de nossa mãezinha querida, a Senhora Aparecida, e o melhor, vão estar aqui diante dela, trocando olhares com a Mãe Aparecida. Obrigado, viu, Marlene, partilhar conosco esse momento de alegria de toda a família que estão vindo aqui para casa da mãe, louvando e agradecendo. Rezando também conosco a Mônica, pedindo por ela, pela família, louvando e agradecendo a Deus. O Joel da Silva de Aracaju, lá no bairro Santo Antônio, rezando por ele e pela família. Quem reza conosco também, a Gorete em Baipendi, pelo filho Tiago, pelo Cláudio, pelo Pedro, pelo Pedrinho, pelo Pedro e a Elza, e pelo Pedrinho lá de Lagoinha, amigos rezando conosco. Sebastião em rezando a gente também, pedindo as bênçãos da Mãe Aparecida no bairro dos Campos, louvando e agradecendo ao bom Deus. O Marcos de Carvalhópolis, Minas Gerais, rezando pela alma dos pais, rezando também pelo filho José Rafael, pelos irmãos, que a Mãe Aparecida acompanhe a todos nas estradas. Deus abençoe. Amém. O Agrene que reza conosco. Agrene, bom dia, meu irmão.
1: Bom dia, Eduardo.
0: Tudo bem, graças a Deus?
1: Tudo bem, melhorou agora, senão vai rezar.
0: Ei, coisa boa. Como é que tá aí? Tá muito frio?
1: Ah, mas ao mesmo tá atembrolado.
0: É? Então tá bom. Hoje nós rezamos por quem, meu irmão?
1: Ué, vou rezar por toda a minha família, meus queridos que já foram, da família, os que querem alegre, e rezar também pelo Paulo Brito, que sempre reza pra todo mundo, né? Pra nós, tudo.
0: Sim.
1: A peso aí de Bom Jesus da Lapa, ela tem um problema da visão e eu também já sou deficiente visual de acidente, sabe?
0: Sim.
1: E rezar para o marido também, que sempre ouvi falando meu nome aí, quando ele reza, era para ele, a família. A Rosa de Muritaba, ela pede a Deus para todo mundo. E vamos rezar para todo mundo, né? O resto Deus. A gente não tem jeito de falar todo mundo, mas.
0: Mas ele conhece o coração de cada um de nós.
1: Todo mundo aí.
0: E a mãe conhece o coração de cada um de nós, né, meu querido Agrene?
1: É.
0: Vamos rezar. Contemplando o nosso primeiro mistério glorioso.

0: nosso que estais nos céus, santificado seja o vosso nome, venha a nós o vosso reino, seja feita a vossa vontade, assim na terra como no céu.
1: E nos dá hoje, perdoai as nossas ofensas, assim como nós perdoamos que tem ofendido, mas não deixei cair tentação, mas livrai todo mal, amém.
0: Ave Maria, cheia de graça, o Senhor é convosco, bendita sois vós entre as mulheres, e bendito é o fruto do vosso ventre, Jesus.
1: Santa Maria, Mãe de Deus, rogai por nós, pecadores, agora e na hora da nossa morte, amém.
0: Ave Maria, cheia de graça, o Senhor é convosco, bendita sois vós entre as mulheres, e bendito é o fruto do vosso ventre, Jesus.
1: Santa Maria, Mãe de Deus, rogai por nós, pecadores, agora e na hora da nossa morte, amém.
0: Ave Maria, cheia de graça, o Senhor é convosco, bendita sois vós entre as mulheres, e bendito é o fruto do vosso ventre, Jesus.
1: Santa Maria, Mãe de Deus, rogai por nós, pecadores, agora e na hora da nossa morte, amém.
0: Ave Maria, cheia de graça, o Senhor é convosco, bendita sois vós entre as mulheres, e bendito é o fruto do vosso ventre, Jesus.
1: Santa Maria, Mãe de Deus, rogai por nós, pecadores, agora e na hora da nossa morte, amém.
0: Ave Maria, cheia de graça, o Senhor é convosco, bendita sois vós entre as mulheres, e bendito é o fruto do vosso ventre, Jesus.
1: Santa Maria, Mãe de Deus, rogai por nós, pecadores, agora e na hora da nossa morte, amém.
0: Ave Maria, cheia de graça, o Senhor é convosco, bendita sois vós entre as mulheres, e bendito é o fruto do vosso ventre, Jesus.
1: Santa Maria, Mãe de Deus, rogai por nós, pecadores, agora e na hora da nossa morte, amém.
0: Ave Maria, cheia de graça, o Senhor é convosco, bendita sois vós entre as mulheres, e bendito é o fruto do vosso ventre, Jesus.
1: Santa Maria, Mãe de Deus, rogai por nós, pecadores, agora e na hora da nossa morte, amém.
0: Ave Maria, cheia de graça, o Senhor é convosco, bendita sois vós entre as mulheres, e bendito é o fruto do vosso ventre, Jesus.
1: Santa Maria, Mãe de Deus, rogai por nós, agora e na hora da nossa morte, amém.
0: Ave Maria, cheia de graça, o Senhor é convosco, bendita sois vós entre as mulheres, e bendito é o fruto do vosso ventre, Jesus.
1: Santa Maria, Mãe rogai por nós, pecadores, agora e na hora da nossa morte, amém.
0: Ave Maria, cheia de graça, o Senhor é convosco. Bendita sois vós entre mulheres, e bendito é o fruto do vosso ventre, Jesus.
1: Santa Maria, Mãe de Deus, rogai por nós, pecadores, agora e na hora da nossa morte, amém.
0: Glória ao Pai, ao Filho e ao Espírito Santo.
1: Como era no princípio, agora e sempre.
0: Ó meu bom e amado Jesus,
1: perdoai, livrai do fogo do inferno, levar as almas todas para o céu e socorrer somente as que mais precisarem da nossa infinita misericórdia.
0: Nossa Senhora do Perpétuo Socorro,
1: rogai por nós.
0: São Boaventura, que celebramos no dia de hoje,
1: rogai por nós.
0: São José,
1: ei, São José, rogai por nós.
0: Senhora Aparecida, Mãe, Rainha, Padroeira do Brasil,
1: rogai por nós, socorremos a vós.
0: Santa Luzia,
1: rogai por nós.
0: Agrene, meu irmão querido, muito obrigado por ter rezado conosco, viu? Um dia abençoado.
1: Eu agradeço, eu rezo todo dia, acompanho o texto.
0: É, eu sei disso. Fique com Deus, viu, meu irmão?
1: Amém.
0: Salve Maria.
1: Salve Maria.

rezando, meu irmão, minha irmã, com você, por você, pela sua família, onde quer que você esteja nesse momento, rezando conosco, pedindo as bênçãos do Senhor Jesus por você, pelos colegas de trabalho, por aquelas pessoas que pedem nossas orações no dia a dia, louvando e agradecendo ao bom Deus por tudo e por todos. Quem reza

conosco, pedindo as bênçãos da Mãe Aparecida. São os nossos irmãos queridos que rezam conosco, pedindo, louvando e agradecendo. O Edson Costa, rezando por ele e pela família. A Verinha Itabaiana, rezando por ela e pela também, pelo Rafael, rezando, louvando e agradecendo. O nosso irmão querido, rezando por ele, a nossa irmã, a Linete de Itabaiana, pedindo por ela, pela família, pelos filhos, por todos que precisam, pelo esposo Antônio e o netinho Miguel Pedro. Reza conosco também em Ipatinga, Minas Gerais, o nosso irmão querido Jonas Eliseu, tá lá rezando por ele, pela família Doniana, a Eduardo, que são filhos, pedindo a proteção e as bênçãos da Mãe Aparecida. O Jorge Pimenta em Águia Branca, no Espírito Santo. O Ricardo rezando conosco também, por ele e pela família. A Nilza Maria rezando conosco lá em Presidente Juscelino, Minas Gerais. O Cláudio em pé, rezando pelos filhos, pelo Pedro em Lagoinha, pela Gorete em Baipendi. O nosso Leu em Pedregulho, São Paulo, rezando por ele e pela família. Por todos os nossos irmãos e irmãs, pelo Mateus e Tiago, que são os filhos, pela irmã D, por todos, todos que precisam. Reza conosco também a Nilva Militão, em Juiz de Fora, rezando por ela, lá no bairro Santo Agostinho. Ela tá rezando pela Celinha, que mora no bairro Santo Agostinho, lá em Juiz de Fora. Louvando e agradecendo a Deus também, o Anderson, em Franca, São Paulo, rezando conosco por ele e pela família. O nosso querido seu João Reis, em Brasília, rezando por ele e pela família, louvando e agradecendo por tudo. E o João, é que ontem nós tivemos um problema, viu, no WhatsApp, por isso que a gente não estava quase não respondendo e nem recebendo as nossas mensagens, mas hoje, graças a Deus, está tudo normalizado, viu? Obrigado pelo carinho de sempre. O Rui Camargo de Cruzília, rezando conosco por ele e pela família. O nosso irmão Ronaldo de Castro, lá em Matozinhos, Minas Gerais, rezando por ele e pela filha também, louvando e agradecendo ao nosso bom Deus. E quem reza conosco, está atendendo ali a ligação nossa, nosso querido irmão, o Jauri, lá em Matinhos, no Paraná, rezando por ele, pela família, louvando e agradecendo. Quem reza conosco também, o Rui Tomé, lá em Quirinópolis, Goiás, pedindo por ele e pela família. Dona Cleusa em Curvelo, rezando conosco, pedindo por ela, pela família, por todos os nossos irmãos e irmãs em Cristo que estejam neste momento em oração com a gente. Louvando e agradecendo a todo instante os nossos irmãos e irmãs que rezam conosco. O Arlindo Canal, lá em Cachoeiro de Itapemirim, rezando por ela, por ele, pela família. Também ela, que é a esposa da Dona Lucinei, pelo vermelho. Coragem, né, meu? Sempre coragem, gratidão e esperança para continuar sempre caminhando na alegria, no amor, na paz, na fé, na esperança com o nosso bom Deus, por tudo que temos, por tudo que somos. Louvando e agradecendo ao nosso bom Deus. Pai nosso que estais nos céus, santificado seja o vosso nome. Venha a nós o vosso reino, seja feita a vossa vontade, assim na terra como no céu. O pão nosso de cada dia dai-nos hoje, perdoai-nos as nossas ofensas, assim como nós perdoamos a quem nos tem ofendido. E não nos deixeis cair em tentação, mas livrai-nos de todo o mal. Amém. Ave Maria, cheia de graça, o Senhor é convosco. Bendita sois vós entre as mulheres, e bendito é o fruto do vosso ventre, Jesus. Santa Maria, Mãe de Deus, rogai por nós, pecadores, agora e na hora de nossa morte. Amém. Ave Maria, cheia de graça, o Senhor é convosco. Bendita sois vós entre as mulheres, e bendito é o fruto do vosso ventre, Jesus. Santa Maria, Mãe de Deus, rogai por nós, pecadores, agora e na hora de nossa morte. Amém. Ave Maria, cheia de graça, o Senhor é convosco. Bendita sois vós entre as mulheres.

Mestre Jesus, Santa Maria, Mãe de Deus, rogai por nós, pecadores, agora e na hora de nossa morte. Amém. Ave Maria, cheia de graça, o Senhor é convosco. Bendita sois vós entre as mulheres, e bendito é o fruto do vosso ventre, Jesus. Santa Maria, Mãe de Deus, rogai por nós, pecadores, agora e na hora de nossa morte. Amém. Ave Maria, cheia de graça, o Senhor é convosco. Bendita sois entre as mulheres, e bendito é o fruto do vosso ventre, Jesus. Santa Maria, Mãe de Deus, rogai por nós, pecadores, agora e na hora de nossa morte. Amém. Ave Maria, cheia de graça, o Senhor é convosco. Bendita sois vós entre as mulheres, e bendito o fruto do vosso ventre, Jesus. Santa Maria, Mãe de Deus, rogai por nós, pecadores, agora e na hora de nossa morte. Amém. Ave Maria, cheia de graça, o Senhor é convosco. Bendita sois vós entre as mulheres, e bendito é o fruto do vosso ventre, Jesus. Santa Maria, Mãe de Deus, rogai por nós, pecadores, agora e na hora de nossa morte. Amém. Ave Maria, cheia de graça, o Senhor é convosco. Bendita sois vós entre as mulheres, e bendito é o fruto do vosso ventre, Jesus. Santa Maria, Mãe de Deus, rogai por nós, pecadores, agora e na hora de nossa morte. Amém. Ave Maria, cheia de graça, o Senhor é convosco. Bendita sois vós entre as mulheres, e bendito é o fruto do vosso ventre, Jesus. Santa Maria, Mãe de Deus, rogai por nós, pecadores, agora e na hora de nossa morte. Amém. Ave Maria, cheia de graça, o Senhor é convosco. Bendita sois vós entre as mulheres, bendito é o fruto do vosso ventre, Jesus. Santa Maria, Mãe de Deus, rogai por nós, pecadores, agora e na hora de nossa morte. Amém. Ave Maria, cheia de graça, o Senhor é convosco. Bendita sois vós entre as mulheres, e bendito é o fruto do vosso ventre, Jesus. Santa Maria, Mãe de Deus, rogai por nós, pecadores, agora e na hora de nossa morte. Amém. Ave Maria, cheia de graça, o Senhor é convosco. Bendita sois vós entre as mulheres, e bendito é o fruto do vosso ventre, Jesus. Santa Maria, Mãe de Deus, rogai por nós, pecadores, agora e na hora de nossa morte. Amém. Glória ao Pai, ao Filho e ao Espírito Santo, como era no princípio, agora e sempre. Amém. Ó meu bom e amado Jesus, perdoai-nos, livrai-nos do fogo do inferno, levai as almas todas para o céu e socorrei principalmente aquelas que mais precisarem da vossa infinita misericórdia. Obrigado a você, meu irmão, a você, minha irmã, a você que está rezando conosco, louvando e agradecendo ao nosso bom Deus por tudo que temos, por tudo que somos, pedindo sempre a proteção e a intercessão de nossa mãezinha querida, a Senhora Aparecida. Quem reza conosco, louvando e agradecendo ao bom Deus por tudo em nossa vida, é a Fátima lá de Cruzeiro, a Fátima rezando por ela, pela família, os nossos irmãos e irmãs que rezam conosco. A Maria de Brotas lá em Castro Alves, na Bahia, rezando com a gente também, pedindo por ela, pela família, louvando e agradecendo ao bom Deus por tudo que temos, por tudo que somos. Louvando, agradecendo ao bom Deus por ela, pela família. E reza com a gente, tá agradecendo também por tudo na vida dele, é a nossa irmã Maria Evânio, lá de Vila Pedras, capela no Sergipe, rezando por ela, pela família, louvando e agradecendo ao nosso bom Deus por tudo e por todos, pedindo sempre a proteção e as bênçãos de nossa mãezinha querida, a Senhora Aparecida. Rezando, pedindo, louvando e agradecendo ao mesmo tempo, todos os dias, os nossos irmãos, o Fernando Cosme, que reza conosco,
pedindo por ele e pela família. Está lá em Colatina, no Espírito Santo, pedindo a proteção e as bênçãos da Mãe Aparecida por ele e por toda a família. Louvando e agradecendo a Deus, louvando e agradecendo sempre com a proteção da Mãe Aparecida, o nosso irmão Juliano Fonseca, que está rezando conosco, pedindo por ele e pela família, louvando e agradecendo também a Maria em Aracaju, no Sergipe, pedindo por ela e por toda a família, pedindo as bênçãos do Senhor Jesus por todos os nossos irmãos e irmãs em Cristo. Como é bom poder estar juntinho de você, viu, meu irmão, minha irmã, rezando com você, pela sua família, pedindo sempre a proteção e as bênçãos de sua mãezinha. E nós rezamos com você, meu irmão, minha irmã, que está pedindo sempre a proteção e a bênção de nossa mãe. Pai nosso que estais nos céus, santificado seja o vosso nome. Venha a nós o vosso reino, seja feita a vossa vontade, assim na terra como no céu. O pão de cada dia dai-nos hoje, perdoai-nos as nossas ofensas, assim como nós perdoamos a quem nos tem ofendido. E não nos deixeis cair em tentação, mas livrai-nos de todo mal. Amém. Contemplemos o nosso terceiro mistério.

0: Pai nosso que estais nos céus, santificado seja o vosso nome, venha a nós o vosso reino, seja feita a vossa vontade, assim na terra como no céu. O pão nosso de cada dia dai-nos hoje, perdoai-nos as nossas ofensas, assim como nós perdoamos a quem nos tem ofendido, e não nos deixeis cair em tentação, mas livrai-nos de todo mal. Amém. Jauri? Alô, Jauri, bom dia. Jauri, você... Você me ouve, Jauri, agora?
1: Estou ouvindo, graças a Deus.
0: Que bom. Amém, meu irmão. Coloque as suas intenções.
1: Eu agradecer a Deus pela oportunidade de estar rezando ao vivo com você e todo o povo dessa grande forte considerando. Agradecer a Deus pela vida, pela paz na minha família, rezar por muitas graças de vida, pelos irmãos que rezam junto com a gente, o que rezou que rezou a gente, o que a gente ouviu a voz dele. E agora meu pai foi caminhoneiro também, que já está na glória eterna. Peço por todos os irmãos que estão nessa grande forte congregação, que é o Marildo. Essas pessoas que tocam meu nome, que eu ouço direto, fico muito feliz. Dona Maria de Brota, seu Marildo, Dona Amélia, o Lúlio Valdir aqui de Ponta Grossa. Peço por todos os irmãos lá de Dourado, que outra Rádio Coração, a Rádio Mato Branco, aquela região aqui de Antevarei, por você, que é nosso anjo da madrugada, curte nosso Santo Terço, que fala uma palavra que a gente sempre está pensando aqui, que você complementa. E olha, para muito de que eu tenho, e agradecer por hoje, na semana de abril, que 9 anos que pedi meu crachá, eu podia morar aqui em Martins. A gente quer saber e não tem por certo que seja a transformação está repetida. E é muitas graças a receber. Só agradecer, Eduardo.
0: Amém.
1: Vamos rezar.
0: Vamos rezar e agradecer a Deus por tudo. Pai nosso que estás nos céus, santificado seja o vosso nome, venha a nós o vosso reino, seja feita a vossa vontade, assim na terra como no céu.
1: O pão nosso de cada dia nos dai hoje, perdoai as nossas ofensas, assim como nós perdoamos a quem nos tem ofendido, e não nos deixeis cair em tentação, mas livrai-nos do mal. Amém.
0: Ave Maria, cheia de graça, o Senhor é convosco, bendita sois vós entre as mulheres, e bendito é o fruto do vosso ventre, Jesus.
1: Santa Maria.

0: Mãe de Deus, rogai por nós pecadores, agora e na hora de nossa morte. Amém.
1: Ave Maria, cheia de graça, o Senhor é convosco. Bendita sois vós entre as mulheres, e bendito é o fruto do vosso ventre, Jesus.
0: Santa Maria, Mãe de Deus, rogai por nós pecadores, agora e na hora de nossa morte. Amém.
1: Ave Maria, cheia de graça, o Senhor é convosco. Bendita sois vós entre as mulheres, e bendito é o fruto do vosso ventre, Jesus.
0: Quero rezar por minha mãe, pela inclusiva com a minha irmã Tânia e meu irmão Dorval, chorando. Santa Maria, Mãe de Deus, por nós pecadores, agora e na hora de nossa morte.
1: Ave Maria, cheia de graça, o Senhor é convosco, bendita sois vós entre as mulheres, e bendito é o fruto do vosso ventre, Jesus.
0: Santa Maria, Mãe de Deus, rogai por nós pecadores, agora e na hora de nossa morte. Amém.
1: Ave Maria, cheia de graça, o Senhor é convosco, bendita sois vós entre as mulheres, bendito é o fruto do vosso ventre, Jesus.
0: É pelo Padre Sebastião, lá na Fazenda Esperança, em Campo Mourão, nome de todos os sacerdotes, religiosos e religiosas. Santa Maria, Mãe de Deus, rogai por nós pecadores, agora e na hora de nossa morte.
1: Ave Maria, cheia de graça, o Senhor é convosco. Bendita vós entre mulheres, e bendito é o fruto do vosso ventre, Jesus.
0: Santa Maria, Mãe de Deus,
1: rogai
0: por nós pecadores, agora e na hora de nossa morte. Amém.
1: Ave Maria, cheia de graça, o Senhor é convosco. Bendita sois vós entre as mulheres, e bendito é o fruto do vosso ventre, Jesus.
0: Pelo seu Paulo Brito, a rainha da nossa Conceição, Ana Maria Neta, e também o seu José Garcia, minha filha, que é nossa nome, que eu tenho. Obrigado, José Garcia. Santa Maria, Mãe de Deus, dai por nós, pecadores.
1: Agora e na hora de nossa morte, amém. Caiu a ligação do nosso irmão, o Jauri, mas eu vou retornar para ele. Ave Maria, cheia de graça, o Senhor é convosco. Bendita sois vós entre as mulheres, e bendito é o fruto do vosso ventre, Jesus. Santa Maria, Mãe de Deus, rogai por nós, pecadores, agora e na hora de nossa morte. Amém. Ave Maria, cheia de graça, o Senhor é convosco. Bendita sois vós entre as mulheres, e bendito é o fruto do vosso ventre, Jesus. Santa Maria, Mãe de Deus, rogai por nós pecadores, agora e na hora de nossa morte. Amém. Ave Maria, cheia de graça, o Senhor é convosco. Bendita sois vós entre as mulheres, e bendito é o fruto do vosso ventre, Jesus. Santa Maria, Mãe de Deus, rogai por nós pecadores, agora e na hora de nossa morte. Amém. Glória ao Pai, ao Filho e ao Espírito Santo, como era no princípio, agora e sempre. Amém. Ó meu bom e amado Jesus, perdoai-nos, livrai-nos do fogo do inferno, levai as almas todas para o céu e socorrei principalmente aquelas que mais precisarem da vossa infinita misericórdia. Nossa Senhora Aparecida, Rainha e Padroeira do Brasil, rogai por nós que recorremos a vós. São José, rogai por nós, valei-me São José. Nossa Senhora do Rocio, rogai por nós que recorremos a vós. Nossa Senhora das Graças, rogai por nós. Meu amigo Jauri, muito obrigado por ter rezado conosco, viu, meu irmão?
0: Eu agradeço,
1: Eduardo,
0: tá? Forte abraço para você, tudo de bom. Salve Maria.
1: Salve Maria.

nós acolhemos a você, nossos irmãos em Cristo. E a Márcia e Mãe Uaçu rezando conosco, ele pela família, a professora Ela em Varginha, seu Geraldo Beira, em Coronel Fabrício, rezando conosco também por ele e família. Quem reza com

0: gente o José dos Santos, pedido por ele, pela família em Caxambu, Minas Gerais. Os nossos irmãos queridos que rezam conosco também, o Ronilton pedindo por ele, pela família, a Mônica rezando por ele, pela família. O nosso irmão Antônio, ele mora em São Paulo, na Zona Norte, lá na Vila Brasilândia, rezando por ele e pela família. Já está voltando para São Paulo, estava lá no Sergipe, rezando com a família, curtindo um pouquinho as férias e agora retornando a São Paulo, né, meu irmão? Seja muito bem-vindo. O Sérgio Garcia, rezando por ele e pela família. O Miguel Pérez, lá de São de João Pinheiro, Minas, rezando por ele e pela família, louvando e agradecendo a Deus também. O Alexandre de Barbacena, o nosso irmão Ricardo Couto, de Juiz de Fora, rezando por ele e pela família. Quem reza com a gente tem o Evânio, louvando e agradecendo a Deus por tudo. Assis Reis, lá em Curvelo, rezando por ele e pela família. O nosso irmão Elson, aqui pertinho da gente, no Putim, rezando por ele e pela família, louvando e agradecendo. José Mano, em Linhares, no Espírito Santo, rezando por ele e pela família, louvando e agradecendo a Deus. E o nosso irmão Evaldo Queiroz, pedindo por ele e pela família, todos os nossos irmãos e irmãs que estejam neste momento em oração conosco. Louvando e agradecendo a Deus também, quem está rezando com a gente é a Dona Maria Inês, lá em Campinas, rezando por ela, pela família, por todos os nossos irmãos e irmãs em Cristo, louvando e agradecendo sempre ao nosso bom Deus, por tudo que temos, por tudo que somos, pedindo sempre a proteção e as bênçãos de nossa mãezinha querida, a Senhora Aparecida, por todos os nossos irmãos que estejam neste momento em oração. E quem reza conosco, louvando e agradecendo, hoje nós estamos tendo mais uma vez um probleminha no nosso WhatsApp, na questão de ligação, não de mensagens, e por isso que a gente está tendo alguma dificuldade para ligar para os nossos ouvintes. Alguns não estão recebendo a ligação, outros não compram, mas a gente vai rezando, pedindo sempre a proteção e as bênçãos da Mãe Aparecida por todos nós, pelos nossos irmãos que estão rezando conosco na sua casa, aí no cantinho de oração, louvando e agradecendo a Deus por tudo, por todos os problemas, por todas as dificuldades, mas sempre agradecendo. E quem reza conosco é a Cláudia Silva, lá em Salvador também, rezando por ela, pela família, louvando e agradecendo. A Rosa em Mimutaba, rezando conosco por ela e pela família. E quem está rezando conosco, a Dona Marita, graças a Deus, nós conseguimos ligar para Dona Marita, ela vai rezar com a gente. Dona Marita, bom dia.
1: Bom dia, Eduardo.
0: Tudo graças a Deus?
1: Graças a Deus.
0: Que bom, vamos rezar, louvar e agradecer a Deus hoje na intenção de quem? Dona Marita?
1: Alô?
0: Tô te ouvindo, Dona Marita, hoje nós rezamos na intenção de quem? A senhora me ouve? Dona Marita? A senhora consegue me ouvir? Oi, Dona Marita.
1: Alô?
0: A senhora está me ouvindo? Ah, e hoje nós rezamos na intenção de quem, minha querida?
1: Alô?
0: Dona Marita, eu estou ouvindo a senhora.
1: Alô?
0: Oi, eu estou ouvindo.
1: Estou ouvindo?
0: Sim, estou ouvindo. Então, a senhora reza na intenção de quem, Dona Marita?
1: Alô?
0: É o telefone da senhora aí, viu, Dona Marita? Porque eu estou ouvindo a senhora muito bem. Tá bom? Dá uma mexidinha aí. Muda de posição. Alô, Dona Marita. Me ouve?
1: Alô?
0: Não. Infelizmente, não está me ouvindo. Mas vamos rezar nas intenções da Marita, pedindo por ela, pelo

família, louvando e agradecendo a Deus por isso, por tudo em nossa vida, por todas as intenções que a dona Marita sempre traz no coração, os filhos, os netos, bisnetos, em especial a Ana Gabriela, que precisa de nossas orações. Todos os filhos do Santo Terço, e ela reza muito também, sempre pela dona Inês Maria, lá de Campinas, que é que marca para ela a agenda, ela rezar o Santo Terço. Pai nosso que estais nos céus, santificado seja o vosso nome, venha a nós o vosso reino, seja feita a vossa vontade, assim na terra como no céu. O pão nosso de cada dia dai-nos hoje, perdoai-nos as nossas ofensas, assim como nós perdoamos a quem nos tem ofendido, e não nos deixeis cair em tentação, mas livrai-nos do mal. Amém. Ave Maria, cheia de graça, o Senhor é convosco. Bendita sois vós entre as mulheres, e bendito é o fruto do vosso ventre, Jesus. Santa Maria, Mãe de Deus, rogai por nós, pecadores, agora e na hora de nossa morte. Amém. Ave Maria, cheia de graça, o Senhor é convosco. Bendita sois vós entre as mulheres, e bendito é o fruto do vosso ventre, Jesus. Santa Maria, Mãe de Deus, rogai por nós, pecadores, agora e na hora de nossa morte. Amém. Ave Maria, cheia de graça, o Senhor é convosco. Bendita sois vós entre as mulheres, e bendito é o fruto do vosso ventre, Jesus. Santa Maria, Mãe de Deus, rogai por nós, pecadores, agora e na hora de nossa morte. Amém. Ave Maria, cheia de graça, o Senhor é convosco. Bendita sois vós entre as mulheres, e bendito fruto do vosso ventre, Jesus. Santa Maria, Mãe de Deus, rogai por nós, pecadores, agora e na hora de nossa morte. Amém. Ave Maria, cheia de graça, o Senhor é convosco. Bendito sois vós entre as mulheres, e bendito é o fruto do vosso ventre, Jesus. Santa Maria, Mãe de Deus, rogai por nós, pecadores, agora e na hora de nossa morte. Amém. Ave Maria, cheia de graça, o Senhor é convosco. Bendita sois vós entre as mulheres, e bendito é o fruto do vosso ventre, Jesus. Santa Maria, Mãe de Deus, rogai por nós, pecadores, agora e na hora da morte. Amém. Ave Maria, cheia de graça, Senhor é convosco. Bendita sois entre as mulheres, e bendito é o fruto do vosso ventre, Jesus. Santa Maria, Mãe de Deus, rogai por nós, pecadores, agora e na hora de nossa morte. Amém. Ave Maria, cheia de graça, o Senhor é convosco. Bendita sois vós entre as mulheres, e bendito é o fruto do vosso ventre, Jesus. Santa Maria, Mãe de Deus, rogai por nós, pecadores, agora e na hora de nossa morte. Amém. Ave Maria, cheia de graça, o Senhor é convosco. Bendita sois vós entre as mulheres, bendito é o fruto do vosso ventre, Jesus. Santa Maria, Mãe de Deus, rogai por nós, pecadores, agora e na hora de nossa morte. Amém. Ave Maria, cheia de graça, o Senhor é convosco. Bendita sois vós entre as mulheres, e bendito é o fruto do vosso ventre, Jesus. Santa Maria, Mãe de Deus, rogai por nós, pecadores, agora e na hora de nossa morte. Amém. Glória ao Pai, ao Filho e ao Espírito Santo, como era no princípio, agora e sempre. Amém. Ó meu bom Jesus, perdoai e livrai-nos do fogo do inferno. Ai as almas todas para o céu, e socorrei principalmente aquelas que mais precisarem vossa infinita misericórdia. São José, rogai por nós, reine São José. Senhora Aparecida, Mãe, Rainha e Padroeira do Brasil, rogai por nós que recorremos a vós.

nós acolhemos a vocês todos, nossos irmãos e irmãs em Cristo que rezam conosco, louvando e agradecendo ao nosso bom Deus. Agradecemos.

0: agradecendo a Dona Marita pelas suas orações, ela que não conseguiu rezar conosco. Nós estamos em sintonia com a senhora, viu, Dona Marita? Louvando e agradecendo a Deus por tudo, na vida de toda a família. Dona Cleusa em Americana, a Dona Marita em Salvador, na Bahia, rezando conosco, louvando e agradecendo ao bom Deus. A nossa irmã Eliana Marinelli de Campinas, o nosso irmão Vicente lá em Mococa, São Paulo, o nosso amigo Amauri lá de Bela Cruz, nos rezando com a gente, louvando e agradecendo ao bom Deus. O Joel da Silva lá em Aracaju, rezando por ele e pela família. E quem reza conosco, todos que estão participando com a gente, a Dona Maria de Jesus Passos. Dona Maria, bom dia.
1: Bom dia.
0: Tudo bem, graças a Deus?
1: Tudo melhor que vou rezar, meu senhor, graças a Deus.
0: Tá quente ou tá frio em Aracaju?
1: Não, nem tá quente. Bom, aqui em Ribeirão, né? Nem tá quente, nem tá frio.
0: Tá fresco.
1: Tá bom, ótimo, uma bênção.
0: Que bom. E hoje
1: não,
0: nós
1: tá
0: rezamos.
1: Não tá chovendo, tá meio secozinho aqui.
0: E hoje nós rezamos, hein, Dona Maria?
1: Primeiramente agradeço a Nossa Senhora por mais uma noite que passei. Rezo por toda a minha família, vivos e falecidos, pelas vocações sacerdotais, por todos os padres do Brasil, pelo nosso padre Edivaldo. Dona Inês de Caminã, a Terra do Machado, Yara na Veneza, a saúde Dona Bernadette Evaristo, Júlio Notador, Dona Terezinha no Alecrim, pela saúde seu Domingo em Aracaju, seu Benterrabo, pela paz do mundo, por todos doentes, dos idosos, por Rosa, rezo por Dona Maria do Carminas, a Dez Embarras Coqueiro, seu Carlos Ferreira de Terra Nova, Madrinha Lene, seu Francisco da Gamila Vavalha Carmote, Dona Vista em Itabaiana, Rosa Maria em Santa Rosa de Lima, Heraldo Fonseca, pela saúde de Eis e Jaquinho, pela paz por todos os caminhoneiros, pela paz do mundo, seu Antônio, Dona Maria Lene, seu Nilo Quirino, Dona Ladaí, por todos aqueles que me pedem oração, a partida da fazendinha, meu senhor com sua família, que Nossa Senhora proteja, livre tudo quanto for ruim.
0: Por todo
1: rezo
0: mundo.
1: Pelo meu filho que está aqui passeando, que Jesus dê muita que saúde bom a ele e paz na volta à casa dele.
0: Amém.
1: Paulo Brito também, que sempre ele reza comigo. E vamos rezar.
0: E vamos rezar, rezando por todos os nossos irmãos e irmãs que rezam conosco todos os dias. Pai nosso que estais nos céus, santificado seja o vosso nome, venha a nós o vosso reino, seja feita a vossa vontade, assim na terra como no céu.
1: O pão nosso de cada dia nos dá hoje, doai as nossas ofensas, assim como nós perdoamos aos nossos devedores. Não nos deixeis cair em tentação, livrai-nos do mal. Amém.
0: Ave Maria, cheia de graça, o Senhor é convosco. Bendita sois vós entre as mulheres e bendito é o fruto do vosso ventre, Jesus.
1: Santa Maria, Mãe de Deus, rogai por nós, pecadores, agora e na hora de nossa morte. Amém.
0: Ave Maria, cheia de graça, o Senhor é convosco. Bendita sois vós entre as mulheres e bendito é o fruto do vosso ventre, Jesus.
1: Essa Santa Maria reza por todos que acompanham esse santo texto nesse horário, por todos que já rezam. Santa Maria, Mãe de Deus, rogai por nós, pecadores, agora e na hora de nossa morte. Amém.
0: Ave Maria, cheia de graça, o Senhor é convosco. Bendita sois vós entre as mulheres, e bendito é o fruto do vosso ventre, Jesus.
1: Santa Maria, Mãe de Deus, rogai por nós, pecadores, agora e na hora de nossa morte. Amém.
0: Ave Maria, cheia de graça, o Senhor é convosco. Bendita sois vós entre as mulheres, e dito é o fruto do vosso ventre, Jesus.
1: Santa Maria, porque lá é Dom Luciano. Santa Maria, Mãe de Deus, rogai por nós, pecadores, agora e na hora de nossa morte. Amém.
0: Ave Maria, cheia de graça, o Senhor é convosco. Bendita sois vós entre as mulheres, e bendito é o fruto do vosso ventre, Jesus.
1: Santa Maria, Mãe de Deus, rogai por nós, pecadores, agora e na hora de nossa morte. Amém.
0: Ave Maria, cheia de graça, o Senhor é convosco. Bendita sois vós entre as mulheres, e bendito é o fruto do vosso ventre, Jesus.
1: Essa Santa Maria, eu rezo todas minhas amigas. Maria, quando rezar, me bota nas orações, então rezo por todo mundo. Santa Maria, Mãe de Deus, rogai por nós, pecadores, agora e na hora de nossa morte. Amém.
0: Ave Maria, cheia de graça, o Senhor é convosco. Bendita sois vós entre as mulheres, e bendito é o fruto do vosso ventre, Jesus.
1: Santa Maria, Mãe de Deus, rogai por nós, pecadores, agora e na hora de nossa morte. Amém.
0: Ave Maria, cheia de graça, o Senhor é convosco. Bendita sois vós entre as mulheres, e bendito é o fruto do vosso ventre, Jesus.
1: Santa Maria, rogai por nós, pecadores, agora e na hora de nossa morte. Amém.
0: Ave Maria, cheia de graça, o Senhor é convosco. Bendita sois vós entre as mulheres, e dito é o fruto do vosso ventre, Jesus.
1: Santa Maria, Mãe de Deus, rogai por nós, pecadores, agora e na hora nossa morte. Amém.
0: Ave Maria, cheia de graça, o Senhor é convosco. Bendita sois vós entre as mulheres, e bendito é o fruto do vosso ventre, Jesus.
1: Santa Maria, Mãe de Deus, rogai por nós, pecadores, agora e na hora da morte. Amém.
0: Glória ao Pai, ao Filho e ao Espírito Santo.
1: Assim como era no princípio, agora dos tempos e décadas. Amém.
0: Ó meu bom.
1: Pode falar, senhor.
0: E amado Jesus, perdoai-nos.
1: Perdoai-nos, assim como nós perdoamos aos nossos devedores, não nos deixeis cair em tentação, livrai-nos do mal. Amém.
0: Nossa Senhora do Perpétuo Socorro.
1: Rogai nós,
0: São
1: Sagrado do coração de Jesus, do coração de Maria.
0: Fazei o nosso coração semelhante ao vosso. Rogai por nós. Valei-me, São José.
1: Valei-me, São José, que abençoe toda a família do Brasil e abençoe a sua volta, que ele leve em paz
0: de
1: tudo quanto for.
0: Amém, amém. Obrigado por ter rezado conosco, viu, Dona Maria?
1: Obrigado, quem disse sou eu, que Jesus lhe muita saúde, viu?
0: A todos nós, salve Maria.
1: Salve Maria.
0: E nós chegamos ao final do nosso Santo Terço, e nós queremos, mãe querida, agradecer a vós por tudo em nossa vida. Dignai-vos agora e para sempre tomar-nos debaixo de vosso poderoso amparo, e nós, mãe, vos saudamos com uma salve rainha. Salve rainha, mãe de misericórdia, vida, doçura e esperança nossa salve. A vós bradamos os degredados filhos de Eva, a vós suspiramos gemendo e chorando neste vale de lágrimas. Eia, pois, advogai nós, esses vossos olhos misericordiosos a nós volvei, depois de desterro, mostra Jesus, bendito fruto do vosso ventre. Ó clemente, ó piedosa, ó doce e sempre Virgem Maria, rogai por nós, Santa Mãe de Deus, para que sejamos dignos das promessas de Cristo. Assim seja. Amém. Ó Maria Santíssima, os bênçãos de nosso Senhor Jesus Cristo, em tua querida imagem de Aparecida, faz inúmeros benefícios sobre todo o Brasil. Eu, embora indigno de pertencer ao número de vossos filhos e filhas, mas cheio do desejo de participar dos benefícios de vossa misericórdia, prostrado a vossos pés, consagro-vos o meu entendimento, para que sempre pense no amor que mereceis. Consagro-vos a minha língua, para que sempre louve a vossa devoção. Consagro-vos o meu coração, para que depois Deus vos ame sobre todas as coisas. Recebi, ó rainha incomparável, vós que o Cristo crucificado deu por mãe no ditoso número de vossos filhos e filhas. Acolhei-me debaixo de vossa proteção, socorrei-me em todas as minhas necessidades espirituais e temporais, sobretudo na hora de minha morte. Abençoai-me, ó celestial cooperadora, e com vossa poderosa intenção, fortalecei-me em minha fraqueza, a fim de que, servindo-vos fielmente nesta vida, possa louvar-vos, amar-vos e dar-vos graças no céu por toda a eternidade. Assim seja. Obrigado a você, irmão, a você, minha irmã, a você que rezaram conosco.

nesta madrugada, louvando e agradecendo ao bom Pai. Nós estivemos e continuaremos unidos em nome do Pai, do Filho e do Espírito Santo. Amém. Fiquem todos bênçãos do Senhor Jesus, a proteção e a intercessão de nossa Mãe Santíssima, a Senhora Aparecida. Nos encontramos na próxima madrugada, se Deus quiser.

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5: 5 horas.
6: Bom dia, caro ouvinte. Em nome do Pai, do Filho e do Espírito Santo, amém. Eu vos adoro, meu Deus, e vos amo de todo o coração. Dou-vos graças por me terdes criado, feito cristão e conservado nesta noite. Humildemente vos agradeço todos os benefícios que me concedestes. Estou pronto para ajudar-vos na construção de uma humanidade mais feliz, na construção do vosso reino de amor e de paz. As pessoas estão me esperando. Ofereço-vos todas as ações desse dia. Fazei que sejam todas segundo a vossa santa vontade, para a vossa maior glória, e seja sempre comigo a vossa graça e com toda a minha família. Defendei-me do pecado e de todo o mal. Senhor Deus, Rei do céu e da terra, dirigi, santificai e governai neste dia os nossos corações e os nossos corpos, sentidos, palavras e ações, a fim de que mereçamos ser salvos e libertos aqui e na terra. Por nosso Senhor Jesus Cristo, vosso Filho, na unidade.

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6: Ouvintes da Rádio Vida Nova FM, bom dia. Vamos fazer junto a nossa oração da manhã.

pessoas, Senhor, as decisões que vou tomar, a esperança que vou promover, a paz que vou semear, a fé que vou viver, o amor que vou partilhar. Ajuda-me, Senhor, a não fugir diante das dificuldades, mas abraçar com amor as pequenas cruzes desse dia. Quero estar contigo, Senhor, no início, durante e o fim desse dia. Amém.

0: paz.
1: Ouvinte da Rádio Vida Nova FM, bom estarmos juntos nessa manhã de quarta-feira, 15 de julho de 2026. Pedimos a Deus que abençoe todos os nossos amigos e amigas aqui da Vida Nova FM. Palavra de Deus, um texto do Evangelho de Mateus. Ninguém conhece o Filho senão o Pai, ninguém conhece o Pai senão o Filho e aquele a quem o Filho quiser revelar. O que queremos dizer justamente à luz desse Evangelho? Jesus mesmo fez uma oração: ó Pai, Senhor do céu e da terra, eu te agradeço porque tem mostrado às pessoas sua instrução aquilo que escondeste aos sábios e instruídos. Pode parecer confuso, mas Deus sempre age na nossa vida. Se invocamos, estamos nos exportando a Deus, que é Pai, Filho e Espírito Santo. O Pai é o Criador de todas as coisas. O Filho é aquele que veio e se fez homem para sofrer por nós, é o Salvador. O Espírito Santo é o Consolador, aquele que nos santifica diariamente. De todas as formas, o Pai, o Filho e o Espírito Santo, sendo a mesma pessoa, são quem nos guia nessa vida, fazendo parte de um plano de reconciliador para todos nós, que estávamos perdidos e fomos encontrados. A semelhança do filho pródigo. Quando parecia que tudo estava acabado, Deus sempre de novo vem nos abraçar e dizer: venha a mim, todos vocês que estão cansados de carregar suas pesadas cargas, lhes darei descanso. A promessa de Deus é para todos nós. Podemos ter a certeza de que a nossa escolha em seguir este Deus também é inspiração divina. Senhor, obrigado pelo plano de salvação que todos os dias nos guia e nos conduz ao teu reino. Ouvinte da Rádio Vida Nova FM, que o Senhor te abençoe e te guarde, que Ele mostre a sua face e você seja favorável, que Ele volva para você seu olhar e dê sua paz, que você sinta a presença amorosa de Deus em sua vida cada minuto deste novo dia, que uma chuva de bênção seja derramada sobre você e sua família, e que o Senhor te guarde na palma da sua mão e o livre de todo o mal. E até que nos encontremos de novo, que Deus te abençoe. Em nome do Pai, do Filho e do Espírito Santo, um bom dia e até amanhã, se Deus quiser.
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0: ai de mim se não anunciar o Evangelho. Primeira carta de Paulo aos Coríntios, capítulo 9, versículo 16. Celebremos jubilosos 40 anos da nossa Diocese de Guanhães. Rezemos com nosso bispo diocesano, Dom Otacílio Ferreira de Lacerda.
1: O amor de Deus pelos pequeninos, humildes e simples. Passagem do Evangelho de São Mateus, capítulo 11, versículos 25 ao 27. Jesus louva o Pai por ter ocultado o mistério da salvação aos sábios e entendidos e o ter revelado aos pequeninos. De fato, Jesus é o revelador do Pai, pois conhece tudo do Pai e recebeu a missão de manifestá-lo a todos os homens e mulheres. Os pobres, os pequeninos, os humildes correm até ele

0: e alcançam a fé. Esta adesão de fé é necessariamente adesão à sua igreja, que será para o mundo sinal de salvação, numa total confiança, entrega e disponibilidade, na alegria da missão que se inaugura no dia de nosso batismo. O mundo precisa de pequeninos que humildemente revelem a grandeza e a onipotência divina, com as limitações próprias que nos marcam. Mais uma vez, glorificamos a Deus que escolheu os fracos para confundir os fortes. O projeto de Deus é diferente dos projetos humanos, porque infinitamente melhor. Celebremos a Eucaristia, prolongando com gestos e compromissos, suscitando nos lábios do Senhor louvores incontáveis. Como Jesus, louvamos e glorificamos em ver milhões de pessoas sedentas e abertas à revelação de Deus e à sua sabedoria, como uma grande sarça ardente que nos inflama e nos impulsiona em missão. Não estamos sós, e como tão bem afirmou o bispo Santo Agostinho no século V, deste modo, o único salvador de seu corpo, nosso Senhor Jesus Cristo, é o mesmo que ora por nós, ora em nós e recebe a nossa oração. Ele ora por nós como nosso sacerdote, ora em nós como nossa cabeça e recebe nossa oração como nosso Deus. Reconheçamos nele a nossa voz e em nós a sua voz. Oremos. Ó Deus, ajudai-nos para que sejamos pequeninos diante de vós, vivendo com humildade e simplicidade. Dai-nos a graça de possuir um coração puro para sentir a vossa presença e, um dia, contemplar a vossa face. Ajudai-nos, ó Deus, para que nossas palavras e gestos revelem a vossa ação e presença em nós, no amor e solidariedade para com o nosso próximo. Como discípulos missionários do Senhor, com a força, luz e sabedoria do Espírito Santo. Amém. O amor de Deus pelos pequeninos, humildes e simples.
1: Alegrai-vos sempre, orai sem cessar. 1 Tessalonicenses capítulo 5, versículos do 16 ao 17. Você acompanhou Momento de Oração com nosso bispo diocesano, Dom Otacílio Ferreira de Lacerda.
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0: Bom demais, hein? Muito bom dia pra você ligado na Vida Nova, são 6:18, WJ, seu amigão de todas as manhãs e mais uma edição do nosso Desperta Brasil. Ótima quarta-feira pra você, hoje 15 de julho de 2026, o Desperta Brasil chegando no oferecimento de Casa Monza, desde 1985, trabalhando em parceria com o Homem do Campo. 3421-1379. 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Bom dia.
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0: Oi, bom dia! Ótima manhã pra você em casa, pra você no trabalho, a turma também da estrada, né? Desde já, muito obrigado também pela companhia, pela carona, juntos com o Desperta Brasil.
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0: Bom demais estar com você, abraçando já o Zé Afonso. Tá na sintonia, né, Zé? Obrigado pela companhia, boa quarta. Já tá ligadão no Desperta Brasil na frequência 91,5, manhãs em toda a nossa região, pelo app e também pelo player, em qualquer cantinho do planeta. Casinha Velha, Antônio, Carlos e Renato. Bom dia!

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1: Bom demais o Desperta Brasil, quem tá por aqui é o Zé Celso com a gente, né Zé? Ótima quarta-feira pra você, bom dia, bem-vindo aqui ao nosso Desperta Brasil.

0: tarde. Bom dia.
1: Bom dia.
0: Como é? Tá. Seu dia.
1: Bom demais, hein, Zé?
0: Ô, Bang, eu queria ouvir a música Trabalhador, Sobradinho Amarelo. Esse minha esposa Maria Aparecida. O Bazei Família. Todos meus filhos, com o Bazei Família. O São João Vidalista. É. Expedito Família no Correntinho. Rafael Família. Corrente Canoa. Cláudio Pimenta, Família com Corrente Canoa. Neco Família nos Babosas. Rosimar Família Santa Cruz. Renilson Família no Racha do Paulista. Dias Família no Bom Jesus, Cana Brava. Francisco Família no Bom Jesus, Cana Brava. E vocês aí da rádio, velho. E todos que gostam, todos os amigos gostam.
1: Bom demais, né? Hein?
0: E vamos mexer o doce.
1: Menino bora, parado, bora, mexer o doce. Menino parado no vento, picolé. Valeu, Zé Celso, pela participação. Ótima manhã pra você. Obrigado pela companhia, tá? Abraçando o Vicente Matheus também com a gente, né, Vicente? Ótima quarta, tá na alvorada, tá ligado, tá na sintonia, tá curtindo o Desperta Brasil. Sobradinho Amarelo, Trio Parada Dura. 6:24.

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1: Bom demais o Desperta Brasil, excelente manhã pra você que tá aí bem juntinho, né? 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Agora 6:33, bom dia.
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1: Abraçando o Afonso Batista, tá ligado, né, Afonso? Lá no Vista Alegre, abraçando por aqui a Anne com a gente, Camila, Tamara, também a Larissa, e abraçando a Laysa, obrigado, tá? Pela companhia, ótima manhã. Abraçando também no Desperta Brasil, Rosinei Felipe, abraçando todos em Dom Joaquim na sintonia, Alvorada de Minas, abraçando a turma de manhã em Sabinópolis, né? Santa Bárbara com a gente, a turma lá do Zé Barroso, Fazenda Cantagalo, fazenda também do Fernando de Osaldo, tá abraçando também a turma lá no Sampaio com a gente, São Roque, Agrodé, Maia dos Buracos, abraçando a turma lá de Pedra Redonda, Milho Verde, Santo Antônio de Itambé, Itapaiacanga também com a gente, né? Cismaria, Cascalho, a turma lá do Senhor do Porto, a turma também da Serra com a gente, Bom Jesus, Fazenda Três Irmãos, lá em Gororós. Obrigado, viu? Abraça toda a turma aí, na sintonia, curtindo o nosso Desperta Brasil. Agora 6:34, direitos iguais e a Simone Mendes na sua manhã.

0: Bom demais, hein, Desperta Brasil. Vanderlei Francisco também tá ligado já no Desperta Brasil, né, Vanderlei? Bom dia pra você, rapaz, diz aí.
1: Bom dia, Wagner Júnior.
0: Bacana.
1: Wagner Júnior. Tô com a mão.

0: Moda daquelas boas, antigas.
1: Manda aí, Vanderlei.
0: Pra nós.
1: Boa.
0: Ofereça aí, ó, pra todo mundo ali, ó. Do Bom Sucesso ali, minha
1: galerinha
0: mãe,
1: com a gente.
0: Irmão, Dazô, Paula, o Bahia, a Leia, Vanderlan no Retiro do Nemes, o Jean, Marcos na Gamileiro, o Nazareno no Retiro Monteiro, o Teinho no Retiro Camiseira do Cedro, Vanderlúcia, minha irmã, Jaiane, David, Ravi, ofereço pro Juquinha.
1: Bom que demais, está hein?
0: Também ofereço aí pra toda a galera que estiver ligadinho na rádio aí e que todos tenham um bom dia. Vamos
1: bom
0: que vamos.
1: Dia, boa quarta pra essa turma. Valeu, Vanderlei. Abraçando também o geral da rodoviária com a gente, já tá na sintonia, né? Obrigado pela companhia. Abraçando também o Zé da Alice com a gente, deixando um abraço a todos de Banhães e região e também Correntinho, né? Tá deixando um abraço também para o Lucas do Adilson, e abraçando também a Dênia, né? Tá abraçando também o senhor Ramiro com a gente lá em Correntinho. Abraço, viu, Zé? A todos aí curtindo o nosso Desperta Brasil, é o Zé da Alice também com a gente. As andorinhas, se é modão, tá no Desperta Brasil. Bom dia.

0: Bom demais, é o Desperta Brasil. A Cirleia também já ligadinha por aqui, né, Cirleia? Com a gente lá no Village. Manda abraço pra quem, Cirleia? Diz aí.
1: Vou oferecer pro Saulo, pra todos meus familiares aqui em Goiânia, pra Geraldinha, Dona Lica, pra Maria e família no Jacutinga, pro Delico do Bernardino e família, Leandro e família no Jacutinga, Das Neves e família, Ritinha e família, Lourdinha e família, pro Misael, Maiara, Graciane, desse nome é Saria Milô, pro Ronaldinho, a esposa dele, que tirou das pombas, pro Anderson, Laninho, Luzia, Marlene, Cleidione, pro Ederson, e pra todos que estão ligadinhos no Desperta Brasil. Tenha um ótimo dia. Deus abençoe você hoje e sempre. Tchau, tchau.
0: Valeu, Cirleia, obrigado, tá, pela participação. Excelente manhã pra você, tá ligadinha, né? Tá curtindo por aqui o nosso Desperta Brasil. Galera com a gente, né? Deixando o seu recado, o seu abraço aqui no Desperta Brasil. Abraçando também com a gente, tá ligadinha lá no Greipu, tá, Vanilda, né, Vanilda? Ótima manhã também pra você, curtindo por aqui a nossa programação, né? Legal, tamo junto.

0: Abraça toda a turma lá do Graipu e toda a região com a gente no Desperta Brasil. Galerinha deixando o seu recado, o seu abraço aqui na nossa programação. Também por aqui tá o Juninho, né, Juninho? Bom dia também pra você, rapaz. Ligado aqui no Desperta Brasil. Oh,
1: bom dia.
0: E aí?
1: Eu queria oferecer a música pra...
0: Manda aí, Juninho. Tá ligado com a gente?
1: Fabrício, lá do Quilombo.
0: Galera com a gente.
1: Quilombo, Barra Pesada. Minha namorada está trabalhando lá nos Três Irmãos.
0: Galera com a gente.
1: Felipe,
0: bom dia.
1: O Gambado Rogério. O Pico Barra Pesada, a Rosinei Felipe, Juliano e o Rosivaldo.
0: Bom demais, hein, Xará?
1: Lá do Quilombo.
0: Obrigado pela participação, ótima manhã pra você. Mágoa de Boiadeiro, tem o Daniel, Pedro, Bento e Zé da Estrada. É o Desperta Brasil, acerte o seu com 6:43. Bom dia.

0: Bom demais esse bodão, hein? Daniel, Pedro Bento e Zé da Estrada.
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0: Abraçando a Thaís com a gente em Contagem, região metropolitana de BH. Obrigado pela companhia. Tem aquela pessoa, Henrique Juliano, 6:47.

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Bom dia para você que nos ouve através das ondas da Rádio Vida Nova FM e através das redes sociais. Você que nos acompanha pelas redes, deixe o seu like, comente, siga o perfil da rádio e se inscreva no nosso canal. Eu sou Kênia Maria. É uma imensa alegria ter a sua companhia. O programa Santo do Dia é um programa para nos aproximar de Deus, nos inspirando com o exemplo daqueles que santificaram suas vidas.

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Hoje é quarta-feira, 15 de julho de 2026. Celebramos hoje São Boaventura. São Boaventura nasceu com o nome de Giovanni de Fidança, em Bagnoregio, Itália. Foi um dos maiores teólogos, filósofos escolásticos e místicos da Igreja Católica. Declarado doutor seráfico, ele liderou a ordem franciscana, reconciliou fé e razão e foi um pilar intelectual do século XIII. Nascido em uma família nobre, seu nome de batismo era João Fidanza. Na infância, ele contraiu uma doença gravíssima. Sua mãe recorreu a São Francisco de Assis, que o abençoou e o curou. Acredita-se que, ao vê-lo curado, São Francisco exclamou: "Ó boa ventura!", o que inspirou seu futuro nome religioso. Aos 18 anos, Giovanni foi para a França estudar na prestigiada universidade local, onde se destacou rapidamente por sua genialidade e virtude. Ele ingressou na Ordem dos Franciscanos por volta de 1243 e concluiu seu mestrado em teologia em 1253. Foi contemporâneo e grande amigo de outro gigante da teologia, São Tomás de Aquino, com quem defendeu a importância das ordens mendicantes na Igreja. Em 1257, foi eleito ministro-geral da Ordem Franciscana, cargo que ocupou até o fim da vida. Ele estabilizou a ordem após divisões internas e escreveu a Legenda Maior em 1260, que se tornou a biografia oficial de São Francisco de Assis. Em 1273, o Papa Gregório X nomeou cardeal e bispo de Albano. Ele teve papel fundamental na organização do Concílio de Lyon, em 1274, cujo objetivo era promover a união entre as igrejas católicas e ortodoxas. Ele faleceu subitamente durante o próprio Concílio de Lyon, em 15 de julho de 1274. Foi canonizado em 1482 pelo Papa Sisto IV e proclamado doutor da Igreja em 1588. Suas obras filosóficas e espirituais, como Itinerário da Mente para Deus, continuam sendo muito estudadas. São Boaventura, rogai a Deus por nós. Agora, quero convidar você, ouvinte, a rezar comigo a oração que o Senhor nos ensinou. Pai nosso que estais nos céus, santificado seja o vosso nome. Venha a nós o vosso reino, seja feita a vossa vontade, assim na terra como no céu. O pão nosso de cada dia nos dai hoje, perdoai-nos as nossas ofensas, assim como nós perdoamos a quem nos tem ofendido. E não nos deixeis cair em tentação, mas livrai-nos do mal. Amém. Ave Maria, cheia de graça, o Senhor é convosco. Bendita sois vós entre as mulheres e bendito é o fruto do vosso ventre, Jesus. Santa Maria, Mãe de Deus, rogai por nós, pecadores, agora e na hora da nossa morte. Amém. Meu irmão, minha irmã, santificado seja o seu e o nosso dia. Até o próximo encontro, onde traremos mais exemplos de fé e

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6: Bom demais, o Desperta Brasil, tô de volta com você, gente, no oferecimento Casa Boas. 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

0: É o Desperta Brasil, sou amigão WJ com você até as 8 horas da manhã. Paulinho também já tá por aqui, né, Paulinho? Bom dia!
1: Feliz meu amigo Daniel Maracujá das Pombas, a Roseleia, meu amigo Antônio, a Regina, a Felizanja, o Neco, a Júlia, meu amigo Cadeiru, lá no Bar Amazonas, ligado na sua programação lá, não perde por nada.
0: Bom demais, hein?
1: Até o 4-5 de lá tem um. E pôs um radinho e vai pra te escutar o celular.
0: Tamo junto no Desperta Brasil.
1: Lá da nota mil, gente boa. Compadre Dedê, lá no campo de viação, tirando leite, garrado na sua programação. A diva lá no canasta, tirando leite, o radinho tá pendurado. Meu amigo Mike, lá na Gameleira, Sabinope. O Jean, tirando leite, escutando a sua programação. Radinho ligado, o Omar, pai dele, a mãe dele, a Estela, meu amigo Deco, lá do Cruzeiro, Dona Vânia, Pedrinho Cavoeiro, Isaquinha, todo mundo ligado, o Laerte, Geraldo Bicuto, lá no Cita Maratia, Aparecida, o Alessandro, Zé Roberto, Ronaldinho, Demado Cruzeiro da Licanga, pessoa, gente boa. Tamo junto, a Fátima, a Ana Frávia, a Tia Socorro, o Chiquinho, a Tita, o Anísio. E tamo junto aqui. Fique com Deus, viu? É o Paulinho.
0: Grande abraço, Paulinho. Sítio Aricanga com a gente, né? Da sintonia. Curtindo o nosso Desperta Brasil.
1: Zezinho Autossom, a Daniela, os dois filhos dela. Todo mundo ligado. Fica com Deus, viu?
0: Grande abraço, amém, tamo junto.
1: Eu sei que continua essa pessoa, você é.
0: Boa quarta pra gente, meu amigo.
1: Sua presença é muito boa, pessoal. Todo mundo liga na rádio, porque vocês trazem alegria pra nós.
0: Tamo junto, Paulinho.
1: Aí.
0: Tamo junto. Boa quarta-feira aí, tá?
1: Eu vou te agradecer, você é de joelho.
0: E o Galo tá cantando aqui no Desperta Brasil. Abraço pra turma lá do sítio Aricanga com a gente, né? Bacana, tamo junto. Lá em Peçanha, tô abraçando também o Adeilson Ferreira com a gente, né, Adeilson? Abraço pra turma aí de Peçanha, toda a região. Chegando o doutor empregado, é o Desperta Brasil, 7:10, bom dia.

0: É isso aí, moçada. Vamos ver se vocês estão bons pra cantar mesmo.
1: 90 é uma.
2: Você humilha, tem ela, Lauana Prado, Desperta Brasil 713. Bom dia.

Vamos de informação no seu rádio, aqui no Desperta Brasil. Claro, você também muito bem informado, porque a Polícia Federal indiciou Euclides Petersen, deputado, por suposta propina de 14,7 milhões, isso em fraudes do INSS. Portanto, essa informação, né, tá no jornal O Tempo. O deputado federal, então, licenciado, Euclides Petersen, republicanos aqui de Minas Gerais, está entre os 48 indiciados pela Polícia Federal por suspeitas de receber 14,7 milhões, isso de propina, no escândalo do Instituto Nacional do Seguro Social INSS. O ministro do Supremo Tribunal Federal, André Mendonça, recebeu já o primeiro relatório sobre essa investigação. Isso aconteceu na última sexta-feira, 10 de julho. Portanto, essa informação que chega em nota, o deputado também se manifestou, diz ele em nota, que não tem qualquer participação nos fatos apurados na operação, sem desconto, e nunca indicou ninguém para o cargo do INSS. O indiciamento é um ato unilateral de autoridade policial. Ele encerra uma investigação, não abre um processo. Suas conclusões foram formadas sem contraditório e sem que ainda se tenha examinado uma única linha de defesa. Não há denúncia, não há uma ação penal, não há julgamento.

0: O deputado diz que a sua defesa se manifestará nos autos, onde a versão da investigação será confrontada com documentos. Ele disse que segue trabalhando no exercício do mandato. É a nota aí do deputado Euclides Petersen. São 7h18, chegando indicador do agro para você ligado. A Viviane Oliveira trazendo a cotação do agro.
1: O preço do boi gordo teve aumento de 0,60% quarta-feira. Em São Paulo, a arroba é negociada a R$ 326,65. No mercado de frangos, valores apresentam aumento na Grande São Paulo, em São José do Rio Preto e em Descalvado. O quilo do frango congelado é vendido a R$ 7,27 e o frango resfriado a R$ 7,29. Já a carcaça suína especial também mantém estabilidade nos atacados da Grande São Paulo, onde o quilo custa R$ 8,45. Entre os estados analisados, o suíno vivo registra declínio no preço em Minas Gerais, onde o animal é comercializado a R$ 5,82. Os dados são do CEPEA. Reportagem Viviane Oliveira.
0: Tá aí a Viviane Oliveira trazendo a cotação do agro aqui no Desperta Brasil. 7h19, bom dia.
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2: Bom demais o Desperta Brasil, bom demais estar com você aqui, né? Mais um amanhã, bem cedinho com o Desperta 7:25. Você deixando o seu recado, seu abraço e participando. Oi, bom dia.
6: Oi,
2: Eva, tudo bem com você? Vai curtir qual? Manda pra quem? Tem Matheus e Cauã. Manda, Eva.
6: Para mim, para todos os ouvintes da Vida Nova FM.
2: Bacana, obrigado, tá? Pela participação, excelente manhã pra você. Maria Aparecida com a gente na Conquista, bom dia.
7: Bom dia, Wagner, que Aparecida, eu falo.
2: Tudo bem, Aparecida?
7: Eu ofereço a próxima música.
2: Manda aí.
7: O tio Lúcio, a Sônia, a Ingrid, minha madrinha Zuca, o tio João, a Marta, a Thaís, a Sofia, todos da Amberto, todos da Barra Mansa e para todos que estiverem curtindo.
2: Bom demais, hein? Obrigado, tá? Pela participação, excelente manhã para você. Abraçando o Pablo também com a gente, obrigado, tá? Pela companhia. Mirissan também tá ligadinha, né, Mirissan? Tá deixando um abraço especial pra filha, a Sofia. Também tá abraçando a dona Luzia com a gente, lá no Beco do Sapo. Obrigado, tá? Pela companhia, excelente manhã. Ligadinhas também com o nosso Desperta Brasil. Ser humano, anjo, Matheus e Cauã, 7:26, é a sua Vida Nova, sempre com você. Boa quarta aí, né? Tamo junto.

onde mais o Desperta Brasil, ser humano, anjo, Matheus e Cauã, 7:29, bom dia! Chegando a participação da Estela aqui no Desperta Brasil, né, Estela? Vai curtir Velha Porteira, tá abraçando o maridão Omar com a gente, abraçando também toda a família, né? Abraçando também a Neuzia com a gente, lá na Vila Esperança, curtindo, abraçando a Leia também no Bom Sucesso, tá deixando um abraço também pra toda a turma com a gente, o Paulinho, né? Lá no sítio Aricanga, toda a família, o Marcos também, o Jean, tá abraçando também a Renata, a Samara, todos com a gente, curtindo a nossa programação. Valeu, Estela, pela participação, tá abraçando também a Rosinha, né? Rosinha ligadinha, lá no sítio Aricanga. Obrigado, tá? Pela companhia, bom dia, boa quarta.

0: Bom demais o modão, velha porteira, tá aí o Chico Rei, Paraná, no seu Desperta Brasil, no oferecimento, lojas Pague Menos, mania de vender barato, Ultimóveis é pra você, que ela existe. 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Depois do intervalo, muito mais aqui no Desperta Brasil.
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1: Bom demais, tô de volta, são 7h39, bom dia. Bom demais ter você por aqui na frequência 91,5. Quem tá por aqui é o Salvador com a gente, né, Salvador? Bom dia.
2: Beleza?
1: Bacana, Salvador.
2: Salvador Ferreira, de Boa Vista, Rio de Novo.
1: Abraça a Virginópolis, hein?
2: Tudo bem, contigo.
1: Bom demais.
2: Bom
1: e
2: demais.
1: Aí?
2: A Cláudia também, que não chegou ainda.
1: Daqui a pouquinho a Cláudia tá na área, né?
2: Bom dia pra ela. Deus abençoe.
1: Amém, tamo junto.
2: O Cláudio, se for possível, manda uma música pra mim, curtir, do Guilherme Silva, Bastinha de Ouro.
1: Bacana, tamo junto, Salvador, obrigado, viu, pela companhia, tá ligado com a gente, curtindo lá em Boa Vista, VGP, né? Abração pra toda essa turma. Oi, Luzia.
3: Bom dia.
1: Bom dia. Tá ligadinha, né, Luzia?
3: Eu quero oferecer a música no caminho pra você,
1: pra todos os ouvintes. Bacana, obrigado, viu, pela participação, ótima manhã pra você, tá ligadinha, né? Tá curtindo por aqui a nossa programação. Abraçando também o Oziel com a gente, né, Oziel, bom dia.
4: Bom dia, Glohan, Beatriz Bianca. Minha irmã Cláudia Nicolas, aqui no Recanto Sambari, para Aparecida, lá no Sampaio, que tá ligadinho no Desperta Brasil, para Jeane, Isadora, Gilberto, para todos vocês da rádio, para Jornal Flavinho Júnior e Paulo Doce. Obrigado, bom dia.
1: Valeu. Bora. Grande Oziel com a gente. Quarto Oziel, bora mexer o doce, menino parado no vento, picolé, né, rapaz? Bom dia pra turma aí, tá? Abraçando o Juliano também com a gente, né, Juliano? Boa quarta-feira aí pra você. Barquinha de Ouro tem Guilherme Silva aqui no Desperta Brasil.

demais, é o Desperta Brasil, abraçando por aqui, tá ligadinha, Angelina com a gente em Quargo Doce, né, Angelina? Bom dia também pra você, ótima quarta-feira, tá ligadinha, né? Tá conferindo por aqui a nossa programação, ótima manhã, viu? É o nosso Desperta Brasil, tá chegando o Leonardo por aqui, choro, obrigado você em casa, a turma também no trabalho, você na estrada, obrigado pela carona, bora, bora, viu? Aproveitar essa quarta aí, né? Com muita energia positiva, com boas vibrações, é o nosso Desperta Brasil.

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Bom demais, meu tempo tá esgotado, me abraçando por aqui o Júlio César com a gente, ligado no Desperta Brasil, deixando um abraço para toda a família com a gente, aos colegas de trabalho. Obrigado, viu, Júlio, pela participação, ótima manhã para você, tá na sintonia, tá curtindo, né? A Lucilene Pimenta também, muito obrigado pela companhia aqui no Desperta Brasil, ótima manhã. Abraçando também a Eliana com a gente. Daqui a pouquinho tem a Cláudia Rocha por aqui no bate-papo comigo. E amanhã na sua quinta, bem cedinho, mais uma edição do nosso Desperta Brasil. Saúde e paz para você. 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Desperta Brasil, Marília fechando.

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4: Bom demais, hein? Desperta Brasil, muito bom dia pra você que tá ligado aqui na nossa programação. É, quartou, Cláudia Rocha já por aqui, bom dia.
5: Bom dia, Wagner Júnior, bom dia pros nossos ouvintes, tudo bem?
4: Isso, tudo ótimo.
5: Feliz dia pra você.
4: Pra todos nós, com um cafezinho aí, servidos.
5: Alô, aí, gente, ó. Hoje ele trouxe café pro estúdio.

0: acompanhando pelo nosso YouTube. Olha, aí, pode ir, né? Um brinde a você e você também do outro lado do rádio, ó, escuta aí, ó.
1: Ó, o melhor que tem.
0: A minha xicrinha. Aí, ó.
1: Gente, olha aí, ó.
0: O cafezinho é bom, é
1: esse,
0: bom.
1: E esse tá bom, não tá?
0: Tá bom.
1: Esse tá encorpado, com o doce na medida certa.
0: É, pois é, cafezinho temperadíssimo.
1: Nossa, aí gente, ó, faltou só a mistura.
0: É, menino, pra acompanhar esse café agora, o que que seria bom, hein?
1: O que que era bom? Não. Nossa, sei, acho um pastel hoje... desse tamanho assim,
0: um pastel,
1: ó,
0: bacana.
1: Aquele grandão.
0: Uhum.
1: De quê? De queijo ou de carne?
0: Ah, de carne.
1: Ou dos dois?
0: Os dois, né?
1: É, mistura, né?
0: E também eu acompanharia aqui com uma fatia bem generosa daquele queijo branco fresquinho.
1: É bom, né?
0: Né?
1: Ah, um queijinho. Nossa senhora.
0: Ah, aí sim.
1: Inclusive tem uma piada do queijo.
0: Ah,
1: que
0: é?
1: Eu escutei esses dias, você me fez lembrar, vou contar. Pode
0: contar aí, vou ver.
1: Piada de mineiro. Aí depois vocês me confirmam se é de mineiro mesmo. Diz que o mineirinho encontrou um gênio, uma lâmpada do gênio.
0: Oh.
1: Aí ele esfregou a lâmpada, o gênio apareceu e falou: o senhor tem direito a 3 pedidos. Aí o mineirinho meio encabulado, pensou, uai. Eu queria um queijo.
0: Oh.
1: Um queijo bem grande, bem gostoso. O melhor que tiver.
0: Bom demais.
1: Aí o gênio falou: só tem certeza? Só tem 3 pedidos, só vai pedir um queijo?
0: Um queijo, né?
1: É, um queijinho, tá, né? Eu quero é um queijinho. Aí o gênio fez aparecer um queijo.
0: Ó. Oh.
1: Um queijão, assim, ó. E na hora que ele comeu, menino, que ele lambeu os beijos, ele falou: nossa, é o melhor que tem. Aí comeu o queijo todo, um queijão. Aí ele falou assim: agora só tem direito a mais 2 desejos.
0: Ó. Oh.
1: Aí falou assim: uai.
0: Tá vendo?
1: Coçou a cabeça, olhou pro gênio e falou assim: uai, já que eu posso pedir o que eu quiser, eu quero mais um queijo. Oh. A gênio falou assim: não é possível, você vai querer outro queijo? Falou: outro queijinho, tem como? Tem.
0: Nossa.
1: Mas ó, agora você só tem 2, você vai ficar com um pedido só.
0: Uhum.
1: Falou: não tem problema não, uai, se eu posso pedir o que eu quiser, eu quero queijo. Então tá bom, mais um queijo. Pá, apareceu mais um queijo enorme,
0: queijo
1: grandão, melhor ainda do que o que ele tinha comido antes.
0: Eu falei:
1: nossa, esse é bom demais. Aí disse que passou uma moça bonita, né?
0: Uhum.
1: Uma mulher linda, corpão de violão, passou lá. Ele olhou pra mulher bonita, olhou pro gênio e falou assim: e agora só tem mais um pedido. O gênio falou com ele: só um,
0: só
1: é o
0: um
1: último. Ele falou assim: ó, já que é o último, vamos fazer assim. Arruma uma mulher bem bonita pra mim, igual aquela que passou ali. Aí o gênio, pá, apareceu uma mulher linda do lado dele, mas o gênio ficou encucado, né?
0: Uhum.
1: E coçou a cabeça e falou assim: aqui, mas deixa eu te falar. Você pediu 2 queijos.
0: Uhum.
1: E pediu uma mulher?
0: Isso.
1: Por quê? Aí o caipirinha levantou o chapéuzinho, coçou a cabeça, baixou o chapéu e falou assim: uai, é que eu ia pedir outro queijo, mas fiquei com vergonha.
0: É, típico de mineiro.
1: Esse é mineiro de verdade.
0: De verdade. Tadinho,
1: bom demais.
0: Queria 3 queijos.
1: Ele tinha que ter pedido a garrafinha de café, né?
0: Pois é, ué, pra acompanhar
1: pra
0: o queijinho.
1: Pra acompanhar o queijo, é.
0: Um pãozinho de queijo.
1: Mas sendo um bom mineiro, certamente ele já tava ali com a garrafinha de café,
0: com
1: né?
0: Com certeza, com certeza. Fiquei com vergonha.
1: Eu fiquei com vergonha, eu ia pedir outro queijo, mas eu fiquei com vergonha.
0: Ah, meu Deus do céu.
1: Ô, oh, já tem gente aqui, ó.
0: Já tem a galera aí,
1: ó. O que é isso?
0: Pois é.
1: Alô, Geraldo da Rodoviária, bom dia. Alô, Juliano, bom dia.
0: Juliano.
1: Deixa eu ver quem mais. Ó, mandou o pãozinho e o café.
0: E o cafezinho.
1: A Rosineia. Ô, oh, Rosineia, bom dia. Ah, o pãozinho francês tem tá, seu lugar,
0: nossa,
1: né?
0: Nossa, bonito, hein? Olha
1: esse
0: só.
1: Esse tá bonito do jeito que eu gosto, ó.
0: Café?
1: Crocante por fora e macio por dentro.
0: Café tá igual o meu, um copo tá americano cheio.
1: É mesmo, né? O copo americano é diferenciado. Olha, Maria José.
0: Olha. Pastel?
1: Aí, ó, tem quantos pastezinhos aqui? 1, 2, 3, 4. Ó, dá uns 4 pra mim, uns 4 pra você,
0: vai. Ah, sim, ó, e tá bonito, viu?
1: Eu já contei aqui, tá tudo separadinho. Maria José, se quiser mandar, o Wagner já tá com café
0: pois
1: aqui
0: é
1: esperando. Tá?
0: Olha,
1: cafezinho
0: só
1: pra acompanhar, já tem. Olha, esse aqui é quem não mandou o nome, manda o nome pra nós mandar alô. Quem é que passou?
0: Esqueceu o nome?
1: Ela não mandou o nome, não.
0: Olha,
1: manda
0: só.
1: Manda o nome, eu sei que tá com uma foto de um desenho de uma moça rezando.
0: Rezando.
1: Manda pra nós aí, quem mais? Ó, o Vanderlei.
0: Vanderlei Francisco.
1: Ah lá, ele mandou um queijinho com café, bom demais.
0: Bom demais, na conta, senhor.
1: Mas não era o seu mineirinho que encontrou com o gênio, não, né, Vanderlei?
0: Muito
1: só pediu
0: bom
1: queijo. Alô, Luzia. Ó, Luzia, tá lá,
0: Luzia
1: também,
0: tá,
1: ó.
0: O
1: que a Luzia tem, ó? Ah, um creme de ricota, um pãozinho e um café com leite.

0: Mas é saudável o seu café da manhã, hein?
1: É. Oh. Por que não, né? A gente experimenta um pouquinho de cada coisa.
0: Bom demais.
1: Oi, Ronaldo. Bom dia. Ele também mandou. Bom dia com Jesus.
0: O Ronaldo Pacheco com a gente.
1: Tem que ser, né? Ah, é a Jaiane, né, Jaiane?
0: Ah, Jaiane?
1: Agora sim, achamos você.
0: Jaiane apareceu. Tava sumida, Jaiane.
1: Aí, seja bem-vinda mais uma vez. Oi, Vanilda. Bom dia pra você. Ela mandou assim, ó. Claro, com esse frio, café e pão de queijo.
0: Café e pão de queijo, aí, ó, muito bom.
1: É o melhor que tem, né?
0: Cafezinho aí, ó.
1: Quem mais? Flaviana. Oi, Flaviana. Dia pra você também, menina.
0: Flaviana com a gente.
1: Olha a Flaviana.
0: Ó, aqui.
1: Ai, bolo. Flaviana, eu amo. Bolo de fubá.
0: E tá bonito, hein? Que coisa.
1: Ia tão Nossa. Bem com esse café aí, vai. Pena que o café tá do lado de cá e o bolo tá do lado de lá.
0: Um brinde a esse bolo.
1: Um brinde,
0: bolo.
1: Que tá bom demais da conta. Gente, olha. Ô, Maria José, mas o que é isso, menina?
0: Nossa,
1: é peixe.
0: É peixe. Ah.
1: É peixe.
0: Aí eu já deixo o café e vou numa caipirinha. Não!
1: Nossa, mas que porção generosa, hein?
0: Gente, não é possível.
1: Nossa, Maria José, o negócio tá bonito
0: Maria
1: aí, menina.
0: Maria José, são 8h15 da manhã. Você nos manda...
1: Me manda uma porção dessa.
0: Uma porção de peixe.
1: Cê tá doido.
0: E tá aquele peixe assim que ele tá no ponto, não
1: bem
0: muito torrado, né?
1: É, bem douradinho.
0: Parece que tá bem macinho. Você puxa só aquela lasquinha assim, vai
1: tô
0: saboreando.
1: A gente salivado lá de cá, viu, Maria José?
0: Joga o limãozinho nele.
1: Ah, é bom, né? Ah, o pessoal também costuma fazer um cremezinho, né?
0: Também.
1: Um molho cremoso. Ai, que delícia,
0: Nossa,
1: gente. É bom demais.
0: Bom.
1: Ô, Hilda. Bom dia, Hilda. Daqui a pouquinho a gente ouve seu áudio,
0: Nossa.
1: Tá? Beijo grande aí. Tem a Luísa. Oi, Luísa. Bom dia pra você aí no Nova União. Ah, a Luísa tá lá com pãozinho de queijo.
0: Queijo.
1: E um cafezinho aparecendo seu, assim,
0: pois
1: ó.
0: Pois é.
1: Esse tá forte, ó.
0: Bonito.
1: É assim que eu gosto, viu, Luísa?
0: Muito bem.
1: E a Terezinha também tá sempre na escuta, né, Terezinha? Um beijo pra você, minha querida.
0: Olha o queijo branco aí,
1: ó. Ah, o Admilson. Ô, Admilson,
0: é desse
1: queijo aí que o Mineirinho pediu pro gênio. Aí pediu dois, ia pedir três, mas ficou com vergonha.
0: Aquela fatia generosa de queijo que eu tinha te falado é exatamente desse aí,
1: branquinho. E esse é do jeito que eu gosto. Queijão dessa altura,
0: isso.
1: Assim, ó.
0: Nossa,
1: você tá doido? Dá uns quatro dedos de altura.
0: Problema com queijo desse aí, eu como a metade dele sozinho agora de manhã.
1: A outra metade eu como, então você vai ficar com vergonha?
0: Não é verdade? Eu ia falar com a gente, eu queria comer sozinho, mas fiquei com vergonha.
1: Ah, é, olha.
0: Eu divertia
1: com a Cláudia. Eu te ajudo, eu como a outra metade. Ai, ai, muito bom.
0: Sensacional essa turma, viu?
1: Aqui, por isso que eu tava te falando, você tá de parabéns hoje, hoje é dia internacional do homem.
0: Hoje é o dia internacional? Ah, é? Tem? Parabéns pra nós, gente.
1: Parabéns pra vocês.
0: Que legal, não sabia que tinha, não,
1: 15 de julho, tô vendo aqui, ó. É o dia internacional do homem.
0: Só fala isso?
1: É.
0: Olha só.
1: Internacional do homem.
0: Ah, não, tem um textinho lá, né?
1: É uma data pouco conhecida.
0: Verdade.
1: Né? Mas que... é celebrado internacionalmente o Dia Internacional do Homem.
0: Parabéns a todos os homens aí que movem esse planeta Terra, né? Com muito suor, com muito trabalho e muita luta.
1: Isso.
0: Parabéns pra nós, guerreiros.
1: Cada um de nós, ser humano, tem um papel importante aí, né? Neste mundo, e vocês homens também têm um papel importante aí. Parabéns a vocês aí, tá bom?
0: Obrigado.
1: Principalmente os que realmente têm bom coração, têm boas intenções e realmente ajudam, contribuem. Pra vida em geral.
0: Exatamente, muito bem.
1: Parabéns pra vocês.
0: Parabéns pra rapaziada. Tenho pergunta pra você.
1: Então, acho que eu vou ali tomar um café.
0: Vai.
1: gente, eu cheguei e falou assim, Cláudia, os ouvintes mandaram perguntas pra você. Eu falei assim, no plural?
0: Fato verídico.
1: Você acha que eu vou ali e volto depois?
0: Volta depois.
1: então manda, já tô aqui mesmo.
0: Essa, aqui ó, papum, quer ver? Ó, Lucilene Pimenta. Eu pertenço ao mês de dezembro, não a qualquer outro mês. Eu não sou um feriado. O que eu sou?
1: Olha, eu pertenço ao mês de dezembro.
0: Uhum.
1: E não a qualquer outro mês, é isso?
0: Isso. Eu não sou um feriado. O que que eu sou?
1: Eu não sou um feriado. O que que eu sou?
0: Lucilene Pimenta mandou essa pra você.
1: Letra Z?
0: Z? Não.
1: É só dezembro que tem Z.
0: Não é a letra Z, não.
1: Não?
0: Não. Janeiro,
1: março, abril, maio, junho, julho, agosto, setembro, outubro, novembro, dezembro. É o D?
0: Muito bem, a letra D. Aí, tá vendo?
1: Mas podia ser o Z também, porque Z não tem, não.
0: Pois é, eu pertenço.

0: sexta mês de dezembro, não a qualquer outro mês. Eu não sou um feriado, o que que eu sou? Ah. A letra D, porque nenhum outro mês tem essa letra.
1: Muito bom.
0: Geralda, te mandou uma outra aqui, ó.
1: Aí, tô falando que eu vou ali tomar um café.
0: Uma pergunta pra Cláudia. Ah. Aí, ó. Duas irmãs no nome diferente no aparecer, uma a gente come e a outra serve pra comer.
1: Uai, eu tava seguindo por um lado, mas agora que uma come, a outra é de comer?
0: Pois é, interessante.
1: Duas irmãs
0: no nome. Diferente no aparecer, uma a gente se come e a outra serve pra comer. Interessante.
1: Eu ia falar que era a manga, mas a manga da blusa não serve pra comer.
0: Ué.
1: Uma come, a outra serve pra comer. Não, essa daí agora deu nó.
0: Interessante, hein?
1: Não é a manga. Duas irmãs no parecer. Uma come e a outra serve pra comer?
0: Essa é Geralda, essa aí é pra racha, essa é racha cuca.
1: É, uai.
0: Gostei dessa,
1: viu? Porque a manga, uma come, mas a outra não é pra comer. A outra da camisa não é pra comer.
0: É, mas vai que faz uma camisa comestível? Ó, eu não comi a manga.
1: Gente, misericórdia.
0: Passar o salzinho na manga aqui.
1: Olha, não duvido de virar tirar gosto, não. A manga com sal e temperadinha.
0: Nossa,
1: ali.
0: É maravilhoso.
1: Acho que dá.
0: Maravilhoso.
1: Pra virar tirar gosto aí. Gente, uma come e a outra serve pra comer.
0: Exatamente. São
1: duas irmãs.
0: São duas irmãs no nome, diferente no aparecer. Uma a gente come e a outra serve pra comer.
1: Diferente no aparecer. Uma come e a outra serve pra comer.
0: Tchananana.
1: Não é a manga.
0: Que ajuda?
1: Não é a mão. Mamão?
0: Não.
1: Mamão?
0: Não.
1: Uma mão. Que aí uma mão serve pra comer. E a mão. Não. Uma mão a gente come. Outra mão. Não, peraí.
0: Recapitula aí.
1: Uma mão. Uma mão fruta a gente come. A gente come. E uma mão que tem direita e esquerda serve pra comer, que serve pra você pegar uma mão. Nossa, que confusão com uma mão.
0: Pode pedir ajuda aos internautas.
1: Não sei,
0: aí.
1: Não sei.
0: Quer ajuda?
1: Uma mão. É, poderia ser, mas.
0: Deixa eu ver se esse pessoal tá sabendo.
1: Nossa senhora!
0: O pessoal vê.
1: Que isso, pessoal? Deixa eu ver aqui. O Juninho de Santa Bárbara também tá no pastelzinho,
0: no pastelzinho
1: lá. Você buscou o pastel lá na casa da Maria José?
0: Aí,
1: Juninho?
0: Ó.
1: Ô, Maria José. Aí a Maria José mandou pro Juninho, não mandou pra nós.
0: Pois é, ué. Tá
1: Maria
0: vendo?
1: Maria José, como é que é isso aí? Aí, ó.
0: Muito
1: até salivei.
0: Bem.
1: Até
0: nossa,
1: salivei.
0: Tá bonito, viu? Ah, ok.
1: Ah lá, o Edmilson falou que depois vai mandar pra gente pelo SEDEX.
0: Ó, oh, beleza. Beijo. Valeu.
1: Olha lá, promessa, hein, Edmilson? Abraço aí, nós vamos ficar aqui esperando, vou falar com o Wagner pra deixar. Ah, não, você já tomou o café todo?
0: Já tomei o café todo,
1: aí
0: cara.
1: Aí tem que colocar mais.
0: Tá vazio.
1: Tem que colocar mais aí.
0: Cafezinho bom.
1: Alô, José Francisco, bom dia.
0: José Francisco.
1: Ó, deixa eu ver quem mais. Ah, o Zé Afonso.
0: Aí.
1: Ah, tinha respondido que era a letra D. Agora ele tá falando que é a Lima.
0: Muito bem, a Lima.
1: Lima, fruta. E a Lima de amolar ferramentas.
0: Exatamente,
1: verdade.
0: A Lima.
1: Conheço bem essa ferramenta porque meu pai usa muito, né? Meu pai trabalhou com serrote a vida toda, né? Fazendo telhados. Até hoje ele mexe com serrote, não mexe com telhado. Mas eu lembro dele amolando. Nossa, e dá um barulho.
0: Dá um barulho.
1: É terrível. É ruim de ouvir o barulho. Ele amolando o serrote com a Lima. Bem legal isso.
0: Muito
1: mas eu não
0: bem.
1: Matei a charada, não. Parabéns, viu, Zé Afonso? Alô, Souza Martins.
0: Souza Martins com a gente.
1: Olha, ele mandou assim, um queijo cortado em pedacinho.
0: Nossa.
1: Posto no copo, depois coloca o café bem fervendo, depois um pouquinho de farinha de milho. É dizer que lembra os velhos tempos.
0: Bacana, isso é
1: importante. Perguntou se a gente já comeu assim, assim eu não vou comer não.
0: Também não, vou experimentar.
1: E o café bem quente deve derreter o queijo, né?
0: Nossa, deve ficar muito bom. Realmente.
1: Tá aí, ó, vou experimentar.
0: Boa dica.
1: Tá faltando só o queijo, o café nós temos. Oi, Estela, ela também tinha mandado que era a Lima lá,
0: a Lima,
1: acertou.
0: O pessoal acertou.
1: Olha, o Paulinho também, alô, Paulo Salles, bom dia.
0: Paulo Salles com a gente, boa quarta.
1: Ó, ele falou assim, já que vocês estão falando de meses, qual mês abriu maio?
0: Qual mês abriu maio?
1: É março.
0: É, março, abril, né?
1: Março, abril, maio.
0: É, março, abril, maio. É verdade. Ó,
1: deixa eu ver, Lucilene.
0: A Lucilene aí, ó, que mandou uma pergunta pra você também. Muito bem.
1: Ah, mas aí eu não gostei não, Lucilene.
0: Tá vendo?
1: Ela mandou assim, ó. Eu ainda vou mandar uma charadinha que a Cláudia não saiba.
0: Aí,
1: ela
0: ó. Tá vendo?
1: Não é bem assim não, tem dia
0: muito
1: que
0: bem.
1: O Wagner acha uma aqui que me deixa encucada. A minha xará Cláudia.

0: Cláudia.
1: A Cláudia
0: tinha respondido, ela Lima.
1: A Lima.
0: Que é de Amolar Ferramentas.
1: Muito bem.
0: Alô, o Salvador.
1: O Salvador com a gente.
0: O Salvador, nossa, pipocou aqui, hein?
1: Tá, a galera tá chegando assim, numa audiência tremenda, hein?
0: Zé Celso tinha acertado que era a Lima. Zé Celso é bom nas perguntas também, né?
1: Tem pergunta dele aí, mas vou deixar pra amanhã.
0: É mesmo?
1: É, porque já são 8h24, viu, Zé? Deixar do Zé Celso aí e do Zé Afonso também, pra amanhã.
0: Tá desse jeito?
1: Tá desse jeito, o estoque tá grande e o tempo é curto. Amanhã eu faço a pergunta de vocês.
0: A Jaiane, hoje vocês estão demais, comendo blusa, comendo mão.
1: Tá vendo, Jaiane?
0: O trem hoje tá terrível, será que é a fome que tá demais?
1: Alô,
0: Maria Aparecida.
1: Deixar um abraço aqui pro seu Samuel. Obrigado, viu, seu Samuel, pela companhia aí.
0: Seu Samuel.
1: Tem um queijo também maravilhoso.
0: Verdade, viu? Esse a gente experimentou. E nós tivemos o prazer, né? De experimentar o queijo e bater um papo com ele.
1: Bater um papo com ele, é verdade.
0: Foi muito legal.
1: Tomou um cafezinho com a gente.
0: Isso. Alô, Zé Dalice.
1: Grande Zé com a gente.
0: Ah, nosso ouvinte mandou assim, ó. Com esse frio, fubá suado com queijo também vai bem.
1: Vai bem,
0: tá
1: vai
0: vendo?
1: Bem.
0: Tá vendo
1: bem.
0: Como é que o queijo é versátil? Combina com tudo,
1: com
0: gente.
1: Com tudo.
0: Se você quiser colocar uma colher de doce de leite em cima do pedacinho de queijo também, é uma delícia. Com a goiabada, que é bem tradicional.
1: Exato.
0: É muito bom.
1: Muito.
0: Ó, o Zé Afonso. Zé Afonso. Você tá se achando, Zé Afonso?
1: Zé Afonso.
0: Ele mandou-se aqui não, neném. Aqui tem café no bolo.
1: Ah, ele falou
0: que também tem uma irmã que se chama Cláudia. Tá aí, ó.
1: Oh, que legal.
0: Um dia nós vamos juntar todas as Cláudias e vamos fazer aí um café com queijo.
1: Café com queijo. Muito bem.
0: Manda um beijo pra ela, viu, Zé Afonso? Alô, Maria de Fátima.
1: Maria de Fátima também.
0: Bom dia pra você, mandou aqui um cartão de bom dia.
1: Isso aí.
0: Eita,
1: galerinha.
0: Que hoje pipocou aqui.
1: Galerinha,
0: ó.
1: Sensacional, hein?
0: Bom demais.
1: Muito bem. Show de bola.
0: E aí, por hoje é só?
1: Por hoje é só, né?
0: Então tá, então.
1: Tivemos um café bem diversificado aqui.
0: Verdade, né?
1: Né? Café
0: você
1: com
0: trouxe
1: queijo.
0: Café, os ouvintes trouxeram mistura.
1: Bolo, pastel. Mas o quê?
0: Queijo.
1: Queijo, peixe.
0: Bom demais, viu?
1: É
0: assim
1: muito
0: que
1: bem.
0: É bom. Um dia nós vamos juntar no tete a tete ali, pessoalmente.
1: Vamos fazer um banquete aí,
0: cada
1: né?
0: Cada um traz uma coisinha.
1: Exatamente, fazer aquele cafezão da manhã.
0: Já pensou?
1: Ah, legal.
0: Uma mesa comprida assim, ó.
1: No...
0: E a gente contando muita piada,
1: nossa,
0: dando muita risada.
1: Nossa.
0: Quem topa? Eu topo.
1: Eu também topo.
0: Qual é que é dia nós marca?
1: É, eu vou levar a boca pra comer. Eu sou sincero.
0: Vou falar nada, gente. Sem comentário. Então tá então. Amanhã tem mais, pessoal.
1: Tchau, gente. Até
0: feliz
1: amanhã.
0: Feliz dia do homem aí pros homens.
1: Obrigado. Parabéns aí, rapaziada. Hoje é o nosso dia.
0: Valeu.
1: Muito bom.
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0: Bom dia pra você, ouvinte da Vida Nova. Cheguei por aqui com o nosso Bom Dia Vida.

música boa e a sua participação. Até as 10h30 da manhã te fazendo companhia. Na vida nova, sempre com você. Bom dia. Já são 8h28. É bom demais a conta começar mais um Bom Dia Vida. Aqui que o Papai do Céu deu de presente mais um dia lindo, maravilhoso pra cada um de nós. Então, o que é que a gente tem que fazer? Fazer bom proveito de cada minuto, cada segundo desse dia lindo, tá? Faça as melhores escolhas pro dia de hoje e peça ao Papai do Céu pra ir te abençoando. Que assim seja um dia muito abençoado pra todos nós. Viu? No ar o Bom Dia Vida até as 10h30 da manhã. 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Chegando a primeira do Bom Dia Vida com a letra bem legal pra gente começar bem com o dia de hoje, com o pé direito, enquanto você escolhe a sua e fala comigo. Tô te esperando, viu? 33342120 56, agora 8h29, bom dia!

esse. Tem situação melhor que essa pra você mostrar a si mesmo que você é um vencedor, que você inspira vencedores tipo nós há 20 anos atrás. Muito louco, né? Olha que

0: Você também é um vencedor, Gabriel Barbi. Obrigado pela parceria. Te amo. Força
1: e honra.

0: 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Nota de falecimento. A família de Lúcio Anacleto da Silva, conhecido como Lúcio Ramos da Jacutinga, comunica seu falecimento. Seu corpo está sendo velado no Salão de Velórios da Univida, em Guanhães. Seu sepultamento será às 10 horas da manhã. Comunicamos o falecimento de Lúcio Anacleto da Silva, conhecido como Lúcio Ramos da Jacutinga, informou o plantão 24 horas da Univida.
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7: Juntos por aqui até as 10h30 da manhã. Já são 8h43. Bom dia, pra você ligadinho aí.
8: Bom dia, Cláudia Rocha, tudo bem com você?
7: Tudo.
8: Cláudia Rocha, você faz favor, tocar uma música pra mim, a música do Eduardo Costa, tá? Pode ser qualquer uma.
7: Beleza.
8: Aqui é a Evita, que mora no sítio Ribeirão da Mesma.
7: Oi, Evita.
8: São João Evangelista.
7: Bom dia.
8: Vou oferecer para Raquel, para Edgar, para Clóvis, principalmente pra você da rádio aí, viu?
7: Valeu.
8: Que Deus te abençoe o seu dia e sempre.
7: Fico amém.
8: Com Deus.
7: O seu também. Alô, São João, bom dia pra todo mundo aí. Evita, obrigada, viu, pela sua participação. Ela pediu Eduardo Costa.
9: Bom dia.

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3: 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O que é uma densitometria óssea? O que é osteoporose? É a doença mais frequente associada com envelhecimento, especialmente em mulheres, podendo acelerar no período de pré e pós-menopausa. Caracteriza-se pela diminuição da quantidade e desestruturação óssea, ficando com ossos finos ou ocos, o que leva a um estado de fragilidade extrema, podendo ocorrer fraturas. 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A osteoporose pode ter a sua evolução retardada por medidas preventivas como atividade física regular, exposição ao sol para fixação de vitamina D, alimentos ricos em cálcio como leite e derivados, brócolis e repolho, camarão, salmão, ostras e outros. 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
2: Rádio Vida Nova, agora são 8:54. Bom dia.

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4: 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São 9:05. Bom dia pra você que tá aí ligadinho acompanhando a programação da Vida Nova. É bom demais da conta passar as manhãs com você. Tá chegando mais música pra gente curtir. Sua participação valendo comigo no 33-3421-2056. Vou mandar bom dia pra Valdineia. Oi, Valdineia, bom dia pra você. Obrigada por estar aí ouvindo. Ela mandou assim, ó: tô por aqui, não perco a programação da Vida Nova. Ô, coisa boa, bom saber disso. Um beijo carinhoso pra você, minha querida. Obrigada pela sua companhia. 9:06 agora, chegando Belo.

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0: 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Nota de falecimento. A família de Lúcio Anacleto da Silva, conhecido como Lúcio Ramos da Jacutinga, comunica seu falecimento. Seu corpo está sendo velado no Salão de Velórios da Univida em Guanhães. Seu sepultamento será às 10 horas da manhã. Comunicamos o falecimento de Lúcio Anacleto da Silva, conhecido como Lúcio Ramos da Jacutinga, informou o plantão 24 horas da Univida.
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Bom dia pra você ligadinho aí, olha, atenção, a paróquia São Miguel e Almas informa que hoje, quarta-feira, haverá missa às 6h na comunidade São Geraldo, encontro das mães que oram pelos filhos às 6h30 na Igreja Matriz, missa às 7h na comunidade Coqueiros. Chegando mais música, o som é de Dilcinho e Nadson Ferinha.

0: aqui, tamo juntinho e é bom demais dar conta, saber que você tá aí me ouvindo. Como é que eu fico sabendo quando você faz assim como a Júlia, ó?
1: Bom dia, Cláudia Rocha, tudo bem?
0: Tudo. Sou
1: a Júlia, fazendo quartel.
0: E Júlia?
1: Gostaria de uma música com Gustavo Lima, retrovisor. Fez pra toda minha família fazendo quartel, pra Dona Lica na Jacutinga, para o Gerardo da Viara, para o Salvador e a Madalena, aqui no Fazendo Quartel.
0: Beleza, Júlia.
1: E pra todos os ouvintes.
0: Valeu.
1: Um abraço.
0: Abraço pra você também, minha querida. Obrigada pela companhia. Também passou por aqui a Maria. Oi, Maria, bom dia pra você. Maria Aparecida, obrigada pela sua companhia. É a Maria do Amparo, né? Lá da Fazenda Lagoa dos Paulinos. Um beijo carinhoso pra você. Obrigada pela sua companhia. Também temos o Admilson. Alô, Admilson. Um abraço pra você e todos no sítio Indaiá. É, bom sucesso lá no Rio Vermelho. Um beijo pra todo mundo aí, viu? São 9:42.

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0: Tamo junto até as 10h30 da manhã.
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0: Agora 9h53 de volta do intervalo com música pra gente curtir. Tamo juntinho por aqui no ar com o nosso Bom Dia Vida, Miley Cyrus.

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dia, bom dia, bom dia. Agora 10 horas e 6 minutos de volta do intervalo com essa, com mais de 150 milhões de visualizações no YouTube. Zezé de Camargo, Irmão da Lua, Amigo das Estrelas.

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seu Bom Dia Vida aqui na sua 91, 10 e 18. E atenção, a paróquia São Miguel e Almas informa que hoje, que é quarta-feira, haverá missa às 6 horas da noite na comunidade São Geraldo. Encontro das mães que oram pelos filhos às 6:30 da noite na Igreja Matriz. Missa às 7 horas da noite na comunidade Coqueiros. No ar por aqui com o nosso Bom Dia Vida, já chegando ao finalzinho, viu? 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Finalzinho do Bom Dia Vida já, viu? Deixa eu agradecer quem passou por aqui.

0: dia pra Aparecida Pimenta, lá da Conquista. Diz que tá ligadinha curtindo o programa. Obrigada, Aparecida. Um beijo pra você. Obrigada pela sua companhia. Ô, Miguel também ligadinho ouvindo a gente. A Nilza, lá de Jacaré, Senhora do Porto. Um beijo carinhoso. Dona Neuza já passou por aqui também, né? Dona Neuza, um beijo carinhoso pra você aí, pra todos no sítio Sonho Meu. Alô, Cirleia. Obrigada pelo cartão de bom dia, pela figurinha. Obrigada pelo carinho de sempre, viu? Assim a gente vai fechando a conta do nosso Bom Dia Vida. Daqui a pouquinho tem Vida News com muita informação importante pra você. E a gente finaliza com o som do Natanzinho com o direito, a vinhetinha personalizada pra Vida Nova FM.
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1: São 10 horas e 32 minutos. Quarta-feira, 15 de julho de 2026, começa agora o Vida News com reportagem de Rony Barroso e Wagner Júnior, edição final de Rony Barroso. Eu sou Cláudia Rocha. Hoje é o Dia Nacional do Associativismo, Dia Nacional e Internacional dos Clubes, Dia Nacional do Pecuarista, Dia Mundial das Habilidades dos Jovens e Dia de São Boaventura. 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
1: 10 horas e 33 minutos. Daqui a pouco, em nosso Pod News, nós vamos falar sobre a saúde mental nas escolas. Voltamos em instantes.
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0: São 10 horas e 36 minutos. Bem-vindos ao Pod News, o podcast do Vida News, que a partir de agora também está transmitindo ao vivo pelo nosso canal no YouTube. Hoje vamos falar sobre o projeto de saúde mental nas escolas de Guanhães, uma iniciativa essencial que integra a rede de saúde local com ambiente educacional. Estamos recebendo a Renata, diretora da Escola São Sebastião aqui de Guanhães, o William, que é professor dessa escola, idealizador do projeto, e o psicólogo Ricardo Santana. A gente vai bater um papo sobre esse projeto, esse tema de hoje bem bacana por aqui. Deixa eu dar as boas-vindas para os nossos convidados. Bom dia para vocês, sejam bem-vindos.
1: Bom dia a todos os ouvintes, obrigado pelo convite, né? Já é uma honra nós estarmos aqui falando desse projeto Saúde Mental na Escola. E eu já estou dando meu primeiro bom dia aqui. Eu já quero fazer um agradecimento especial ao William, que trouxe esse projeto para a nossa escola, para a Fazenda, e ao Ricardo, que tão generosamente tem feito até além dos muros da Fazenda São Sebastião. Eu queria deixar esse meu agradecimento registrado para toda a nossa comunidade.
0: Muito bem.
2: Bom dia a todos os ouvintes. Muito obrigado pela oportunidade de estar aqui falando deste projeto.
0: Isso, muito bacana. Estar aqui. E se você, Ricardo, bom dia.
3: Bom dia, Cláudia. Bom dia aos ouvintes, bom dia aos colegas. O projeto é realmente muito legal. Eu acho que assim, vale a pena compartilhar com todos.
0: Muito bem, então vamos contar sobre esse projeto para os nossos ouvintes que nos acompanham. Eu vou começar perguntando qual que foi o momento, ou qual que foi a motivação que fez vocês se unirem para tirar esse projeto do papel e colocar ele para acontecer.
2: Então, Cláudia, o projeto foi escrito devido a uma demanda que nós tivemos ano passado. Eu era funcionário lá do Senador, e nós tivemos dois suicídios, né? Nós perdemos dois alunos. Aí nós vimos a necessidade de trabalhar a saúde mental com os nossos jovens, né? O projeto foi escrito por Dani Araújo, a professora de artes, e eu. Nós escrevemos o projeto ano passado, aí eu mudei de escola e nós fizemos a junção, né? O projeto é realizado nas duas escolas, que é o Senador e a Fazenda São Sebastião.
0: Muito bem. Então, e na visão de vocês, qual que é o maior desafio que os alunos enfrentam hoje no ambiente escolar em relação à saúde mental?
1: Com relação a essa pergunta, Cláudia, primeiro eu queria pontuar o seguinte: o projeto Saúde Mental na Escola, um fato aconteceu no Senador, que não fica tão longe da Fazenda, que não fica tão longe de qualquer outra escola, por questão dos nossos adolescentes. Hoje a gente tem visto que esses meninos que se isolam, que é capuz, roupa de frio o tempo todo, que isso tudo tem nos chamado a atenção, e na correria do dia a dia, talvez a gente não tenha todos os olhos, ouvidos e sensibilidade para diagnosticar essa criança e entender. Quando o William trouxe esse projeto por um fato ocorrido em outra escola, e ele trouxe esse projeto, nós começamos a ver os nossos alunos com outros olhos, a perceber, e outro fato muito importante, que eu notei, eu acho que eu nem conversei isso com você ainda, que eu notei que, às vezes a gente falava muito de saúde mental, de procurar o psicólogo, de procurar o psiquiatra, de medicar. E a gente não percebia que a gente precisava olhar, que a gente precisava sentir, que a gente precisava ser Cora Coralina, né? Porque ela fala que eu tenho que ser colo para quem precisa ser colo. Eu tenho que ter ouvido para quem precisa ouvir. E na maioria das vezes, dentro da escola ou dentro das nossas próprias casas, a gente está tão assoberbado que às vezes o menino quer falar, mas a gente não quer ouvir. E isso trouxe para dentro da escola uma escuta ativa. E os meninos tiveram o quê? A coragem de chegar perto da gente para poder conversar.

0: principalmente perto do Ricardo, do Hugo, do pessoal do CAPES, da Tânia, né? Que acolheu a gente, assim, tão bem.
1: Que bacana.
2: E para complementar, assim, nós da saúde, né? Eu atualmente tô, né, no CAPES, junto com o Hugo, com a Tânia, assim, a gente também percebe esse distanciamento dos setores, né? Então, assim, às vezes a gente precisa mesmo desse chamamento para a gente chegar até eles, né? Porque, infelizmente, o CAPES virou, em alguns casos, piada e meme. Então, assim, isso criou uma dificuldade, principalmente entre as crianças e os adolescentes, de procurar o serviço, porque você abre uma rede social, tem alguém falando não sei o que do CAPES, não sei o que do CAPES.
1: Verdade.
2: E a gente, né, aproveitando isso, né, chegar até eles. Porque quando a gente chega até os jovens, antes, a gente não chega no momento em que ele já está, às vezes, tentando algo contra si mesmo. Então a gente já chega antes, a gente já consegue fazer esse acolhimento antes para a gente poder aí ajudá-los sem aquela necessidade de correria, aquele controle o tempo inteiro. Então, assim, é um projeto para nós da saúde importante por isso, porque a gente está conseguindo sair dos muros da instituição para chegar até esses jovens que talvez, né, e talvez muito grande, porque infelizmente, né, como o Ilha falou, alguns chegaram ao extremo sem chegar pra gente. Então, assim, talvez se a gente não fosse até a escola, a gente não chegaria a algumas outros jovens que estão precisando.
3: Então, e como é que a escola, a família, os profissionais de saúde podem trabalhar juntos para criar aí uma rede de apoio que seja eficaz?
2: Acho que a gente precisa pensar coletivo. Eu falo que muitas vezes a gente trabalha com o mesmo público, mas como se a gente não se encontrasse. Então é aquele negócio, eu faço o meu, o outro que faço dele, mas a gente está trabalhando com a mesma população, com os mesmos jovens, com os mesmos adolescentes. Então, assim, essa troca de informação, essa troca de momentos de um poder ir até o local do outro, isso fortalece o nosso apoio, a nossa sociedade, que é a nossa função. Somos todos servidores públicos, né? Então, assim, a gente serve ao público e a gente só vai conseguir servir ao público completamente se a gente largar a mão de eu só faço o meu e vamos pensar nos nossos.
4: Eu acho que tem um ponto de conforto para eles, né? No nosso primeiro momento que vocês tiveram a palestra, eles estavam inseguros.
2: Sim.
4: Você lembra, né?
2: Sim.
0: Vocês estavam muito inseguros.
4: Muito inseguros. Aí, o primeiro acolhimento, eu reuni com eles numa sala, conversei primeiro, aí eles aceitaram, né, Ricardo?
2: Sim.
4: A conversa com o Ricardo, que foi o primeiro acolhimento individual.
3: E só para os ouvintes entenderem direitinho, na prática, como é que esse projeto funciona? Só para as pessoas entenderem, é a escola que entra em contato com vocês, com o CAPES, com o pessoal da área da saúde. Como é que funciona na prática?
4: Nós montamos o projeto e tivemos uma reunião, né, com o CAPES, que o CAPES já é meu parceiro, né, de outros projetos, que eu tenho um projeto na Vila também, e agora estou com um projeto na PAI, de inclusão, e o Saúde Mental. Envolvendo as duas escolas. E nós apresentamos esse projeto para as duas diretoras, que é a Flávia também, né? Flávia e Renata, juntamente com o Ricardo e o Hugo, que é o coordenador lá do CAPES. E nesses projetos nós já montamos o cronograma, mas com algumas alterações no decorrer, né, Ricardo?
2: Que a gente
0: Vai percebendo
4: a necessidade das turmas e vai alterando os encontros. Sim. São encontros mensais, mas na fazenda nós tivemos uma demanda, né? É. Aí nós passamos a ter encontro quinzenal para atender essas demandas.
2: Um exemplo disso é isso que o William falou, assim, eles estavam com receio de conversar com a gente. Então, sentamos, olha, existe esse receio? Então vamos voltar lá e falar como é que funciona o sigilo, a importância do conversar. Então, assim, a ideia é isso, a gente conseguir chegar a eles com a linguagem deles, no ambiente deles, para que a gente consiga realmente resgatar os que precisam e fortalecer essa rede, porque às vezes um que não precisa dá apoio a um que precisa.
0: E a gente vai... e aí eu quero fazer um parênteses, Ricardo, que depois que o projeto começou a funcionar lá na escola, e alguns meninos, meninas, né, vão na minha sala e tudo, e eu falo assim, não, tia Renata, você já tinha falado pra gente pra procurar o CAPS. Eu falei assim, não procurou antes, por quê? Não procurou por preconceito. Uhum. É por esses memes, né? Você abre a porta e fala assim, tô ficando doido, deixa eu ir no CAPS. Uhum. Né? E aí vai desmistificando o CAPS, e isso é muito importante. E eu achei tão legal, porque meus meninos, né, estão sendo atendidos lá, indo através da escola, né? Ou eu vou, ou o William vai com eles, né, para o atendimento lá. Uhum. E lá eu fiquei observando as oficinas, né? Eu achei aquilo ali tão fantástico. Mas tão fantástico, porque eu mesmo não conhecia o serviço em si do CAPS. Eu sei que eu falo para os pais irem, para levar a criança e tudo, mas eu não conhecia. E aí o quanto eu achei interessante, porque quando a gente não conhece, a gente é bobo, né? E a ignorância, às vezes, faz a gente falar coisas que nem deve, nem é por maldade, talvez. Mas hoje, eu já me sinto com mais autoridade para conversar tanto com os pais, quanto com os alunos, com relação a procurar ajuda. Porque é muito difícil a gente assumir que não está dando conta. Essa é uma barra enorme. E aí você pensa num adolescente que segue rede social, que segue influenciadores com padrão de vida econômico, social, é beleza, é muita luxúria, né, que encha os olhos deles. Eles não conseguem, se sentem rejeitados. E aí a gente vira e fala assim, ah, mas esses meninos são fracos, esses meninos estão cheios de mimimi, na minha geração não era assim. Se hoje nós temos adulto que toma Monjaro sem ir no médico, no endócrino, porque quer emagrecer, e uma adolescente que não vai querer seguir um influencer, e que a realidade é tão distante, e que aí a gente precisa de um psicólogo para vir e falar assim, vem cá, vamos regular, sabe? Então assim, isso é muito importante. Quem dera, Ricardo, se nós estivéssemos em todas as nossas escolas, se nós estivéssemos podendo abranger toda a nossa comunidade, porque é importante. É muito importante a gente validar o serviço do CAPS, os servidores do CAPS,
3: sem dúvida,
0: né? Uhum. E auxiliar, ajudar.
2: E é um projeto tão bacana que assim, a gente conseguiu em alguns momentos sair realmente do projeto para expandir recentemente. Ah, vamos fazer um encontro com os pais? Fomos na escola, foi aquele momento bacana com os pais, com os alunos juntos. Então assim, é um projeto realmente que a gente tá, eu brinco com o William, né? Eu tô me divertindo nesse processo, porque realmente assim, a gente vê que era necessário, né, a gente fazer essa ligação, e como a gente pode expandir isso para deixar ainda melhor e se aproximar cada vez mais de quem precisa, assim.
3: Tomara que se expanda. Eu acho que seria maravilhoso. Eu acho que fica aí a dica para as outras escolas, para outras pessoas que queiram ajudar um projeto como esse a se expandir, sim, porque eu acho que todo mundo precisa, assim, de uma atenção, de um cuidado, e desmistificar a procura, né, de um cuidado psicológico, de uma saúde mental. E vocês já têm notado resultados práticos aí? Já conseguiram observar no comportamento, no rendimento dos alunos, ou algum comentário, algum comentário que algum aluno já tenha feito?
0: Gente, eu rio, porque parece que tinha meninos, né, adolescentes que não conversavam. Hoje tá colando na prova.
3: Olha.
0: Tinha meninos, nós começamos a rir. Foi
3: a ideia não era essa, não.
0: Não era. Mas chegou perto de mim assim, Renata, fulano hoje passou cola. Eu falei, o quê? A gente vibrando com isso, porque ele nem olhava,
3: sim,
0: pro lado,
3: olha,
0: né? Outros chegando perto de mim, foi trocar de blusa perto de mim. Aí eu olhei e falei, não, o shape tá em dia. Eu falei assim, tia Renata, olha pra você ver como é que eu tô, tá bonitão. Sim. E antes nem olhava nos olhos da gente.
4: Eles estão
0: dançando,
4: tendo liberdade, né?
0: Liberdade, pra... chega, bacana, fala. Então isso é muito interessante.
4: E tem, né, os vídeos, né?
0: Tem.
4: Que a gente sempre, em cada encontro, a gente faz os vídeos falando do tema. Então são alunos, a Renata sabe, porque ela já está há mais tempo na escola. que nem dentro da sala participavam.
3: É.

0: e participam dos vídeos, que todos os projetos têm os vídeos, né, pra introdução do tema, eles participam.
1: É, eles estão, assim, entendendo a singularidade de cada um e a beleza, ela é singular. Ela é de cada um. Bacana. Ela é de uma forma, né? Igual eu falo com eles. Talvez eu possa ser bonita ou feia para qualquer um de vocês, mas primeiro eu tenho que saber o que, que eu sou. Então isso está sendo muito bacana. Eu estou vendo assim, meninas assumindo a sua identidade, faz uma mecha roxa ou azul, era doida para fazer, mas não achava que o cabelo era tão bonito, talvez. Olha. Nem hoje já faço, hoje estão com coragem para falar. Então isso para mim, assim, eu ganhei o ano.
2: E é interessante assim, porque no início do projeto nós fizemos um questionário justamente para tentar dar uma analisada no trabalho e no que evoluir. E uma das coisas que chamava muita atenção é esse nível de solidão. A maioria dizendo que, por exemplo, se eu tenho um problema, quem vai me ajudar é o ChatGPT.
1: Ai, meu Deus.
2: E assim, era muito grande.
3: Isso é bem perigoso, né?
2: Sim. E assim, a quantidade que falava de afastamento da família, de falta de amigos. Então assim, ouvir isso, né, de que eles estão conseguindo realmente interagir e socializar, isso é importante. É porque, na verdade, assim, infelizmente, essa geração é uma geração extremamente informatizada, mas é uma geração só.
3: Sim.
2: Né? Que você se relaciona com quem está aqui no seu telefone, você não se relaciona com as outras pessoas. E muitas vezes nem com a própria família.
3: Verdade.
2: Então, assim, é um projeto. Esse projeto permite isso. Assim. Isso tem a ver com depressão? Não sei. Mas se tem uma melhora qualidade de vida, já vale realmente o projeto, assim.
3: É, e por mais que alguns momentos sozinhos, eu mesma gosto de um momento ou outro mais sozinha para colocar as ideias em ordem, mas nós somos seres sociáveis.
2: Sim,
3: a gente precisa do contato, da atenção, do olho no olho, uma escuta ou desabafar. Eu acho que isso tudo está fazendo falta, né, para a geração de hoje. Quem sabe pode ser um dos motivos que está levando as pessoas a se sentirem realmente sozinhas, sim, né? E com a casa cheia, mas todo mundo se sentindo sozinho. Então esses momentos são importantes.
2: E aquilo assim, muitas vezes a base para o suicídio é a solidão. Se eu não tenho quem me ajuda, se eu não tenho quem me dê um suporte, eu começo a pensar besteira, A internet permite essas besteiras tomarem vida também. Então, assim, é importante chegar até eles para mostrar para eles isso, assim. Vamos socializar, vamos brincar. Quando eu falo, por exemplo, que eu estou me divertindo, pode ser que alguém pense assim, mas um trabalho sério você está se divertindo. Mas é mostrar para eles isso. Assim, mesmo quando a gente está num ambiente de trabalho, a gente pode se divertir. Eles na escola também podem. A gente precisa, na verdade, deixar a vida mais leve.
1: É porque quando a gente vê resultado, isso é divertimento.
2: Sim.
1: Né? A gente tem uma função, a gente tem uma missão. Sim. Então, quando a gente consegue caminhar nessa função, nessa missão e ver resultado, tem divertimento. E aí, Cláudia, eu vou contar um caso engraçado aqui. Eu precisando fazer umas licitações, né, Ricardo? E os meninos agitados, porque eu tenho que medir milimetricamente as coisas para virar ou custeio ou capital para poder comprar, né? E os meninos correndo. Aí eu cheguei lá fora e falei assim, gente, pelo amor de Deus, vocês estão me achando doida, eu tô precisando raciocinar, tá? Vem uma menininha, pôs a mão até na cintura, olhou para mim e falou assim, a culpa é sua, tia Renata. Eu falei, minha? A culpa é sua, que se a senhora tivesse deixado trazer celular, tava todo mundo com seu celular aqui, não ia ter ninguém correndo nem gritando. Eu olhei pra primeiro, que eu adorei a coragem dela, porque ela é pequenininha e eu tenho o nome de Brava. Eu olhei pra cara dela e falei assim, ah é? Pois agora eu tô certinho, você pode correr dobrado, gritar dobrado.
3: Olha,
1: quero vocês é relacionando. Porque eles não sabiam relacionar. Não tava dando conta de frustrar. Porque lá na escola vai frustrar. Agora no celular, não. Eu só vou procurar aquilo que eu quero ouvir.
3: Sim,
1: o
3: verdade.
1: Que eu penso em ser.
3: Verdade.
1: Né?
3: Então, e esse projeto? Tem planos de ele expandir? Como é que tá aí o sonho de vocês pro futuro?
0: É um projeto piloto, né? Mas sonhar, a gente tem medidas, né?
2: Sonhar.
0: Pra sonhar.
1: Não fala isso com ele, não?
0: É. Vou dar um pouquinho de trabalho, né?
3: Ah, mas o que é bom tem que ser multiplicado, eu acredito. Tem. Que ainda mais quando se trata de saúde, né? Tem. De um bem-estar de cada um, né?
2: É que, nossa, assim, a gente torce para que esse projeto se expanda e não só se expanda para as escolas. Eu acho que a gente precisa que as famílias também abracem esse projeto. A gente conversava com as famílias e dizia, a gente tem o costume de dizer que a família é a base de tudo, mas que base é essa? Que às vezes eu

0: prefiro sair com os amigos do que ficar com a minha família. Uhum. Às vezes eu prefiro fazer uma série de coisas. Que base é essa? Então, assim, a gente precisa, sim, desse apoio de todo mundo, mas se a família é a base, a gente precisa também que a família abrace o projeto para que a gente consiga expandir. Então, assim, torço para que mais escolas, né? O Hugo tá dizendo que tem interesse de ir para um dos distritos e tal. Eu falei com ele, assim, vamos. A ideia é tentar realmente ir para o máximo de locais possíveis. Claro que a gente tem limitação, claro, que a gente é ser humano. Lógico. E a gente tem a demanda do CAPS também, que a gente não pode de largar. Uhum. Mas, assim, eu volto a dizer, eu estou me divertindo. Aonde eu puder ir a escola e a família abraçar, eu quero estar junto.
1: Muito bem. E, na verdade, Cláudia, para pro projeto acontecer, o CAPS mexeu em toda a estrutura. Porque eles tiveram que mudar dias de atendimento para os psicólogos participarem. Uhum. Inclusive, essas alunas que nós temos, que dá sequência, né, Ricardo, no trabalho, o motorista do CAPS está buscando.
2: Busca na escola.
1: E leva. Nós entendemos que, se fosse no contraturno, a família não teria condição de levar. Uhum. E nós não podemos abandonar nossos alunos, uhum, né?
0: Levantar o problema e virar as costas para ele não resolve, né?
2: É preferível nem mexer com a ferida.
3: É verdade.
0: A gente meio que está tentando essa adaptação. Então, assim, o Hugo é muito bom de mexer, assim, de nos ajudar, de entender. A gente senta, uhum, conversa, vamos fazer assim. Então, assim, a gente está tentando se adaptar também. Uhum. Né? A Tânia tem ajudado bastante. Tem dias, né, a gente vai na escola, a gente faz acolhimento de 20 alunos. Isso, assim, é importante. O importante é a gente estar lá. O importante é que a escola abraçou, os alunos abraçaram, né? Aquele negócio, os alunos estavam
1: quietinhos. Essa parte aí do acolhimento eu achei, assim, magnífico. A gente chamou alunos. Na hora que eles conversaram com o Ricardo, eles falaram assim: não, tio, é a minha colega, precisa. Eu posso chamar? Então, eu acho que tá dando certo, sim, que eles estão entendendo, uhum, que é para acolher um ao outro.
2: Uhum. E quando eu chamei os pais para poderem autorizar essa ida ao CAPS, uhum, né, que iria pela escola assinar essa autorização para mim, nós documentamos tudo, uhum, né, eu tive mães, assim, na minha frente, que ela chorava e falava assim: oh, Renata, eu não tenho como agradecer. Eu falei: tem, rezando por todos nós, porque oração todo mundo precisa. Uhum. E nos ajudando com outras mães, que também a gente precisa abrir, uhum, né, a mente das outras pessoas. Uhum. Então você pode nos ajudar, sim, é dessa forma que a gente quer a sua ajuda. E, assim, das 12 que foram selecionados, 12 aceitaram imediatamente.
4: Que maravilha. Nós estamos chegando ao finalzinho do nosso tempo aqui, que pena, mas eu quero que a gente feche da seguinte maneira: é um projeto piloto, mas já há sinais de que deu tudo, deu muito certo, e que tomara que se expanda, que outros profissionais, outras áreas da saúde possam abraçar, de alguma forma, que esse projeto possa crescer e atender a todos que realmente precisam, porque a gente, falando de saúde, de acolhimento, de ouvir o outro e tal, a gente precisa muito disso. E que bom que já tem alguns resultados positivos aí, e que assim seja, que cresça e expanda, eu acho que todos tenham acesso. Então, parabéns a vocês pelo projeto, parabéns às escolas, né, por terem aceitado e participado. E você, aluno, você jovem que está nos ouvindo aí, se quiser conversar com alguém, não coloque essa barreira, não ache que é impossível, porque é possível conseguir ajuda, é possível tirar, né, aquele peso, aliviar muito o coração, a mente. Isso tudo é possível, mas primeiro tem que dar o primeiro passo, que é buscar ajuda, é reconhecer que precisa de ajuda. Então, parabéns a vocês pelo projeto. Se evoluir, se tiver uma novidade, traga pra gente, para que a gente possa passar pros nossos ouvintes. Mas, desde já, muito obrigado por terem vindo falar com a gente. Fique à vontade aí para finalizar, para concluir e para se despedir dos ouvintes.
2: Então, Cláudio, obrigado à Rádio Vida Nova FM, sempre uma parceira da Fazenda, né? Obrigado mesmo de coração. Eu quero aproveitar também e agradecer alguns patrocinadores, que também sem eles não seriam possível, né? A GHNet, a RRD, a AutoVeg e a Opportunity. São os nossos parceiros, com as camisas dos nossos projetos, os nossos meninos, e bem bonitinho, mostrando, né, o que vale a pena. A gente tem que vestir e mostrar aquilo que dá certo. Uhum. E eles foram os nossos parceiros. Agradecer mais uma vez ao CAPS, ao

0: Ricardo, Hugo, a Tânia, a Meire, né? Essa parceria está sendo muito gostosa e que Deus abençoe que mais escolas tenham oportunidade, que o CAPES ele possa sair mais vezes, porque está muito bom mesmo, né? E que, assim, a gente merece ser cuidado. Claro. Todos nós merecemos. Uhum. E todos nós merecemos ter esse olhar. Então, meu muito obrigado. O Ilha vai ser meu, se Deus quiser. Independente de qualquer coisa, já vou avisar que o projeto continua na fazenda, uhum, né? Mas é isso.
1: Você, obrigada.
2: Cláudia,
1: também.
2: Muito obrigado pela oportunidade. E a todos, né? A Renata, a Flávia, por acreditar no meu trabalho, uhum, abrir as portas da escola, né? Ricardo, por acreditar, estar presente, o Hugo, por mudar a rotina do CAPES inteira para atender nossos alunos, uhum, a secretária também da saúde, né? A da educação que a gente precisa, né?
0: Sim, ah, é mesmo.
2: A gente precisa de transporte.
0: É, Secretaria Municipal da Educação, isso mesmo. Professor Gustavo.
2: Isso. E a Secretaria da Saúde, né? Porque o projeto foi passado para eles também. Uhum. Eles estão cientes, né?
3: Uhum.
2: E que nós estamos aí. Nós acreditamos na educação e acreditamos que nós podemos fazer a diferença na vida das pessoas.
1: Muito bem. Você, Ricardo.
3: Agradecer o espaço da rádio também. Agradecer o Hugo por ter me convidado. E o William e a Renata por ter me incluído nesse projeto. Eu falo assim, a gente viver é aprender, né? Poder ir, por exemplo, no Lar dos Vicentinos e ver aquele choque de gerações, né? Foi espetacular, assim, foi um momento muito legal. Hoje eu fiquei devendo ir na PAI, não acordei, peço desculpa.
0: Perdeu o forró.
3: E dizer, assim, só para finalizar, a gente está entrando num período de férias, uhum, em que a gente dá esse suporte, mas a gente conta com a família nesse, claro, momento, porque nesse momento é aquilo, assim, as crianças perderam a rotina da escola por um tempo, uhum, né, devido às férias, descanso de todo mundo, descanso merecido, e assim, cabe às famílias darem esse apoio nesse momento, né, de estarem juntos, aqueles que continuaram com os atendimentos, a gente pede para que as famílias continuem nos dando esse suporte, pelo menos nesse período de férias, depois a gente vai reorganizar. E para a família, de modo geral, dizer isso, gente, vamos abraçar, se a família é a base de tudo, vamos abraçar os nossos, vamos escutá-los, vamos entendê-los, uhum, porque mais do que julgar ou botar culpa, o mais importante é entender como eles pensam, como eles vivem, para que a gente consiga realmente que esse trabalho não fique só nesse trabalho, que isso vá para a vida.
1: Muito bem. Então, parabéns mais uma vez pelo projeto, que continue sendo fortalecido aí, né? Toda essa união de vocês, né? A área da saúde, a escola, as famílias, a comunidade de maneira geral, porque eu acho que vale muito a pena a gente pensar no bem-estar do outro, né? Na alegria, na felicidade. Eu acho que vale muito a pena. Torço para que o projeto cresça também. E espero que em breve tragam novidades aí de que esteja expandindo. A gente continua aqui aguardando notícias, tá bom? A gente vai finalizando o nosso Pod News de hoje. Falamos sobre o projeto Saúde Mental nas Escolas. Eu recebi aqui a diretora da Escola São Sebastião, Renata, o William, que é professor de lá, idealizador desse projeto, né, com outras pessoas também, e o psicólogo Ricardo Santana. São 11:04, finalizamos por aqui, lembrando que você pode rever o nosso bate-papo lá no nosso canal no YouTube, basta acessar, e se quiser trazer também algum tema, uma sugestão pra gente tratar aqui, fala com a gente através do nosso Instagram, @vida9fm91 ou no 33-3421-2056. Segue por aqui o nosso Vida News.
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0: São 11 horas e 7 minutos. Foi sepultado ontem em Timóteo Felipe Nascimento Freitas, de 29 anos. Ele era morador do distrito de Cava Grande, em Marliéria, e morreu em um grave acidente na manhã de segunda-feira no quilômetro 275 na rodovia MGC 120 em São João Evangelista. Detalhes com Wagner Júnior.
1: De acordo com fontes da Polícia Militar Rodoviária, a colisão frontal envolveu uma motocicleta Yamaha Ypsilon BR 150 Factor e uma caminhonete Fiat Strada. A principal hipótese apontada inicialmente e que será alvo de investigação é que a motocicleta seguia na contramão de direção quando ocorreu o impacto. O motorista da caminhonete contou aos policiais que trafegava sentido São João Evangelista Guanhães quando se deparou com a motocicleta na pista contrária. De acordo com o relato, não houve tempo para evitar a colisão. Com a força do impacto, Felipe morreu ainda no local. O condutor da caminhonete sofreu escoriações e foi encaminhado ao Hospital de Pronto Socorro São João Evangelista, onde recebeu atendimento médico. A perícia da Polícia Civil esteve no local para os levantamentos. Após a conclusão dos trabalhos periciais, o corpo foi removido para o Instituto Médico Legal de Guanhães. A motocicleta foi encaminhada para um pátio credenciado por não haver responsável para recebê-la no local, enquanto a caminhonete foi liberada ao proprietário.
0: São 11 horas e 8 minutos. O Ministério Público de Minas Gerais denunciou dois homens acusados de matar as ex-companheiras em Santa Efigênia de Minas. Detalhes com Rony Barroso.
2: Os crimes ocorreram nos dias 2 e 27 de junho deste ano e, segundo as investigações, foram motivados pela inconformidade dos denunciados com o fim dos relacionamentos que duraram aproximadamente 9 e 35 anos. Os dois responderão pelo crime de feminicídio qualificado praticado em contexto de violência doméstica e familiar. O Ministério Público de Minas também imputou às qualificadoras do emprego de meio cruel e do recurso que impossibilitou a defesa das vítimas. Em um dos casos, foi incluída ainda a qualificadora do uso de meio que poderia resultar em perigo comum. O primeiro crime ocorreu no dia 2 de junho. Conforme a denúncia, a vítima havia saído de casa para levar o filho mais velho do casal à escola quando passou a ser perseguida pelo ex-companheiro pelas ruas da cidade. O homem efetuou um primeiro disparo de arma de fogo que não atingiu a mulher e acertou um veículo estacionado em uma garagem. Na tentativa de escapar, ela correu e entrou em um estabelecimento comercial em busca de proteção. O acusado, no entanto, entrou no local em seguida e, ao encontrá-la encurralada, efetuou um disparo em direção à sua cabeça. Após a vítima cair no chão, ele ainda realizou outros dois disparos antes de fugir. O laudo de necrópsia apontou que a mulher morreu em decorrência de politraumatismo provocado pelos disparos de arma de fogo. Segundo o Ministério Público, antes do feminicídio, a vítima havia registrado um boletim de ocorrência relatando ameaças de morte praticadas pelo ex-companheiro, tendo conseguido medidas protetivas concedidas pela justiça. Após o crime, equipes policiais localizaram o suspeito durante uma operação de cerco e bloqueio. Ele confessou o assassinato e indicou o local onde havia escondido o revólver calibre 38 utilizado no feminicídio, que foi apreendido. Para o Ministério Público, além do feminicídio, a conduta do acusado colocou outras pessoas em risco, uma vez que os disparos foram efetuados em via pública e no interior de um estabelecimento comercial. Já no segundo caso, registrado no dia 27 de junho, o denunciado teria premeditado o crime antes de seguir até a residência da ex-companheira. De acordo com a denúncia, a vítima ainda estava usando roupas de dormir quando foi surpreendida pelo homem no corredor que dá acesso à entrada da casa e à garagem. Ela foi atingida por golpes de faca e tentou fugir para a cozinha do imóvel, mas acabou alcançada pelo agressor. No local, o homem continuou a desferir diversos golpes.

0: contra a vítima em várias regiões do corpo. O laudo do Instituto Médico Legal concluiu que a mulher morreu em decorrência de choque hipovolêmico, ou seja, hemorrágico, causado pelo politraumatismo perfurocortante. Para o Ministério Público, o feminicídio foi motivado pela inconformidade do acusado com o término do relacionamento de 35 anos e pela condição de vulnerabilidade em que a vítima se encontrava no momento do crime. Inicialmente, a prisão em flagrante do suspeito havia sido convertida em prisão domiciliar durante a audiência de custódia. Contudo, após pedido formulado pelo Ministério Público, a Justiça decretou a prisão preventiva do denunciado, que foi cumprida nesta terça-feira.
1: 11 horas e 11 minutos. A pedido do Ministério Público de Minas Gerais, a vara única da comarca de Ferros deferiu tutela de urgência em ação civil pública e determinou o embargo integral do empreendimento denominado loteamento Rua Marieta, implantado na Fazenda Alvorada, no município de Carmésia. Detalhes com Wagner Júnior.
2: A decisão também suspende imediatamente todas as obras, intervenções e atividades no local, além de proibir a comercialização, promessa de venda, publicidade ou transferência de lotes. A ação foi ajuizada pela Promotoria de Justiça de Ferros contra os proprietários do imóvel. O prefeito da cidade e sua esposa, após apuração de irregularidades ambientais relacionadas à implantação do loteamento. Segundo o promotor de justiça, Sidione Braga, foram constatadas intervenções em área de preservação permanente, supressão de vegetação nativa do bioma Mata Atlântica, em estágio médio de regeneração, movimentação de solo e abertura de vias sem autorizações ambientais exigidas pela legislação. A decisão destaca que os elementos reunidos durante o inquérito civil demonstram uma análise preliminar, a probabilidade do direito alegado pelo Ministério Público e o risco de agravamento dos danos ambientais, caso as atividades continuem. O magistrado também considerou que a continuidade da venda dos lotes poderia atingir terceiros de boa-fé e dificultar a reparação dos prejuízos ambientais. Além do embargo do empreendimento, a justiça determinou que os réus afixem placas de advertência nas entradas de acesso ao loteamento, informando a proibição da venda de lotes por determinação judicial. Em caso de descumprimento, foi fixada uma multa diária de 2.000. Já para o descumprimento da ordem da paralisação das atividades e da proibição de comercialização dos lotes, a multa diária estabelecida é de 10.000. A decisão também determina a averbação da existência da ação civil pública na matrícula do imóvel junto ao cartório de registros de imóveis de Ferros, medida destinada a dar publicidade à demanda judicial. A ação segue em tramitação e o mérito do pedido ainda será analisado pela justiça.
1: 11:13, o Vida News volta em instantes.
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1: 11 horas e 15 minutos. O Senado Federal aprovou a proposta de emenda à Constituição que estabelece um regime de aposentadoria especial para agentes comunitários de saúde e agentes de combate a endemias.
7: A medida foi aprovada por ampla maioria e é considerada pela área econômica do governo Lula como uma verdadeira pauta bomba que deve sobrecarregar o orçamento em mais de 27 bilhões de reais. A proposta reduz a idade mínima para a aposentadoria para 57 anos no caso das mulheres e 60 anos no caso dos homens, desde que sejam comprovados 25 anos de contribuição e de efetivo exercício na atividade. O texto também estabelece regras de transição e amplia benefícios aos agentes.

0: Segundo estimativa do Ministério da Previdência, a medida pode gerar impacto de até 27 bilhões de reais nas contas públicas ao longo dos próximos 10 anos. Como se trata de uma emenda à Constituição, a proposta não depende de sanção presidencial. E seguirá agora para promulgação pelo Congresso. Agência Rádio Web, de Brasília, Yuri Hudson.
1: São 11 horas e 16 minutos. Minas Gerais já registrou 64.397 casos prováveis de dengue em 2026, segundo o boletim epidemiológico divulgado pela Secretaria de Estado de Saúde de Minas Gerais, Wagner Júnior.
2: Nesse total, 41.224 casos foram confirmados para a doença. O estado também contabiliza 38 mortes confirmadas por dengue, enquanto outros 40 óbitos seguem sob investigação. Em relação à febre chikungunya, Minas registrou 14.881 casos prováveis da doença neste ano. Desses, 12.483 foram confirmados laboratorialmente. Até o momento, 4 mortes provocadas pela doença foram confirmadas no estado. Outros 5 óbitos permanecem em investigação. Já a Zika segue com menos números. Segundo a CESMG, foram registrados 39 casos prováveis e 10 confirmações da doença neste ano. Até o momento, não há mortes confirmadas nem investigação relacionadas ao vírus. A Secretaria de Estado de Saúde reforça que a prevenção continua sendo a principal estratégia para reduzir os casos de dengue, chikungunya e zika no estado. As 3 doenças são transmitidas pelo Aedes aegypti, que reproduz em locais com água parada. Segundo a pasta, a eliminação dos criadouros do mosquito é a medida indispensável e depende da participação da população. Mantenha caixas d'água, tonéis e barris sempre tampados. Elimine água acumulada em pneus, garrafas, baldes e outros recipientes. Limpe regularmente calhas e ralos para evitar o acúmulo de água. Coloque areia até a borda dos pratos, de vasos de plantas ou eliminá-los. Guardar garrafas vazias sempre viradas para baixo. Manter piscinas tratadas e cobertas quando não estiverem em uso. Descartar corretamente o lixo doméstico e manter lixeiras tampadas. Verificar semanalmente possíveis focos do mosquito em quintais e áreas externas das residências. A Secretaria de Estado de Saúde destaca ainda que o combate ao Aedes aegypti exige atenção contínua e mobilização coletiva.
1: São 11 horas e 18 minutos. O Senado aprovou ontem a MP do frete mínimo, que estabelece um piso de custo mínimo para operações de transporte. A votação foi realizada em meio à pressão feita por caminhoneiros defendendo a medida provisória.
0: O texto segue para a sanção presidencial após um acordo entre governo e oposição, construído para evitar que a proposta perdesse a validade na próxima quinta-feira. A medida mantém a política de pisos mínimos do frete, endurece as punições para empresas que descumprirem a regra e prevê multas que podem chegar a R$1 milhão, além da suspensão do registro de transportadoras reincidentes. Um dos principais pontos de divergência envolvia a anistia a caminhoneiros multados durante as manifestações de 2022 e também a criação de um piso salarial para motoristas de longa distância. O Senado retirou a definição do valor do piso por entender que o tema deve ser tratado por negociação coletiva. Com a aprovação, a medida provisória garante novas regras para o cálculo do piso do frete e fortalece os mecanismos de fiscalização do transporte rodoviário de cargas em todo o país. Agência Rádio Web, de Brasília, Yuri Hudson.
1: 11:19. Associativismo fortalece empreendedores e impulsiona o desenvolvimento econômico do país. Ouça na reportagem.
3: O associativismo reúne empresas em torno de interesses comuns, fortalece o diálogo entre iniciativa privada e o poder público e incentiva a cooperação para melhorar o ambiente de negócios. Na avaliação de Alfredo Cotaite Neto, presidente da Confederação das Associações Comerciais e Empresariais do Brasil, a CACB, a data valoriza o papel estratégico das associações comerciais por um ambiente empresarial mais justo e participativo. Cotaite Neto exalta o papel do associativismo.
4: O associativismo é quem vai carregar o Brasil daqui para frente, é quem vai trazer o crescimento e o desenvolvimento econômico.
3: Para o presidente da Federaminas, Valmir Rodrigues, o associativismo cria condições para que empresas prosperem e gerem impactos positivos em toda a sociedade.
5: Para o associativismo, o que mais importa não é chegar primeiro, mas sim a criação do melhor ambiente para desenvolvimento dos negócios. Afinal de contas, um ambiente fértil é capaz de gerar a prosperidade das empresas. É capaz de dar um resultado, um sucesso positivo a cada pessoa que decide empreender no nosso país.

0: Em todo o Brasil, o movimento associativista reúne milhares de entidades que representam empreendedores de diferentes segmentos, promovendo iniciativas voltadas ao fortalecimento dos negócios e ao desenvolvimento local. Reportagem Juline Pogorzelski.
1: 11 horas e 21 minutos. O Conselho Nacional de Política Energética aprovou o aumento temporário de 30% para 32% no teor obrigatório de etanol anidro misturado à gasolina. Ouça na reportagem.
2: A mudança começa a valer no dia 1º de agosto e terá validade inicial por 180 dias, com possibilidade de prorrogação. De acordo com o governo, a decisão leva em conta a instabilidade do mercado internacional de petróleo provocada pelos conflitos no Oriente Médio. A expectativa é reduzir a importação de cerca de 900 milhões de litros de gasolina por ano e diminuir em até 3 centavos o preço do combustível nas bombas, considerando os valores atuais. De acordo com o Ministério de Minas e Energia, os testes técnicos indicaram que a gasolina com 32% de etanol apresentou desempenho semelhante ao das misturas atuais, inclusive em veículos com motores movidos apenas a gasolina. Agência Rádio Web, de Brasília, Yuri Hudson.
1: 11:22. As exportações de Minas Gerais para a China registraram um avanço de 8% no primeiro semestre de 2026 em relação ao mesmo período do ano anterior. Rony Barroso.
3: O minério de ferro, carro-chefe da pauta mineira, é responsável por 58% das exportações totais e apresentou uma alta de 5% frente ao mesmo período de 2025. O ferro nióbio se destacou com um crescimento de 29,6% na comparação anual, o maior entre os principais itens exportados. A carne bovina também manteve uma expansão relevante, com um avanço de 17,5% em relação ao primeiro semestre de 2025. Na direção oposta, a pasta química de madeira registrou uma queda de 30% nas exportações. A soja também contribuiu para o avanço dos envios mineiros, com uma alta de 3,3% na comparação com o mesmo período do ano passado. No lado das importações, houve um crescimento de 9,8% frente a 2025. Esse movimento foi impulsionado principalmente pelo mercado automotivo, com destaque para os veículos híbridos plug-in, que tiveram uma alta de 76,713% na comparação anual, e os veículos elétricos com um avanço de 3,421%.
1: 11:23. Aposentado pode viajar de graça de avião para fazer consulta em outra cidade. Ouça na reportagem.
4: Isso é o que prevê um projeto de lei aprovado na Comissão de Viação e Transportes da Câmara dos Deputados. O benefício será concedido aos aposentados que apresentarem laudo emitido por profissionais credenciados no SUS, comprovando a necessidade de realizar o tratamento em outra cidade. As passagens serão custeadas pelo governo federal e pagas diretamente às companhias aéreas credenciadas até o limite de R$200 por trecho. As taxas de embarque também serão cobertas pelo programa. Da agência de Rádio Mais News, Rodrigo Santos.
1: 11 horas e 24 minutos. 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O Vida News volta amanhã a partir das 10:30 da manhã.
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1: Ai de mim se não anunciar o Evangelho. Primeira carta de Paulo aos Coríntios, capítulo 9, versículo 16. Celebremos jubilosos 40 anos da nossa diocese de Guanhães. Rezemos com nosso bispo diocesano, Dom Otacílio Ferreira de Lacerda.
7: O amor de Deus pelos pequeninos, humildes e simples. Passagem do Evangelho de São Mateus, capítulo 11, versículos 25 ao 27. Jesus louva o Pai por ter ocultado o mistério da salvação aos sábios e entendidos e o ter revelado aos pequeninos. De fato, Jesus é o revelador do Pai, pois conhece tudo do Pai e recebeu a missão de manifestá-lo a todos os homens e mulheres.

0: Os pobres, os pequeninos, os humildes correm até ele e alcançam a fé. Esta adesão de fé é necessariamente adesão à sua igreja, que será para o mundo sinal de salvação, numa total confiança, entrega e disponibilidade, na alegria da missão que se inaugura no dia de nosso batismo. O mundo precisa de pequeninos que humildemente revelem a grandeza e a onipotência divina, com as limitações próprias que nos marcam. Mais uma vez, glorificamos a Deus que escolheu os fracos para confundir os fortes. O projeto de Deus é diferente dos projetos humanos, porque infinitamente melhor. Celebremos a Eucaristia, prolongando com gestos e compromissos, suscitando nos lábios do Senhor louvores incontáveis. Como Jesus, louvamos e glorificamos em ver milhões de pessoas sedentas e abertas à revelação de Deus e à sua sabedoria, como uma grande sarça ardente que nos inflama e nos impulsiona em missão. Não estamos sós, e como tão bem afirmou o bispo Santo Agostinho no século V, deste modo, o único salvador de seu corpo, nosso Senhor Jesus Cristo, é o mesmo que ora por nós, ora em nós e recebe a nossa oração. Ele ora por nós como nosso sacerdote, ora em nós como nossa cabeça e recebe nossa oração como nosso Deus. Reconheçamos nele a nossa voz e em nós a sua voz. Oremos. Ó Deus, ajudai-nos para que sejamos pequeninos diante de vós, vivendo com humildade e simplicidade. Dai-nos a graça de possuir um coração puro para sentir a vossa presença e, um dia, contemplar a vossa face. Ajudai-nos, ó Deus, para que nossas palavras e gestos revelem a vossa ação e presença em nós, no amor e solidariedade para com o nosso próximo. Como discípulos missionários do Senhor, com a força, luz e sabedoria do Espírito Santo. Amém. O amor de Deus pelos pequeninos, humildes e simples.
1: Alegrai-vos sempre, orai sem cessar. 1 Tessalonicenses capítulo 5, versículos do 16 ao 17. Você acompanhou Momento de Oração com nosso bispo diocesano, Dom Otacílio Ferreira de Lacerda.
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bom dia pra você, torcedora, torcedor, ligados na Itatiaia, são 11:31, estamos chegando com o Rádio Esportes desta quarta-feira, 15 de julho de 2026, num oferecimento de Pegada, a marca da conquista. O Rádio Esportes, mais uma vez, na base da Itatiaia, aqui nos Estados Unidos, em Nova Jersey, e hoje o calorão voltou por aqui, 33 graus a temperatura. O programa de hoje tem a produção de Daniele Rodrigues e Rafael Cruz, a coordenação de Alexandre Simões, direção técnica de Alan Carvalho, direção de esportes de Michel Ângelo, a apresentação nesta quarta aqui, direto dos States, é comigo! Vamos às manchetes e destaques do programa de hoje.

0: na sua reta final. Já tem o primeiro finalista definido. Hoje sai o adversário da Espanha na final da Copa do Mundo. Hoje tem um grande jogo com transmissão da Itatiaia na maior Copa do Mundo de todos os tempos. O destaque de Argentina e Inglaterra. O duelo dos hermanos contra os ingleses. Quem acompanha é o repórter Marcelo Beckler.
1: Dentro de campo, a Argentina prepara mudanças. Fora, a torcida prepara festa contra a Inglaterra.
0: É, quem avançar desse confronto no domingo aqui em Nova Jersey vai enfrentar a Espanha. A Fúria despachou a França. O destaque de João Vitor Cirilo.
2: Espanha domina a França, celebra projeto de longo prazo e garante retorno à decisão da Copa.
0: Tá chegando a hora, já também de volta o nosso futebol. A Série A do Campeonato Brasileiro já será retomada amanhã. A manchete do Cruzeiro, o destaque do Cruzeirão Cabuloso, com o repórter Emerson Pancieri.
3: Goleiro viajando para Porto Alegre para fechar com o Internacional. E técnico Arthur Jorge fala da torcida do Cruzeiro querendo bons resultados nesta temporada.
0: A manchete do Atlético, o destaque do galão da massa, o Galo, com Cláudio Rezende.
4: Com reforço lesionado e ainda sem Alan Franco, técnico Barba Domingues comanda agora o último teste do Galo em jogo treino contra o Betim.
0: Destaque do América, Série B do Brasil não parou. O destaque americano, a cobertura do Coelho no Rádio Esportes, hoje com o Fabrício Calazans. Fala aí, Fabrício.
5: Quarta-feira de apresentações no CT Lana Drummond. Novo goleiro e novo zagueiro vivem expectativa de estrear com a camisa do Coelhão.
0: Rádio Esportes de hoje tem análise, tem debate para você que se liga no Rádio Esportes com a opinião do comentarista Ale Oliveira e claro, sua participação, sua opinião é muito importante. Então bora lá, cola comigo no YouTube, tô te esperando, hein, com as imagens aqui direto de Nova Jersey, dia muito quente mais uma vez nos Estados Unidos. Aí BH, né? Aquele friozinho, saudade que eu tô, BH. Aqui não, calorão e muito quente também dentro de campo. Hoje tem outra decisão na Copa do Mundo. Você participa, assiste ao programa pelo YouTube e ainda concorre a

prêmios. Você também acompanha o programa no itatiaiaesporte.com.br. 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Alô, você do interior do estado, hein? Na rede Itasat, ligando Minas de ponta a ponta com o Rádio Esportes. E claro, você na capital, na região metropolitana. Alô, BH. Alô, você no trânsito. Muito obrigado pela carona, hein? Vamos juntos com o Rádio Esportes nesta quarta-feira, aqui nos Estados Unidos, na maior Copa do Mundo de todos os tempos.

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11:39 no Brasil, aqui, Estados Unidos, Nova Jersey, 10:39, a Itatiaia no clima, na cobertura da reta final da maior Copa do Mundo de todos os tempos. E você que se liga na Itatiaia vai acompanhar hoje um jogaço, hein? 16:00, com Hugo Sérgio, narrador que é nosso, com João Vitor Xavier, com Edu Panzi, comigo, com João Vitor Cirilo, todo o timaço da Itatiaia, ainda aqui nos Estados Unidos, claro, acompanhando em loco tudo que está rolando na maior Copa do Mundo de todos os tempos. E hoje, um baita jogo, né? Hoje tem Argentina e Inglaterra. Argentina voltando a uma final de Copa do Mundo, sonhando com a quarta estrela, o tetracampeonato, a última Copa de Lionel Messi. Já a Inglaterra está voltando a uma final de Copa do Mundo. Os ingleses só têm um título. São eles, segundo eles mesmos, os fundadores. Eles criaram o futebol.

Roy só tem um título. Será que o segundo caneco da Inglaterra virá em 2026? Pergunta de hoje: a Inglaterra só esteve em uma final de Copa do Mundo e saiu campeã. Em que ano foi? Em que ano a Inglaterra conquistou a sua única Copa do Mundo? Moleza, hein? Participa comigo, vem pro YouTube no Itatiaia Esporte, chat liberado para você mandar o seu nome completo e a resposta do programa de hoje. 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Além do YouTube, você também pode responder no WhatsApp 996519657, 996519657. Eu quero saber o ano em que a Inglaterra conquistou sua única Copa do Mundo.

0: são 11:42. Vamos trazer no Rádio Esportes a informação do Cruzeiro, porque o Campeonato Brasileiro vai ser retomado já já, hein? Tá chegando a hora para Atlético, Cruzeiro, a Série A do Brasil. Amanhã já tem dois jogos, hein? O Vitória pega o Vasco da Gama na Bahia às 7:30, mesmo horário de Botafogo e Santos. Dois jogos já abrindo o Campeonato Brasileiro, mesmo antes da final da Copa do Mundo. Na sexta-feira também com outros jogos, o Galo joga na terça e o Cruzeiro, hein? Na quarta-feira às 9:30 contra o Internacional. A retomada do ano para o Cruzeiro será no Rio Grande do Sul.
1: O Guerreiro dos Gama.
0: Até lá, tem tempo de preparação. O que faz o técnico Arthur Jorge? A expectativa do comandante do Cruzeiro para essa retomada do Brasileirão. Fala aí, Pancieri. Um abraço. Bom dia, Panci.
2: Um abraço para você também, Tiagão. Seu nome, seu bairro. Também para quem acompanha o Rádio Esporte Itatiaia. Pois é, torcedor do Cruzeiro. Já quando você falou em retomada do Brasileiro, a torcida já, a expectativa vai lá em cima, né? A ansiedade bate, porque na semana que vem, dia 22, tem duelo com o Internacional, jogo grande, é clássico do futebol brasileiro, sempre uma camisa pesada, o Internacional na vida do time celeste, sempre são bons jogos. E aí esse jogo que tá marcado a retomada para o Beira-Rio em Porto Alegre. Até lá, tempo suficiente, né, pro Cruzeiro dar aquela finalizada na intertemporada. Vai ter jogo treino que nós dissemos ontem aqui na Itatiaia, né? Tem o São Caetano na parte da manhã, tem o Ipatinga na parte da tarde nesta quinta-feira. O Cruzeiro vai também cuidando da parte física dos atletas, melhorando alguns jogadores. Ontem eu trazia a questão do Kenny Arroio, que vem evoluindo a cada dia que passa, para que possa também ficar à disposição dos jogos. O Neyser Villarreal, que foi uma baixa no fim de semana, não foi para Brasília, também se condicionando, porque hoje ele é o reserva imediato do Caio Jorge, né? Essa realidade do garoto colombiano Neyser Villarreal. No jogo com o Defensor, perdeu alguns gols, mas aquela movimentação continua, né? Ele vai tendo que colocar o pé na forma, vai treinando muito essa parte de finalização. Sabemos que há um cuidado e há um, vamos colocar assim, entre aspas, um carinho por esse atleta, porque ele tem como performar de maneira legal. É o primeiro ano praticamente profissional dele de time principal esse ano na equipe do Cruzeiro, quando ele chegou do Milionários da Colômbia. Mas então, 11:44, o técnico Arthur Jorge para falar dessa conversa sempre com o torcedor, expectativa de bons resultados, cobrança de título. Como ele encara tudo isso? Como você vê tudo isso, Arthur Jorge?
3: Bem, a verdade é que todos aproveitam este momento de maior proximidade para pedir alguma coisa. E o pedir alguma coisa é ganhar títulos, é podermos ir atrás daquilo que é não só os seus próprios sonhos, mas também os nossos. Eu tenho que dizer que me identifico muito com aquilo que é a ambição, e nós temos que ter esta ambição, sabendo que temos um caminho longo pela frente e um caminho também ele muito difícil. Mas é importante ter esta proximidade, ter esta empatia também, e por que não partilhar também este desejo, porque é importante e nós temos que

0: ser aquilo que é a face visível de uma torcida, de uma nação azul, que de facto é apaixonada, que é intensa e que é também ambiciosa. Agora, nós sabemos que temos esse longo caminho pela frente para fazer. Vamos com toda a certeza honrar esse caminho, trabalhar muito para conseguir depois perceber se somos ou não capazes de chegar o mais longe possível.
1: Mister, e o que que essa parceria sua com o Cruzeiro representa em termos da sua conexão com o departamento de futebol como um todo, em termos da sua conexão com a diretoria do Cruzeiro?
0: Olha, eu diria que representa também o reforçar de um vínculo que não é só um vínculo de trabalho face àquilo que é a minha liderança do Cruzeiro em termos técnicos, mas também a identidade daquilo que nós queremos para poder ter também os torcedores mais próximos. Aquilo que hoje aqui fazemos é trazer os torcedores a junto de mim, a poder estarmos aqui juntos num momento diferente, que não seja só no próprio estádio, de poderem ter uma identidade daquilo que é a sua camisa Cruzeiro, com um logo meu, uma assinatura minha, ou seja, é poder ter também dentro daquilo que são os valores, aquilo que são as personagens do Cruzeiro, de todos aqueles que sonham e lutam para e só por um objetivo, que é dar o nosso melhor e podermos nós dignificar também de dentro para fora aquilo que é o nome do Cruzeiro.
2: Palavras do técnico Arthur Jorge. Ô Thiago, tá nítido, né, que existe essa cobrança por parte do torcedor, mas também há uma visão de quem acompanha o dia a dia do Cruzeiro. A gente está lá sempre, né, vendo os treinos, acompanhando também os amistosos. Estávamos presentes também nessa entrevista do técnico Arthur Jorge, né, uma fala importante. O quanto ele tem essa noção da responsabilidade, né? E isso vai passando com a liderança dele para os atletas dentro de campo, no intuito do Cruzeiro buscar coisas boas, até porque oitavo final de Copa do Brasil tem duelo com a Chape, oitavo final da Libertadores tem duelo com o Flamengo. Thiagão, dia 3 de agosto, eu imagino o site Futebol Card, hein? Como que vai estar lotado pro torcedor comprar esse ingresso pro dia 19? Vai estar lotado o jogo do Maracanã com a presença do torcedor. É mais uma pressão e, lógico, a retomada do Campeonato Brasileiro. Cruzeiro que vem nessa campanha de recuperação depois daquele início péssimo com o Tite, né, Thiagão?
3: É, vai ser espetacular, mas até lá, até esse jogo com o Flamengo, tem uma caminhada de brasileiro. E Ale Oliveira, me preocupa o sentimento da torcida, pelo menos desse recorte aí de rede social, do pouquinho que a gente viu pós-amistoso com o Grêmio, do torcedor achar que o Cruzeiro tem que voltar voando, que o Cruzeiro tem que voltar matando todo mundo, arrebentando, ganhando de goleada. Teve baixas importantes no elenco. O Arthur Jorge falou ainda há pouco ao Pansieri desse encaixe, e eu acho que isso vale pro contexto do futebol como um todo, não só o Cruzeiro. Essa retomada é meio motor de balsa, né, Ale? Não adianta achar que vai estar todo mundo voando a 200 por hora, não. Tem que ser retomado ali aos poucos. O que você pensa, hein, Ale? Bom dia.
4: Bom dia, Thiagão. Bom dia aos companheiros. Bom dia para todo mundo que nos consagra na Rádio Mais Ouvida do Brasil. Eu acho que são vários motivos que, evidentemente, fazem com que o time não volte a jogar a 100 por hora, né? Então, tem a ausência de jogadores importantes, dois titulares absolutos, que além de tecnicamente serem bem valiosos, eles já tinham entrosamento, já entendiam a parte tática, né? Já conheciam como o time gostava de jogar, já sentiam muito à vontade ali. É natural que isso aconteça depois de tanto tempo entre os 11 titulares do Cruzeiro, né? Então tem essas duas saídas que são significativas, tem o fato do time tá treinando vários aspectos, inclusive o aspecto físico. Então você não retoma a parte física tão rapidamente, né? Mesmo a parte técnica, né? Do contato com a bola, né? De você fazer as coisas que você fazia ali no teu cotidiano, no teu dia a dia, incluindo treino e jogo, né? Tem o fato de você tá entendendo melhor as ideias do treinador, porque o treinador não tinha um período tão grande assim para trabalhar com os atletas. Então são vários os aspectos que eu considero absolutamente naturais que o time não volte voando, e acho que isso não vai acontecer, inclusive nos primeiros jogos oficiais. Não é só no treino, não, no jogo treino, no amistoso. E o torcedor tem que entender isso. Então tem que ter paciência. O time é muito promissor. Então você tem uma perspectiva muito positiva no Campeonato Brasileiro, de figurar entre os primeiros, de caminhar na Libertadores e na Copa do Brasil, caminhar bem, embora tenha na Libertadores um adversário que evidentemente não é simples, não é fácil, mas a perspectiva é muito positiva em todas as competições. Mas precisa ter um pouquinho de calma até o trabalho engrenar novamente, né, Thiagão?
3: É isso.

0: Calma, torcedores, calma, tem muita coisa pra acontecer, vai ser um segundo semestre daqueles, mas claro, né, que o torcedor tá morrendo de saudade, quer ver logo o Cruzeiro em campo, então fica também esse gostinho, né, de querer ver e já ver, vencer, já ver, jogando bem. Vamos acompanhar, a Panciera já volta falando mais da situação do Cruzeiro, mercado, né, Chico da Costa fica ou vai embora? O Romero vai jogar ou não vai nessa retomada do futebol no Brasil? O Emerson Panciere conta pra gente já já. Agora, pra você, 11:51, hein? 11:51, Rádio Esportes. 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Rápido intervalo, a gente volta já já. Aproveita o intervalo para participar do programa. Quero saber em que ano a Inglaterra foi campeã do mundo. Molezinha, hein? Para todo mundo participar, para todo mundo concorrer. Muitos prêmios para você. Agora, 11:52. Informação importante, hein? Nosso time de jornalismo tá ligado. Vamos a Brasília. João Pedro Melo, a informação de momento. Diz aí, João Pedro.
1: Oi, Thiago, o governo brasileiro recebeu a informação, né, a confirmação, na verdade, de que os Estados Unidos devem manter o chamado tarifaço sobre produtos brasileiros. Essa informação foi repassada pelo chefe do escritório do representante comercial dos Estados Unidos, Jamison Greer, que informou aos negociadores brasileiros que já encaminhou ao presidente Donald Trump a recomendação final sobre essas tarifas. Apesar disso, há uma sinalização positiva para o Brasil. Segundo interlocutores do governo, os norte-americanos estudam ampliar a lista de produtos que vão ficar fora dessa sobretaxa. A expectativa é que mais itens industrializados sejam incluídos nas exceções, reduzindo o impacto da medida sobre as exportações brasileiras. A gente vai continuar acompanhando esse tema e mais informações a qualquer momento aqui na programação da Itatiaia.
0: Muito obrigado, João Pedro Melo, com informações do nosso time de jornalismo. Você também tem detalhes no site itatiaia.com.br. Intervalo é rápido, nós voltamos já já.
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são 11:57. Alô, você no trânsito, hein? Muito obrigado pela carona. Tem que dirigir pra você e pros outros. Eu sei, não é moleza, não. Agora você tem que rodar protegido. 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Pergunta do Red Sports hoje tá molezinha. Geral participando, hein? 99651-9657 no WhatsApp, nome completo. Eu quero saber o ano em que a Inglaterra, que hoje pega a Argentina, foi campeã do mundo. Já já, tudo, tudo de Inglaterra e Argentina pra você aqui na Rádio Mais Ouvida do Brasil.

0: Resende. Vamos falar do Galo, hein, Resendão. O Cláudio tem lesão no time do Atlético. Meu Deus do céu, o reforço chegou. Machucou, Cláudio. E o time do Galo treinando, jogando. O que tá pegando na cidade do Galo? Fala aí, Resendão.
1: Um abraço, Thiago. Bom dia a você. Bom dia a todos do Rádio Esportes desta quarta-feira, Thiago. É, o jogo treino está rolando. Daqui a pouquinho a gente vai ter todos os detalhes. Porque o jogo treino do Atlético contra o Betim está sendo fechado, né? A imprensa, a torcida, está na reta final na cidade do Galo, Thiago. Mas não teve hoje a presença do zagueiro Léo Duarte. O único reforço do Atlético nesta janela até agora, ele teve constatada lesão muscular na coxa. A gente tem, inclusive, aí, para quem tá no YouTube da Itatiaia, a postagem do Atlético de agora pela manhã. Após sentir uma dor no músculo posterior da coxa direita durante o treinamento, ele passou por exame de imagem, o Léo Duarte, e teve confirmada uma lesão muscular. O atleta está em tratamento na fisioterapia, o clube não passa prazo, mas a gente sabe, né, Thiago? Lesão muscular vai desfalcar o time nessas primeiras rodadas do Campeonato Brasileiro, pelo menos no retorno. O Galo na semana que vem já tem o Bahia, no outro fim de semana já tem o Palmeiras em São Paulo, e o Léo Duarte, que estava sendo observado aí pelo técnico Barba Domingues, não participou do jogo treino e será baixa pela sequência. E aí, Thiago, não foi só a ausência do Léo Duarte, o Alan Franco também não se apresentou hoje. O motivo, informado pelo Atlético, ele tá com um problema de saúde na família lá no Equador, então foi liberado mais alguns dias. Por enquanto não há uma previsão de data para a apresentação do Alan Franco. Os outros dois, né? A dupla equatoriana esteve já presente hoje na atividade, tanto o Preciado quanto o Alan Minda. Ô Thiago, eu tenho o time inicial do Atlético até para você e o Ale analisarem. O time que começou o jogo treino. Vamos lá, Thiago?
0: Bora lá, Rezendão.
1: Vamos lá. Everson no gol. Na direita, o Natanael. A dupla de zaga teve o Juan e o Lianco. O Lianco jogou mais pela esquerda. Com essa ausência agora, a saída do Júnior Alonso, o Lianco mais pelo lado esquerdo. Então, Juan e Lianco e o Renan Lodi na lateral esquerda. Meio campo, Maicon. O Alan Franco ainda não está presente, como eu disse há pouco. O Cissé foi a escolha ali do treinador.

0: Então não o Alexander, e sim o Cissé. Então Maicon, Cissé e o Vitor Hugo do meio campo, né? O camisa 30. E o trio de ataque com o Bernard Coelho e o Cacierra. O time inicial do Atlético é um time já, um esboço do que deve ser o Atlético Galo para esse retorno ao Brasileirão, viu, Thiago?
1: Ah, com mudanças interessantes. Mas, Ale Oliveira, a primeira situação que eu queria abordar contigo, essa lesão do Léo Duarte, né? O zagueiro que foi contratado para fardar, imagino que seria titular, né? O Atlético buscou, em silêncio, trabalhou, trouxe o zagueiro. E aí, óbvio, né? Isso não é culpa do Atlético, não é culpa do jogador, é uma infelicidade e algo perfeitamente entendível. Mas, puxa vida, né? Nem estreou e já veio uma lesão e preocupa, não, Ale?
2: Ah, preocupa, né? Porque é um cara que vinha com a intenção de ser titular. Aliás, você tem alguns que não estão fazendo essa fase de treinamento, né? Que seria o ideal. O Léo agora tá lesionado, então não pode participar nesse momento. Você tem o Minda que vinha sendo titular. Você tem o Alan Franco, que é sempre titular, e eu acho que a gente pode discutir essa titularidade absoluta do equatoriano. Acho que vale a pena a gente conversar sobre isso. E o Preciado, que não conseguiu se encontrar ainda no Atlético, mas é um jogador de Copa do Mundo, que a ideia é recuperar esse cara, né? Então, se você pegar esses aí todos, são caras que não estão podendo participar integralmente dessa fase de reconstrução até do time, né? Sob o olhar mais cuidadoso do Eduardo Domingues. E além do que o Alexander, que é um caso a ser estudado, né? O Alexander, para todo mundo que acompanhou ele no Fluminense, né? Que acompanha o futebol, entende que ele é um jogador especial, que é um jogador importante, que seria titular na maioria dos times do Campeonato Brasileiro, e mesmo nessa fase aí de reconstrução, como eu disse, ele não figura nesse primeiro momento entre os titulares, né? Fora os outros casos que a gente tem dúvida ainda, né? Quando o Gustavo Scarpa estiver inteiramente à disposição, qual vai ser o aproveitamento dele pelo Barba, né? Já que antes da lesão ele já não vinha sendo utilizado. O Dudu, como é que vai ser o Dudu? Porque o Dudu, tecnicamente, potencialmente, com confiança, com sequência, com moral, ele poderia ser titular desse time, mas pelo jeito não vai ter muito a confiança do treinador. Então, algumas interrogações desse time aí que o Claudião escalou, que pode mudar, né? Inclusive com a chegada dos equatorianos, com a recuperação do Léo Duarte e tal. Mas desse time aí, eu continuo achando que a confiança absoluta tem que ser no trabalho do Eduardo Domingues. Porque não é um time excepcional, não é um grande time, não é um time com grandes estrelas. É um time ali que, se for aplicado, se for determinado, sabe, se for intenso, se for aguerrido, eu acho que pode caminhar nas competições. Mas não é ainda o time dos sonhos do torcedor, né, Tiagão?
1: É, torcedor fica na expectativa, né? Entre o que você queria ter e o que você tem e o que de fato vai acontecer dentro de campo. Essa programação do Atlético tá finalizando o jogo treino na cidade do Galo e terça-feira é o Bahia, hein, Claudio?
0: É, inclusive amanhã será folga para os jogadores, Thiago. A programação foi assim, ao invés de ter folga no fim de semana, como o Galo joga na terça-feira, a turma vai folgar amanhã por causa desse treinamento mais forte hoje, tem um descanso amanhã e volta às atividades na sexta-feira. Foi citado pelo Ale Oliveira, o Gustavo Scarpa, Thiago, ainda segue em tratamento no departamento médico, já vem fazendo algumas atividades em campo, mas é bom lembrarmos, né? Faz tempo que o Galo não joga, o Scarpa estava fora já da reta final daqueles jogos do Campeonato Brasileiro, da Sul-Americana, porque ele teve uma lesão muscular, tá se recuperando, não vai demorar muito a ter de novo, né? O Scarpa à disposição, vamos ver o aproveitamento dele, que vinha aparecendo pouco no time do Barba Domingues. Daqui a pouquinho, Thiago, eu volto no Rádio Esportes com os detalhes desse jogo treino, que daqui a pouquinho a gente vai ter também todos os detalhes aqui no Rádio Esportes, Thiago.
1: É isso, jogo treino terminando na cidade do Galo, o Rezendão volta com o tour do Atlético, falando muito mais do Galão da Massa para quem se liga no Rádio Esportes. Agora, 12:05, já vamos falar de Copa do Mundo, hein? Já vamos falar de Argentina, Inglaterra, baita jogo hoje. Ontem foi demais, né? A Espanha tratorou a França. O Cirilo vai trazer detalhes do jogo. O Marcelo Beckler tá em Atlanta acompanhando a seleção da Argentina e também os ingleses, a Itatiaia, na cobertura da maior Copa do Mundo de todos os tempos. 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
7: Agora meio-dia, com mais 10 minutos, voltamos aqui de Nova Jersey. A Itatiaia segue aqui nos Estados Unidos. Hoje tem, hein? Argentina e Inglaterra. Já detalhes do jogão pra você no Rádio Esportes. É o tema da pergunta do programa também. A Inglaterra tem um título mundial. Em que ano foi? Responde lá no YouTube. Responde também no WhatsApp 996519657. 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
1: Agora, meio-dia com mais 11 minutos para você que se liga no Rádio Esportes. Hoje conheceremos o outro finalista da Copa do Mundo. Já já, o João Vitor Cirilo vai falar da vitória da Espanha sobre a França, surpreendente, com autoridade, não deixou a França respirar no jogo. E hoje tem Argentina e Inglaterra, jogo é às 16h, com narração de Hugo Sérgio, o narrador que é nosso. Vamos à Atlanta, a Itatiaia, já no local do jogo. A equipe da Itatiaia espalhada nos Estados Unidos. Lá está Marcelo Beckler na cobertura do jogão. O que você me conta? Bola rola hoje, 16h. Quem vai enfrentar a Espanha na final da Copa do Mundo? A Argentina, em busca do seu quarto mundial? Ou a Inglaterra, buscando o bicampeonato, hein, Beckler?
2: Tudo bem, um abraço para você, para quem tá acompanhando a gente no Rádio Esportes desta quarta-feira. Daqui a pouquinho aqui em Atlanta, Argentina e Inglaterra entram em campo buscando uma vaga na final da Copa do Mundo. Dentro de campo, o técnico Lionel Scaloni prepara mudanças. O time pode sair do 4-4-2 e passar a um 3-5-2. Sai no meio-campista Rodrigo De Paul para entrar o zagueiro Otamendi. Isso fortaleceria a defesa da Argentina, prepararia o time para jogar com alas, também uma possibilidade a mais de jogar pelos lados do campo. Algo que a Argentina não tem feito, concentrando muito seu jogo na faixa central, aglomerando jogadores próximos a Lionel Messi. Fora das quatro linhas, ontem a gente viu um dos famosos bandeiraços da torcida da Argentina, dezenas de milhares de pessoas, aproximadamente 15 mil pessoas, entre 15 e 20 mil, nas ruas aqui de Atlanta, fazendo muita festa. Alguns distúrbios também entre organizadas e times da Argentina entre si, e durante essas confusões, muitos argentinos lembravam que o adversário é outro, são os ingleses. Então também existe uma atenção especial aqui por conta da rivalidade histórica que existe entre a Argentina e a Inglaterra, de enfrentamentos entre torcedores ingleses e também de torcedores argentinos nos arredores dos estádios, do estádio. Em outros estádios aqui nos Estados Unidos, a arena fica muito afastada do centro da cidade, então dificulta a chegada de qualquer torcedor sem ingresso, e torcedores também não se encontravam no caminho a pé. Aqui em Atlanta é diferente, o estádio é bem central. Então, torcedores argentinos e ingleses devem ir caminhando de transporte público, de metrô, até o estádio, que pode favorecer também o encontro entre essas torcidas e eventual confusão. Por isso, uma atenção muito grande aqui, também no extra-campo, por conta desses possíveis conflitos. Diretamente de Atlanta, repórter Marcelo Beckler.
1: Ô, Ali Oliveira, o Beckler já direto de Atlanta, trazendo detalhes. Quem tá no YouTube tá vendo ali, argentinos já passando ali por perto, a turma chegando pro estádio, muita rivalidade. Vamos falar um pouquinho do jogo, de uma Inglaterra muito forte ofensivamente, né? Com Jude Bellingham alto, o Harry Kane fazendo uma ótima Copa do Mundo. Na Argentina tem uma dúvida em quem será o companheiro do Messi no ataque entre Lautaro e Julián Álvarez. Eu sempre gosto do Julián Álvarez pela juventude. O Lautaro na Inter de Milão é um leão, chega na seleção, vira um gatinho. O que você pensa, Ale, de Argentina e Inglaterra hoje, amigo?
3: Ah, eu acho que a tendência é que a gente tenha um jogo, mais um jogo equilibrado, né? Um jogo de muita marcação, um jogo de muita intensidade, e que a seleção da Argentina busque a sua recuperação, né? A gente até imaginava que a seleção da Argentina fosse acordar, reagir depois do sufoco que tomou contra Cabo Verde, mas isso não aconteceu. Contra o Egito não foi para prorrogação, mas foi uma virada no último segundo do tempo normal. Então não conseguiu melhorar o seu nível de futebol, embora tenha conseguido realmente uma recuperação maravilhosa durante o jogo. Contra a Suíça, que é uma seleção frágil, também não conseguiu jogar um bom futebol, teve muita dificuldade para bater na prorrogação a seleção da Suíça. Então fica a expectativa para saber se vai acordar ou não, porque se jogar o que vem jogando a partir da segunda fase, a Argentina será eliminada hoje, vai disputar o terceiro e quarto contra a seleção da França. Com relação a essa dúvida no ataque, a verdade é que se o Lautaro não tivesse tanto nome, tanta moral, não fosse tão bem no seu clube, na Internacional, ele nem seria titular. A gente nem estaria discutindo isso agora. O Julián Álvarez fez um golaço, tá morrendo de vontade de jogar, tá jogando mais, e para mim teria que ser o titular se a gente obedecer a verdade do campo e bola. Evidentemente que, principalmente na seleção da Argentina, que tem um treinador que ouve muito os seus atletas, né? Ouve muito

0: muito. Houve muito, houve demais. Então, praticamente, é uma decisão quase conjunta ali. Pode ser que a escolha seja pelo nome, pela experiência. Agora, pela bola, o Julian Álvares já merece ser titular há algum tempo, né, Tiagão?
1: É isso, Ale Oliveira. Vamos transmitir o jogo hoje. Você é o nosso convidado, e a partir das 16h, já às 15h30, tem o pré-jogo da Itatiaia aqui direto dos Estados Unidos. Ô, João Vitor Cirilo, quem passar de Argentina à Inglaterra vai enfrentar a Espanha, que ontem surpreendeu num jogo muito firme, num jogo absoluto de domínio na maior parte do tempo, eliminando a França. Festa pra Yamal e seus amigos, hein, Cirilo? Boa tarde.
2: Boa tarde, Thiago. Boa tarde aos amigos ligados no Rádio Esportes, grande jogo da Espanha, grande vitória, 2-0 contra a França. Oyarzabal de pênalti na primeira metade do primeiro tempo e o segundo gol do Pedro Porro na primeira metade do segundo tempo. Uma vitória dominante, tirando dos pés da França a bola, né? Tirando a oportunidade do quarteto ofensivo francês fazer o que vinha fazendo durante essa Copa do Mundo, acabou não acontecendo. E uma classificação, Thiago, a gente destacou em manchete, tem muito a ver com um projeto. O Luis de la Fuente, técnico espanhol, tá na Federação Espanhola, né? Desde 2013, comandou sub-19, comandou sub-21, comandou sub-23, pensando também no time olímpico. Ele marca presença nesse projeto a longo prazo, há bastante tempo na Federação Espanhola. Para se ter uma ideia, em 2021, em Tóquio, ele comandou também a equipe finalista da Espanha naquele projeto olímpico. Acabou perdendo para o Brasil, inclusive, né? Mas um contraste para a sequência do ciclo. Dos titulares, dos 11 da Espanha que estiveram naquela decisão, 8 fazem parte do elenco atual da seleção espanhola principal. Da seleção brasileira, dos 11 titulares daquela ocasião, 2 sobreviventes, Matheus Cunha e Bruno Guimarães. O restante não fez mais parte da seleção brasileira. O De La Fuente, na sequência, convidado a assumir o comando da seleção principal para esse ciclo pós-Catar, após a saída do Luiz Henrique. E neste ciclo, com ele no comando, a seleção ganha a Eurocopa, ganha uma Liga das Nações, está protagonizando de novo uma decisão de Copa do Mundo. Enquanto isso, nós tivemos 4 comandantes. Basicamente é esse aí o caminho, e 2 presidentes mais 1 interino.
1: E comandantes, os nossos, né? Sem critério nenhum, uma coisa meio aleatória. Ele chegou por absoluto mérito, trabalhando na base, conhecendo toda a estrutura da seleção, e esse dado que você traz é impressionante, né? Dos jogadores que estiveram numa decisão olímpica, que é a base ali, o primeiro, o último ponto até a principal, você aproveita 2 no Brasil, e ele usa quase que a base toda, 8 jogadores. Isso mostra bem filosofia, trabalho, né? O que você pensa a longo prazo para um trabalho de seleção, e o resultado tá aí. Agora, você tem o melhor jogador em campo aí como seu convidado no Rádio Esportes.
2: Jogou pra caramba, né? Grande jogo, fez gol, inclusive Pedro Porro está conosco aqui no Rádio Esportes, um dos destaques do jogo, falou sobre o foco da Espanha a partir de agora até a decisão, exaltou o grande jogo, também descartou favoritismos pra ele nesse momento. Quem chegar à final, independentemente do que acontecer hoje, tá entre as principais seleções do mundo. Pedro Porro, lateral direito do Tottenham.
3: Obviamente que ya este punto que llegas en esta Copa del Mundo, cualquier selección son las mejores del mundo, seguramente queda también una gran semifinal y bueno, desearle lo mejor a los dos. Nosotros ahora la verdad enfocarnos en recuperar y venga quien venga, porque son dos buenas selecciones y como he dicho, desearle lo mejor y nos vemos en la final, ¿no?
2: Pedro Porro também falou sobre a sequência do trabalho com humildade. O foco passo a passo para corrigir as falhas até a decisão.
3: Simplemente seguimos trabajando con humildad, ¿no? Lo que veníamos haciendo las cosas bien, fortalecer nuestros puntos fuertes. La verdad que otros puntos, pues lo que no hemos hecho también es corregirlo. Simplemente es ir paso a paso como venimos haciendo y la verdad que ahora a pensar en recuperar y a pensar en la final, ¿no?
2: Aí Pedro Porro aqui no Rádio Esportes, grande jogo dele, do Dani Olmo, do Rodri, do Fabián Ruiz, do Oyarzabal, do time todo, do Luis de la Fuente. A Espanha joga final, Thiago, domingo às 4 aqui em Nova Jersey, enquanto a França vai jogar no sábado em Miami contra o perdedor do jogo de hoje, Thiago.
1: Ale Oliveira, que baita jogo foi Espanha e França. Pode não ter sido aquele jogo muito vistoso, mas um jogo tático, né, cara? De muito aprendizado, de respeito dos

0: Mas eu te confesso, fiquei decepcionado, Ale. A seleção que eu vi brilhar aqui com Mbappé, com Dembélé, com Olise, que eu achei que seria imparável, o futebol tá aí pra provar o contrário. Os caras não viram a cor da bola, viu, Ale?
1: É, e a gente tá falando de uma seleção, como disse o Cirilo, que se planejou, né? Então você tem uma turma que já joga junto há muito tempo na seleção, com o mesmo treinador desde a base, e que tem uma filosofia de jogo, né? E aí o trabalho coletivo foi fundamental para anular as individualidades da seleção francesa, que não tiveram bem, justamente porque ficaram desconfortáveis. Ficaram desconfortáveis quando tinha bola, porque a marcação da Espanha não dava espaço nenhum, e porque a Espanha gosta da bola, é amante da posse, e ficava com a bola, fazendo um time que tem quatro atacantes correr atrás, marcar, que é justamente o que a seleção da França não gosta. E não é por acaso que são três vitórias seguidas da seleção da Espanha em três semifinais: Eurocopa, Nations League e agora a Copa do Mundo. Não é por acaso. É porque realmente o jogo da Espanha encaixa muito contra essa seleção francesa. E aí a gente tava muito maravilhado com tudo que a França apresentou até essa partida semifinal. E agora tá realmente muito feliz de ter visto a aula, o ensinamento de futebol que deu a Espanha, principalmente do aspecto coletivo, né? Como toca a bola, como fica com a bola, como se protege bem a seleção, que só tomou um gol em toda a Copa do Mundo, e como tem jogadores de qualidade, porque não adianta você fazer tudo isso se você não tem jogadores de qualidade. Que jogou de bola o Rodri, foi um absurdo, uma aula de meio campista. Então a seleção da Espanha tá de parabéns, e a gente que ama o futebol tá muito agradecido de ver esse show espanhol na fase semifinal.
0: Ale Oliveira, é opinião pra você aqui no Rádio Esportes. É verdade, o Rodri jogou demais, jogou muita bola, o Rodri. Pra você entrar no clima da cobertura da Itatiaia, já já, imagens, hein, pra você do YouTube da torcida da Argentina, a festa que os argentinos estão fazendo em Atlanta, Itatiaia, já no clima do jogo, já já, quando puder rodar, tiver no ponto, é só passar as imagens de Atlanta com a festa da torcida argentina. Muita gente, né? Impressionante como os argentinos, desde o Catar, muito presentes, acompanhando e alentando, como eles dizem, apoiando a sua torcida em outra Copa do Mundo. A Itatiaia transmite em 16h com Hugo Sérgio, o narrador que é nosso. Vamos com outras informações aqui da Copa do Mundo. Wellington Campos também tá com a gente na cobertura da maior Copa do Mundo de todos os tempos, e tem informação importante. Fala aí, Wellington.
2: Alô, Thiago, alô, amigos na Itatiaia. Pois é, a França vai trocar de treinador. A matéria é da CNN, né? De que vamos ter aí o Zinedine Zidane comandando a seleção francesa no lugar do Didier Deschamps após a Copa do Mundo. Essa informação, inclusive, já ganhou destaque na imprensa europeia. A gente traz.
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3: 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Um rápido intervalo, na volta vamos falar mais de Cruzeiro, de Atlético, também do Coelhão aqui no Rádio Esportes. Estamos aqui nos Estados Unidos na cobertura da maior Copa do Mundo de todos os tempos.
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0: com mais 32 minutos para você que se liga no Rádio Esportes. Já respondeu a pergunta de hoje? Eu quero saber o ano em que a Inglaterra foi campeã do mundo. Se você já respondeu, pode responder de novo. Quanto mais participar, mais chances de ganhar no YouTube e também no nosso WhatsApp 996519657. 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
0: Agora, 12:33, Isabela Gouveia, vamos atualizar o trânsito, nosso time de jornalismo de plantão, o que que tá pegando, Isabela? Boa tarde.
2: Oi, Thiago, boa tarde para você também, boa tarde para quem nos acompanha aqui no Rádio Esportes. Tem o destaque da BR-381, trânsito impraticável por conta das obras próximo ao trevo de Santa Luzia, principalmente para quem segue no sentido Belo Horizonte, tem lentidão desde o posto da Polícia Rodoviária Federal em Sabará e segue assim até o acesso ao anel rodoviário já na capital. Para quem segue no sentido Vitória, o cenário é um pouco melhor, mas também com congestionamento justamente entre a saída do anel rodoviário e a chegada à ponte sobre o Rio das Velhas. O motorista tem duas rotas alternativas, buscar a MGC 262, mas lembrando que é uma rota de muitas curvas, ou desviar também por dentro de Taquaraçu de Minas para evitar esse congestionamento na 381. Aqui na capital, Thiago, o trânsito vai fluindo bem nos dois sentidos do anel rodoviário. Volto com você.
0: Muito obrigado, Isabela. Agora 12:34.
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0: O Emerson Pancieri, o Matheus Cunha já bateu o martelo com o Internacional. E o Romero vai jogar? Vai ter condição para ocupar esse meio campo do Cruzeiro na retomada do futebol? Fala pra gente do Cruzeirão, Panci.
4: Agora, seu nome, seu bairro. Sobre Romero, a sua pergunta, não joga com o Internacional, tá suspenso, acúmulo de cartões, não vai enfrentar o time gaúcho nessa retomada do Campeonato Brasileiro. E aí, uma alternativa é a utilização do Matheus Henrique. O Cruzeiro vem fazendo alguns treinos com o Matheus Henrique ocupando aquela faixa de campo e fez também isso no último amistoso. O Cruzeiro vem, o técnico Arthur Jorge vem implementando isso até para ver se o Matheus Henrique vai conseguir ou não ocupar essa posição. Mas, de fato, no duelo com o Internacional, o Lucas Romero tá fora. E curiosamente, né, Thiagão? Eu falava para você no primeiro tempo aqui da participação que o duelo do Flamengo, né, vai ter a venda de ingressos já 3 de agosto, para a partida contra o Flamengo dia 19, no segundo jogo ele vai atuar, mas no primeiro jogo ele tá fora, né? O primeiro duelo com o Flamengo, ele tá fora desse confronto da Copa Libertadores da América no dia 12. Então, no dia 12 não tem o Romero. Vamos ver se o Matheus Henrique der certo nesse jogo do Inter, quem sabe pode ser utilizado mesmo com esse espaço legal de tempo até o dia 12 para essa partida contra o time carioca. Você perguntou sobre o Matheus Cunha já no Rio Grande do Sul, para fechar com o Internacional. A rejeição foi grande, né? Vimos

0: nas redes sociais, o torcedor bem chateado com essa negociação. Nós trouxemos esse detalhe aqui ontem, mas vai andar essa negociação, Matheus Cunha sendo emprestado por uma temporada, Thiagão, até julho do ano que vem, ele ficando no time gaúcho, ele ficando no Colorado, com opção de compra também do Internacional. E uma outra informação é a do Chico da Costa. Fiquei te devendo no primeiro tempo. É porque eu vi nas redes sociais muita gente falando, ah, o Remo. Nós antecipamos essa aqui, Thiago, quando vocês estavam embarcando para os Estados Unidos. É uma informação que nós trouxemos aqui há bastante tempo na Itatiaia. O Remo realmente bateu a porta, querendo a contratação do Chico da Costa. O jogador olhou, mas não se empolgou. E veio essa nova história do Remo, e eu continuo com a mesma apuração. O Chico da Costa, numa saída, é muito mais fácil para fora do Brasil do que para o Remo, que realmente quis o atleta, mas a negociação não deslanchou, Thiagão.
1: O Ale Oliveira, essa ausência do Romero citada pelo Emerson Pansieri, né, suspenso para jogos importantes, eu acho que agora, de imediato, deve ser a maior dor de cabeça do Arthur Jorge, né, amigo?
2: E eu vou te falar de coração, eu confio muito no Arthur Jorge, sei da sua competência, da sua capacidade, enfim, é um grande treinador. Mas me preocupa ele considerar a possibilidade do Mateuzinho fazendo essa função. Contra o Inter, eu acho que menos pior, mas sinceramente espero que contra o Flamengo, ele nas oitavas da Libertadores, ele não tenha essa possibilidade, porque o Mateuzinho, a gente já falou um montão de vezes, ele é muito bom jogador. Poderia ser aproveitado, inclusive, no lugar do Christian. Já fez essa função em algumas oportunidades. Mas como primeiro volante, o que acontece? Primeiro, ele já não é um grande marcador. Não é um exímio marcador. Segundo, ele tem uma característica de condução de bola. Que, inclusive, por exemplo, o Léo Jardim não colocava ele no time titular por causa disso. Porque ele conduzia a bola e ele queria esse jogo de transição mais rápido. Que ele pratica em qualquer lugar do campo. Se ele tiver no ataque, ele vai conduzir. Se ele tiver no meio campo, ele vai conduzir. E se ele vier buscar essa bola na defesa, entre os zagueiros, ele vai conduzir. Ô, Thiagão, que ele passe pelo seu marcador 10 vezes. Se ele perder uma bola ali naquele setor, próximo da zaga, acabou. Acabou, principalmente num confronto de mata-mata. E é o que ele vai fazer, porque é assim que ele se formou um atleta de destaque. Chegou à seleção brasileira, é isso que ele faz. Então não adianta você falar pro Mateuzinho não fazer isso, ele vai fazer. O que o Arthur Jorge tentou fazer em algumas oportunidades é pedir para que o Gerson faça essa função de buscar a bola entre os zagueiros, justamente para que o Mateuzinho não corresse esse tipo de risco lá. Mas invariavelmente o Mateuzinho vai estar lá na frente da zaga, ele é um dos volantes. O primeiro volante, segundo o Arthur Jorge. E se ele colocar o Gerson para fazer essa função de primeiro volante, ele mata o melhor jogador do time, que é o Gerson, ficando muito distante do gol adversário. Então eu não consideraria essa possibilidade. O Lucas Silva pode fazer essa função, não é o ideal. De repente, até você colocar mais um zagueiro ali, o Vidalba, fazendo essa função, mais de cão de guarda mesmo, dando mais liberdade pro próprio Gerson. Mas o Mateuzinho não é um cara para essa função. E quantas vezes a gente viu isso? Então, assim, o ideal era o Cruzeiro contratar um jogador próximo do nível do Lucas Romero para fazer essa função. Não tem, o Mateuzinho não seria uma possibilidade. O Mateuzinho até seria titular no meu time, mas não nessa função, Thiagão.
1: Boa, Léo Oliveira, análise e opinião para você aqui no Rádio Esportes. Agora, 12:40, uma notícia triste: faleceu hoje a mãe da nossa querida Brena Mamed, nossa colega, minha querida amiga do Departamento de Esportes. Faleceu Arlete Alves Mamed, aos 70 anos de idade, descansou. Então, deixar aqui um grande abraço à Brenda Mamed, a toda a sua família, aos amigos, ainda sem detalhes de enterro e velório, mas fica aqui a nossa lembrança, o nosso carinho e o pedido que Papai do Céu receba com carinho Arlete Alves Mamed, mãe da nossa colega Brenda Mamed, que nos deixou, infelizmente, nessa quarta-feira. Vamos fazer um intervalo rápido? Na volta, mais do Rádio Esportes para você.

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0: meio-dia com mais 44 minutos, hein? 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Fabrício Calazans, o Coelhão se preparando para outra rodada da Série B. E aquele montão de reforço que foi contratado, vai estrear quando, hein, Fabrício? Boa tarde.
1: Tô ligado, Thiago, deixa comigo. Boa tarde para você, para quem se liga no Rádio Esportes, para a Nação Americana. Uma quarta-feira de apresentações virtuais no CT Lana Drummond. Goleiro Bruno Brígido, que estava no futebol português, está devidamente apresentado, vai atuar com a camisa de número 91 e disputa vaga com o titular Gustavo e com o reserva William. Outro que foi apresentado, zagueiro argentino Lucas Sosa, vai vestir a camisa de número 3. Ele que estava no futebol equatoriano é argentino. Aliás, o América, que dos 9 contratados, já contou aí com estreias de 5 atletas. Zagueiro Manuel já estreou, volantes Gabriel Domingos e o Jorge Jiménez já estrearam, assim como o lateral direito Alex Silva e o atacante Guilherme Paredes. Outros 4 atletas aguardam a abertura da janela na próxima segunda-feira, dia 20. Um deles, o Lucas Sosa, zagueiro que foi apresentado agora pela manhã, assim como o goleiro Bruno Brígido e o lateral esquerdo Tobias Oschega e o atacante uruguaio, o Rodrigo Pinheiro.

0: O América que na sexta-feira recebe o Ceará no Independência às 7 horas da noite e na rodada seguinte, na terça-feira da próxima semana, dia 21, fecha o turno contra o Avaí em Santa Catarina. E para esta partida, o América deve regularizar esses 4 reforços que podem estrear pelo Coelhão jogando na Ressacada no encerramento do primeiro turno da Série B. Thiago!
1: Valeu, Fabrício. É, vamos ver se dá uma mexida com tantos reforços no time do Coelho. 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Vamos fazer um rápido intervalo para, na volta, o Cláudio Rezende atualizar o jogo treino do Galo. O que pegou lá na cidade do Galo, hein? Galo ganhou? Galo ganhou? Como é que foi o jogo treino? Cláudio Rezende conta pra gente em instantes.
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3421-2056. Aí eu vou tocar a sua música preferida com muito prazer e satisfação, onde quer que você esteja ligado na região, na frequência 91.5 MHz, ou em qualquer lugar desse planeta, pelo app disponível para Android ou iOS. Tô com você e muito feliz por isso.

0: com o Irmão da Lua, Amigo das Estrelas, Xande Harmonia, Molinho e o Henrique Iglesias com Sammy Adams, Finally Found You, foram as primeiras do top de hoje, e eu vou pro primeiro intervalo, fica com o ouvido colado nos comerciais, que já tem mais música boa, inclusive aquela que você pedir, me chamar ou ligar pra cá, viu? 3421-2056, esse é o número que faz você dar o seu palpite musical, e a gente curtir muita música boa juntos, aqui... 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
3: Olha, e foi informação do Vida News e eu quero compartilhar com você, porque mesmo aí com o período chuvoso não estando em evidência, por mais que essa semana caiu uma chuva inesperada aqui em Goiás, mas eu quero alertar sobre a dengue, viu? Porque Minas Gerais já registrou, escuta só, 64.397 casos prováveis de dengue em 2026, segundo o boletim epidemiológico divulgado pela Secretaria de Estado de Saúde de Minas Gerais. Mais informações, ouça com Rony Barroso e vamos cuidar aí da nossa casa, do nosso quintal, para o Aedes aegypti desaparecer definitivamente, gente.
4: Desse total, 41.224 casos foram confirmados para a doença. O estado também contabiliza 38 mortes confirmadas por dengue, enquanto outros 40 óbitos seguem sob investigação. Em relação à febre chikungunya, Minas registrou 14.881 casos prováveis da doença neste ano. Desses, 12.483 foram confirmados laboratorialmente. Até o momento, 4 mortes provocadas pela doença foram confirmadas no estado. Outros 5 óbitos permanecem em investigação. Já a Zika segue com menos números. Segundo a CESMG, foram registrados 39 casos prováveis e 10 confirmações da doença neste ano. Até o momento, não há mortes confirmadas nem investigação relacionadas ao vírus. A Secretaria de Estado de Saúde reforça que a prevenção continua sendo a principal estratégia para reduzir os casos de dengue, chikungunya e Zika no estado. As 3 doenças são transmitidas pelo Aedes aegypti, que reproduz em locais com água parada. Segundo a pasta, a eliminação dos criadouros do mosquito é a medida indispensável e depende da participação da população. Mantenha caixas d'água, tonéis e barris sempre tampados. Elimine água acumulada em pneus, garrafas, baldes e outros recipientes. Limpe regularmente calhas e ralos para evitar o acúmulo de água. Coloque areia até a borda dos pratos, de vasos de plantas ou eliminá-los. Guardar garrafas vazias sempre viradas para baixo. Manter piscinas tratadas e cobertas quando não estiverem em uso. Descartar corretamente o lixo doméstico e manter lixeiras tampadas. Verificar semanalmente possíveis focos do mosquito em quintais e áreas externas das residências. A Secretaria de Estado de Saúde destaca ainda que o combate ao Aedes aegypti exige atenção contínua e mobilização coletiva.
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0: O cara quer voltar, é o Henrique Castro e o Menos é Mais no Sacode da Tarde, onde teve a Manu Batidão e Guilherme Benuto, Torre Eiffel e Live com Heaven, 1h25. 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
3: E 31, olha, eu falei pra você aí na abertura do Top que 15 de julho é o Dia Nacional do Homem e ele é celebrado para conscientizar a população masculina sobre a importância da prevenção de doenças e a adoção de hábitos de vida mais saudável, tá bom? Seguinte, a data foi instituída em 1992 por iniciativa da Ordem Nacional dos Escritores. O objetivo principal da comemoração é fazer com que a crença de que homens não adoecem ou não precisam de acompanhamento médico regular seja aí, ó, quebrada e os homens passem a cuidar mais da sua saúde. A data funciona como alerta para a realização de exames preventivos de incentivação a quebras de tabus e o cuidado da saúde física e mental. Beleza, rapaziada? Em homenagem ao Dia do Homem, tem pra você aqui na tarde mais top do planeta, Bruno Marrone com o Homem do Meu Tempo.

Obrigado.

Média de TBT, mas vale a pena recordar sempre, né? Queen, Love of My Life, essa versão de 1985. Também teve Projota com a Ana Vitória, linda, e também teve aqui, ó, Homem do Meu Tempo com Bruno e Marrone, 1h44, volto já.

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8: Com você, a pedido do Claudinei, tem Bom Job na tarde, Santa Fé. 1h51 ou 9 minutos, voltando pras duas.

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2: Bora lá pra sequência, né? E aí você vai no zap durante o intervalo e fala comigo no 3421-2056. Pode mandar em áudio, pode escrever ou o que você for mais fácil, tá bom? Só que eu preciso muito que você diga se quer a primeira, a segunda ou a terceira. E as músicas de hoje são esta.
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Qual vai ser pra você? Sanrico, Tati, Priscila Alcântara e Whindersson Nunes, Girassol ou NX0 cedo ou tarde? Vai lá durante o intervalo e ajuda a próxima música a tocar na programação da Vida Nova FM. Fala pra mim se você quer a primeira, a segunda ou a terceira e já eu volto falando pra gente. 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
3: Bora lá, gente boa, pro melhor de três de hoje. Será que foi o NX0 com Cedo Tarde? Ou pode ter sido também o som da Priscila Alcântara com o Whindersson Nunes em Girassol? Ou será que a maioria dos ouvintes escolheu o som do Sanrico Tati? Valeu muito, viu, por você ter ido lá no zap e dado a sua opinião pra mim no 3421-2056. E agora nós vamos conhecer a música campeã de hoje. E você vai ouvir comigo agora. Aumenta o volume.
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Humberto e Ronaldo e a Mariana Fagundes no Fim da Noite. Música que ficou muito conhecida com a Adriana e a sua rapaziada no Melody Pagodeando, né? E agora tá na sofrência. Também teve Priscila Alcântara com Whindersson Nunes Girassol, que foi a música escolhida do Melhor de Três de hoje. Deixa eu passar no WhatsApp aqui pra agradecer a participação da Valdinei. Oi, Val, tarde bem legal pra você. Muito bom ter a sua companhia aí do outro lado do rádio, viu? E o Giovanni tá ligado com seus colegas no trabalho em Borrachudo, Brizola, Muranga e o Rebolo. É o som que ele quer ouvir, tá no ponto. Tem Hungria na tarde da Vida Nova com o Zorro do Asfalto.

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Charlie Brown Jr. aí, ó, com o Chorão e toda a turma em Pontes Indestrutíveis. 2h26, vamos girar por aí, porque a Thalita tá comigo na expansão. Alô, alô, Rosângela, que legal saber que você tá no Fito, na tarde mais gostosa do planeta. O Pedro ouve a programação da Vida Nova FM lá no bairro Amazonas. Do João Miranda veio o contato da Ana, que tá aí, ó, descansando nessa tarde, e a distração dela é a programação da rádio que tá sempre com você. Que

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6: Ó, a Eliana tá comigo no João Miranda, junto com os filhos Rafael, Ravita, mas também tá mandando alô pro maridão que é o Júlio César, pra Jéssica e pro pai dela que é o João. Tá chegando um déjà vu com Luan Santana e a boiadeira Ana Castela.
7: Ana, deixa eu te falar uma coisa. Você

escrito no Revelação. Sacudido à tarde, recado pra você, ergue essa cabeça e vamos mandar a tristeza embora. Um novo dia vai raiar e ele pode, mesmo sendo as 2h49 dessa tarde, raiar pra você e a sua vida recomeçar agora, tá bom, gente boa? Rolou também a Anitta e a Ivete Sangalo, Lugar Perfeito, e teve o James Blunt com Unstoppable. E a última de hoje é o pedido da Regina, me ouvindo lá em Divinolândia de Minas, né, Rê? Beijo pra você, obrigado pela companhia, me despeço ao som do Daniel com Te Amo Cada Vez Mais. E amanhã, 1h da tarde, se Deus permitir, a gente se fala novamente e eu quero muito tocar a sua música preferida, que faz parte da sua trilha sonora e poderá ser pedida pelo WhatsApp ou telefone 3421-2056. Consagração à Nossa Senhora, Top Hits e Parada Sertaneja com Sidmar são as próximas atrações nesse dia 15 de julho, na melhor quarta-feira que existe. Fica com o pai e eu vou na fé. Tchau, tchau.

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0: Seja nosso Senhor Jesus Cristo.
1: Para sempre seja louvado.
0: Salve Maria.
1: Salve Maria.
0: Queridos irmãos e irmãs, uma alegria muito grande nos encontrarmos na casa da mãe nesse dia, quarta-feira, dia 15 de julho. Hoje nós celebramos a memória de São Boaventura, bispo e doutor da Igreja. A alegria do Senhor é a nossa força, porque na casa da mãe nos sentimos acolhidos, motivados e até mesmo provocados a sermos sinal de Deus no mundo. Bebemos da fonte da graça e saímos para anunciar. Nesse momento, 3 da tarde, o Brasil inteiro se reúne junto da Mãe Aparecida, através das ondas da Rádio Aparecida e das nossas rádios parceiras, e membros da RAR, Rede Aparecida de Rádio. Dentre essas, nós temos a FM 91.1, Rádio São Lourenço, de São Lourenço, Minas Gerais, Rádio Sul Goiânia, FM 95, de Quirinópolis, Goiás, Rádio Catedral de Muriaé, Minas Gerais, Rádio Educadora de Jacarezinho, Paraná, Rádio Brotas FM de Piraí do Sul, Paraná, Rádio Cairós de São Mateus, Rádio Educadora de Coronel Fabriciano, Rádio Catedral, deixou hoje de fora. Queridos irmãos e irmãs, esse momento especial da consagração a Nossa Senhora, acolhemos você e levamos ao coração da mãe, pedindo que ela interceda e peça a Deus para que se realize em suas vidas aquilo que realizamos. Em nome do Pai, do Filho e do Espírito Santo.
1: Amém.
0: O anjo do Senhor anunciou a Maria.
1: E ela concebeu do Espírito Santo.
0: Ave Maria, cheia de graça, o Senhor é convosco. Bendita sois vós entre as mulheres. E bendito é o fruto do vosso ventre, Jesus.
1: Santa Maria, Mãe de Deus, rogai por nós, pecadores, agora e na hora de nossa morte. Amém.
0: Eis aqui a serva do Senhor.
1: Faça-se em mim segundo a vossa palavra.
0: E o Verbo divino se fez carne
1: e habitou entre nós.
0: Rogai por nós, Santa Mãe de Deus,
1: para que sejamos dignos das promessas de Cristo.
0: Oremos. Infundi, Senhor, vos rogamos a vossa graça em nossos corações, para que nós, que conhecemos pela anunciação do anjo a encarnação de Jesus Cristo, vosso Filho, por sua paixão e morte na cruz, cheguemos à glória da ressurreição, pelo mesmo Cristo nosso Senhor.
1: Amém. Amém.
0: Podemos nos assentar um instante. Hoje nós refletimos e meditamos o Evangelho segundo São João, São Mateus, capítulo 11, versículos 25 e 27. Então, um trechinho tão pequeno, 2 versículos apenas, no qual nós vemos a essência da mensagem de Jesus. O Verbo que se fez carne habitou entre nós, aquele que estava junto de Deus, mas que não fez do ser igual a Deus um motivo para orgulhar-se ou se colocar acima. Na última ceia, Jesus lavou os pés dos discípulos e disse a eles: se eu, o mestre de vocês, os lavei os pés, vocês devem fazer o mesmo. No trecho de hoje, São Mateus nos traz a alegria de Jesus, o louvor ao Pai por ter revelado as coisas do céu aos pequenos, aos frágeis, escondida aos sábios e entendidos. É uma crítica que São Mateus faz, uma forma muito bonita, semelhante à cultura musical que nós tivemos ali na década de 70, 60, 70, 80. Se falava de coisas profundas e de uma forma poética, né? Bonita até. As pessoas escutavam e falavam: oh, que interessante, que legal, mas no fundo, estava falando de coisas muito sérias, de problemas muito sérios. São Mateus está fazendo a mesma coisa. São Mateus é um estudioso, é um intelectual. Ele conversa, ele dialoga, ele prega para uma comunidade de estudiosos, de gregos. E ali ele começa a mostrar que o projeto do reino de Deus, ele não passa pela pretensão humana de achar que tem a verdade nas mãos. O projeto de Deus, ele passa

não usar aquilo, mas você compra o celular porque ele é o telefone do momento. A gente fica prisioneiro das coisas. Ao invés de buscar apenas o que é necessário, a gente busca aquilo que é fantasia de poder. E aí que está a diferença. O pobre bíblico é aquele que desapega-se, porque ele sabe que a sua felicidade, que a sua realização não está no que possui, mas em quem se é. Por isso, São Mateus vai dizer, o reino de Deus, na boca de Jesus, ele é bem visto porque Deus esconde a seu reino daqueles que se acham prisioneiros ou donos das coisas. Porque quanto mais posse tomamos, mais prisioneiros ficamos. Então esse projeto é um convite para que nós façamos da nossa vida, não é que para a gente abandonar as coisas que a gente conquistou com o trabalho, com o sono, não é isso não, tem nada a ver com isso, isso aí é discurso barato para tirar a atenção da mensagem do evangelho. A mensagem do evangelho é: utiliza aquilo que tem sem se deixar aprisionar. Faça uso dos bens sem ser posse deles. Seja o proprietário de fato. O que acontece é o contrário. Que a gente, quanto mais bens temos, nós ficamos mais prisioneiros. Os bens é que nos possuem. É o tipo de telefone que vai dizer quem eu sou. É o tipo de carro que vai dizer onde eu estou. É o tipo de casa que eu moro. Ah, é isso. A sua qualidade enquanto ser humano está na casa, no carro e no telefone, ou naquilo que você faz com bom gosto, que muitas vezes ninguém sabe. Naquela ajuda que você dá a alguém, naquela palavra que você diz para alguém, qual é a diferença que faz para seus amigos? É o tamanho da sua casa e do seu telefone celular, ou aquele momento que seu amigo ou sua amiga perdeu um ente querido e você estava lá junto dele abraçando e não dizendo nada, simplesmente abraçando e dizendo, eu tô aqui contigo. O que vale mais? É isso que o evangelho está falando. A gente buscar a essência do que tem sentido de fato, daquilo que vai de fato manter, marcar e qualificar a nossa vida, e aprendemos que o que é passageiro, os bens são para ficar por aqui. Ninguém vai levar telefone celular dentro do caixão e ninguém vai levar casa, nem carro, nem título de universidade, nem nada. Aliás, nós não levamos nem o nosso próprio corpo, né? Você já viu algum defunto carregando o próprio caixão? Nunca, né? Quem carrega são os outros. Nem a nós mesmos nós levamos para nossa última morada, para não dizer que tudo que é da terra fica na terra. Então vamos pedir essa graça a Deus. E aí vai a nossa vaidade, aí vai também nosso comodismo, aí vai nossos vícios também. Tudo isso nós temos que aprender, trabalhar, exercitar-nos na fé para poder vencer esses vícios e sermos pessoas de fato de bem. Quando consagramos a Nossa Senhora, como disse, nós somos provocados por ela a entregar e renovar. Só rezar a consagração e não mudar nada na vida, a consagração fica pela metade. É como passarinho que você corta a asa, ele não vai voar. E nós somos chamados a voar, porque somos filhos do Deus que nos dá asas fortes como águias. Vamos pedir essa graça à nossa mãe. Nos convertamos para viver aquilo que Jesus nos ensinou. E vamos abençoar a água que está aqui, que vai ser aspergida ao final sobre você e você que está em casa também com a sua água para consumir, para compartilhar, principalmente. Deus eterno e todo-poderoso, quisestes que pela água, fonte de vida e princípio de purificação, as nossas almas fossem purificadas e recebessem o prêmio da vida eterna. Abençoai esta água para que nos proteja e renovai em nós a fonte de vida de vossa graça, a fim de que nos livre de todos os males e possamos nos aproximar de vós com o coração puro e receber a vossa salvação. Que esta água recorde a água do nosso batismo como fonte que jorra para a vida eterna.

0: Cristo nosso Senhor.
1: Amém.
0: Quer viver uma vida nova? Quer ser uma nova criatura, ter asas como águia para voar e não ficar preso aos egoísmos e ambições? Vamos dirigir a nossa mãe, estendendo as nossas mãos, renovemos a nossa consagração batismal. Ó Maria Santíssima, pelos méritos de nosso Senhor Jesus Cristo, em vossa querida imagem de Aparecida, espalhais inúmeros benefícios sobre todo o Brasil. Eu, embora indigno de pertencer ao número de vossos filhos e filhas, mas cheio do desejo de participar dos benefícios de vossa misericórdia, prostrado a vossos pés, consagro-vos o meu entendimento, para que sempre pense no amor que mereceis. Consagro-vos a minha língua, para que sempre vos louve e propague a vossa devoção. Consagro-vos o meu coração, para que depois de Deus vos ame sobre todas as coisas. Recebei-me, ó Rainha incomparável, vós que o Cristo crucificado deu-nos por mãe, no ditoso número de vossos filhos e filhas. Acolhei-me debaixo de vossa proteção, socorrei-me em todas as minhas necessidades espirituais e temporais, sobretudo na hora de minha morte. Abençoai-me, ó celestial cooperadora, e com vossa poderosa intercessão, fortalecei-me em minha fraqueza, a fim de que, servindo-vos fielmente nesta vida, possa louvar-vos, amar-vos e dar-vos graças no céu.

0: O Senhor esteja convosco.
1: Ele está no meio de nós.
0: Por intercessão de Nossa Senhora, Rainha e Padroeira do Brasil, desça sobre vós a bênção de Deus Todo-Poderoso, Pai, Filho e Espírito Santo. Que a alegria do Senhor seja a vossa força, uma boa e abençoada tarde, e de em paz e o Senhor vos acompanhe. E viva a Senhora Aparecida! Viva a Rainha e Padroeira do Brasil! Viva Jesus Cristo! Após o canto final, vamos fazer a bênção dos objetos de devoção.

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2: Ai de mim se não anunciar o Evangelho. Primeira carta de Paulo aos Coríntios, capítulo 9, versículo 16. 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
3: Oremos pela saúde dos enfermos e seus cuidadores. Não é conveniente que o homem seja só. Livro do Gênesis, capítulo 2, versículo 18. Oremos. Concedei-nos, Senhor, sermos instrumentos de vossa compaixão, com o coração em

0: nossas mãos, para estendê-las em solidariedade para com os enfermos, nos quais reconhecemos a vossa presença. Iluminai-nos, Senhor, bem como aos familiares, amigos e profissionais da saúde, para que não nos descuidemos do primeiro cuidado que um enfermo mais precisa: a compaixão, proximidade e ternura, que os acolhe e os envolve com o fogo do amor e a chama da esperança. Mergulhai-nos, Senhor, no mistério infinito de amor e comunhão da Santíssima Trindade, a fim de que nossa vida seja plasmada neste indizível mistério e realizemos plenamente no dinamismo das relações sociais e no amor mútuo. Não permitais, Senhor, que nos curvemos diante da cultura do individualismo, descarte e indiferença, e tão somente assim não veremos o enfermo como algo que se possa descartar e ignorar, porque de nada mais serve até mesmo ouvirmos como um fardo pesado a carregar. Abri, Senhor, nossos olhos e os ouvidos de nosso coração para que vejamos os doentes frágeis e pobres que se encontram no coração de vossa igreja e por isto devem estar sempre dentro de nossa solicitude e cuidado pastoral. Fortalecei-nos, Senhor, com o pão de vossa palavra e o pão da Eucaristia, para que possamos oferecer o pão da caridade, fortalecendo os vínculos de uma amizade social que nos faz próximos e solidários com os enfermos, curando as feridas da solidão e do isolamento. Senhor, cremos que sois o médico e a medicina para os enfermos, e como frágeis servidores vossos, contamos com a vossa mãe, Maria Santíssima, a mãe dos enfermos, que intercede por nós e nos ajuda, para que sejamos artífices de proximidade e relações fraternas. Amém.
1: Alegrai-vos sempre, orai sem cessar. 1 Tessalonicenses capítulo 5, versículos do 16 ao 17. 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
9: 3:28.

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1: 3:31.
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3: Três e 37.
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0: 3:47.
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0: R$ 4,90.
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1: 3:59. 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
1: Legal demais você em nossa companhia. Ótima tarde para você na sintonia.

oferecimento da Pimenta Resfriadores, estamos entrando no ar com mais um Parada Sertaneja, tarde de 15 de julho, quarta-feira, quartou por aqui, tamo junto, né? Na programação da Vida Nova FM, quero o seu contato, né? 3421-2056, telefone também, WhatsApp, liga aí, chama, peça sua música, manda pra quem você quiser e fica à vontade em nossa programação. 4 e 5, solteiro sofredor é a primeira de hoje, João Neto e Frederico, Rio Negro e

0: Moda Nova, Bruno e Barretos, Herdeiro, música boa, né? Aqui no nosso Parada Sertaneja, na Vida Nova FM, sempre com você. Bom demais, hein? As participações já estão por aqui. Bom demais, tamo junto, né? Oi, boa tarde, oi, Dolores.
1: Tá, perdão, sou Angelice.
0: Beleza, Dolores?
1: É, desde vocês me falam, vou oferecer uma música do João Cachorro, Geraldo Dito, André, Adriano, Ricardo, pra vocês da rádio, todos iguanhinhos, meu compadre Geraldo de Guanhinhos também.
0: Beleza, Dolores.
1: E pra Boa Vista de Genópolis, São João Evangelista. Uma boa Beleza. Tarde.
0: Valeu, Dolores, abraço, turma em São João, curtindo a Vida Nova, só se for sozinho, chegando Jorge Mateus.

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0: Aí você na sintonia curtindo, né? O nosso Parada Sertaneja no oferecimento da Pimenta Resfriadores. 4:19. Tamo junto, né? Aqui na programação da Vida Nova FM, galera curtindo. Cleiton Gomes, gente da melhor qualidade, tá aí na sintonia curtindo a Vida Nova, a fim de ouvir Faca Que Não Corta, mandando para todos os ouvintes, principalmente os trabalhadores aí da construção civil.

0: na Vida Nova, Corações Egoístas. Tivemos Leandro e Romário, Ícaro e Gilmar na 91. Agora 4 horas 26 minutos. Oi, boa tarde.
1: Sidimar, você faz favor de tocar uma música aí pra mim? Beleza. A música da Simone Mendes.
0: Ok.
1: Aqui é Evita, que mora no sítio Ribeirão da mesma instituição de evangelista.
0: Beleza, Evita.
1: Oferecer para Raquel, para Clóvis, para Edgar. Pra todas as galera daqui do sítio Ribeirão da Mesa, viu?
0: Beleza.
1: Que Deus abençoe você, sua família. Tchau,
0: amém.
1: Tchau.
0: Valeu, Evita. Abraço, Simone Mendes. Direitos iguais.

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2: Tá aí você do Parada Sertaneja, 4h38. E atenção, a paróquia São Miguel e Almas informa que hoje, quarta-feira, haverá missa às 6 horas da noite na comunidade São Geraldo. Encontro das mães que oram pelos filhos às 6h30 da noite na Igreja Matriz. E missa às 7 da noite na comunidade Coqueiros. Bom demais ter você em nossa companhia, curtindo aí o nosso Parada Sertanejo no oferecimento da Pimenta Resfriadores. Atender aqui o nosso ouvinte Magno Alves, gente da melhor qualidade, está aí na sintonia, curtindo a Vida Nova, a fim de ouvir Casa de Caboclo.

0: Banda na Vida Nova, Corpo Nu, 91,5 sempre com você. Fala comigo, Alessandro!
1: Ô, Cidinho, vê se essa música é.
0: Mais alguém, Alessandro?
1: Luz Roberto, pra Maissã, pra Keinha.
0: E mais alguém?
1: Pra Sofia.
0: Sofia.
1: Pro Zé Boas, pro Luiz.
0: Wilson.
1: Hudson.
0: E
1: Zé
0: Rodoviária.
1: O Poim.
0: Paulinho.
1: Você pra Casa Roça.
0: Valeu, Alessandro. Obrigado.
1: Ronaldinho.
0: E mais alguém?
1: E pra todo mundo.
0: Beleza, Pedro. Alessandro. Valeu, um abraço pra você, Guilherme Silva. Daniela.
2: E aí? Ô, Timon! Mais um sucesso, Guilherme Silva aí, ó.

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8: Tá aí você no Parada Sertaneja, curtindo aí a 91,5. Abraço aí pra Rosineia Pereira, em Sabinópolis, curtindo a Vida Nova. Júlio César, Santa Teresa, participando.

Tá mandando a próxima música para toda a sua família, seus colegas de trabalho, todos os seus vizinhos, toda a turma aí da Vida Nova FM. Valeu, Júlio, abraço aí. Cristiano Araújo, Maus Bocados.

0: com você, Nando Moreno, alemão do forró. Como é que mexe? Música boa, né? Curtimos aqui no nosso Parada Sertaneja, no oferecimento da Pimenta Resfriadores. Oi, boa tarde.
1: Oi, Sidivan. Eu quero ouvir uma música com o padre Alessandro, Que Gostosinho de Jesus.
0: Ok.
1: É a Fina do Col do Leite da Fazenda Boa Esperança.
0: Aê, Fina.
1: Ofereço pra Eula, pra Karina, okay. Ana Júlia, a Cássia, Henrique, Heitor e a Mazaré.
0: Beleza.
1: Que acabou de chegar agora.
0: Valeu.

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5: Tá aí você no

0: Tia Eva, no Morro do Paiol, e para Franciele, em Goiânia.
1: Beleza.
0: Para todos os ouvintes da Rádio Vida Nova e para você também. Uma boa tarde.
1: Valeu, Fátima. Um abraço para você. Boa tarde. Tudo de bom, hein? Turma Encerro na sintonia da 91.

0: sempre com você, só não embaça meus forró. Bacana demais a música, hein? Humberto e Ronaldo, Mariana Fagundes e Geninho na Vida Nova. Top demais ter você por aqui, nossa companhia. Oi, Adelaide, em Brasília, boa tarde.
1: Oi, Sidmar, boa tarde. Adelaide, quero ouvir a música Calça Jeans com Sidmar.
0: Beleza, Adelaide.
1: Eu ofereci para todos que gostar da música. Eu fiquei. E para quem estiver na sintonia da Rádio Vida Nova, que é uma parada sertaneja.
0: Valeu, Adelaide.
1: Fica com Deus. Excelente tarde.
0: Abraço para você também, tudo de bom.

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1: Legal, você em nossa companhia, curtindo aí o Parada Sertaneja. Oi, boa tarde.
2: Boa tarde, Sidmar, que é o Zilek Chedas. Nossa, se passar pra mim qualquer um do Parada Dura.
1: Beleza, Gabriel,
2: pode ser qualquer um. Eu falei isso pra vocês da rádio. Se eu estiver escutando a rádio, pra Rosa daí, Rosinha, Paulinho, Ronaldinho, esposa dele. Enfim, pra todos já estarizados na rádio. Uma beleza. Boa tarde, fico com
1: Deus. Valeu, ótima tarde pra uma você boa também. Quarta-feira. Tudo de bom pra você. Tchau, tchau.

0: Sempre com você, agora 5:33. Que bom, né? Ter você por aqui em nossa companhia, curtindo aí o nosso Parada Sertaneja. E atenção, a paróquia São Miguel e Almas informa que hoje, quarta-feira, haverá missa às 6 horas na comunidade São Geraldo, encontro das mães que oram pelos filhos às 6:30 na Igreja Matriz e missa às 7 horas da noite na comunidade Coqueiros. Tamo junto aqui no Parada Sertaneja, turma curtindo e participando, chama aí 3421-2056, Adão Pedreiro em Correntinho de Goiânia. Fala comigo, Adão!
1: Ô, Sidmar, que é o Adão do Correntinho, fala comigo, Sidmar, tudo beleza com você aí? Eu queria se mandar sua música pra mim do Chicote de Luxo.
2: Beleza?
1: Abaixa a agulha com a moda.
0: Beleza.

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0: aí você na Vida Nova, curtindo o nosso Parada Sertaneja. Oi, Angelina Córrego Doce, tudo de bom pra você, obrigado pela audiência. Ela tá a fim de curtir Amado Batista, Borboleta Azul, vai curtir já já aqui na programação da 91. Bacana demais, valeu Angelina, tudo de bom pra você, tá? Obrigado pela audiência, mas temos também a participação dessa camarada, gente da melhor qualidade. Fala comigo, Paulinho.
1: Oi, Sidmar, boa tarde, meu amigo.
0: E aí?
1: É o Paulinho aqui do Sítio Licanga, amigão.
0: Beleza, Paulinho.
1: Ligado aqui no Parada Sertaneja, Sidmar.
0: Maravilha.
1: Roda pra nós, Sidmar, fazendo um favor. Soldado Pica-Pau. Oh, é, com o Teodoro Sampaio. Tá bom Sampaio. Demais.
0: Deixa com nós.
1: Eu ofereço pro compadre dele na Campo de Ação, o Deco lá no Cruzeiro, a dona Wanda, esposa dele, filho de Isaac, o Demar da Carroça, Ronaldinho, gente boa, o Jovem, sou Pedrinho Cavoeiro, o Mais Sabinopa, Estela, nosso amigo Marco Atleticano, o Jean, o Cadeiroso lá no bar Amazônia, tá lá no quadro 5 lá e pôs até um radinho no quadro 5 lá pra poder escutar o a Vida Nova FM, que lá e fica dialogando, né?
0: Gente da
1: trabalhando em Vida Nova o dia inteiro, te vai vir.
0: Beleza.
1: Pessoa exemplar, nota mil, Tia Socorro, lá na Fábrica de Mania, a Tita, o Chiquinho, o Tiago, a Diva aqui no Canasta, Antônio Cachoeira das Pombas, a Regina, a Felizanja, o Neco, a Regina, Daniel e a Rosileia. Enfim,

0: todos que estiver ligados, Edmar. Fica com Deus.
1: Beleza, com
0: é
1: Deus.
0: É nós, meu irmão.
1: Valeu, tamo
0: Deus
1: junto.
0: Deus na frente, Paulinho. Nós atrás obedecendo. Fica com Deus. Deus. Para toda a sua família.
1: Valeu.
0: Tamo junto.
1: Abraço, Paulinho. Tudo de bom aí. Teodoro Sampaio na sequência, amado no Batista.

0: Amado Batista, Borboleta Azul, pedido aí da Angelina do Quargo Doce, música boa, né? Fala comigo, Zé Roberto!
1: Sidmar, boa tarde, como é que você tá? Bom, não? Hoje bom, tomei demais. Um pouco.
0: Aí sim,
1: Zé. Pediu uma moda boa aí pra mim, fazendo favor.
0: Demais.
1: Pode ser qualquer uma do Tri Parada Dura, Sidmar.
0: Beleza.
1: Vou oferecer pro Paulinho lá do Cintia de Canga, Parecia, Adriana, Sandro, Mereçã, Salpia, Geralda Rodoviária, Elcio Barão, gente boa, amarrado, Jesus lá do Campeação, vocês da rádio aí, Sidmar,
0: okay.
1: O Ziel, a Dona Luzia, Marlene e todos mais, meus amigos, beleza?
0: Beleza.
1: Com Deus, Sidmar.
0: Com Deus também.
1: Tudo de bom pra você aí.
0: Valeu, tudo de bom pra você também, valeu aí. Abraço também pra Júlia Fazenda Quartel, tá na sintonia curtindo a 91 Barco de Papel. Trio Parada Dura.

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Em nome do Pai, e do Filho, e do Espírito Santo. Amém. O anjo do Senhor anunciou a Maria, e ela concebeu do Espírito Santo. Ave Maria, cheia de graça, o Senhor é convosco. Bendita sois vós entre as mulheres, e bendito é o fruto do vosso ventre, Jesus. Santa Maria, Mãe de Deus, rogai por nós, pecadores, agora e na hora da nossa morte. Amém. Eis aqui a escrava do Senhor. Faça-se em mim, segundo a vossa palavra. Ave Maria, cheia de graça, o Senhor é convosco. Bendita sois vós entre as mulheres, e bendito é o fruto do vosso ventre, Jesus. Santa Maria, Mãe de Deus, rogai por nós, pecadores, agora e na hora da nossa morte. Amém. E o Verbo se fez carne e habitou entre nós. Ave Maria, cheia de graça, o Senhor é convosco. Bendita sois vós entre as mulheres, e bendito é o fruto do vosso ventre, Jesus. Santa Maria, Mãe de Deus, rogai por nós, pecadores, agora e na hora da nossa morte. Amém. Rogai por nós, Santa Mãe de Deus, para que sejamos dignos das promessas de Cristo. Oremos. Infundi, Senhor, em nós a vossa graça. Nós vos pedimos, a fim de que, conhecendo pela anunciação do anjo a encarnação de Jesus Cristo, vosso Filho, cheguemos pela sua paixão e morte na cruz à glória da ressurreição. Por Cristo nosso Senhor. Amém.

0: ai de mim se não anunciar o Evangelho. Primeira carta de Paulo aos Coríntios, capítulo 9, versículo 16. Celebremos jubilosos 40 anos da nossa Diocese de Guanhães. Rezemos com nosso bispo diocesano, Dom Otacílio Ferreira de Lacerda.
1: O amor de Deus pelos pequeninos, humildes e simples. Passagem do Evangelho de São Mateus, capítulo 11, versículos 25 ao 27. Jesus louva o Pai por ter ocultado o mistério da salvação aos sábios e entendidos e o ter revelado aos pequeninos. De fato, Jesus é o revelador do Pai, pois conhece tudo do Pai e recebeu a missão de manifestá-lo a todos os homens e mulheres. Os pobres, os pequeninos, os humildes correm até ele e alcançam a fé. Esta adesão de fé é necessariamente adesão à sua igreja, que será para o mundo sinal de salvação, numa total confiança, entrega e disponibilidade, na alegria da missão que se inaugura no dia de nosso batismo. O mundo precisa de pequeninos que humildemente revelem

0: grandeza e a onipotência divina, com as limitações próprias que nos marcam. Mais uma vez, glorificamos a Deus que escolheu os fracos para confundir os fortes. O projeto de Deus é diferente dos projetos humanos, porque infinitamente melhor. Celebremos a Eucaristia, prolongando com gestos e compromissos, suscitando nos lábios do Senhor louvores incontáveis. Como Jesus, louvamos e glorificamos em ver milhões de pessoas sedentas e abertas à revelação de Deus e à sua sabedoria, como uma grande sarça ardente que nos inflama e nos impulsiona em missão. Não estamos sós. E, como tão bem afirmou o bispo Santo Agostinho, no século V, deste modo, o único salvador de seu corpo, nosso Senhor Jesus Cristo, é o mesmo que ora por nós, ora em nós e recebe a nossa oração. Ele ora por nós como nosso sacerdote, ora em nós como nossa cabeça e recebe nossa oração como nosso Deus. Reconheçamos nele a nossa voz e em nós a sua voz. Oremos. Ó Deus, ajudai-nos para que sejamos pequeninos diante de vós, vivendo com humildade e simplicidade. Dai-nos a graça de possuir um coração puro para sentir a vossa presença e, um dia, contemplar a vossa face. Ajudai-nos, ó Deus, para que nossas palavras e gestos revelem a vossa ação e presença em nós, no amor e solidariedade para com o nosso próximo. Como discípulos missionários do Senhor, com a força, luz e sabedoria do Espírito Santo. Amém. O amor de Deus pelos pequeninos, humildes e simples.
1: Alegrai-vos sempre, orai sem cessar. 1 Tessalonicenses capítulo 5, versículos do 16 ao 17. Você acompanhou Momento de Oração com nosso bispo diocesano, Dom Otacílio Ferreira de Lacerda.

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0: Vida Nova, sempre com você. 6:15, hora certa. 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Que bom ter você em nossa companhia, hein? Oi!
2: Boa tarde, demais, Sirleia, beleza? Beleza. Toca pra mim, Meninos de Goiás, Amor Distante. Vou oferecer pro Saulo, pra todos meus familiares aqui em Goiânia, pra Geraldinha, Dona Lica, pra Maria e família na Jacutinga, pro Delico do Bernardino e família, pro Leandro e família na Jacutinga, das Neves e família, Ritinha e família, Lurdinha e família, pro Misael, Maiara, Graciane e Ederson na Mercearia Milô, pro Ronaldinho, a esposa dele que chorou das bombas, pro Anderson, Laninho, Luzia, Marlene, pro Cleidione, pro Ederson e pra todos que estão ligadinhos no Parada Sertaneja. Tenha uma ótima tarde, que Deus abençoe você e sua família. Tchau, tchau.
0: Valeu, Sirlei, abraço!

Zé Ricardo e Thiago, tô ruim. Essa de 2013, né? Tocou muito. Relembrar aqui na programação da Vida Nova. Olha aí, ó. Chonado demais. Abraço aí pro Divino Vagem Fria. Gente da melhor qualidade, a fim de curtir Chico Rei Paraná de carona com a saudade. Essa moda é boa, hein, Divino? Você tá doido, menino? Tá oferecendo pra esposa querida e todos que gostarem da música. Fica com Jesus, você também. Abraço, meu irmão. Tudo de bom. Obrigado aí pela audiência e participação aqui no nosso Parada Sertaneja. 6:23.

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6: Tá aí você na Vida Nova, curtindo nosso Parada Sertaneja. Top demais ter você em nossa companhia. Oi!
7: Boa tarde, Cidmar.
6: E aí?
7: Cecília do Correntinho.
6: Tudo bem, Cecília?
7: Quero ouvir uma próxima música.

0: oferecer para todas as quem estiver ouvindo, para todo mundo que estiver ouvindo na rádio.
1: Beleza.
0: Qualquer um que passar a próxima. Okay. Aí eu ofereço para meu marido, que está aqui, José Ronaldo, e toda a minha família, meu pessoal que mora em Goiás, todo mundo aí. Então, como estiver escutando, eu gosto da música.
1: Beleza, Zezé. Obrigado. Um abraço para você. Eu que agradeço, tudo de bom. Muito obrigado aí pelo carinho da sua audiência aqui na Vida Nova FM, sempre com você. Memórias, Mato Grosso e Matinha, 6:30.

Vida Nova, tivemos aí sorte de alguém, Maiara e Maraísa, na 91, hein? 6:36, hora certa, Pimenta Resfriadores. Silvana, lá do Maia dos Buracos, tá a fim de curtir Cid Maribanda, Folha Seca.

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0: que bacana, no oferecimento da Pimenta Resfriadores, bom demais, hein? Hora de mandar alô aqui pra Vanilda, né? Lá no Graipu, tá curtindo a Vida Nova FM, a fim de ouvir a próxima música. Pintando por aqui, João Mineiro e Marciano, esta noite, como lembrança, essa música é boa, hein? Abaixa a agulha que a moda é boa, cê tá doido, mas tem mais participações aqui. Fala comigo!
1: Opa. Boa noite, Sidmar.
0: Boa noite.
1: A todos os ouvintes da Vida Nova FM.
0: Maravilha, tamo junto.
1: É Thiago de Vespasiano.
0: Beleza.
1: Deixa uma música aí. Meu irmão Paulinho, lá no sítio Cruzeiro da Aricanga, meu primo Totono, meu primo Chico, Rosinha, Natan, minha irmã Fátima, minha sobrinha Ana Flávia, Branco. Toca pra nós aí um Rio Negro, Solimões, Frio da Madrugada.
0: Ei, trem bom, hein, menino?
1: Abraço.
0: Abraço, tudo de bom. Top demais, tamo junto. 6h44.

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5: Daí você com a gente, 6h54, no oferecimento da Pimenta Resfriador. Estamos juntos aqui no Parada Sertaneja, hein? Oi, Martaísa!
6: Boa noite, Sidmar.
5: E aí?
6: Gostaria de ouvir Chitãozinho Chororó, Evidência.
5: Beleza.

0: pra curtir e todos que gostarem da música.
1: Ok, Mataís, fala de onde?
0: Estou falando daqui de Goiânia, viu?
1: Beleza, valeu, um abraço pra você, tá? Tudo de bom, obrigado aí pelo carinho da sua audiência. Oi!
2: Boa noite, Sidney. Que Luzia do Vajumiano.
1: É, Luzia!
2: Quer oferecer a música pra minha família, pra você, pra todos os ouvintes.
1: Beleza.
2: E tá fazendo frio.
1: Ele tá fazendo
2: misericórdia.
1: Misericórdia, Jesus toma conta, Luzia. Abraço pra você, tudo de bom, tá? Obrigado pelo carinho da sua audiência. Evidências, a última de hoje. Valeu demais pela companhia. Amanhã estarei de volta, se Deus quiser, às 4 da tarde, com mais um Parada Sertaneja. Tchau, tchau.

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4: Publicada no último dia 10, está a divulgação de advertências ao apostador sobre os riscos de apostas online.
5: Hoje, na apresentação da Voz do Brasil, Mariana Jungmann e Luciano Seixas.
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5: A vacinação de gestantes no SUS contra bronquiolite reduziu pela metade os casos graves da doença em bebês.
6: Os dados foram publicados esta semana pelo Ministério da Saúde.
5: Essas e outras vacinas presentes no esquema vacinal das gestantes ajudam a evitar internações e óbitos de mães e de seus bebês.
7: A vacina contra o vírus sincial respiratório, principal causador da bronquiolite, protege o bebê ainda durante a gestação até os primeiros meses de vida. É esse o período em que o risco de complicações respiratórias é maior. A obstetra Michele Egídio explica como funciona o mecanismo de imunização nessa fase da vida.
8: Vai passar anticorpos para a criança, mas não necessariamente ela vai conseguir impedir que a criança não tenha doença, mas vai impedir as formas mais graves, as que exigem internação. Então a criança já vai ter algum tipo de imunidade ao vírus, então vai ter uma doença um pouco mais leve do que normalmente ela teria se a mãe não tivesse se vacinado.
7: Disponível na rede pública desde dezembro, a vacina contra bronquiolite é indicada a partir da 28ª semana de gestação. Assim que completou o tempo necessário, a técnica de enfermagem Fernanda Larissa da Silva compareceu a uma unidade básica de saúde para garantir sua proteção e de sua bebê.
9: Essencial, tanto para mim quanto para a criança. Não ter que ficar indo direto ao hospital e a saúde dela está íntegra, a minha também.
7: Até agora, mais de 1.200.000 doses da vacina contra bronquiolite foram aplicadas no país. De acordo com dados publicados essa semana pelo Ministério da Saúde, a vacinação de gestantes no SUS levou à redução de 52% dos casos graves da doença entre bebês com menos de 6 meses. O calendário vacinal de gestantes contém ainda outros imunizantes, como destacou a diretora substituta do Departamento do Programa Nacional de Imunizações, Ana Catarina de Melo Araújo.
10: Nós temos a vacina DPTA, que é a vacina que protege para coqueluche. Ela deve ser realizada a partir da 20ª semana de gestação. A vacina hepatite B, que é a vacina que nós fazemos desde a infância, mas existem ainda algumas gestantes que não receberam. Então é importante receber a vacina contra a influenza, que ela é anual, e a vacina também da Covid-19. Então são doenças que, quando acometem as grávidas, elas têm um comprometimento importante, levando à internação e óbito.
7: Caso a gestante tenha perdido alguma das doses no tempo recomendado ou tenha quaisquer outras dúvidas, basta procurar a unidade de saúde mais próxima de casa com a caderneta em mãos para verificar sua situação junto aos profissionais de saúde. Reportagem Natália Koslick.
6: E neste mês, a saúde bucal também está em pauta.
5: É o Julho Neon, que alerta para os cuidados diários e prevenção de doenças bucais.
6: O Sistema Único de Saúde oferece atendimento básico e especializado.
11: O Julho Neon chama a atenção para a importância dos cuidados com a saúde bucal e da prevenção de doenças. Entre as principais recomendações estão os

0: lavar os dentes com creme dental fluoretado pelo menos 3 vezes ao dia, usar fio dental diariamente, reduzir o consumo de alimentos com alto teor de açúcar, evitar o uso de produtos derivados do tabaco e moderar o consumo de bebidas alcoólicas. Também é indicado procurar atendimento odontológico sempre que houver sinais como dor persistente, feridas na boca que não cicatrizam, sangramento nas gengivas ou dificuldade para mastigar. Pessoas que utilizam próteses dentárias devem manter a higienização adequada e realizar acompanhamento periódico. Quem precisar de atendimento odontológico pelo SUS deve procurar a unidade básica de saúde mais próxima de casa. Quando necessário, o paciente será encaminhado para atendimento especializado, conforme a organização da rede de saúde do município. Graziela Mendonça, para a Voz do Brasil.
1: Você já ouviu falar em soroterapia? A técnica consiste na aplicação de vitaminas e outras substâncias diretamente na veia de pessoas saudáveis.
2: E é usada em casos de desidratação ou em casos em que a pessoa não consegue receber nutrientes pela alimentação.
1: Mas tem gente buscando o tratamento para aumentar energia e até rejuvenescimento.
2: Cuidado com essas promessas milagrosas de detox ou imunidade instantânea que aparecem na internet.
1: Anvisa alerta, nenhuma evidência científica comprova esses benefícios.
3: A Agência Nacional de Vigilância Sanitária, Anvisa, alerta que a soroterapia não substitui tratamentos médicos nem oferece benefícios comprovados para aumentar a imunidade, rejuvenescer, promover desintoxicação ou melhorar o bem-estar de pessoas saudáveis. O procedimento só deve ser realizado em casos com indicação clínica e sob orientação de profissional habilitado. A soroterapia consiste na aplicação de vitaminas, nutrientes e outras substâncias diretamente na veia. Segundo a Anvisa, esse tipo de tratamento é indicado apenas em situações específicas, como pacientes desidratados, internados ou que não conseguem receber nutrientes pela alimentação. A agência também chama a atenção para os riscos do excesso de vitaminas, que pode provocar náuseas, vômitos, dores de cabeça e alterações no funcionamento do fígado e dos rins. A Anvisa esclarece que não existe cosmético injetável. Produtos aplicados por injeção devem ser aprovados como medicamentos ou dispositivos médicos. Claudimário Carvalho, para a Voz do Brasil.
2: A Assistência Social vai realizar atendimentos em todo o país nesse fim de semana.
1: O serviço será destinado à realização de perícias médicas e avaliações sociais, etapas obrigatórias para concessão de benefícios.
2: Ao todo, são 20.900 vagas em todo o país.
1: Para ser atendido, o cidadão precisa agendar pelo site ou aplicativo Meu INSS ou por ligação para a Central 135.
2: Mais informações em gov.br/INSS.
1: Vamos falar agora de um dos serviços do INSS, a prova de vida.
2: Ela é feita de forma automática por meio de informações das bases governamentais.
1: Mas os beneficiários que não foram identificados estão sendo informados por meio de mensagens de WhatsApp enviadas diretamente pelo governo federal, que precisam fazer a comprovação de vida.
2: E um aviso importante: o Instituto não envia mensagens solicitando CPF, telefone, reconhecimento facial ou qualquer outro dado pessoal para a realização da prova de vida.
4: A prova de vida do INSS é um procedimento para confirmar que o beneficiário de aposentadoria, pensão ou outro benefício continua vivo. Com isso, são evitados pagamentos indevidos. Hoje em dia, a prova de vida é feita de forma automática, cruzando a base de dados. Mas se o beneficiário não for identificado nesse cruzamento, ele é avisado que deve fazer a prova de vida por meio de mensagem de WhatsApp. A autenticidade da informação é garantida por um selo azul de conta verificada. O banco que paga o benefício também envia notificação pelo aplicativo ou pelo extrato bancário. Mas é preciso ter atenção. A mensagem enviada apenas comunica da necessidade da realização da comprovação de vida. Não são enviados links, nem são solicitados dados como CPF ou endereço. Como ressalta a presidente do Instituto Nacional do Seguro Social, INSS, Ana Cristina Silveira.
5: O INSS não liga, não envia servidores à casa dos beneficiários e nunca solicita dados pessoais, senhas ou qualquer tipo de pagamento para realizar a prova de vida. O Instituto também não pede CPF, endereço, dados bancários, nem envia links para

0: como consultar o benefício.
1: Cerca de 4,3 milhões de trabalhadores podem receber, a partir desta quarta-feira, 15 de julho, o sexto lote do abono salarial referente ao ano base de 2024. O valor do benefício varia de R$ 136 a R$ 1.621, de acordo com o número de meses trabalhados com a carteira assinada em 2024. Tem direito ao abono quem está inscrito no PIS/PASEP há pelo menos 5 anos, recebeu remuneração média de até R$ 2.766 por mês em 2024, trabalhou com carteira assinada por no mínimo 30 dias no ano base e teve os dados corretamente informados pelo empregador no E-Social. Os trabalhadores podem consultar se têm direito ao benefício, o valor e a forma de pagamento através da Carteira de Trabalho Digital ou no portal gov.br. O valor ficará disponível para saque até 30 de dezembro de 2026. Por decisão judicial, trabalhadores dos municípios mineiros de Juiz de Fora, Ubá e Matias Barbosa também recebem o benefício nesta quarta-feira. Em caso de dúvidas, o atendimento pode ser feito pelo telefone 158 na Superintendências Regionais do Trabalho e Emprego ou pelos canais oficiais do Ministério do Trabalho e Emprego. Thaís de Araújo para a Voz do Brasil.
2: O setor de serviços atingiu 1,9% de janeiro a maio deste ano, frente a igual período do ano passado.
0: É o que mostram dados divulgados hoje pelo IBGE.
3: Esse indicador mostra o ritmo de atividades no dia a dia do país, como serviços de transporte, tecnologia, restaurantes e hotéis. Na comparação com maio do ano passado, o crescimento foi de 0,4%. No acumulado de janeiro a maio, na comparação com o mesmo período do ano passado, o resultado mostra um avanço de 1,9%. Nesse mesmo indicador, acumulado de janeiro a maio, o destaque positivo ficou com o setor de informação e comunicação, que subiu 6,2%. Já o acumulado nos últimos 12 meses ficou em 2,6%. E na comparação direta de maio com o mês anterior, o segmento de tecnologia não teve variações, mas outras atividades conseguiram crescer e ajudaram a assegurar o ritmo do setor, como detalha o gerente da pesquisa mensal de serviços, Rodrigo Lobo.
4: No campo positivo, os profissionais administrativos e complementares lideraram os ganhos, impulsionados pela parte de agenciamento de espaços de publicidade, serviços de engenharia e locação de automóveis. O segundo impacto positivo em termos setoriais ficou com os serviços prestados às famílias, que avançaram 0,2%, impulsionado pela parte de restaurantes.
3: O volume de serviços no Brasil recuou 0,4% em maio, após ter registrado alta de 1,1% em abril. Reportagem Luciana Colares de Holanda.
2: A projeção de crescimento da economia brasileira para este ano se manteve em 2,3%, segundo o novo boletim macrofiscal apresentado hoje pelo Ministério da Fazenda.
0: Entre os fatores externos que devem contribuir para a projeção estão a retomada dos conflitos entre Estados Unidos e Irã e a instabilidade dos preços do petróleo e a possibilidade de novas pressões sobre a inflação global.
2: A equipe econômica também revisou a expectativa para a inflação deste ano.
0: A estimativa passou de 4,35% para 5,1% em 2026, enquanto a projeção para 2027 foi ajustada de 3,5% para 3,6%.
2: De acordo com o boletim, a principal pressão continua vindo da alta dos alimentos e do setor de serviços.
0: A secretária de Política Econômica, Débora Freire, destaca como a instabilidade no mercado externo impacta a atividade econômica brasileira.
5: Basicamente, continuamos no cenário de desafio global da crise do petróleo, que tem gerado aí impactos generalizados sobre inflação e crescimento. Para o cenário de PIB, estamos mantendo a projeção de crescimento em 2,3%.
2: estão abertos até amanhã editais da Conab para aquisição de alimentos destinados à população em situação de insegurança alimentar e nutricional.
0: São produtos como açúcar, arroz, café, carne bovina, feijão, fubá, óleo e farinha.
2: Ao todo, serão adquiridas mais de 800 toneladas de alimentos.
0: Esse volume será disposto em cestas que

0: em cestas, perdão, para então ser entregue à população. Como explica Ana Rita da Costa Pinto, superintendente de abastecimento social da Companhia Nacional de Abastecimento.
1: Por meio desses editais, a Conab vai receber propostas de organizações da agricultura familiar que tenham interesse em fornecer esses alimentos. Com o recebimento dessas propostas, será possível montar mais de 37 mil cestas de alimentos nas unidades armazenadoras da Conab em Mato Grosso, Mato Grosso do Sul, Rio Grande do Sul, Santa Catarina e Paraná. E também vamos conseguir adquirir cestas já montadas, mais de 21 mil cestas já montadas.
2: As compras serão executadas pela plataforma Contrata Mais Brasil, com resultado previsto ainda para este mês.
0: A portaria que regulamenta a publicidade das casas de apostas online, as bets, entra em vigor no próximo dia 17.
2: Entre as mudanças está a proibição de utilizar estratégias ou análises sobre eventos esportivos para induzir a realização de apostas.
0: Também está vedada qualquer divulgação direcionada a crianças e adolescentes.
2: A fiscalização será feita pela Secretaria Nacional do Consumidor, do Ministério da Justiça e Segurança Pública.
3: A portaria conjunta dos Ministérios da Fazenda e Justiça e Segurança Pública é voltada para os agentes operadores de apostas de cota fixa, ou seja, as casas de aposta online, as chamadas bets. A norma estabelece que a publicidade das bets, autorizadas a funcionar no país, deve seguir os princípios do jogo responsável. Ficam proibidas a divulgação de prognósticos e a exibição de apostas premiadas que sugiram a obtenção de lucro fácil, bem como a apresentação da aposta como suposta fonte de renda, como esclarece o secretário nacional de direitos digitais, Vitor Oliveira Fernandes.
4: A partir de agora fica claro que são proibidas veiculações publicitárias que induzam os consumidores a apostarem, que emitam palpites técnicos, como se o ato de aposta fosse uma ciência ou se houvesse algum tipo de estratégia por trás do ato de apostar. Além disso, também fica vedado qualquer tipo de publicidade direcionada ao público de crianças e adolescentes que não podem ter acesso a esses produtos, já que apostas de cota fixas no Brasil são proibidas, terminantemente proibidas para menores de idade.
3: Antes da publicação de qualquer anúncio, as plataformas de internet deverão verificar se a empresa de aposta é autorizada a funcionar no país. O secretário nacional do consumidor, Ricardo Morichita, afirma que a portaria traz segurança jurídica a todos.
5: É importante porque torna claro aquilo que é ilegal, como a gente pode combatê-la e também a publicidade abusiva e a prática abusiva. É uma forma tanto da gente comunicar melhor, mas ao mesmo tempo trazer mais segurança jurídica.
3: Entre as principais regras da portaria publicada no último dia 10 está a divulgação de advertências ao apostador sobre os riscos de apostas online. As penalidades para as bets que descumprirem as regras incluem multa de até 20% do faturamento da operadora, suspensão das atividades por 180 dias e, em casos de reincidência, a cassação definitiva da licença para operar no Brasil. Reportagem Nazi Brum.
0: Restauração ecológica e produtiva da bacia do Rio Doce em Minas Gerais.
2: Estão abertas até 31 de agosto as inscrições para a seleção de projetos de recuperação ambiental na região, após os danos causados pelo rompimento da barragem do Fundão.
0: Os investimentos são do Banco Nacional de Desenvolvimento Econômico e Social, o BNDES, em parceria com o Ministério do Meio Ambiente e Mudança do Clima.
6: O edital Restaura Rio Doce está recebendo propostas até o fim de agosto. Conduzido pelo BNDES, o Banco Nacional de Desenvolvimento Econômico e Social, em parceria com o Ministério do Meio Ambiente e Mudança do Clima, o edital vai selecionar instituições para executar e coordenar projetos de restauração ecológica e produtiva em 12.500 hectares na região da Bacia do Rio Doce. O objetivo é reparar e compensar danos causados pelo rompimento da barragem de Fundão, ocorrido em 2015, em Mariana, Minas Gerais. Serão destinados ao edital 618 milhões e 750 mil reais do Fundo Rio Doce. O gerente institucional do Fundo Rio Doce no BNDES, Guilherme Tinoco, detalha as ações que deverão ser desenvolvidas pelas instituições selecionadas de acordo com o edital.
7: Ele prevê a implementação de ações integradas.

0: integradas de restauração ecológica e produtiva, associadas à recuperação de áreas degradadas, à conservação do solo e da água e ao fortalecimento da cadeia produtiva e da restauração na bacia do Rio Doce. A restauração ecológica deverá ser realizada através da recomposição da vegetação nativa. Já a restauração produtiva deve se dar por meio de sistemas sustentáveis que conciliem geração de renda e conservação ambiental.
1: As propostas para o edital Restaura Rio Doce devem ser apresentadas até o dia 31 de agosto. Mais informações estão disponíveis no site bndes.gov.br/restaura-rio-doce. Reportagem André de Barros Lima.
2: Jovens de 16 a 29 anos têm até o dia 20 de julho para se inscrever na plataforma Juventude Solidária.
3: A iniciativa oferece vagas de voluntariado em projetos sociais de diversas áreas e, em alguns casos, prevê apoio financeiro aos participantes.
4: Jovens com idades entre 16 e 29 anos interessados em atuar como voluntários em projetos sociais, fiquem atentos. As inscrições para a plataforma Juventude Solidária estão abertas até o dia 20 de julho. A iniciativa incentiva o trabalho voluntário em projetos que beneficiam comunidades de todo o país, especialmente em regiões mais vulneráveis. As vagas são em áreas como educação, cultura, esporte, saúde, assistência social, segurança alimentar e meio ambiente. Dependendo da vaga e do perfil do participante, pode haver apoio financeiro conforme as regras do edital. Quem fala sobre a ação é a secretária nacional de juventude, Vitória Genuíno.
5: A gente selecionou 1000 projetos por todo o país e você pode ter a oportunidade de se engajar numa ação social que está acontecendo no território. E os temas são diversos: saúde, comunicação, tecnologia, cultura, direito à cidade. Há a oportunidade de você se engajar numa ação e, se tiver o ID jovem, pode receber uma ajuda de custo de R$300 durante 6 meses, que é o período do edital. E também todo mundo recebe um certificado de participação que vai te ajudar aí no seu currículo, na sua vida profissional.
4: Para participar, basta acessar o portal Brasil Participativo, entrar na página da plataforma Juventude Solidária e preencher o formulário de inscrição. Jovens de 16 e 17 anos precisam de autorização do responsável legal. Reportagem Luciana Vasconcelos.
2: Atenção, estudantes que participaram do processo seletivo do programa Universidade para Todos, o ProUni.
3: Já está disponível a lista de pré-selecionados na primeira chamada para o segundo semestre de 2026.
2: Os estudantes aprovados devem apresentar documentação diretamente na faculdade escolhida.
3: Nesta chamada, o ProUni ofertou mais de 471 mil bolsas de estudos, cerca de 220 mil bolsas integrais e mais de 251 mil parciais.
2: O resultado pode ser consultado no portal de acesso único ao ensino superior.
3: O prazo para comprovar as informações da inscrição começa hoje e vai até o dia 24 desse mês.
2: E essas foram as notícias do governo federal.
3: Uma realização da Secretaria de Comunicação Social da Presidência da República.
2: Com produção da empresa Brasil de Comunicação.
3: Fique agora com o Minuto do TCU. Em seguida, as notícias do Poder Judiciário e do Congresso Nacional. Boa noite.
2: Boa noite para você e até amanhã.
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9: Presidente do STF recebe ministro da Fazenda para tratar de regulamentação das PETs.
10: STJ afasta uso capião.

0: familiar sobre parte de imóvel com área total superior a 250 metros quadrados.
1: TSS reúne com empresas de pesquisas eleitorais para discutir aprimoramentos para 2026.
0: Boa noite, eu sou o Arthur Filho.
1: E eu sou Walter Lima.
0: Nesta quarta-feira, o presidente do Supremo Tribunal Federal, ministro Edson Fachin, recebeu na sede da corte o ministro da Fazenda.
1: A reunião foi uma articulação institucional para combater a lavagem de dinheiro e o avanço de facções criminosas no mercado de apostas eletrônicas clandestinas. Pablo Lemos.
2: No encontro, o ministro da Fazenda, Dário Durigan, apresentou as ações do governo para a regulamentação do setor. O presidente do Supremo Tribunal Federal, ministro Edson Fachin, reforçou a preocupação do judiciário com o mercado de apostas eletrônicas clandestinas e ressaltou algumas decisões do STF sobre o tema.
3: Decisões importantes já foram proferidas na ambiência cautelar, inclusive de proteção de benefícios sociais e proteção de pessoas vulneráveis, especialmente no tocante a mecanismos de publicidade para proteger crianças e adolescentes, bem assim os consumidores e, obviamente, os apostadores.
2: O encontro entre o presidente da Suprema Corte e o ministro da Fazenda antecede o julgamento do segundo semestre de ações que questionam especificamente a validade da lei das bets.
0: Para o Superior Tribunal de Justiça, o usucapião familiar não pode ser reconhecida quando o imóvel urbano possui área total superior a 250 metros quadrados, mesmo que o pedido seja apenas sobre parte do bem.
1: A usucapião é a aquisição da propriedade de um imóvel ou imóvel em razão do uso por determinado prazo, sem oposição do dono e de outras condições legais. Fátima Uchoa.
4: Em divórcio litigioso com partilha de bens, uma mulher alegou exercer posse exclusiva sobre 250 metros quadrados do imóvel que habitava, embora a área total fosse maior. O Tribunal de Justiça de Minas Gerais negou o pedido. A quarta turma do STJ manteve a negativa, considerando que o limite previsto no Código Civil de, no máximo, 250 metros quadrados é requisito objetivo a usucapião e deve considerar a metragem total do imóvel. O relator foi o ministro Antônio Carlos Ferreira.
0: O presidente do Tribunal Superior Eleitoral, ministro Cássio Nunes Marques, se reuniu com representantes de 16 empresas de pesquisas eleitorais.
1: O encontro teve como objetivo debater regras para registros e pesquisas nas eleições. Lidiane Reis.
5: O ministro Cássio Nunes ressaltou que a reunião buscou ampliar a transparência, a segurança jurídica e a confiança pública nesse importante instrumento da democracia.
6: Pretende-se, na realidade, o fortalecimento de um ambiente permanente de cooperação, no qual seja possível compartilhar experiências, esclarecer aspectos técnicos e identificar oportunidades de aperfeiçoamento que contribuam para a ampliação da confiança pública, assegurando, ao mesmo tempo, maior segurança jurídica às entidades e às empresas de pesquisa.
5: Agora, as empresas poderão enviar propostas de melhorias referentes às pesquisas eleitorais ao Tribunal Superior Eleitoral até a próxima sexta-feira, dia 17 de julho.
0: Tribunal Superior do Trabalho mantém indenização a trabalhador que teve dados de ação divulgados na intranet da empresa.
1: A exposição foi considerada discriminatória. Marla Lacerda.
7: O trabalhador teve o nome, o número do processo e o valor da ação trabalhista divulgados na rede interna da empresa onde ele ainda trabalhava. Para a terceira turma do TST, a divulgação extrapolou a finalidade administrativa, violou a privacidade do empregado e o expôs a constrangimentos e retaliações no ambiente de trabalho. Diante disso, o colegiado manteve a condenação ao pagamento de R$5.000 por danos morais.
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0: A você uma boa noite.
1: E até amanhã.
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0: Eu sou Paula Groba.
1: E eu sou Humberto Pinheiro.
0: E estes são os destaques de hoje do Jornal do Senado, que começa agora.
1: Senado endurece penas para crimes contra profissionais da saúde e da educação.
0: Aprovado o uso de emendas para atendimento pré-hospitalar dos bombeiros.
1: Avança projeto que aumenta a pena para o chamado estelionato amoroso.
0: Boa noite.
1: Boa noite.
0: Quem agredir ou ameaçar professores e profissionais da saúde no exercício da função poderá receber penas mais severas.
1: O Senado aprovou um projeto que endurece a legislação para crimes como lesão corporal, desacato, ameaça e homicídio. Repórter Pedro Pincer.
2: O plenário aprovou o projeto da Câmara dos Deputados que aumenta as penas do crime de homicídio praticados contra profissionais da saúde e da educação no exercício de suas funções. O texto também classifica como hediondo o homicídio e a lesão corporal de natureza grave ou seguida de morte praticados contra profissionais da saúde. O projeto ainda amplia as penas para crimes como lesão corporal, ameaça, incitação ao crime, desacato e outros delitos, quando praticados contra profissionais dessas áreas. O relator, senador Dr. Irã do Progressistas de Roraima, defendeu o aumento das penas como forma de proteção à integridade dos trabalhadores.
3: Eles terminam recebendo toda essa carga, às vezes, de incompreensão, às vezes de agonia das pessoas quando procuram atendimento no Sistema Único de Saúde, e muitas vezes, por sobrecarga de trabalho, essas pessoas são submetidas a esse tipo de constrangimento.
2: Como foi alterado no Senado, o texto voltará à Câmara dos Deputados para a nova análise.
0: Avançou no Senado o projeto que endurece a punição para adultos que utilizam crianças e adolescentes na prática de crimes.
1: A proposta inclui no Código Penal uma nova circunstância agravante para aumentar a pena de quem explora menores na ação criminosa. Repórter Bruno Lourenço.
4: O projeto altera o artigo 62 do Código Penal para estabelecer que a pena de um crime será agravada sempre que o agente cometer a infração com a participação de um menor de 18 anos. A medida, explicou o relator, senador Wilder Moraes, do PL de Goiás, visa combater uma prática recorrente de organizações criminosas e delinquentes adultos que aproveitam a inimputabilidade penal e recrutam adolescentes para execução de roubos ou transporte de drogas e armas.
5: Ao estabelecer uma penalidade mais severa para aqueles que se valem de menores em suas ações criminosas, o Estado envia uma mensagem clara: explorar a vulnerabilidade jurídica e social de adolescente não serão tolerados. Esses agravantes funcionariam não apenas como punição, mas também como medida preventiva, desincentivar adultos e envolverem jovens em atividades ilícitas.
4: A proposta seguiu para a Comissão de Constituição e Justiça.
0: Senadores da Comissão de Direitos Humanos aprovaram também o aumento da pena para quem comete estelionato contra mulheres em relacionamento afetivo.
1: A proposta ainda inclui golpes amorosos pela internet. Repórter Patrícia Oliveira.
6: A pena do crime de estelionato, que é de 1 a 5 anos de reclusão e multa, poderá ser aumentada de 1/3 até o dobro, quando o golpe for praticado contra mulher, em contexto de violência doméstica e familiar ou de relação íntima de afeto. A proposta da senadora Damaris Alves, do Republicanos do Distrito Federal, aprovada na Comissão de Direitos Humanos, busca combater o chamado estelionato amoroso, quando o golpista conquista a confiança da vítima ou simula um relacionamento para conseguir dinheiro, bens ou outras vantagens financeiras. A regra também vale para relacionamentos mantidos exclusivamente pela internet, em redes sociais, aplicativos ou outros meios digitais. O projeto recebeu parecer favorável do relator, senador Hermes Klan, do PL de Santa Catarina.
7: O estelionato sentimental é uma violência que vai muito além do prejuízo financeiro. Ele destrói a confiança, a dignidade e a segurança emocional das vítimas, especialmente das mulheres.
6: O relator também substituiu a expressão relação amorosa por relação íntima de afeto, termo já adotado pela Lei Maria da Penha. A proposta segue para a Comissão de Constituição e Justiça.
0: E aplicativos de relacionamento podem passar a ser obrigados a informar sobre doenças sexualmente transmissíveis.
1: É o que determina um projeto aprovado hoje pela Comissão de Ciência e Tecnologia. A reportagem é de Márcio Maturana.
8: Informações sobre doenças sexualmente transmissíveis deverão ser claras, objetivas e didáticas em todos os aplicativos e plataformas de relacionamento, segundo o projeto aprovado pela Comissão de Ciência e Tecnologia, que segue para a votação final na Comissão de Assuntos Sociais. Será uma conscientização sobre sintomas, riscos à saúde, formas de transmissão, medidas de prevenção e possibilidades de tratamento, como informou o senador Esperidião Amin, do PP de Santa Catarina.
9: A plataforma digital, a internet, passou a ser um instrumento de intermediação, de, digamos, de troca de mensagens afetivas, e daí há um passo seguinte de um relacionamento mais íntimo. Portanto, essa medida preventiva vem socorrer a sociedade num momento em que este meio de intermediação passa a ser mais popular.
8: Amin leu o relatório do senador Everton, do PDT do Maranhão, que incluiu 4 emendas ao projeto apresentado pelo senador Fabiano Contarato, do PT do Espírito Santo. Uma das emendas busca evitar um excesso de notificações que possam reduzir a efetividade da medida. Outra impede que os avisos possam ser bloqueados nas configurações das plataformas. A terceira emenda substitui a expressão sites e aplicativos de relacionamento pela denominação aplicações de internet destinadas à intermediação de relacionamentos ou de encontros. E a quarta emenda obriga as plataformas a divulgarem relatórios periódicos sobre alcance, engajamento e efetividade dos avisos, sempre preservando os dados pessoais dos usuários.
0: O Senado aprovou um projeto que prorroga a autorização para que recursos do FGTS sejam aplicados em linhas de crédito específicas.
1: A medida poderá ser aplicada a entidades hospitalares, filantrópicas e a instituições sem fins lucrativos atuantes no âmbito do SUS. Repórter Douglas Castilho.
10: Implementada em 2019, essa política viabilizou até o ano de 2022 um total de R$3 bilhões a cerca de 140 hospitais filantrópicos. Os recursos são usados para que essas instituições substituam suas dívidas mais caras e imediatas por crédito a ser pago no longo prazo com juros menores. Médico, o relator da proposta, senador Nelsinho Trade, do PSD de Mato Grosso do Sul, defendeu a medida, relembrando sua atuação na Santa Casa de seu estado.
11: Lá no meu estado, a Santa Casa é a quarta maior do Brasil. Eu trabalhei 17 anos lá e eu posso ver dia após dia a dificuldade daquele hospital e manter o bom atendimento.
10: O projeto também alcança as instituições sem fins lucrativos que atuem no atendimento de pessoas com deficiência. Pelo texto que segue para a sanção presidencial, fica suspensa a cobrança de eventual tributo de instituição filantrópica suspeita de não cumprir os requisitos de imunidade até decisão final de processo administrativo instaurado para esse fim, independentemente da data de ocorrência do fato gerador.
0: E o atendimento pré-hospitalar feito pelos corpos de bombeiros militares poderá receber mais recursos. O Senado aprovou um projeto que autoriza o uso de emendas parlamentares para financiar esse tipo de serviço nas ações públicas de saúde.
1: Com a mudança, estados e municípios poderão destinar verbas para a compra de ambulâncias, equipamentos, materiais e para a estruturação do atendimento prestado pelos bombeiros em situações de urgência e emergência. A legislação exige que pelo menos metade das emendas individuais sejam para a saúde. Pelo texto, apenas despesas que cumprirem requisitos a serem definidos pelo Ministério da Saúde poderão receber recursos de emendas. A indicação de emendas direcionadas ao Corpo de Bombeiros será facultada ao parlamentar. O texto base aprovado teve 65 votos a favor e 2 contrários. Com edição de Paulo Groba e trabalhos técnicos de Eliseu Caires, o Jornal do Senado fica por aqui. Acompanhe agora as notícias da Câmara dos Deputados. Boa noite.
0: Boa noite e até amanhã.
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13: Câmara limita a possibilidade de recurso do Superior Tribunal.

0: Tribunal de Justiça.
1: Audiência pública reafirma a defesa do limite de 20 anos para patentes.
0: Deputados divergem sobre votação do projeto que combate a misoginia.
1: Boa noite. Sargento Gonçalves, do PL do Rio Grande do Norte, critica o projeto sobre misoginia. O congressista acredita que o texto pode abrir margem para criminalizar manifestações públicas de fé e interpretações de textos religiosos.
0: Sargento Gonçalves argumenta que o país deveria concentrar esforços no combate ao crime organizado e aos crimes contra as mulheres. Para ele, o projeto não contribui para a proteção feminina e pode restringir o direito de cidadãos expressarem suas convicções religiosas.
1: Nicolas Ferreira, do PL de Minas Gerais, diverge do projeto que tipifica crimes relacionados à misoginia. O deputado acredita que a proposta pode restringir a liberdade de expressão ao criminalizar críticas e manifestações de opinião.
0: Nicolas Ferreira também associa o projeto a uma tentativa de censura. Na avaliação do deputado, o Congresso deveria priorizar medidas de combate a crimes como estupro, pedofilia e violência praticada por organizações criminosas.
1: Júlia Zanatta, do PL de Santa Catarina, declara que vai votar contra o projeto que tipifica o crime de misoginia. Segundo a deputada, a proposta pode restringir a liberdade de expressão e ser utilizada para limitar críticas a agentes públicos.
0: Júlia Zanatta também reprova o governo federal por, segundo ela, substituir o termo mulher em documentos oficiais por pessoa que gesta. Para ela, a prioridade das políticas públicas voltadas às mulheres deve ser o combate à violência e o fortalecimento da segurança pública.
1: Jandira Fegali, do PCdoB do Rio de Janeiro, avalia que a tipificação do crime de misoginia busca combater o discurso de ódio e a incitação à violência contra as mulheres. Segundo a deputada, a medida contribui para o enfrentamento do feminicídio.
0: Na opinião de Jandira Fegali, o projeto contra a misoginia não fere as liberdades de expressão, de fé ou de culto, asseguradas pela Constituição. Para ela, incitar a violência contra as mulheres é um crime grave que precisa ser combatido em todos os ambientes, inclusive nas redes sociais.
1: Alencar Santana, do PT de São Paulo, repudia a fala de colegas da oposição que, segundo ele, desmerecem a pauta de proteção feminina. O deputado alerta que o Brasil vem observando índices elevados de feminicídio.
0: De acordo com Alencar Santana, discursos de parlamentares que menosprezam as mulheres legitimam novas formas de agressão. Para o parlamentar, agressores e feminicidas devem ser punidos com rigor.
1: Benedita da Silva, do PT do Rio de Janeiro, refuta argumentos religiosos usados contra a proposta que criminaliza a misoginia. Segundo a deputada, o projeto é uma resposta ao aumento da violência contra as mulheres.
0: Benedita da Silva lamenta a falta de um diálogo produtivo com a oposição sobre a pauta feminina. Para a parlamentar, criminalizar a misoginia é uma medida essencial para poupar vidas e defender a dignidade das famílias brasileiras. 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
2: Justiça.
1: A Câmara dos Deputados aprovou um filtro para recursos possíveis ao Superior Tribunal de Justiça. A repórter Daniele Lessa explica como deve funcionar.
3: A Câmara dos Deputados aprovou o projeto que regulamenta uma nova regra para análise de recursos especiais enviados ao Superior Tribunal de Justiça, o STJ. O projeto foi apresentado pelo senador Davi Alcolumbre, do União do Amapá, e altera o Código de Processo Civil. O recurso especial é usado quando uma das partes de um processo pede ao STJ que examine se uma decisão judicial aplicou corretamente uma lei federal. Pelo texto aprovado, quem apresentar esse tipo de recurso terá que demonstrar que a questão discutida é relevante do ponto de vista econômico, político, social ou jurídico e que o caso ultrapassa o interesse apenas das partes envolvidas no processo.

0: prática, o objetivo é permitir que o STJ concentre seus julgamentos em temas mais importantes para a interpretação das leis federais e não apenas em casos individuais sem maior impacto. Relator da proposta em plenário, o deputado Ranieri Paulino, do Republicanos da Paraíba, defendeu que o novo filtro ajuda a racionalizar a análise de recursos e melhora a eficiência da justiça.
1: Justiça tardia não é justiça. Só esse ano, o STJ recebeu mais de 260 mil processos. Será que isso facilita a avaliação e as decisões do STJ ou cria ainda mais dilatação de prazo para as partes que querem uma solução jurídica?
0: Segundo o relator, o acesso à justiça não ficará comprometido, pois para que o STJ deixe de analisar um recurso por falta de relevância, será necessária a manifestação de 2/3 dos integrantes do órgão responsável pelo julgamento. Quando a relevância for reconhecida, o relator poderá suspender em todo o país o andamento de processos individuais ou coletivos que tratem da mesma questão. Essa suspensão poderá durar 6 meses, com prorrogação por mais 6 meses, se houver necessidade de audiência pública ou participação de terceiros no processo. Deputados ligados ao PT, PCdoB e PSOL votaram contra o projeto, argumentando que a mudança prejudica os mais pobres, sendo benéfica apenas para quem tem recursos para contratar grandes escritórios de advocacia, como disse o deputado Chico Alencar, do PSOL do Rio de Janeiro.
2: Quem não tem recursos para contratar grandes bancas vai ficar prejudicado. Isso aqui não é justiça para os pobres. Os direitos sociais, previdenciários, consumistas dos pequenos, políticas públicas em geral, podem ter dificuldade nesses recursos.
0: O deputado Pedro Uczai, do PT de Santa Catarina, defendeu que o texto fosse alterado para permitir que continuem sendo aceitos recursos que tratem de direitos fundamentais ou coletivos, ações de execução penal e ações que envolvam grupos com mais de 1000 pessoas, mas o plenário rejeitou essa sugestão. O projeto que regulamenta o critério de relevância para recursos especiais ao STJ será enviado para a sanção presidencial e pode virar lei. Da Rádio Câmara de Brasília, Daniele Lessa.
3: Eleições. Otone de Paula, do PSD do Rio de Janeiro, critica a condução política de Flávio Bolsonaro. O deputado acredita que o senador assumiu o risco de expor o ex-presidente Jair Bolsonaro a novas restrições judiciais ao divulgar uma carta escrita por seu pai.
4: O parlamentar avalia também que a atitude consolidou Flávio Bolsonaro como porta-voz do pai, evidenciando uma disputa pela liderança do campo conservador. Otone de Paula defende que a direita busque uma alternativa política para as próximas eleições.
3: Saúde. Participantes de audiência na Câmara dos Deputados defenderam a manutenção do limite de 20 anos para patentes para garantir acesso à saúde. A repórter Noelle Nobre acompanhou o debate.
5: A Comissão de Defesa do Consumidor da Câmara dos Deputados realizou uma audiência pública para discutir a manutenção do prazo de 20 anos para a vigência de patentes no Brasil. O debate reuniu representantes do governo e da indústria nacional que defenderam que o limite atual, contado a partir da data do pedido, é necessário para a sustentabilidade do SUS, o Sistema Único de Saúde, e para a competitividade de medicamentos genéricos e biosimilares. O presidente da Comissão de Defesa do Consumidor, deputado Clodoaldo Magalhães, do PV de Pernambuco, lembrou que existem projetos de lei no Congresso que buscam restabelecer mecanismos de extensão de prazos que haviam sido extintos pelo Supremo Tribunal Federal em 2021. O parlamentar reforçou que a inovação deve estar associada ao acesso à saúde pela população.
6: Toda essa inovação para que vai servir se não a vida humana? Então, os custos dos sistemas de saúde não vão enfrentar esses custos de patentes a este tamanho.
5: Clodoaldo Magalhães disse agora aguardar a sanção do projeto de lei que garante a autonomia do Brasil na produção de medicamentos, vacinas, equipamentos e insumos médicos. A proposta, já aprovada pela Câmara e pelo Senado, cria a Estratégia Nacional de Saúde. Da Rádio Câmara de Brasília, Noelle Nobre.
3: Ciência e tecnologia.
4: Inácio Arruda, do PCdoB do Ceará, defende o fortalecimento da ciência e das instituições de pesquisa. O deputado destaca ainda a contribuição dos pesquisadores brasileiros

0: para áreas como saúde, energia, agricultura e tecnologia.
1: Além disso, Inácio Arruda convida pesquisadores, estudantes e cidadãos a participarem da reunião anual de número 78 da Sociedade Brasileira para o Progresso da Ciência. Ele informa que o evento da SBPC vai acontecer em Niterói e deve reunir instituições de pesquisa de todo o país.
2: Transportes.
0: Comissão aprova autorização para pessoa com deficiência visual usar óculos biópticos para obter carteira de motorista. A repórter Paula Bittar nos conta como funcionam esses aparelhos.
3: A Comissão de Constituição e Justiça da Câmara aprovou uma proposta que autoriza pessoas com deficiência visual a utilizarem tecnologias assistivas, como óculos biópticos com lentes telescópicas, no processo de obtenção da Carteira Nacional de Habilitação, a CNH. Os sistemas biópticos combinam os óculos normais com um pequeno sistema telescópico. Enquanto a lente dos óculos fornece à pessoa a visão geral do ambiente, o telescópio a auxilia na rápida localização de detalhes. O dispositivo pode ser fabricado para um ou para ambos os olhos. O texto estabelece que o Conselho Nacional de Trânsito, CONTRAN, deverá regulamentar o uso desses equipamentos no processo de habilitação de candidatos. O relator na CCJ, deputado Alfredo Gaspar, do PL de Alagoas, ressaltou que o projeto se harmoniza com o sistema constitucional de proteção e promoção dos direitos das pessoas com deficiência. Ele também disse que a proposta está de acordo com a Convenção Internacional sobre os Direitos das Pessoas com Deficiência e seu protocolo facultativo, que integram o ordenamento brasileiro com hierarquia equivalente à de emenda constitucional.
4: Isso é uma harmonização de convenção com a Constituição e o Estatuto da Pessoa com Deficiência, dando garantias e direitos para que elas possam acessar meios de transporte e terem direito a conduzir esses meios de transporte mediante o uso desse óculos biópticos, que nada mais é do que uma lente especial que tem uma profundidade maior. É tipo um binóculo olhando para determinado aspecto do óculos para que possa ter uma acuidade maior visual.
3: O projeto, que autoriza pessoas com deficiência visual a utilizarem tecnologias como óculos biópticos com lentes telescópicas no processo de obtenção da carteira de motorista, já pode seguir para análise do Senado, a menos que haja recurso para votação antes pelo plenário da Câmara. Da Rádio Câmara de Brasília, Paula Bittar.
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2: Trabalho.
1: O governo defende projeto que prorroga a vigência de acordos e convenções coletivas de trabalho até nova negociação. Entenda na reportagem de Silvia Munhato.
6: Em audiência na Comissão de Trabalho da Câmara dos Deputados, o governo defendeu o projeto que prorroga a vigência de acordos e convenções coletivas de trabalho até que haja nova negociação. É a chamada ultratividade. Esses acordos e convenções têm hoje vigência máxima de 2 anos. Antes da reforma trabalhista de 2017, a validade permanecia após o fim do prazo estabelecido, até que um novo acordo fosse firmado. Diante das manifestações dos sindicalistas presentes, a deputada Érica Cocai, do PT do Distrito Federal, autora da proposta, disse que vai solicitar ao presidente da comissão, deputado Marcos Tavares, do PDT do Rio de Janeiro, a definição imediata de um relator para o projeto.
7: Quando você tem conquistas, muitas vezes, ano após ano, conquistas de décadas, que estão incorporadas já no cotidiano do trabalhador e da trabalhadora,

0: E essas conquistas passam a não vigir mais. Quando chega o processo de database, você estabelece um processo de pressão imensa.
1: Em 2022, o Supremo Tribunal Federal considerou inconstitucionais as decisões da Justiça Trabalhista a favor da ultratividade. O projeto que permite a validade de acordos e convenções coletivas após o seu prazo de vigência, até que uma nova negociação seja feita, precisa ser aprovado na Comissão de Trabalho e na Comissão de Constituição e Justiça para ser enviado para o Senado. Da Rádio Câmara de Brasília, Silvia Minhato.
2: Deputados aprovaram urgência para um projeto que reduz a área de proteção do Pantanal de Mato Grosso. O repórter Antônio Vital explica a questão.
3: A Câmara dos Deputados aprovou o regime de urgência para projeto que susta a ampliação da estação ecológica de Taiamã, em Mato Grosso, localizada nos municípios de Cáceres e Poconé, no Pantanal. Decreto do governo publicado em março ampliou a área da reserva de 11 mil para 68 mil hectares, com base na importância ambiental da área e com o argumento de que não há conflitos de terra na região, que tem quase 70% de vegetação natural preservada. De acordo com o Instituto Chico Mendes de Conservação e Biodiversidade, o ICMBio, a estação ecológica possui um berçário de peixes vital para o Pantanal, é um corredor ecológico para espécies ameaçadas e está localizada em área alagável, sem atividade econômica consolidada. O projeto que susta o decreto de ampliação da área foi apresentado pela deputada Coronel Fernanda, do PL de Mato Grosso. Ela alegou que o aumento da área protegida ocorreu sem que os produtores rurais e a população local fossem ouvidos.
4: Essa reserva, ela já existia, ela é cuidada, ela é preservada pela população de Cáceres. E o governo federal, fazendo a sua mídia social, como sempre, dentro da sua ideologia, aumentou essa reserva, um tamanho inadmissível, sem trazer nada para ofertar à população, sem dar condições para aquela população continue preservando, sem dar condições para aqueles produtores que estão lá continuem fazendo o que eles sabem fazer bem, trazendo recurso e riqueza para o estado de Mato Grosso e para o Brasil.
3: Estações ecológicas têm uso restrito, não podem ser exploradas economicamente e são destinadas apenas a pesquisas e conservação. Nessas áreas estão proibidas atividades agropecuárias ou de turismo comercial. O regime de urgência permite que a proposta seja analisada diretamente no plenário da Câmara, sem passar pela análise das comissões permanentes da Casa. O deputado Tadeu Venere, do PT do Paraná, criticou o regime de urgência e justificou a necessidade de proteção do Pantanal, um dos biomas mais ameaçados do país.
5: O Pantanal é uma das áreas, se não a maior, uma das áreas maiores áreas úmidas do mundo. Nós estamos vivendo uma crise climática sem precedentes e eu acredito que todos, mesmo aqueles que acham que a Terra é plana, sabem que a crise climática é algo que está acontecendo de fato. E nós ampliarmos áreas como essa, e houve o debate, e depois disso votarmos aqui um projeto que dispensa inclusive que nós possamos ouvir as comissões dessa casa, nos parece extremamente perigoso, precipitado e inócuo, até porque nós sabemos que haverá depois contestações.
3: Ainda não há data para votação no plenário da Câmara do projeto que susta a ampliação da estação ecológica de Taiamã, no Pantanal de Mato Grosso. Na Rádio Câmara de Brasília, Antônio Vital.
6: Desenvolvimento Regional.
1: Paulo Guedes, do PT de Minas Gerais, é favorável à criação da região integrada de desenvolvimento do litoral norte de Pernambuco e Paraíba. A ideia, segundo o deputado, é que União, estados e municípios se articulem para promover ações de desenvolvimento no local.
2: Paulo Guedes afirma que a criação da RIDE amplia também investimentos em infraestrutura e geração de empregos. Ele ressalta, por fim, que a integração favorece o planejamento compartilhado e a redução das desigualdades econômicas e sociais na região.
1: Termina agora o Jornal Câmara dos Deputados, produzido pela Rádio Câmara, com trabalhos técnicos de Wellington Teles, apresentação de Márcio Aquilissardi e Tércia Guimarães. Boa noite para você.
2: Uma boa noite, a Voz do Brasil volta amanhã.

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2: 8:03.
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0: 8 e 14.
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2: 8:15.

0: 8:29.
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0: 8:32.

0: 8:44.
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0: 7,74.
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2: 8:47.
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1: 8:59.
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